29 de outubro de 1940, John Lennon estava beirando os 16 anos quando aventurou-se a fundar os Quarrymen. Tia Mimi, que o criava, não se sabe se pelo desespero de ver o sobrinho trocando os estudos pela música ou se pelo fato de John ser um mau instrumentista na sua visão, foi dura na observação. Tudo bem com a guitarra, meu querido, mas você jamais irá ganhar a vida com ela. Depois do professor de matemática, que disse a Albert Einstein que ele jamais conseguiria fazer as operações aritméticas elementares, certamente Tia Mimi foi aquela que fez o vaticínio mais ilógico deste século. Alguns anos depois, foi John quem lhe deu uma placa de ouro maciço, rigorosamente com as mesmas palavras. Pudera.

Memória, John Lennon. Voltamos já já. Programa Memória, John Lennon. E nós vamos ouvir agora uma raridade. Delve the Day. Essa música aí foi gravada pelos Quarrymen, o conjunto que antecedeu os Beatles, e foi gravada em 1958. No vocal, John Lennon e Paul McCartney. John Harrison no grupo e também John Lowe no piano e Colin Hampton na bateria.

1957. Os Quermen ainda estavam vivos. Vivos, não mais que isso. Era um grupinho de quarteirão. Não fazia sucesso a não ser com as garotas das ruas onde moravam seus integrantes. Mas já era alguma coisa. Tanto assim que, vez por outra, eram convidados a animar pequenas reuniões. Foi numa delas, em 1957, que o destino começou a se envolver na história, aproximando do conjunto um garoto bem comportado, órfão recente de mãe, e que tocava razoavelmente bem e de ouvido uma guitarra ganha do pai James, que algum tempo antes havia liderado uma banda de jazz. Era Paul McCartney, outro apaixonado pelo rock and roll, e por Gene Vincent, Little Richard e Eddie Cochran. O primeiro contato foi numa igreja onde os Quermen estavam tocando. Depois, os encontros foram se estreitando, e quando o grupo apresentou-se pela primeira vez no Cavern, um clube de jazz de Liverpool, Paul já era integrante oficial da banda. E foi ele que, em 1958, apresentaria ao resto do pessoal outro colega de colégio, George Harrison, também vidrado em rock and roll.

0: 1958 foi um ano trágico para John Lennon. Apesar de viver com a tia, nutria pela mãe Julia um enorme carinho. Ele estava na escola de arte em 1958 quando a mãe morreu tragicamente por atropelamento. Aturdido, John entregou-se ao álcool para ocultar sua enorme mágoa. Diz o ditado que as tragédias não param no espetáculo. Assim foi com John que, ao lado de Paul e de George, todos eles cantores e guitarristas, mantiveram Squireman em atividade. Além dos três, vários músicos passaram pela banda, nenhum ficando por muito tempo. Em 1959, saíram de Liverpool para uma apresentação em Manchester, usando pela primeira vez outro nome para o grupo, Johnny and the Moondogs, Joãozinho e os Cachorrinhos da Lua. Era um festival de novos talentos e eles nem sequer receberam menção.
1: It's good to see you again, fellas, in these foreign parts. How are you?
2: Very well, thank you.
3: Oh, great.
1: What are you doing at the moment, by the way?
2: We're playing in Liverpool at the moment. We've never been there for months, you see, so
3: it's good to be back.
1: Anybody over there like a request?
0: Segundo depoimento recente de Paul, John não tocava mal. Só que tocava a guitarra como banjo.
1: What are you doing at the moment, by the way?
2: We're playing in Liverpool at the moment. We've never been there for months, you see, so
3: it's good to be back.
1: Anybody over there like a request?
0: Segundo depoimento recente de Paul, John não tocava mal, só que tocava a guitarra como banjo. Fizeram a música Julia em homenagem à mãe de John por essa época, embora só fosse gravada bem mais tarde.

precisavam melhorar muito. Primeiro, era necessário eletrificar o som e depois arrumar um baterista. Além disso, era preciso também conseguir uns botecos para tocar e defender pelo menos o dinheiro da condução.

Sweet Little 1959. John Lennon, que já havia criado o grupo Squarmen, já havia dado nome ao grupo, já havia escolhido seus integrantes, pensava seriamente que deveriam mudar o nome da banda. Afinal, o nome Quermen já não fazia sentido. Nenhum deles tinha mais vinculação com a escola secundária de Quermbank,

da qual haviam tirado o nome para o conjunto vocal. Ele mesmo, John, mais uma vez, John Lennon, acabou inventando o nome definitivo de Beatles. Tudo por causa de um roqueiro famoso, Buddy Holly. Seu conjunto se chamava de Crickets, um nome de duplo sentido que significava o jogo de cricket e também o inseto grilo. John procurou um outro inseto para fazer trocadilho e achou o besouro, Beatle. Juntou com a gíria balanço, beat, perfeito, Beatles. Com esse nome arranjaram uma excursão pela Escócia, acompanhando um grande cantor. Era o primeiro passo como profissionais. Uma grande turnê.

A excursão pela Escócia valeu, mas voltaram sem perspectiva para outra. Por essa época apareceu por fim um baterista, Pete Best, que, diga-se, não era também dos melhores. No verão de 60, o grupo andava meio para, não para, todos preocupados em ter que voltar às aulas. Aliás, o que mais faziam era matar aulas, porque estudar não era o forte de nenhum deles. Foi então que pintou um trabalho em Hamburgo, na Alemanha. A estrela dos Beatles começa a brilhar definitivamente a partir desse momento. E claro, a de John Lennon também.

Hamburgo é a Liverpool da Alemanha, só que bem maior e cheia de boates de segunda categoria para baixo. Numa delas é que os Beatles arrumaram um contrato. Um dos primeiros ingleses a se apresentar em Hamburgo foi Tony Sheridan, um imitador de Elvis que estava com um certo sucesso nas noites. Os Beatles tinham criado um estilo próprio, muito barulho e pulavam sem parar no palco. A união com Tony Sheridan foi boa para todos. Gravaram de carona o primeiro disco em 1961. Não era exclusivo. Um LP com algumas faixas apenas. Mas isso era tudo que queriam. Não só Tony Sheridan cantava nesse disco, como também John Lennon cantou um arranjo de rock para a música folclórica And She's Sweet. Vocês ouviram aí. Além disso, incluíram uma composição deles próprios, estranhamente um número instrumental de John e George, sua única parceria pelo que se tem notícia. Cry for Shadow. E mais, nesse disco, um sucesso razoável com arranjo de Tony Shadow para a famosíssima canção My Bonnie. A gravação que vamos ouvir de My Bonnie é a mais rara. Contém uma introdução cantada por Tony e pelos rapazes fazendo coro.

0: Essa música, My Bonnie, em verdade é o primeiro registro dos Beatles em 1961, e assim mesmo como Carona, porque o artista principal daquele disco era Tony Sheridan. Acontece que exatamente no dia 28 de outubro de 1961, um jovem, um dos muitos, entra numa loja de discos, a NEMS, em Liverpool, e pede um disco chamado My Bonnie, tocado pelos Beatles. Brian Epstein, dono da loja, atendeu o jovem e disse que nunca tinha ouvido falar nem no disco, muito menos nesse grupo Beatles. Como não era o primeiro que estava pedindo My Bonnie, ele resolveu conhecer a banda. Foi então ao Cavern Club e lá tomou pela primeira vez contato com os jovens. Isto no dia 9 de novembro de 61. Gostou demais, apresentou-se a eles, disse que tinha uma loja, que gostaria de trabalhar com eles, enfim. Depois de uma conversa de alguns minutos, estendeu-se por algumas horas nos dias seguintes, Brian Epstein tornou-se empresário de um grupo, em verdade, ainda desconhecido. A partir daí, começou a ter uma fixação, levá-los para o disco. Assim, apresentou-os pouco tempo depois a George Martin, que trabalhava na Parlophone, um selo da EMI, uma das maiores gravadoras do mundo. A história daqui por diante, vocês todos conhecem. Em 64, o mundo se rendia ao encanto dos Beatles, e não apenas os ingleses. Os parisienses, por exemplo.
1: Merci. Merci. Matakia Tuna. The next song we'd like to sing.

0: Hello. Oh, merci beaucoup. The next song we'd like to sing is a slow number. It's a waltz. And it's from our new LP, Beatles 65 or something. And it's called Babies in Black.
1: Viram como John era um brincalhão? As plateias do mundo, muitos se divertiram com John. Era o ano de 64, janeiro. Um show de 3 semanas do Olympiade de Paris e hospedados no melhor hotel, Jorge V. No dia 7 de fevereiro de 64 ainda, chegaram ao aeroporto John Kennedy, muito nervosos, e depararam com uma multidão de 10 mil pessoas. Os fãs gritando sem parar. John, com seu jeito irreverente, brincalhão, mandou que calassem a boca. Sabe o que aconteceu? Foi extraordinariamente aplaudido. Os jovens queriam era isso. Lideranças verdadeiras. Nesse dia, John deu uma entrevista desconcertante. A que é que vocês atribuem seu grande sucesso? Perguntou um jornalista. Se a gente soubesse, meu amigo, formaria um outro conjunto e seríamos empresários.

0: Lembra dessa música? I'll Be Back. Você assistiu o filme, certamente, em preto e branco. O filme foi lançado em 1964. Aliás, ele começou a ser rodado em março daquele ano. Hard Day's Night. Um nome, aliás, dado sem querer por Ringo. Após trabalharem muito, foram assistir um trecho e ele disse então: esta é a noite de um dia duro. Mais tarde, pouco antes do lançamento do filme, numa coletiva, John Lennon explicava que o filme havia sido iniciado de trás para diante. Já criou polêmica ali. Ah, nós fizemos um filme e começamos do fim para o começo. Por isso está tão divertido. Aqui está o trecho da entrevista em que John criava essa polêmica.
1: You make a film of that on one day and then the next day you do the beginning. But in this one, we almost did it in sequence.
0: Muitas das canções do filme Hard Day's Night foram compostas durante as apresentações de Paris, no quarto do hotel, lá no Jorge V, ao qual me referi agora há pouco. Uma loucura completa. Todas elas fizeram sucesso. Lançaram o LP do filme em 1964 e partiram para o Japão e para a Nova Zelândia, onde Ringo não se apresentou porque estava doente. Foi substituído por Jimmy Nicol. Voltaram aos Estados Unidos para uma turnê, onde tocaram em 28 lugares diferentes, incluindo também o Canadá. O penúltimo show dos Beatles, a penúltima apresentação para um grande público, foi no ginásio Budokan, em 66, no Japão.
2: This song was a single, yeah. This song was a single over here, maybe. And the song's called Day Tripper.
0: Percebem a euforia de John? Eles já estavam cansados e pelo cansaço físico para suportar tantas turnês, começaram a envolver-se com bebida e com droga.

0: Memória, John Lennon.
1: One, two, three, one, two, three. Hold on.
2: I was out.
1: Now, I'm just going to raise this so as it's nearer the bass strings than the top string. Paul's broken at last, broken at last. Paul's broken at last, at last, at last. He's broke today. Okay. One, oh, you ready, Macca? One, two, three, one, two, three.
0: Sessões estafantes de ensaios, excursões, atender aos fãs, atender aos convites, aos compromissos. Eles estavam cansados demais. As drogas eram um refúgio e era também o encurtamento de uma carreira tão brilhante. Todos os discos atingiam rapidamente o topo das paradas. Mas as drogas. Em função das drogas, quantas vezes não tiveram que atrasar os seus compromissos? Teve um show em que receberam uma homenagem com um almoço. E o que aconteceu? Não apareceram. Foi nas Filipinas. Foram literalmente expulsos do país. Perceberam então que era a hora de parar. Foi por essa época que John Lennon fez uma declaração na Inglaterra, uma declaração infeliz, tendo dito que os Beatles eram mais populares que Jesus Cristo. Na Inglaterra isso passou desapercebido, mas nos Estados Unidos, para onde ele estava com uma outra excursão preparada, divulgada e isolada do contexto em que havia sido mencionada a frase, causou um verdadeiro furor. Um amigo telefonou a Brian avisando que estavam queimando discos dos Beatles em Nashville, em praça pública. E assim também no sul dos Estados Unidos, de uma forma geral. Preocupados com a ação da Ku Klux Klan, eles pensaram até em cancelar aquela viagem. Ao final, por causa dos contratos milionários, tiveram que ir. E na Inglaterra, John Lennon acabou se retratando da seguinte maneira. Eu falei sobre um fato que acontecia na Inglaterra, ou seja, que nós éramos mais importantes para os garotos do que Jesus ou a religião naquela época. Eu não quis ofender nenhuma religião em particular, eu só estava salientando que era um fato, que era mais verdade na Inglaterra do que aqui. Eu não estou dizendo que somos melhores ou maiores, ou nos comparando com Jesus Cristo como pessoa, ou Deus, seja lá o que for. Disse o que disse e fui mal compreendido. Isso é tudo. O Papa os perdoou diante da retratação de John. E pelo visto, seus fãs do mundo inteiro também.

0: Em 1968, John Lennon conheceu Yoko Min Linain, uma japonesa envolvida no mundo das artes plásticas e que era conhecida nesse mundo como Yoko Ono. Não era bonita e não era também nada simpática. Tanto assim que causou muitas brigas entre os integrantes do grupo Beatles. A verdade é que, por razões que só o coração explica, John Lennon viveu eternamente apaixonado por essa mulher. Até na sua última entrevista, momentos antes de ser assassinado, ele fez referências a Yoko Ono.
1: Through my own feelings about women, when it dawned on me, you know, my God, this is the other half of the sky, as the late great Chairman McDougall said, right?
0: I mean, they are. Nessa entrevista, que foi dada por John Lennon na tarde do dia 8 de dezembro de 1980, 4 horas antes do seu assassinato, ele exalta as qualidades de Yoko Ono. Ele fala da alegria de ter passado todos aqueles anos a seu lado. Ele exalta a importância da presença de Yoko na sua vida. E fala também sobre a música Woman, que ele havia composto exatamente para homenagear a sua mulher, Yoko. E foi bem enfático. Ela é minha grande excitação.

0: depois que o grupo Beatles se desfez, John foi morar nos Estados Unidos. Lá ele, juntamente com Yoko, acabou montando o grupo Plastic Ono Band, com o qual andou fazendo algumas aparições e com o qual gravou discos também. Certamente, sua música de maior sucesso na carreira solo, ou seja, depois que o grupo Beatles morreu, foi Imagine. E Imagine, quis o destino. Nessa última entrevista de John Lennon, ele exaltou bem isso. Imagine retrata um país que eu acho não existe no mundo. É um país como eu e Yoko gostaríamos de viver. Um país só de paz. Um país de sossego. Um país sem guerra. Um país sem desamor.
1: There's no country, imagine no war, in other words, to write to this moment now. This album doesn't say imagine the whole world like that, because I've said that in a way. What I'm saying now is, now let's put the spotlight.
0: E ele exalta bem que esse país certamente não existe no mundo. Nada parecido com o que ele fez. Imagine era o país do seu sonho.

0: tiros disparados a queima-roupa por um indivíduo que se dizia fã de John Lennon mostraram que o compositor realmente estava certo. A paz com que ele tanto sonhava e que ele colocou na sua Imagine só existia no seu sonho.
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A imagem isolada de John Lennon hoje já não tem mais graça, porque na memória das pessoas, os quatro ainda não se separaram.

Não sendo nada original, me agarro nas fantasias desvairadas do sonhador John Lennon e desejo que em 2018 a gente consiga trazer para a nossa rua, para o nosso bairro, nossa cidade e país, enfim, que a gente consiga fazer da Terra o planeta com o qual tanto sonhamos. O espaço de paz, de respeito e de união entre todos os seus habitantes. Bom ano a todos, saúde, realizações e muita paz. Memória, sonorizado pelo sonoplasta Roger Palme, que acredita que sonhar é um direito universal. Assistente de produção, Débora Raposo, para quem todo sonho pode virar realidade, desde que você se esforce nesse sentido. Embora o Natal já tenha passado, os sininhos das renas do trenó de Papai Noel permanecem bimbalhando no espaço, assim como a voz de John Lennon e uma das mais bonitas canções natalinas.

0: Tchau, pessoal. Até nosso próximo encontro.
1: Que episódio do Memória, hein, pessoal? Gostaram? Que história, John Lennon, tocado pelo grande, magnífico Milton Parron. Obrigado, viu, Parron, por disponibilizar pra gente esse episódio que encontrei no material.

0: aqui do Sedon e pude reprisar hoje na nossa homenagem a John Lennon, que hoje, justamente no dia 9 de outubro de 1940, ele nasceu e hoje faria 86 anos John Lennon. Quer pedir a música de John Lennon? Claro, é só mandar nesse WhatsApp aqui, ó.
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0: Mais uma vez, Nelson, pra quem não anotou.
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0: E como já virou tradicional aqui no Bandeirantes A Caminho do Sol, temos a enquete do dia. São duas, aliás. Qual é a maior banda de todos os tempos pra você? Pra mim, é Beatles. E pra você? Mande nesse WhatsApp e também, em relação ao futebol, já aquecendo os tambores para o clássico de domingo.
2: Quando surge o viverde imponente,
0: entre Palmeiras e Corinthians, decisivo para os dois times do Campeonato Brasileiro, a pergunta que eu faço hoje é a seguinte: quem jogou mais, Ademir da Guia ou Rivelino? Já sabe. É só mandar nesse WhatsApp aqui, do Bandeirantes Caminho do Sol, a sua opinião. Olha lá, já tem mandando aqui, ó, o Alcides, porteiro noturno do Campo Limpo, sempre a Caminho do Sol. Apesar de eu gostar de Guns N' Roses, Black Sabbath, Rush, Pink Floyd, a melhor banda de todos os tempos é Led Zeppelin. Um abraço pra você, Alcides.
3: Bom dia, amigos do Caminho do Sol. Aqui é o Wagner, de Carapicuíba. Acabei de carregar aqui em Barueri, vou entregar ali em São Miguel. Pegando a Castelo Branco, tudo tranquilo, graças a Deus.
0: Boa viagem.
3: Motorista, cuidado e atenção, meus amigos caminhoneiros. É, gostaria de ouvir o Wonderwall Oasis. Tem como colocar um pedacinho aí?
0: Claro.
3: Programa 100% legal, viajar, ouvindo o Caminho do Sol, muito legal. Um beijo pra minha esposa, a Adriana, tá? Levantou cedo pra fazer um cafezinho pra mim. Deus abençoe sempre a vida dela. Te amo muito, meu amor.
0: Um abraço pra vocês dois. Aí, Wonderwall.

0: Mais participação de ouvinte.
1: Bom dia. Diogo Braga. Tudo bem, mano? Bom dia, porque é uma madrugada. E aí, Diogo? Só você mesmo pra conduzir um programa desse tão bonito.
0: Obrigado.
1: Assim, A Caminho do Sol. Que não poderia nem ser A Caminho do Sol também. Poderia ser A Caminho da Nostalgia.
0: Ah, que legal.
1: Muito bom ouvir Milton Parron trazendo memórias. Isso aí, a gente que já tem uma certa idade, é muito bom de se ouvir. É uma nostalgia gostosa de lembrar de coisas boas que a gente passou. Principalmente ouvindo essas músicas Imagine, do John Lennon, a música de Natal. Ainda mais chegando Natal, deixa a gente mais sensível. Um abraço, Diogo.
0: É verdade.
1: Que é o Cringe Caminhoneiro. Estou aqui todos os dias ouvindo você e falando aqui também, mandando meu recadinho. Um abraço e um bom programa.
0: Uma buzina para você, obrigado por essa mensagem. Enquanto vocês vão mandando, opinando aqui, qual é a maior banda da história para você e quem foi melhor, Rivelino ou Ademir da Guia, a gente faz aquele giro de notícias para você acordar ou também ir dormir bem informado. E é claro que a gente não começa esse giro falando de outro assunto a não ser dela. Eleição aqui no Bandeirantes A Caminho do Sol. Vamos ver como foi o dia dos candidatos que estão no segundo turno à presidência da República. Com ele, Afonso Marangoni.
2: O presidente Lula participa nesta sexta-feira de uma caminhada em Ceilândia, no Distrito Federal, em apoio a Leandro Graz, candidato do PT, que disputa o Palácio do Buriti. No fim de semana, o candidato do PT à reeleição vai ao Rio Grande do Norte e faz campanha ao lado de Cadu de Lula, do PT, que disputa o governo do estado. Na quinta-feira, o petista teve agendas no Palácio da Alvorada, inclusive uma reunião com o ministro da Secretaria de Comunicação Social da Presidência, Sidônio Palmeira. Pelo segundo dia seguido, Lula se dedicou às redes sociais e fez um vídeo criticando Flávio Bolsonaro.
3: Bem, você já viu o meu adversário dizendo que vai cortar 200 bilhões de reais do orçamento. Quando eles falam em cortar 200 bilhões, você sabe no que eles vão cortar? Eles vão cortar no pé de meia, no formato popular, no Minha Casa Minha Vida, no merenda escolar, no gás do povo. Não vão dar aumento do salário mínimo para os trabalhadores acima da inflação e não vão dar aumento do salário mínimo para os aposentados. É isso que eles vão cortar, porque toda vez que alguém da elite fala que vai cortar, ele corta do povo. Corta do sangue do povo e não corta do rico.
2: Já o candidato do PL à presidência, Flávio Bolsonaro, concedeu uma coletiva de imprensa e criticou o PT.
4: Eu não vou fazer economia em cima de quem precisa, das pessoas mais carentes desse Brasil. Aposentado, fique tranquilo, não caia nessa fake news do PT, dizendo que eu vou acabar com reajuste à aposentadoria. Pelo contrário, minha avó é professora aposentada do estado. Eu sei a dificuldade que ela tem de fazer compra no final do mês, como é que eu tenho que ajudar ela de vez em quando, meus irmãos têm que ajudar a minha avó e meu avô de vez em quando, que os dois são aposentados. Então, jamais, o Brasil é riquíssimo e tem muito de onde tirar, começar com o combate à corrupção desse governo aí. Só estatais, que no governo do presidente Bolsonaro deram 18 bilhões de lucro, agora já deram 36 bilhões de prejuízo.
2: A declaração foi dada no QG da campanha após Flávio receber o apoio do Podemos na corrida ao Planalto. Ele também participou de um encontro com governadores eleitos. No evento, eles reforçaram o apoio ao filho do ex-presidente Jair Bolsonaro neste segundo turno das eleições. Entre os presentes estavam o de São Paulo, Tarcísio de Freitas, o Republicanos, e o do Paraná, Sérgio Moro, do PL.
0: Ainda sobre as eleições, mas agora no Rio de Janeiro. Tem novidade lá na disputa: Douglas Ruas, Eduardo Paes, né, Guilherme Faria?
5: O candidato Douglas Ruas, do PL, vai ser declarado o governador eleito do Rio de Janeiro a partir da retotalização dos votos válidos no primeiro turno das eleições no estado. Nesta quinta-feira, o Tribunal Superior Eleitoral decidiu que os 274 mil votos dados a Antony Garotinho, do Republicanos, deverão ser considerados inválidos, dada a posição de inelegibilidade do candidato. Com a decisão, o TRE vai precisar fazer o processo de retotalização, o que altera a conta da eleição, na medida em que o total de votos válidos é reduzido. Com base nos números da apuração, Ruas passará a ter 50,88% dos votos válidos, o suficiente para a vitória em primeiro turno. Assim, uma segunda votação entre o candidato do PL e Eduardo Paes, do PSD, não será necessária.
0: O julgamento do registro de candidatura de Deltan Dallagnol ao Senado é retirado de pauta. Cleverson Bravo.
6: Foi adiado no Tribunal Superior Eleitoral o julgamento do registro da candidatura ao Senado pelo Paraná do ex-procurador da República Deltan Dallagnol do Novo. A análise do recurso estava prevista para esta quinta-feira, mas foi retirada de pauta. O processo sustenta que Dallagnol ficou inelegível após ter tido o mandato de deputado federal cassado em 2023. Domingo, ele foi o segundo candidato mais votado para o Senado pelo Paraná, com 2 milhões e 900 mil votos.
0: A Polícia Federal arquiva investigação sobre uma suposta interferência estrangeira nas eleições brasileiras. Leandro Aislan.
7: A Polícia Federal não vai mais investigar uma possível interferência estrangeira nas eleições presidenciais do Brasil. A informação foi revelada pelo jornal O Globo. Nesta quarta-feira, a corporação decidiu arquivar o pedido feito pela Advocacia Geral da União por falta de indícios mínimos que justificassem o início da apuração. A AGU se baseou em uma reportagem de um jornal britânico que revelou que o governo de Donald Trump teria liberado $1 milhão para financiar um grupo focado em contestar a atuação do Supremo Tribunal Federal.
0: Trocando de trilha agora para as outras informações, ainda em Brasília, porque o Senado avança no rito para votar o projeto que prevê o fim da escala 6x1. Márcio Rocha.
8: Com o encerramento da terceira sessão de debates, o plenário do Senado vai continuar discutindo na semana que vem a proposta de emenda à Constituição que acaba com a escala de trabalho 6x1. Em uma sessão semipresencial esvaziada, apenas dois senadores discursaram na tribuna, mesmo que o painel marcasse a presença de 60 parlamentares. Por ser uma PEC, o texto precisa passar por pelo menos 5 sessões de debates antes de ir para a votação no primeiro turno e outras 3 sessões de discussão antes de ir para a votação no segundo. Por isso, a base governista segue trabalhando para apresentar um requerimento de quebra de interstício, ou seja, do intervalo regimental entre sessões de votação em primeiro e segundo turnos. A ideia dos governistas é que esse requerimento seja apresentado logo após a votação no primeiro turno, para que a segunda votação seja realizada já na semana que vem, por volta do dia 15 de outubro.
0: O ministro do Supremo Tribunal Federal, Alexandre de Moraes, manda emitir um mandado de prisão para o ex-deputado Eduardo Bolsonaro, que hoje mora nos Estados Unidos. O ex-deputado foi condenado pelo Supremo a 4 anos de prisão e 2 meses em regime inicial semiaberto pelo crime de coação no curso de processo. Por unanimidade, os ministros da primeira turma entenderam que Eduardo atuou nos Estados Unidos, onde mora desde março do ano passado, para interferir no processo de seu pai, ex-presidente Jair Bolsonaro, sobre a tentativa de golpe nos atos do 8 de janeiro. Moraes determinou ontem que a Polícia Federal expedisse o mandado de prisão e fizesse o registro no Banco Nacional de Monitoramento de Prisões. Outras mensagens obtidas pela Polícia Federal mostram que o presidente do Republicanos, Marcos Pereira, ofereceu serviços de advocacia a Daniel Vorcaro. Segundo a Polícia Federal, as conversas aconteceram em abril do ano passado, após o BRB, Banco de Brasília, anunciar a intenção de comprar o Banco Master. O negócio terminou barrado pelo Banco Central. Atenção, pessoal! A Justiça Federal de São Paulo autorizou em caráter liminar que a empresa de apostas Stake Brasil continue operando até 25 de outubro. A decisão contraria a medida provisória do governo, que determinou a retirada do ar das casas de apostas a partir de 6 de outubro. Para a juíza da 9ª Vara Civil Federal de São Paulo, Cristiane Farias Rodrigues dos Santos, a suspensão não poderia ocorrer de forma abrupta, ou seja, sem prazo razoável para o encerramento das atividades. Agora sim, atenção pessoal, porque as chuvas que voltaram ao Rio Grande do Sul deixam milhares de afetados. Vitória Fernandes.
9: A atualização mais recente da Defesa Civil Gaúcha reporta 15 municípios impactados pelas chuvas que retornaram ao estado nesta semana. A cidade mais afetada é Santa Maria, na região central, onde um vendaval atingiu cerca de 10 mil pessoas com quedas de árvores, postes e obstrução de vias. Em Santana do Livramento, 20 casas ficaram destelhadas pela força dos ventos. Uma escola foi atingida, além da queda de diversas árvores e postes. Ao todo, são 11 mil pessoas afetadas no Rio Grande do Sul. 90 estão desabrigadas ou desalojadas, mas felizmente não há feridos e nenhum óbito.
0: O secretário de Defesa dos Estados Unidos, Pete Hegseth, afirma que o público vai poder assistir a uma execução de Nidal Hassan, condenado por matar mais de 13 pessoas em um ataque a tiros em uma base militar no Texas em 2009. A aplicação da pena está marcada para o dia 3 de dezembro e será realizada por um pelotão de fuzilamento. E falando em condenação à morte, a mulher que foi condenada nos Estados Unidos e sobreviveu à injeção letal se recupera no hospital e já está caminhando. Ontem, os Estados Unidos também realizaram a primeira execução desde esse fracasso que aconteceu na semana passada. O estado do Texas executou Jamal Howard, de 46 anos, que foi condenado por matar a tiros a atendente de uma loja de conveniência durante um assalto no ano 2000. Esse foi o giro completo de notícias e, claro, muita gente chegando, dando a sua opinião. E você também pode dar no aplicativo, olha, no WhatsApp da rádio 11 999 04 8756, sobre qual é a maior banda do mundo. Por que a pergunta? Porque hoje seria aniversário de John Lennon. E também, já esquentando o clima para o clássico de domingo entre Palmeiras e Corinthians, quem foi melhor? Rivelino ou Ademir da Guia?
10: Bom dia, Rádio Bandeirantes. Aqui é o Sandro Júnior de Suzano, a caminho do aeroporto de Campinas. Caminho de Porto Velho. Maior banda de todos os tempos se chama Raça Negra. Brasil. Abraço.

0: uma história feita.
1: A escolha do ouvinte, Raça Negra, de Luiz Carlos.
2: O que é que eu faço agora?
3: Já tentei ir embora.
1: Próxima mensagem.
4: Bom dia, Diogo. Aqui é Ronaldo de Belém do Pará.
1: Oi, Ronaldo.
4: Um abraço aqui pra nós. Domingo é Ciro, hein? Domingo é Ciro de Belém do Pará. O estado do Pará todo estará comemorando.
1: Ah, legal. Um abraço pra todo mundo aí do Pará.
5: Bom dia, Caminho do Sol.
1: Bom dia.
5: Olha, pra mim, a maior banda foi Beatles. Temos outras aí muito boas, né? Mas o Beatles, eu acho que é como o Pelé, né? Não tem outro. Não nasceu outro. Não foi nunca formado outra banda. Beatles.
1: Beatles.
5: E sem dúvida alguma, Rivelino foi um monstro. Era um monstro em tudo. O chute, a precisão. E a pessoa do Rivelino, eu conheci Rivelino pessoalmente. Eu morava ali pertinho do Parque São Jorge. Conheci Rivelino, conheci muita gente. Muitos antigos jogadores do Corinthians. Mas para mim foi Rivelino. Vai, Corinthians!
6: Vai, Corinthians!
1: É, e help no fundo. Aê, help! Em homenagem ao nosso ouvinte que escolheu Beatles aí como a sua banda favorita e a maior banda de todos os tempos. Bom dia a todos! O filho do John Lennon faz aniversário hoje. A informação aqui do nosso ouvinte, olha que legal! Melhor banda de todas, não gosta das tradicionais, então vou de Linkin Park. Então é claro que a gente vai tocar um trechinho aqui de Linkin Park também.

Inclusive, esta versão da música In The End é ao vivo em São Paulo. Mais mensagens aqui dos nossos ouvintes. O Sidney Porteiro de Perdizes mandou que o Rivelino jogou muita bola. É verdade. Então ele escolhe o Rivelino, campeão com a seleção. Ademir jogava muito, mas a seleção ficou devendo. Black Sabbath é a maior banda de rock e heavy metal do mundo. E no mês de Halloween toca a música Future World, do Halloween. Vamos tocar, cadê ela? Eu já separei ela aqui. Aqui, ó.

0: Não coloquei Black Sabbath porque você pediu uma música específica, tá? Então não fica bravo comigo só porque eu não coloquei da sua banda que você escolheu.
1: Bom dia mais uma vez, amigos do Caminho do Sol.
0: Bom
1: o programa
0: dia.
1: Do caminhoneiro brasileiro, o programa legal, hein? Uma viagemzinha longa lá fica até mais curta. Ouvindo esse programa sensacional. Rivelino jogou mais que Ademir daqui, apesar que os dois foram um craque de bola. Corinthians 3-0 domingo, vai sair dessa crise aí. Um beijo pra minha querida esposa Adriana. Deus abençoe a todos.
0: Obrigado pela mensagem.
1: Caminhoneiro de Carapicuíba, vai Corinthians.
2: Bom dia, Caminho do Sol. José,
0: bom dia.
2: Tô pertinho, tô chegando, tô voltando de aqui, Rio Branco. Hoje à tarde eu tô em casa. A melhor banda. Bom, eu escuto muito música, né? Os Beatles podem ser a mais clássica, sabe? Mais. É. De fez sucesso, mas Led Zeppelin, em termos de som, de repertório, de multiplicidade, é Led Zeppelin. Rapaz, Led Zeppelin é show de bola, velho. Né? E vou falar pro seu, eu gosto muito de hip hop. Eclético, né?
0: Tá certo, bom, tem que ser mesmo.
2: Muito bom esse programa voltar.
0: Que bom.
2: Eu escutava antes e agora tô escutando de novo aqui. Também na estrada da TV, deixa eu escutar.
0: Que legal.
2: Tô muito pulo do gato, né? Porque eu acordo agora. Mas é isso, bom dia, boa sorte na empresa aí, vai dar tudo certo.
0: Pra
2: tudo
0: todos
2: certo.
0: Nós.
2: Deus continue abençoando a nós todos. Bom dia.
0: Led Zeppelin pra vocês, Stairway to Heaven.

O Edivaldo de Santa Luzia, no Pará, mandou Raulito e seus Panteras. Vamos colocar um trechinho da música Brincadeira.

Tá aí, mais um pedido, mais uma dica aí do ouvinte, qual a banda pra ele é maior. E o nosso ouvinte mandou uma foto do Elvis Presley com a camisa do São Paulo e um DJ. Então, pra ele, o maior cantor de todos os tempos é Elvis Presley. Vamos tocar então aqui. Essa é demais.

0: Bom dia, Diogo.
1: Bom dia.
0: Braga. Bom dia, ouvintes do programa Caminhos do Sol. Bom, pra mim, a melhor banda de todos os tempos realmente é Pink Floyd, tá? Eu acho que os Beatles ali era aquela sensação de momento e era, bem dizer, a única opção forte, né? Agora, na época do Pink Floyd, aí tivemos várias opções. Realmente, o Pink Floyd, pra mim, é uma das maiores bandas de todos os tempos. Agora, em relação aos jogadores aí, pra mim, foi Rivelino. Rivelino eu vi jogar e realmente é um craque. Igual a Rivelino, igual ele batia na bola, é difícil.
1: Não
0: viu,
1: tinha
0: Diogo?
1: Igual, né?
0: Bom dia.
1: Concordo.
0: A todos.
1: Pink Floyd.

0: E com essa trilha sonora, vamos para um rapidíssimo intervalo comercial aqui no Bandeirantes, a Caminho do Sol. Um minutinho e meio, a gente já volta com mais música, mais opiniões sobre qual é a banda, a maior banda de todos os tempos. Por que essa pergunta? Porque hoje seria aniversário de John Lennon, que pra mim é dos Beatles a maior banda de todos os tempos. E também, já esquentando o clássico de domingo, Palmeiras e Corinthians, quem jogou mais? Ademir da Guia ou Rivelino?
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0: Eu falei que era rapidinho, gente. Voltamos já 4h44 da manhã, nesta sexta-feira. Sextou, pessoal, e é claro que a gente não pode embalar melhor esta sexta-feira do que com a participação de vocês. Vamos ler também algumas mensagens que vieram escritas aqui, ó. Edivaldo de Santa Luzia do Pará, sobre o melhor jogador, eu não tive o privilégio de ver nenhum dos dois jogar, portanto fico com o Ronaldinho Gaúcho. Tá certo, o que importa é participar. Roberto Júnior de Uberlândia mandou aqui mensagem, um abraço pra você. Pra mim, é 4Play, Rodinei Rodrigues Sumaré. Tem banda Mantiqueira também, porque... É, muito obrigado pela sua mensagem aqui, parabéns pela programação, Diogo, Deus abençoe, um abraço pra você. Bom dia, Eduardo Januário, pra mim foi Sampa, eu acho que deve ser Sampa Crew que você mandou aqui. Ah, a gente vai colocar aqui na fila Sampa Crew pra você, claro. Uma mistura aí de rap com pagode, Sampa Crew, homenagem ao nosso ouvinte Eduardo. Bom dia, Timóteo de Ferraz de Vasconcelos, indo para Hortolândia, maior banda Beatles. Submarino Amarelo, ele pediu, Yellow Submarine. Vamos colocar aqui na fila também, a gente já programa aqui para todo mundo, tá certo? É, vamos lá. Oh, perdão, Marcos Lima, toquei Link Parker sem o Chester. Acho que o nosso ouvinte não gostou muito. Desculpa, viu? Mas... fica aí pelo menos uma homenagem pra ele. Bom dia, Diogo. Essa é a melhor rádio do mundo. E a melhor banda de todas é Duran Duran. Um abraço, Osmar, do Jardim Nova Conquista, São Mateus. Cadê? Mais mensagens aqui. Ó, o Sidney Porteiro de Perdizes já mandou aqui um abraço pra ele também. Pra mim, a melhor banda é Black Sabbath. Já tocamos aqui. Quem mandou essa foi a Cláudia Rosana, de São Bernardo do Campo. Um abraço, viu, Cláudia, pra você. Sempre muito legal ter a participação de todos aqui. Vamos tocar aqui Yellow Submarine primeiro, pedido do nosso ouvinte, depois a gente vai com Sampa Crew.

Yellow Submarine, agora Sampa Crew, quero ficar com você. Aqui a gente é eclético, pessoal. Tocamos de tudo e de todos.

Sampa Crew, quero ficar com você. Agora sim, vamos tocar U2, que é o pedido do Hernandes, da Praia Grande. Na opinião dele, foi o Ademir da Guia. E a maior banda do mundo, U2, anos 80 e 90, foram incríveis. Vamos com esse sucesso aqui do U2, Sunday, Bloody Sunday.

na pegada do rock, o nosso ouvinte... Cadê o nome dele? Perdi seu nome aqui. O Valman Rocha pediu Rolling Stones. Vamos tocar, então, Rolling Stones. Deixa eu escolher aqui, ó. Essa aqui é boa.

0: Metallica, para nosso ouvinte aqui que pediu, vamos para mais participação de ouvinte.
1: Olá, Danilo, bom dia. Bom dia pra essa banda aí, A Caminho do Sol, né? Eu vi muito o programa, cara, antigamente. Ainda bem atrás, né? Com o Zaidan, né? Então, a gente sempre tá ouvindo esse programa aí. Ainda bem que voltou com você. Saiu muito bem, viu? Tá bom?
0: Obrigado, então, obrigado mesmo.
1: A pesquisa aí. Eu acho que o Rivelino foi muito mais jogador que o Dimeguinha, tá bom? Como corintiano que eu sou, né? E vai Corinthians. E também, com sobre banda, eu acho que é o Bidins, né, cara? Vamos pensar bem aí, tá bom? Um abraço, manda um abraço pra nós aqui, tá, tá bom?
0: Saiu acelerado, mas deu pra entender. Ele falou Bidins.

0: dia, Diogo. Para você é uma ótima,
1: bom dia.
0: Uma ótima sexta-feira.
1: Para nós.
0: Trabalho, boa programação, Caminho do Sol, um programa muito lindo. E parabéns você hoje ter puto o programa do Parrão, que eu só admiro muito.
1: Incrível, né? Parrão. Sobre o John Lennon.
0: Estou aqui na escuta, Diogo, aqui direto de bairro Pedreira, Darcy Costa.
1: Valeu.
2: Bom dia.
1: Bom dia.
2: Bom dia, meu amigo Diogo.
1: Tudo bem?
2: Tudo bem. Rádio Bandeirantes, a Caminho do Sol. Diogo, por gentileza, manda aí um recado especial. Esse é especial, hein? Manda um recado pro meu amigo Damião.
1: Alô, Damião.
2: Gerente de vendas da construtora MAC. Manda um Vai Corinthians bem bacana pro meu amigo Damião, Diogo.
3: Vai, Corinthians!
2: Parabéns, Diogo.
1: Só porque você pediu,
3: mas vai, Diogo Corinthians! Braga.
4: Aqui é Flávio de Sorocaba.
1: Bom dia.
4: Tá sensacional o programa. Deixa eu dar a minha opinião.
1: Claro.
4: Eu tenho 50 anos. Pra mim, a maior banda é The Who. E quem jogou mais? Rivelino jogou mais. Até pela história na seleção brasileira.
5: Wagner, motorista de APP.
1: Peraí, Wagner, vamos tocar The Who pro nosso ouvinte.

0: O nosso ouvinte, qual é o nome dele? Ixi, já perdi aqui. O Isaac de Tatuí, sempre presente aqui, perguntou: Diogo, pra você, qual que é o gol mais bonito? O Alex do Palmeiras contra São Paulo ou Marcelinho contra o Flamengo? Ixi, Maria, ele falou Ademir com certeza pra ele. Eu vou ficar com o Alex contra o São Paulo. Difícil, mas eu fico com o Alex. Mais participação aqui. Pera aí que não foi.
1: É Queen. Wagner, motorista de APP por São Bernardo. A melhor banda do mundo é Queen.
2: Olá, Daniel.

Queen é bom demais também. Parabéns pelo belo programa, Diogo. Com certeza, Ademir da Guia, elegância e classe. Mas isso não tira nada do craque Rivelino, que foi o Tomé, mandou essa mensagem. Bom dia! Um abraço pro Ettore. Pediu aqui a música Rádio Experiência, do Beto Guedes. Vamos colocar aqui na fila pra gente tocar também. Pra você, um abraço, viu? Bom dia, Rivelino foi melhor. Queen, a melhor banda aí, ó. Carlos Eduardo, São José dos Campos.

Ó, por mim eu ficava aqui tocando sem parar, mas infelizmente temos compromissos comerciais para cumprir. A gente vai pro intervalo com a música Rádio Experiência do Beto Guedes.

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3: Só vai dar tempo, pessoal, de me despedir de vocês. Foram muitas mensagens, mais uma vez, obrigado por todas elas. Infelizmente, muita gente ficou de fora, muitas pessoas participando. Fico muito feliz com essa audiência, com essa participação. Amanhã nos vemos, sabadão, tamo aqui. Eu, Diogo Braga, com vocês também, da meia-noite até as 5 horas da manhã. E agora, com vocês, como já sabem, Pulo do Gato na área.
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6: Bandeirantes. Alô, São Paulo! Bom dia, Brasil! Folhinha virando na alvorada da primavera. Hoje é sexta-feira, dia 9 de outubro de 2026, e nós estamos aqui ao vivo, a postos, 5 horas da manhã em ponto, para contar as notícias desse dia para você no Pulo do Gato da Bandeirantes, hein? Já estamos no dia 9 de outubro, tá passando rápido esse mês. Bom dia, Silvânia Alves.
7: Bom dia, Pedro Campos, bom dia a todos. Muito rápido e muito calor, hein? Nossa, ontem fez muito calor aqui em São Paulo, hoje não deve ser diferente. Já temos 20 graus, sensação de 21 às 5 horas da manhã.
6: Stephanie Toso, conta pra gente como é que vai ficar a previsão do tempo já já aqui na nossa programação, para trazer para você a previsão para o dia de hoje, que é um dia que antecede o feriado prolongado do dia 12 de outubro, o dia de Nossa Senhora Aparecida, padroeira do Brasil. Na próxima segunda-feira, essa celebração. E daqui a pouquinho, para você que vai ficar conosco, vocês vão relembrar o Zé Paulo de Andrade chamando uma reportagem do dia 12 de outubro. É, o reportagem da Bandeirantes. Naquela época, 1989, o feriado do dia 12 de outubro, ele foi antecipado para o dia 9 de outubro. Então, nós tivemos a reportagem Bandeirantes, acompanhando a movimentação dos fiéis na Basílica de Nossa Senhora Aparecida, na região do Vale do Paraíba, região de Roseira, região de São José dos Campos, Taubaté, Pindamonhangaba, Caçapava e tudo mais, quem passa por essa região para ir até a Basílica de Aparecida. Todos esses caminhos, claro, muito congestionados na segunda-feira, porque nós teremos a celebração. E aqui na Bandeirantes, sempre a cobertura desse evento, e vocês vão acompanhar conosco como foi essa movimentação em 1989 com o resgate desse arquivo do nosso CEDOM. Também a Stephanie Toso, direto aqui da nossa produção em retaguarda, trazendo para a gente agora a previsão, então, para você programar a sua sexta-feira e já espiando o que vai acontecer no fim de semana prolongado. Fala, Stephanie.
8: Hoje a combinação de calor e umidade volta a provocar pancadas fortes no estado de São Paulo, já com alerta para temporais isolados, inclusive na capital paulista. Agora pela manhã o tempo abre, o sol aparece com pouca, quase nenhuma nuvem presente no céu e esquenta rápido. A expectativa é de uma sexta com calorão de 32 graus na capital. À tarde, a formação de núcleos mais isolados pode acontecer entre a Grande São Paulo, áreas do litoral e do interior. E tem atenção para chuva moderada forte, com raios e ventos de até 70 km por hora, pelas instabilidades que se aproximam do sul do país. O tempo deve seguir mais aberto, ensolarado e com previsão de pouca chuva apenas no extremo norte e oeste paulista. Municípios como Ribeirão Preto, Franca, Araçatuba e até mesmo a região de Presidente Prudente podem ter calorão de quase 34 graus.
6: Hoje é aniversário da cidade de Bernardino de Campos, em São Paulo. Em 1888, a sua fundação, os primeiros poceiros se instalaram na região e o povoado recebeu o nome de Figueira, por causa de uma grande árvore dessa espécie que ficava lá na região. Ganhou o nome atual em homenagem ao governador de São Paulo entre os anos de 1902 e 1904. A emancipação de Santa Cruz do Rio Pardo veio no dia 9 de outubro de 1923. Tem 11 mil habitantes, Bernardino de Campos, que também é o nome de uma rua aqui em São Paulo, na continuação da Avenida Paulista. Aniversário dos municípios de Itabira, em Minas Gerais, Campina das Missões, Cândido Godói, Salvador do Sul e Butiá, no Rio Grande do Sul. Alô, gauchada, tchê, abraço para todo mundo aí que está acompanhando a Bandeirantes. Também temos aqui uma lembrança muito importante. Há 27 anos, a morte do poeta, grande nome da literatura brasileira, João Cabral de Melo Neto, autor de Morte e Vida Severina. Aos 79 anos de idade, ele nos deixou no dia 9 de outubro de 1999.
9: O meu nome é Severino, não tem um outro de pia. Como há muitos Severinos que é santo de Romaria, deram então de me chamar Severino de Maria. Como há muitos Severinos com mães chamadas Maria, fiquei sendo da Maria do finado Zacarias. Mas isso ainda diz pouco. Há muitos na freguesia por causa de um coronel que se chamou Zacarias e que foi o mais antigo senhor dessa Seis Maria. Como então dizer quem fala ora vossas senhorias? Vejamos, é o Severino da Maria do Zacarias, lá da Serra da Costela, limites da Paraíba. Mas isso ainda diz pouco. Se ao menos mais cinco havia com o nome de Severino, filhos de tantas Maria. Mulheres de outros tantos, já finados Zacarias, vivendo na mesma serra magra e ossuda em que eu vivia. Somos muitos Severinos, iguais em tudo na vida, na mesma cabeça grande que a custa que se equilibra, no mesmo vento crescido, sobre as mesmas pernas finas e iguais também porque o sangue que usamos tem pouca tinta. E se somos severinos, iguais em tudo na vida, morremos de morte igual, mesmo a morte severina, que é a morte de que se morre, de velhice antes dos 30, de emboscada antes dos 20, de fome um pouco por dia. De fraqueza e de doença é que a morte severina ataca em qualquer idade, e até gente não nascida. Somos muitos severinos, iguais em tudo e na sina. Há de abrandar estas pedras, suando-se muito em cima. Há de tentar despertar terra sempre mais extinta. Há de querer arrancar algum roçado da cinza. Mas para que me conheçam melhor vossas senhorias e melhor possam seguir a história da minha vida, passo a ser o Severino que em vossa presença emigra.
7: Maravilhoso, né? Aí um trecho de Morte e Vida Severina, do João Cabral de Melo Neto. Muita gente pode ter lembrança de um especial que a Globo fez há muitos anos com a Tânia Alves, a Elba Ramalho, né? Num grande elenco daquele especial. Mas eu achei essa versão no YouTube numa animação. É um audiovisual que preserva o texto original, adaptada para os quadrinhos, pelo cartunista Miguel Falcão. Se vocês quiserem dar uma olhadinha, vale a pena. Tem um pouco mais de uma hora de duração. Na verdade, deixa eu ver, 55 minutos. Mas é muito bonito, muito legal. E aí eu separei para mostrar um pouquinho para vocês.
6: A história é muito interessante, né, dessa obra que mostra a vida do Severino, que é um retirante nordestino, que deixa o sertão, a seca, a miséria, para buscar uma oportunidade na cidade grande. Ao chegar em Recife, ele percebe que também tem problemas na cidade grande. E aí se desenrola uma trama muito interessante, uma das grandes obras que nós temos da literatura portuguesa, um dos grandes escritores que temos mesmo de saudar nessa data, o dia da partida de João Cabral de Melo Neto, que é o autor de Morte e Vida Severina. Ele morreu aos 79 anos, ele nasceu no dia 6 de janeiro de 1920.
7: E tanta gente se identifica com essa história, né? O João Cabral, ele foi poeta e diplomata, nascido no Recife em 9 de janeiro de 1920. Foi agraciado com vários prêmios literários aqui e fora do Brasil também.
6: Também lembramos hoje o Dia Mundial dos Correios. A data marca a criação da União Postal em 1874 na Suíça, né? Correios que tem aí uma longa trajetória. Hoje no Brasil estão passando por um momento de muita dificuldade por conta da forma como tem sido conduzida a empresa. No primeiro semestre desse ano, o prejuízo líquido foi de 5 bilhões e meio de reais. Conforme o balanço da própria estatal, o governo tem injetado dinheiro para, de alguma forma, compensar esse prejuízo e isso tem causado um grande problema e um grande debate sobre as nossas estatais. O prejuízo acumulado pelas estatais depois que praticamente rasgaram a lei das estatais. Esse prejuízo é 30% maior do que o registrado no mesmo período de 2025, marcando 16 trimestres consecutivos no vermelho, no prejuízo absoluto. Questões trabalhistas hoje fazem com que os Correios sejam os maiores clientes da Justiça do Trabalho no Brasil, que para muitos é até um golpe sindical que está sendo dado e que nós só vamos perceber lá na frente. Então, hoje a situação é muito difícil dos Correios, mas tem um papel importante aí na história do Brasil. Prédios que nos remetem a outros tempos, como por exemplo aqui em São Paulo. Agora o prédio do Correio vai receber o Smart Sampa em São Paulo, aquele programa que de câmeras de monitoramento das ruas que tem prendido bandidos pela inteligência artificial, reconhecendo automaticamente procurados que são fichados pela polícia e pela justiça. É um case de sucesso que São Paulo exporta para o Brasil e para o mundo com a prisão de estupradores, ladrões, bandidos das mais variadas espécies. Quando eles passam pela rua e são detectados pela câmera, a polícia é avisada e eles são presos. É assim que funciona o Smart Sampa, esse programa que hoje está vigente aqui em São Paulo. Que no começo houve, né, muita luta para que ele não fosse implantado. E a gente fica se perguntando, quem que é contra um programa como esse? Quem quer que os bandidos fiquem livres, leves e soltos? Ah, Pedro, mas se o bandido sabe, você está dando a letra aí para o bandido. Eu quero mesmo dar a letra, para ele não ir para a rua. Ele, que se ele tiver escondido aí da polícia, que ele não se entrega para a polícia, pelo menos na rua em São Paulo, ele não vai circular, porque ele sabe que ele está sendo vigiado. Sendo vigiado, ele pode ser preso. Aliás, esse programa deveria estar no transporte público muito mais forte, dentro do metrô, nas catracas, dos ônibus, já pensou? Cada um que passa ali na catraca do ônibus com a facial,

0: Diogo.
1: Fala Pedro, Silvânia, tudo bem? Bom dia pra vocês. Bom dia a todos os ouvintes ligados aqui no Pulo do Gato. É, acharam que ia deixar o programa? Não, tô aqui de volta pra trazer todas as notícias do esporte, Campeonato Brasileiro. Rodada cheia e muitos jogos nesta quinta-feira. Começando pelo jogaço entre Santos e Flamengo na Vila Belmiro, 2x2. O Flamengo fez 2x0 com o Danilo e depois o Paquetá. E no segundo tempo, o Jorginho meteu a mão na bola dentro da área, foi expulso, e aí o Neymar, que entrou no segundo tempo, fez de pênalti o primeiro e depois fez de pênalti de novo o segundo, num pênalti que o Gabigol sofreu, placar final 2x2. Esse resultado ajudou o rival do Santos, o Palmeiras, que encostou no Flamengo, agora tem 60 pontos, o Flamengo tem 61, depois de vencer o Bahia em casa aqui em São Paulo por 1x0, gol do Flaco Lopes. O Atlético Paranaense empatou com o Galo, Atlético Mineiro, em 2x2, e o Fluminense goleou o Coritiba no Maracanã, 4x0 pro Flusão. Bom, este final de semana está recheado de jogos importantes, começando com amanhã. O São Paulo recebe aqui no Morumbi, em São Paulo, o Vitória. E no domingo, gente, 5:30 da tarde, preste atenção, Palmeiras e Corinthians, Grêmio e Inter, Flamengo e Fluminense. Só 3 clássicos, todos no mesmo horário, 5:30 da tarde. Fica ligadinho aqui na Bandeirantes para conferir todas essas informações e eu volto com vocês aí do estúdio, tá certo? Um abraço para todo mundo.
0: Obrigado. Palmeiras chegou, hein, Silvânia?
2: Chegou, agora é um pontinho, né?
0: Neymar ontem jogou bem pra caramba.
2: O Flamengo ainda depende só dele, mas agora...
0: Entrou e destruiu o jogo, né?
2: Flamengo e Palmeiras ainda tem que jogar.
0: O Santos fez 2 gols depois que ele entrou, tava perdendo 2x0. Agora... Palmeiras enfrenta o Corinthians no fim de semana e o Flamengo enfrenta quem? Você sabe?
2: Preciso procurar aqui.
0: Então vamos
2: Deixa eu dar uma olhadinha rapidinho aqui.
0: Mas o Palmeiras tem grande chance, vai jogar em casa, né? O Corinthians sem técnico aí, essa crise toda que está sendo vivida pelo clube. É um clássico, óbvio, mas...
3: Fluminense.
2: É clássico, hein?
0: Ixi, então é clássico também.
2: É, no Maracanã.
0: Rodada importante essa aí que você vai acompanhar aqui na Bandeirantes. Fala, Silvana.
2: Olha, o ouvinte Alan... Ele manda mensagem dizendo que o trânsito na Regis Bittencourt, sentido São Paulo, está bem complicado, depois de São Lourenço, da cidade de São Lourenço.
0: A lua é minguante e muda para nova manhã, às 12:50. O sol vai nascer às 5:39 e vai se pôr às 6:08. Nesta semana, começou a trabalhar com a gente aqui a Laura Cruz, que vai pegar o microfone agora para falar um pouquinho com a gente aí. Tudo bem, Laura? Chega perto do microfone aí. Bom dia para você.
4: Bom dia, Pedro. Bom dia, Silvana.
2: Bom dia, Laura.
4: Bom dia, Ailton. Bom dia, nossos ouvintes.
0: Quanto tempo faz que você está aqui na Rádio Bandeirantes, aí que você começou a trabalhar como estagiária aqui? Quando que você foi contratada para fazer parte do nosso time? Você lembra?
4: Foi em 24, se eu não me engano.
0: Nossa, faz tempo já. E o que você fazia antes de trabalhar aqui no Pulo do Gato? Conta para o ouvinte do Pulo do Gato.
4: Eu era produtora do Manhã Bandeirantes.
0: Manhã Bandeirantes, que vai ao ar 10:00 da manhã, com o Marco Antônio Sabino, o Vitor Lupato e a Paula Valdez agora, né? E produzir o Pulo do Gato é diferente de produzir o Manhã Bandeirantes nesses dias iniciais aí? Você tá sentindo uma diferença?
4: Totalmente diferente.
0: Diferente, outro programa.
4: Outro programa.
0: E o que tá sendo mais difícil para você nessa temporada nova aqui no Pulo do Gato?
4: Ai, não pode nem falar, né? É o horário.
0: A gente está acostumado a ouvir isso, né, Silvana? Quem vem para cá.
2: É a grande dificuldade da maioria. Para a gente também. Não pense que a gente se acostuma, não é?
0: Dica, Silvânia, para quem trabalha muitos anos na madrugada.
2: Não tem dica, não tem dica. Comer bem, tentar dormir bem é difícil. Falar, dorme mais cedo, é difícil, né?
0: Difícil, né?
2: Porque a vida continua.
0: Não, um dia ou outro você consegue, mas essa rotina de sempre dormir cedo é ruim, porque eventos acontecem, você às vezes está ligado no noticiário, às vezes o próprio corpo... Não quer descansar naquele momento. Então não é tão fácil.
2: Trabalhar de madrugada não é fácil. Quem trabalha sabe.
0: Mas a Laura tem uma vantagem. Tempo.
2: É jovem.
0: É isso aí.
2: É.
4: Tem muito aprendizado.
0: Então, mas jovem, olha, não. Jovem, o corpo é diferente.
2: O corpo é depois. Depois o corpo daqui a alguns anos mais. Você vai sentir, né?
0: Nossa. Mas tenho certeza que
2: não, não
0: que
2: vamos
0: muitos...
2: animá-la.
0: Não, né? Pelo contrário. Nós estamos animando a Laura aqui. Falar que ela está jovem, tem um grande desafio pela frente, que é a produção aqui do Pulo do Gato. Um programa que está há 53 anos no ar pela Bandeirantes. Histórico de abertura dos trabalhos todas as manhãs. E tenho certeza, Laura, que com essa sua declaração aqui,

0: muitos ouvintes estão se identificando, porque eles acordam cedo, se eles nos acompanham aqui, eles também têm que pular da cama cedo, muitos deles.
1: Ou nem dormiram, né?
0: Trabalho,
1: porteiros, caminhoneiros,
0: nem foram dormir ainda.
1: Médicos.
0: Estão no fuso horário do Diogo. Você está no fuso horário europeu, nessa hora o pessoal lá na Europa já está almoçando, já está quase isso. Então seja muito bem-vinda, viu?
2: Muito obrigada.
0: É isso aí. Olha, Laura está com a gente aqui na retaguarda, Silvânia.
1: Dois problemas sérios, hein? Na linha 1 azul do metrô e também lá na linha 3 vermelha. Na linha 1 azul, circulação com velocidade reduzida, interferência na via na estação Vergueiro. A previsão de normalização, em princípio, é às 5h40. E também na linha 3 vermelha, estão com velocidade reduzida os trens devido a essas restrições operacionais da linha 1 azul. Foi agora há pouco essa ocorrência e já está causando aí as estações ficando cheias. Tem um ouvinte que acabou de mandar mensagem, deixa eu ver se eu acho o nome dele aqui, o Eduardo. Ele que alertou, ele está na linha azul do metrô com atraso na estação da Luz, estação cheia. E falha na estação Vergueiro, ele também já foi informado sobre esse problema.
0: Então tem problema no transporte público para você que está acompanhando aqui o Pulo do Gato nessa manhã, está em São Paulo, vai se deslocar, fica ligado que a gente vai informando e atualizando as informações para você. 5 horas e 18 minutos, já já tem as primeiras notícias dessa sexta-feira para quem acordou cedo para ouvir o Pulo do Gato.
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1: 5 horas e 21 minutos. Vamos para Brasília. O Vitor Gomes hoje vai falar sobre moradia, não é, Vitor? Muito bom dia a você.
10: Muito bom dia, Silvânia, Pedro, Laura, bem-vinda, né, oficialmente agora, muito legal aí. Bom dia a todos os nossos ouvintes e telespectadores. Pois é, destacamos a questão da moradia, isso porque, de acordo com um levantamento do IBGE, o Distrito Federal lidera o ranking nacional de moradia vertical, ou seja, em prédios. Segundo dados do IBGE, o plano piloto, que é a área primeira área aqui de Brasília, né, Asa Sul, Asa Norte, concentra o maior número de moradores em apartamentos, com mais de 173 mil residentes. O terceiro lugar também é do DF, com Águas Claras, outra região administrativa, que concentra mais de 127 mil pessoas em apartamentos. Apesar do crescimento, as casas ainda predominam aqui no Distrito Federal, com quase 67% das moradias. dias. Para especialistas, a mudança no perfil se relaciona com os fatores, como a grande oferta de apartamentos no mercado imobiliário e as facilidades nas proximidades dos imóveis. Volto com vocês.
0: Obrigado, Vitor, pelas suas informações. Estamos recebendo aqui algumas mensagens de ouvintes, né, a respeito dessa história de trabalhar de madrugada, do horário de trabalho, gente que há muito tempo está nessa vida, né? O Abel Ferreira, grande ouvinte aqui da Bandeirantes, diz que gosta de trabalhar à noite, né? 41 anos de polícia. E ele nos avisa aqui que prefere à noite do que trabalhar durante o dia. O André da Mata está lá na Alemanha, sempre acompanha a nossa programação. Ouviu o pulo do gato lá na Alemanha, ele disse que é mais fácil, né? A hora que acaba é a hora do almoço. Ah, então daqui a pouco é a hora do almoço lá. Mas ultimamente está difícil, muita reunião no horário do programa. Isso é, por um lado é bom, né? Quer dizer que as coisas estão correndo, estão funcionando aí. O Henrique César, tomando café, sempre ouvindo o pulo do gato, hein? Jota Pereira, grande ouvinte da Bandeirantes, lá no Nordeste brasileiro. O Eduardo Chancanian também sempre participa conosco aqui. Poluição e ar em níveis insalubres em Singapura, no fim de semana da Fórmula 1. É a cidade mais poluída do mundo. Não sabia, não. Fiquei sabendo agora aí, tá vendo? Pulo do gato é cultura pra você também. O Ariovaldo Lourenço, grande ouvinte do Guarujá, também tá ligadinho nessa manhã aqui. José Antônio, com o pensamento do dia, cada dia a nossa vida aprendemos com nossos erros ou nossas vitórias. Mas o importante é saber que todos os dias vivemos algo novo. A vida é uma dádiva, cada instante é uma bênção de Deus, escreve o José Antônio, nosso ouvinte. Arélio Bibian também, dando o seu bom dia aqui. E muitos ouvintes mandando pra gente mensagem de áudio, falando sobre os assuntos dessa manhã.
2: Bom dia, Sil, Pedro, Ailton, tudo bem? Subida da Imigrantes com muitos veículos por conta da Anchieta fechada e muitos caminhões, mas todos felizes e alegres fazendo buzinaço nos túneis. Aproveitando, peço para o Ailton mandar um miado para o nosso netinho Murilo, que hoje está completando 5 aninhos de pura gostosura. Santos vovôs, Sandra e Rui das Astúrias. Obrigada. E boa sexta-feira e um feliz feriado.
11: Bom dia, Silvânia, Pedro e ouvintes. Aqui é Maurício, 57 anos, subindo a Serra da Imigrância aqui embaixo ainda, trânsito normal, graças a Deus, mais uma sexta-feira, graças a Deus, glória a Deus por tudo que ele nos faz. Ontem, eu sou palmeirense, mas ontem um jogaço na Vila Belmiro, Santos e Flamengo, e que vontade, né, de voltar num tempo e colocar o Neymar para jogar desde o começo contra a Noruega, né? O jogo seria outro, sem dúvida nenhuma. Ah, ele tá velho, tá machucado, mas ele é o melhor jogador brasileiro, disparado, ainda em atividade. 2 gols de pênalti, né? Lembrando que o Brasil contra a Noruega teve uma penalidade quando estava 0-0. É isso aí. E o Ancelotti, tem todo o meu respeito, tudo bem, beleza, mas não colocar o Neymar para jogar desde o começo daquele jogo foi um dos grandes erros da história de todas as Copas, né? Abraço, fique com Deus.
12: Bom dia, Pedro Campos, bom dia, sou Manaus, aqui em Pindamonhangaba, 19 graus. Fazer bastante calor hoje. Com muito calor, a gente sabe o que acontece. Pancada de chuva à tarde, achou tempo no céu, aí problema. Excelente sexta-feira.
13: Bom dia, Silvânia, bom dia, Pedro, bom dia aos ouvintes da Bandeirantes. Só para informar que agora às 5h05, 5h06 da manhã, parou uma carreta devido à altura dela aqui na 23 de maio, sentido bairro, ali próximo ao viaduto General Miguel Salgado. Isso vai dar problema para quem vem saindo de Congonhas, sentido centro da cidade. Vai dar problema no trânsito. Quando eu passei, não tinha nenhum marronzinho, nenhuma viatura da CT. Só para informar os ouvintes aí. Parabéns, Rádio Bandeirantes, pelo trabalho prestado.
14: Bom dia, Pedro Campos. Bom dia, Silvana Alves. Bom dia, Laura. Laura e Pedro, é muito bom trabalhar à noite, trabalhar de madrugada, que nem eu trabalho na minha casa aqui, sou artesão. É muito bom, viu? E parabéns pela programação para você. Um ótimo final de semana. Dácio Costa, artesão, diretamente do bairro de Pedreira, Santo Amaro. Abraço a todos vocês. Fica com Deus.
0: Obrigado pela sua mensagem. 5h27, razão de uma interferência na via, na estação Vergueiro, Silvânia. Os trens da linha 1 circulam com velocidade reduzida e maior tempo de parada desde as 4h40 da manhã. O ouvinte já mandou mensagem, a Silvânia registrou agora há pouco. Agora é a informação oficial aqui do metrô de São Paulo. Entre as estações São Joaquim e Paraíso, os trens circulam por via singela, no restante, pelas duas vias. Em razão dessa ocorrência, os trens da linha 3 vermelha também circulam com restrição. Para reforçar o atendimento, a companhia acionou o sistema de ônibus gratuito Paese para o trecho entre as estações Ana Rosa e Sé. O metrô pede desculpas pelo transtorno e trabalha para normalizar a situação.
1: Muito movimento nas ruas, viu? Logo cedo de registrar, o Ailton Dias também notou, né, Ailton Dias? Então, mais cuidado você que está saindo, é uma sexta-feira, muita gente saindo de carro para ir trabalhar hoje, para depois aproveitar já o final da tarde para viajar, para fazer um happy hour e algum passeio. Então, muito, muito cuidado. É o primeiro final de semana depois do pagamento, né? Então, já normalmente tem mais gente na rua também. Já teve um acidente envolvendo duas motos na Avenida Sapopemba, altura do número 3.105, na Água Rasa. Duas viaturas do Corpo de Bombeiros atendendo a essa ocorrência.
0: Olha essa notícia que a Laura separou para a gente falar aqui, ó. Um funcionário de um hotel de luxo da Flórida, nos Estados Unidos, foi preso, suspeito de furtar 7.800 dólares, o que dá mais ou menos 42 mil reais, em alimentos de cozinha do estabelecimento. Entre os produtos desaparecidos, 192 caudas de lagosta, avaliadas em 6 mil dólares, além de camarões, linguiça e carne de porco. Diego Alfredo Medina Acosta, de 37 anos, foi preso, acusado de furto qualificado em primeiro grau. O caso foi descoberto depois que o diretor de segurança e o chefe principal do hotel, que fica a 11 quilômetros do centro de Miami, perceberam que grandes quantidades de alimento estavam desaparecendo da cozinha. E aí, fizeram a investigação e chegaram até ele. Câmeras flagraram o funcionário retirando as lagostas. Imagens de segurança registraram o momento em que ele chega ao hotel antes do horário de expediente, entra na área da cozinha onde estão os alimentos e depois os alimentos desaparecem. Segundo o boletim de ocorrência, ele também teria sido visto entrando e saindo da cozinha por portas diferentes daquelas reservadas para os funcionários. Uma das gravações mostra o homem retirando um recipiente com as lagostas e devolvendo o recipiente
1: vazio,
0: sem as lagostas. Aí não foi muito difícil juntar lé com cré, como a gente diz na linguagem popular. Ele também saiu do prédio depois de 10 minutos para entregar roupas sujas e alegou que havia retirado as lagostas para deixá-las descongelando num outro lugar. Na casa dele. Depois do episódio, ele pediu demissão, segundo as informações divulgadas. Só não tem aqui a pena que ele recebeu. Eu queria saber se ele já foi condenado, porque lá tudo é muito rápido nos Estados Unidos, né?
1: É.
0: Mas certamente não foi que nem aqui, não. Que aqui, nessas coisas aí, é capaz de não dar nada pro sujeito, né? O réu primário, então, sai no mesmo dia da cadeia.
1: Maré baixa na travessia de balsas São Sebastião e Ilhabela, o que está impossibilitando o transporte de veículos pesados. E falando em travessias, em praias, 86 praias estão consideradas impróprias para banho neste feriado em São Paulo. Atenção, hein, as informações de Cleide Assis.
15: A Companhia Ambiental do Estado de São Paulo divulga um relatório às vésperas do feriado de Nossa Senhora Aparecida, em que aponta 86 praias como impróprias para banho, com base na concentração de bactérias na água. Do total, 25 delas ficam no litoral norte e outras 61 estão na Baixada Santista. De acordo com o relatório, as cidades com mais praias impróprias são Itanhaém e Praia Grande, com 12 cada uma. Santos e São Vicente também aparecem no topo do ranking. A orientação do órgão é evitar entrar no mar onde há sinalização com bandeira vermelha.
0: Obrigado pelas suas informações, Cleide. Daqui a pouquinho tem mais notícia aqui no Pulo do Gato. Você participa conosco, manda sua mensagem pra cá.
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0: O netinho de Paula deixou o hospital, hein? Agradeceu os médicos, fãs, depois de fazer uma cirurgia contra o câncer na tireoide. O Carlos Costa tem os detalhes.
16: O cantor Netinho de Paula recebe alta hospitalar após passar, na terça-feira, por uma cirurgia para retirada total da tireoide e de linfonodos da região central do pescoço. O artista, de 56 anos, que foi diagnosticado com câncer de tireoide, deixou o Hospital BP Mirante da Beneficência Portuguesa nessa quinta-feira. Nas redes sociais, o cantor publicou um texto voltado aos profissionais que o atenderam, à própria família, aos amigos e aos fãs que torceram por sua recuperação. Ele escreveu o seguinte, abre aspas, "Nem sei se mereço tanto, mas meu coração transborda de gratidão. Agradeço a equipe desse hospital que me acolheu com tanto amor", fecha aspas. Em meio ao tratamento que realiza, Netinho fez uma pausa em sua agenda de shows.
1: 5 horas e 34 minutos, uma mãe viraliza ao descobrir que o filho joga futebol com o cantor e compositor Chico Buarque, e sem saber quem era o seu Chico. Quem conta essa história é a Maria Rita Nader.
17: Uma mãe viraliza nas redes sociais ao descobrir que o filho joga futebol com o Chico Buarque, cantor e compositor da música popular brasileira. O vídeo foi postado nesta terça-feira. Segundo a publicação de Mona Lisa Mello, o filho Miguel saía de casa falando que ia jogar com seu Chico, mas ela não imaginava quem ele era. Ela ainda relata que um dia o filho pediu para que ela não se preocupasse com a alimentação dele no futebol, já que o seu Chico pagou o refrigerante dele no churrasco. Nas imagens, o cantor aparece de bermuda e com uma blusa escrita a palavra Chico e o número 9. O vídeo já conta com mais de 1 milhão de visualizações e 320 mil curtidas.
0: Obrigado aí pelas suas informações. O Hospital Albert Einstein está acompanhando possível ataque cibernético a dados dos pacientes. E aí, Isabela Mota?
18: O Hospital Albert Einstein diz ter sido alvo de um ataque cibernético que resultou no acesso e na obtenção, sem autorização, de parte de sua base de dados de pacientes. A suspeita do ataque surgiu no dia 4 de agosto. Segundo a instituição, as informações acessadas são de natureza pessoal, incluem registros cadastrais como nome, CPF, data de nascimento, e também podem conter dados de saúde, como prescrições médicas e resultados de exames. O hospital não informou quantos pacientes foram afetados. Em nota, o Einstein afirma não ter encontrado evidências de que os dados tenham sido divulgados ou usados de forma indevida. Diz ainda ter adotado medidas para reduzir os riscos e que monitora de forma contínua a possibilidade de um ataque cibernético.
1: 5h36, um hospital de Curitiba abre uma apuração interna depois de uma idosa ter uma prótese colocada no joelho errado. Os detalhes com Cleverson Bravo.
19: Uma apuração interna foi aberta em um hospital de Curitiba depois que uma idosa de 72 anos teve uma prótese colocada no joelho errado. Segundo a direção, a sindicância pretende esclarecer as circunstâncias do caso. A informação foi divulgada nesta quinta-feira, 8 dias após a cirurgia. O Conselho Regional de Medicina do Paraná também abriu uma investigação. Os nomes dos profissionais envolvidos não foram divulgados. Após o erro, a idosa está com as duas pernas comprometidas.
1: Que situação, né? E não é a primeira vez que esse tipo de erro acontece. Agora, às 5h37, a justiça cobra a prova sobre aborto legal num hospital da Zona Norte de São Paulo. Beatriz Alencar.
20: A Prefeitura de São Paulo tem 14 dias para comprovar a retomada do serviço de aborto legal no Hospital e Maternidade Vila Nova Cachoeirinha. A unidade médica, localizada na Zona Norte da capital, oferecia assistência desde o início da década de 90, até ser barrada pela Prefeitura em dezembro de 2023. A administração municipal afirma que a unidade voltou a prestar o atendimento em 18 de março deste ano, mas o Tribunal de Justiça do Estado declara que a documentação entregue pela Prefeitura é insuficiente para provar a efetividade dos procedimentos. No novo texto comprobatório, o governo de Ricardo Nunes deve incluir o número de atendimentos, procedimentos concluídos, escala de trabalho dos profissionais envolvidos no processo, além de explicar os protocolos adotados nos casos encaminhados para o hospital.
0: Continua preso o bombeiro acusado de matar um estudante de medicina em Taubaté, Adele Robichet.
21: A justiça mantém a prisão do bombeiro militar Marcos Paulo Fujarra de Oliveira, acusado de matar a tiro o estudante de medicina Bruno Hashimura San Juliano, de 23 anos, durante uma briga de trânsito. O crime aconteceu em Taubaté, no interior de São Paulo, no dia 30 de setembro. O suspeito foi detido no dia do homicídio, liberado depois de uma audiência de custódia e preso novamente na última quarta-feira, depois de um recurso do Ministério Público. Na audiência de ontem, a justiça confirmou que não houve irregularidades no cumprimento do mandado de prisão. Ele alegou que pensou estar sendo assaltado e que viu um objeto prateado nas mãos da vítima, mas a tese da legítima defesa foi rejeitada por falta de elementos que comprovassem essa versão.
0: Ailton Dias, tem muitos romeiros circulando no trecho de São José dos Campos, como a gente disse, o ouvinte está passando por lá.
22: Aí, grupão, bom dia, bom dia. Pra quem interessar aí, o trecho de São José dos Campos até Taubaté, tudo ali sempre os lados aí. Só muito romeiro no acostamento aí, hein? Quem tiver aí na pegada aí, atenção, hein, galera?

0: Tem pedido de miado também.
1: Bom dia, Bandeirantes. Bom dia, Bandeirantes. Aqui é Marcos, motorista Praia Grande. Tudo bem? Estou ouvindo vocês e assistindo pelo YouTube. A bancada do Bolo do Gato. Muito obrigado. Bom dia. Gostaria de pedir um miado aí pro meu neto, Heitor. Amanhã ele faz 10 anos. Hoje eu estou indo fazer uns exames lá em Santos. Então, ele vai estar comigo no carro aí. Gostaria de pedir para vocês aí um miado para ele aí. Para você, Heitor. Parabéns, filho. O vovô te ama.
0: Tá aí, miado pro neto também, gente, falando sobre trabalhar de noite.
2: Olá, pessoal do Pulo do Gato, aqui é Durvaldo Prado, pra Linha de Açúcar, extremo sul da Bahia. Tempo bom, agradável, 20 graus, o sol tá vindo aí. E é o seguinte, olha, negócio de trabalhar à noite não presta não, viu? A noite foi feita pra dormir, descansar.
3: Bom dia Pedro, Silvânia, Ayrton Dias, Laurinha, seja bem-vindo ao programa Pulo do Gato. Aqui é o Ismael Martins de Guarulhos. Olha, eu trabalho há 36 anos na mesma empresa, na madrugada. E é bom demais, eu me sinto muito bem. Aí depois me sobra o resto do dia para fazer as outras coisas, né? E aproveitar um pouco. Tenha todos um bom dia.
0: Bom dia, obrigado pela participação de todos aqui no Pulo do Gato, 5h41, atenção com a hora, gente da madrugada.
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3: Ó, Silvana, antes de você falar a próxima notícia aí, o Rogério aqui tá dizendo que bom de trabalhar à noite é que normalmente não tem chefe, porque o chefe tá dormindo. Então
4: e não
3: é que
4: deve
3: tá estar
4: ouvindo, né? Porque senão ele não falaria.
3: É, verdade também. Mas ele não tem chefe, porque ele trabalha na padaria lá com a Alessandra, lá em Mogi das Cruzes.
4: Ah, então tá bom.
3: Padaria Correia. Se você for pra Mogi das Cruzes, você tem que ir na padaria dele. Excelente lá, viu, Silvânia?
4: E o atendimento melhor ainda.
3: Nossa,
4: né?
3: Você falar que você ouve o pulo do gato, então. Aí você.
5: Mais manteiga no pão.
3: Vai ser tratado que nem rei lá.
4: 5h44, vamos falar de um assunto sério agora. Um alerta em meio à disparada na venda de canetas emagrecedoras. O medicamento aplicado com seringa não deve ser jogado no lixo comum. Quem explica é Gibes Manioto.
6: Elas ficaram famosas, viraram febre e mudaram a rotina de milhões de pessoas que buscam emagrecer. Segundo a Anvisa, quase 700 mil caixas de canetas emagrecedoras são vendidas todos os meses no Brasil. Mas depois da aplicação fica aquela pergunta, para onde devem ir as agulhas e as canetas usadas? Antes de responder, ouça esse vídeo.
7: Ah, meu povo, pelo amor de Deus, cara. Pelo amor de Deus, isso tá furando o coletor de lixo agora.
6: O apelo foi gravado pelo Tota, um catador do interior de São Paulo. Ele mostra agulhas e seringas de canetas emagrecedoras no meio do lixo reciclável. Um perigo. Além do risco ambiental, elas podem estar contaminadas. A gente conversou com Carla Kobayashi, que é infectologista do Hospital Sírio-Libanês.
8: Você tem um risco potencial de transmissão de algumas doenças, como, por exemplo, hepatite B, hepatite C e o próprio HIV.
6: O descarte regular de canetas emagrecedoras se tornou uma das principais preocupações nas cooperativas brasileiras. Anderson Nassif, diretor da Logística Reversa, Associação Nacional de Catadores, conversou com a gente também.
9: É um descarte de resíduo de saúde e, portanto, as nossas organizações de catadores que trabalham com materiais passíveis de reciclagem, sem contaminação, jamais poderia estar recebendo esse tipo de resíduo, né?
6: E o problema começa na falta de orientação. A Stephanie Alves da Silva, que é vendedora, usa tirzepatida há 4 meses.
10: Faço a aplicação, quando eu termino, eu tampo, né? E descarto no lixo comum.
9: Lixo comum?
10: Lixo comum.
9: Nunca ninguém te disse nada que poderia causar algum problema?
10: Não, de jeito nenhum.
6: Para que isso não aconteça, não tire a agulha da ponta da caneta ou da seringa. Junte várias delas em um recipiente rígido, uma embalagem de amaciante para roupa, um pote de sorvete ou de vidro. Quando estiver cheio, tampe essa embalagem, passe fita e identifique por fora que se trata de um material com agulhas. Leve até um ponto de coleta, como uma unidade de saúde ou farmácia. Então fica o alerta aí. Depois da aplicação, não dá para esquecer do destino correto daquilo que ficou para trás.
4: Olha, esse alerta do Gibes Manioto é muito importante. Nenhuma seringa deve ser descartada em resíduo comum. O ouvinte até falou aí de colocar dentro de um pote, alguma coisa, não sei se foi o ouvinte, foi a médica, não deu para acompanhar direitinho, mas de qualquer forma, eu tive essa experiência há algum tempo, por causa da minha mãe, que precisou tomar alguns medicamentos, enfim. E para descartar as seringas, eu colocava numa caixa especial, que é caixa para resíduo de saúde, seringas mesmo, e levava até o posto de saúde.
3: Tá.
4: Lá, eles fazem o descarte correto.
3: Perfeito.
4: Mas não pode colocar no lixo comum de jeito nenhum. E não só porque há o risco de contaminação. Há também o risco do lixeiro ali, né? Do coletor do lixo se machucar.
3: Machucar, verdade.
4: Então tem que tomar muito cuidado
3: com
4: isso.
3: Eu não sei se as farmácias também recebem. Eu sei que farmácia recebe remédio vencido. Também você não pode
4: descartar
3: jogar no
4: também.
3: Lixo
4: isso.
3: Comum, né? Tem lá. Eu não
4: Algumas
3: sei se
4: farmácias
3: as farmácias
4: também recebem
3: essa... essas agulhas aí, essas injeções, eu não sei. É. Mas é isso aí que você falou, né? Aliás, Silvana, é bom fazer esse alerta aqui sobre vidro também, né? Que às vezes cai um copo
4: facas,
3: em casa
4: que quebra, coisas cortantes,
3: não
4: né?
3: Não dá pra você objetos colocar no lixo comum pra proteger o catador lá dos recicláveis, o lixeiro, o gari, porque pode machucar. Outro dia teve até um comunicado no meu prédio, porque o funcionário lá foi pegar e não sabia que tinha uma garrafa, acho que foi de vinho, que colocaram ali. Normalmente, o que eu faço? Eu embrulho no papelão, no
4: papel bolha, né? E depois coloco dentro de uma caixinha de papelão. Ainda coloco lá
3: do
4: vidro,
3: lado, né?
4: Escrevo lá vidro ou
3: é bom
4: material cortante,
3: mesmo.
4: Né? Porcelana, peça de porcelana.
3: Fica o alerta coisa aí que às vezes
4: corta muito.
3: Essas coisas do dia a dia a gente acaba não falando, mas estão ligadas à nossa vida
4: cotidiana.
3: Sempre, que acaba aparecendo em alguma oportunidade. Então fica o aviso aí. Bom, aqui na Bandeirantes, meus amigos, se fossem descartar, olha só, o lixo ia ter que trazer um caminhão, né? Com essas agulhas aí, porque o povo tá
4: na caneta emagrecedora?
3: O povo tá aqui animado.
4: Não é só aqui, viu? É um uso indiscriminado, né?
3: E tá feroz.
4: Tomar muito cuidado, só com orientação médica.
3: Ó, a gente falou de sobre chefe, isso várias viu, Silvânia, vezes. Que no, à noite aí, já o Marcelo Cruz já apareceu aqui, o pessoal lá da... O pessoal já da engenharia aí já fica de olho aí durante essa madrugada. O Marcelo já tá ligadão aí. Tá supervisionando tudo, entendeu? Então, às vezes, tem chefe de olho aí de madrugada também. 5h50 da manhã, Dr. Evaldo Stanislau, estamos falando de saúde, vamos para o consultório do Pulo do Gato. Hoje ele vai falar sobre telas e adolescentes.
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5: Hoje vamos falar com o Dr. Evaldo sobre o uso excessivo de telas.
11: Uso de telas e saúde de jovens e crianças é tema quente e recentemente revisado pelo The Lancet. Uso de mídias digitais em adolescentes associa-se em 80% dos reportes com desfechos ruins na saúde. E em crianças com até 10 anos de idade, em 71% dos casos, os desfechos são ruins. Dados provenientes de uma análise consolidada de quase 3 mil artigos publicados envolvendo 9 milhões de jovens. Em adolescentes, o uso excessivo de telas aumenta em 2,3 vezes a solidão e problemas comuns de saúde mental. Em crianças até 10 anos, aumenta 1,8 vezes. Autoflagelo é raro, porém quando ocorre, é sempre muito grave. A obesidade é comum e acomete 175 milhões de jovens, embora associada e não diretamente relacionada como causa. Além disso, temos associação causal com miopia, depressão e também associado o uso de tabaco e o tabagismo. Podemos e devemos ter políticas para um uso saudável das tecnologias e das telas pelos jovens e crianças, e até para nós, adultos. Fique bem e até a próxima.
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4: 5h52. Sobre o descarte no lixo de seringas e outros objetos cortantes, a Regina Célia do Nascimento, do Jardim São Roberto, aqui em São Paulo, acha que deveria ter uma campanha, propaganda na TV, no rádio, mostrando bastante sobre essa parte de como descartar corretamente esses materiais, porque a população se esquece ou não sabe, né, Regina? Muito bom o seu lembrete aqui. O pessoal também pegava a caixa amarela na UBS e depois devolvia com os descartes, quando usei por 2 anos diariamente para a osteoporose, medicamentos para a osteoporose. É a Valquíria Santana da Vila Conde do Pinhal, no Ipiranga, também aqui em São Paulo. Giordano de Americana, sou diabético, uso insulina, guardo as agulhas e depois levo ao posto de saúde que dá a destinação correta. Tá certinho, é isso mesmo. O Antônio Tadeu de Santana, sobre as seringas, você não consegue de jeito nenhum entregar as agulhas nas farmácias ou unidades de saúde. Infelizmente, a indústria farmacêutica não sofre a devida pressão para recolher as canetinhas usadas. Aí um alerta dele também, uma denúncia.
3: Bom alerta. É. Olha, tem muito problema hoje de manhã, para você que está ligando aqui no Pulo do Gato agora. O metrô de São Paulo está com problema na linha 1, na linha 3, desde as 4h40 da manhã, ali no trecho da Vergueiro, Ana Rosa, tem sistema Paese acionado. O Eugênio Zamper, nosso grande ouvinte, que escuta sempre a Rádio Certa, ele está dizendo que a Hélio Schmidt está toda parada. Tem mensagem também sobre isso.
12: Grande abraço ao Pulo do Gato, bom dia. Rodovia Hélio Schmidt sentido Dutra, Ayrton Senna, totalmente parada aqui nesse trecho. A única via que está dando acesso aí, que está um pouco mais livre, é a paralela, mas ela acaba se encontrando com aquela, com a Hélio Schmidt. Abraço aí, bom dia, Rádio Bandeirantes. Ao Pulo do Gato, um forte abraço.
4: O Washington faz dois alertas. Primeiro, em Presidente Prudente, o tempo está fechando para a chuva neste momento. E o outro, ele diz que trabalha numa empresa que faz coleta de lixo. Fazem alguns vídeos de conscientização para a população sobre vidros e tem materiais perfurocortantes.
3: Mas é caminhoneiro, tá ligadinho com a gente, mandou para a gente uma imagem aqui do seu caminho nesta manhã. Imagem bonita. Olha, da rodovia com o céu meio alaranjado, avermelhado, amarelado, algumas nuvens, é o nascer do dia, né? Uma das vantagens de acordar cedo aí, Laura Cruz, aí, tá vendo? É que você acompanhar essa pinturinha no céu do Brasil, principalmente nessa época da primavera, Silvânia.
4: É isso. 5h55, vamos continuar girando a nossa reportagem. Chegando agora o Alexandre Paes. No Mato Grosso do Sul, 24 pessoas ligadas ao primeiro comando da capital foram presas pela Polícia Federal. Conta, Alexandre.
13: A Polícia Federal prendeu 24 pessoas nesta quinta-feira em uma operação contra uma organização criminosa ligada ao primeiro comando da capital, o PCC. A Operação Catarisma cumpriu 12 mandados de busca e apreensão em 8 cidades de Mato Grosso do Sul. Em Campo Grande, 3 buscas foram realizadas dentro das penitenciárias, sendo 2 na Gameleira e 1 na Penitenciária de Segurança Máxima. Segundo a investigação, esse grupo tinha diferentes níveis de atuação, com códigos próprios de comunicação e mecanismos para movimentar dinheiro e identificar integrantes.
3: 5 suspeitos são identificados pelo estupro coletivo de uma adolescente no Amazonas. Lívia Maciel.
14: Um estupro coletivo praticado contra uma adolescente indígena de 15 anos em uma comunidade de Itamaraty, no interior do Amazonas, é investigado pela Polícia Civil do Amazonas. O caso aconteceu no município no dia 18 de setembro deste ano. 5 suspeitos de envolvimento no crime foram identificados. A polícia informou que já solicitou à justiça a prisão preventiva dos envolvidos. A FUNAI disse que acompanha a situação com representantes da comunidade indígena e com órgãos responsáveis.
4: Está na mira das autoridades o aluno de uma academia suspeito de ter agredido 2 funcionários e vandalizado o local. Quem conta é o Carlos Costa.
15: A Polícia Civil investiga o caso de um homem suspeito de agredir 2 funcionários de uma academia e de quebrar espelhos do estabelecimento localizado na rua Oscar Freire, em São Paulo. Na ocorrência, registrada no 14º Distrito Policial, o agressor parte para cima do gerente da unidade e depois é contido por um professor. No entanto, o homem, que é aluno da academia, pegou pesos e os jogou contra espelhos, gerando a fuga de pessoas que saíram correndo do espaço. Há ainda a suspeita de que o agressor, cujo nome não foi divulgado, também tenha arremessado um notebook contra uma funcionária. Segundo o gerente da academia, o aluno foi ao local em 3 ocasiões violentas, entre quarta e quinta-feira, para cobrar um valor de R$1.300 que teria emprestado a um personal trainer que trabalha na unidade, mas que está afastado por problemas de saúde e, por isso, não está dando as aulas.
3: 7 cidades da Amazônia registram qualidade do ar classificada como insalubre. Volta, Lívia Maciel.
14: 7 cidades da Amazônia.

A Amazônia registram nesta quinta-feira índices de qualidade do ar classificados como insalubres. No Amazonas, o município de Itacoatiara teve o pior índice do Brasil, com 425,6. O número ultrapassa o limite considerado como péssimo, que é de 160. Os índices variaram entre 150 e 227 durante a madrugada e o início da manhã. A fumaça tem origem de incêndios florestais. No Pará, as cidades de Trairão e Itaúba também registraram péssima qualidade do ar, com índices acima de 220 partículas inaláveis. Os dados são do Sistema Eletrônico de Vigilância Ambiental da Universidade do Estado do Amazonas.

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1: 5h58, olha, muita gente consciente no descarte de seringas. O William de Guarulhos: minha esposa descarta seringas dentro de garrafas PETs. Ela coloca uma faixa identificando ser seringas em uma sacola transparente. O Lucas de São Vicente também diz que ao quebrar um copo, coloca dentro de uma caixa de leite, depois uma sacola separada e com identificação. Muitas mensagens chegando falando
2: sobre
1: isso.
2: João Batista, Silvânia, da Fazenda Caçapava, está dizendo que o nome técnico da caixa de papelão para descarte é descarte de materiais perfurocortantes. Isso. Esse é o nome técnico dessa caixa.
1: Boa.
2: Então, que você mencionou aí, ou algum ouvinte mencionou. Todo mundo colaborando com o debate. Tem pedido de miado para ouvinte que está fora do Brasil.
3: Bom dia, amigos. Aqui é o Sérgio, moro nos Estados Unidos. Estou aqui arrumando meu café da manhã para me sair para a academia agora. E estou aqui ouvindo vocês, o pessoal do Pulo do Gato. Manda um miado para mim aí. Pedro Campos, Silvano. Grande abraço para vocês aí. Bom dia. Moro nos Estados Unidos, no estado da Geórgia.
2: Estado da Geórgia, né? Onde fica Atlanta, lá nos Estados Unidos. Obrigado pela audiência. Certamente o café da manhã dele não é que nem o nosso aqui, né? Não é uma média com pão na chapa. É um ovão com bacon.
1: Bacon. Bem leve, né?
2: Algo aqueles waffle, né? Não sei se tem tradução pra waffle. Tem, Silvana? Mas todo mundo sabe o que é waffle,
1: né? É o
2: waffle
1: mesmo, né?
2: É. Joga... Aquele mel, o maple. Joga uma Nutellinha em cima lá, um mel.
1: Pasta de amendoim.
2: Pasta de amendoim. É, fica bom. Obrigado pela audiência. A gente marcou 6 da manhã. O Quinto Sinal é uma sexta-feira. Tá chegando um feriado prolongado aí pra você. Continue ligada, ligada aqui no Pulo do Gato, que vem aí o giro de notícias das 6 da manhã.
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0: 6:01. Hoje voltou o horário eleitoral, hein? Vocês já perceberam aí que tem uns políticos ocupando nosso espaço. É, às 7 horas da manhã, eles voltam a ocupar 10 minutos aqui da nossa programação, um pouco mais nos estados onde tem segundo turno, também para governador de estado, tá bom? Mas nós vamos trazer aqui o que interessa para você, que não é a propaganda política, é o noticiário político para você ficar bem informado e saber o que está acontecendo. Vai, Giovanni.
1: As primeiras pesquisas de intenção de voto para o segundo turno presidencial mostram Flávio Bolsonaro e Lula na disputa pela presidência. No levantamento Poder Data AIA, Flávio Bolsonaro do PL aparece com 53% contra 47% do presidente Lula do PT. A margem de erro da pesquisa é de 1,8 ponto percentual. Já no Datafolha, Flávio tem 52% dos votos válidos, enquanto Lula aparece com 48%. Nesse levantamento, a margem de erro é de 2 pontos para mais ou para menos.
0: Afonso Marangoni, o que o Flávio Bolsonaro e o Lula estão fazendo por aí, Afonso?
2: O presidente Lula participa nesta sexta-feira de uma caminhada em Ceilândia, no Distrito Federal, em apoio a Leandro Graz, candidato do PT, que disputa o Palácio do Buriti. No fim de semana, o candidato do PT à reeleição vai ao Rio Grande do Norte e faz campanha ao lado de Cadu de Lula, do PT, que disputa o governo do estado. Na quinta-feira, o petista teve agendas no Palácio da Alvorada, inclusive uma reunião com o ministro da Secretaria de Comunicação Social da Presidência, Sidônio Palmeira. Pelo segundo dia seguido, Lula se dedicou às redes sociais e fez um vídeo criticando Flávio Bolsonaro.
3: Bem, você já viu o meu adversário dizendo que vai cortar 200 bilhões de reais do orçamento. Quando eles falam em cortar 200 bilhões, você sabe no que eles vão cortar? Eles vão cortar no pé de meia, no formato popular, no Minha Casa Minha Vida, no merenda escolar, no gás do povo. Não vão dar aumento do salário mínimo para os trabalhadores acima da inflação e não vão dar aumento do salário mínimo para os aposentados. É isso que eles vão cortar, porque toda vez que alguém da elite fala que vai cortar, ele corta do povo, corta do sangue do povo e não corta do rico.
2: Já o candidato do PL à presidência, Flávio Bolsonaro, concedeu uma coletiva de imprensa e criticou o PT.
4: Eu não vou fazer economia em cima de quem precisa, das pessoas mais carentes desse Brasil. Aposentado, fique tranquilo, não caia nessa fake news do PT, dizendo que eu vou acabar com reajuste aposentado. Pelo contrário, minha avó é professora aposentada do estado. Eu sei a dificuldade que ela tem de fazer compra no final do mês, como é que eu tenho que ajudar ela de vez em quando, meus irmãos têm que ajudar a minha avó e meu avô de vez em quando, que os dois são aposentados. Então, jamais, o Brasil é riquíssimo e tem muito de onde tirar, começar com o combate à corrupção desse governo aí. Só estatais, que no governo do presidente Bolsonaro deram 18 bilhões de lucro, agora já deram 36 bilhões de prejuízo.
2: A declaração foi dada no QG da campanha após Flávio receber o apoio do Podemos na corrida ao Planalto. Ele também participou de um encontro com governadores eleitos. No evento, eles reforçaram o apoio ao filho do ex-presidente Jair Bolsonaro neste segundo turno das eleições. Entre os presentes estavam o de São Paulo, Tarcísio de Freitas, o Republicanos, e o do Paraná, Sérgio Moro, do PL.
1: Mensagens encontradas pela Polícia Federal no celular do banqueiro Daniel Vorcaro indicam tentativas de aproximação com o presidente Lula e uma oferta de serviços jurídicos do presidente do Republicanos, Marcos Pereira. Em uma das conversas, o então advogado de Vorcaro buscava ajuda do ex-ministro Guido Mantega para chegar ao presidente. Marcos Pereira afirma que a conversa foi estritamente profissional e não resultou em contrato ao pagamento. O presidente do Republicanos classificou a divulgação das mensagens como seletiva e sem contexto. Na última quarta-feira, a bancada do Republicanos decidiu apoiar Flávio Bolsonaro no segundo turno da eleição presidencial.
0: Revista Veja, nesse fim de semana, traz aí a informação de que o ex-banqueiro Daniel Vorcaro afirmou ter negociado o pagamento de 30 milhões de reais em dinheiro ao Instituto Lula, dirigido por Paulo Okamoto, para financiar um documentário no exterior. Além de outra quantia não especificada, as tratativas teriam ocorrido com o tesoureiro, o ex-tesoureiro do PT, João Vaccari Neto, enquanto a PGR arquivou o caso por falta de provas materiais. A defesa sustenta a existência de mensagens de WhatsApp e registros nas entregas. Os áudios foram obtidos pela revista Veja, que traz uma grande reportagem aí de capa no fim de semana a respeito desse assunto. Lembrando, né, que o Daniel Vorcaro também financiou e conversou com o Flávio Bolsonaro para o destino de recursos para a produção do filme Dark Horse, que conta a história do ex-presidente Jair Bolsonaro.
1: O governador eleito de Minas Gerais já escolheu de que lado estará na disputa presidencial do ano que vem. O anúncio foi feito em Brasília. Aliás, na disputa deste ano, né? O anúncio foi feito em Brasília, mas veio acompanhado de uma divergência com o candidato que ele decidiu apoiar. O repórter Eliseu Júnior acompanhou e conta mais.
5: O governador eleito de Minas Gerais e atual senador Cleitinho Azevedo, do Republicanos, declarou nessa quinta-feira apoio ao candidato à presidência da República, Flávio Bolsonaro, do PL. Apesar do apoio a Flávio, o governador eleito afirmou divergir do candidato à presidência sobre o fim da escala 6x1, proposta que está em discussão nesta semana no Senado. O grupo de Flávio Bolsonaro defende uma proposta alternativa de autoria do senador Rogério Marinho, do PL. O texto prevê livre negociação entre empregador e trabalhador e permite a redução da jornada, mas, diferentemente da proposta do governo, prevê a possibilidade de redução de salário. Cleitinho, que ainda é senador, defende que a proposta seja votada. Questionado se a votação pode interferir nas eleições para presidente, já que Lula é favorável à PEC, o futuro chefe do Executivo Mineiro disse que não acredita em uma possível interferência.
0: O Supremo Tribunal Federal, que estava dando indícios de recuo ontem, tomou uma medida na direção contrária. O ministro Alexandre de Moraes determinou a emissão do mandado de prisão contra o ex-deputado Eduardo Bolsonaro, que é irmão do Flávio Bolsonaro, filho do Jair Bolsonaro, que vive nos Estados Unidos. O ex-parlamentar foi condenado a 4 anos e 2 meses de prisão em regime inicial semiaberto por coação no curso do processo. Segundo a decisão, Eduardo atuou para interferir no julgamento do pai, o ex-presidente Jair Bolsonaro, sobre tentativa de golpe de Estado. A condenação se tornou definitiva após o fim dos recursos. Moraes também determinou o cancelamento dos passaportes do ex-deputado, a perda do cargo de escrivão de polícia e a suspensão dos direitos políticos.
1: Candidato do PL ao governo do Rio de Janeiro, Douglas Ruas, pode ser declarado eleito no primeiro turno. Guilherme Faria.
6: O candidato Douglas Ruas, do PL, vai ser declarado o governador eleito do Rio de Janeiro a partir da retotalização dos votos válidos no primeiro turno das eleições no estado. Nesta quinta-feira, o Tribunal Superior Eleitoral decidiu que os 274 mil votos dados a Antony Garotinho, do Republicanos, deverão ser considerados inválidos, dada a posição de inelegibilidade do candidato. Com a decisão, o TRE vai precisar fazer o processo de retotalização, o que altera a conta da eleição, na medida em que o total de votos válidos é reduzido. Com base nos números da apuração, Ruas passará a ter 50,88% dos votos válidos, o suficiente para a vitória em primeiro turno. Assim, uma segunda votação entre o candidato do PL e Eduardo Paes, do PSD, não será necessária.
0: O Eduardo Paes já reconheceu a derrota, né? Depois de apresentar um recurso ao Supremo Tribunal Federal, o ministro Cristiano Zanin não conheceu o recurso, ele já disse que a situação está finalizada lá no Rio e agora o caminho está aberto para, então, a decretação do resultado oficial da eleição com a vitória no primeiro turno do candidato Douglas Ruas, do PL.
1: As chuvas que voltaram ao Rio Grande do Sul deixam milhares afetados. Vitória Fernandes.
7: Atualização mais recente da Defesa Civil Gaúcha reporta 15 municípios impactados pelas chuvas que retornaram ao estado nesta semana. A cidade mais afetada é Santa Maria, na região central, onde um vendaval atingiu cerca de 10 mil pessoas com quedas de árvores, postes e obstrução de vias. Em Santana do Livramento, 20 casas ficaram destelhadas pela força dos ventos. Uma escola foi atingida, além da queda de diversas árvores e postes. Ao todo, são 11 mil pessoas afetadas no Rio Grande do Sul. 90 estão desabrigadas ou desalojadas, mas felizmente não há feridos e nenhum óbito.
0: O Senado avança no rito para votar o fim da escala 6x1. Ontem foi mais um dia de sessão em Brasília. O Márcio Rocha tem os detalhes.
8: Com o encerramento da terceira sessão de debates, o plenário do Senado vai continuar discutindo na semana que vem a proposta de emenda à Constituição que acaba com a escala de trabalho 6x1. Em uma sessão semipresencial esvaziada, apenas 2 senadores discursaram na tribuna, mesmo que o painel marcasse a presença de 60 parlamentares. Por ser uma PEC, o texto precisa passar por pelo menos 5 sessões de debates antes de ir para a votação no primeiro turno e outras 3 sessões de discussão antes de ir para a votação no segundo. Por isso, a base governista segue trabalhando para apresentar um requerimento de quebra de interstício, ou seja, do intervalo regimental entre sessões de votação em primeiro e segundo turnos. A ideia dos governistas é que esse requerimento seja apresentado logo após a votação no primeiro turno, para que a segunda votação seja realizada já na semana que vem, por volta do dia 15 de outubro.
0: 6:11 da manhã, atenção com a hora. Você tá ligado aqui no Pulo do Gato, nas notícias da manhã pela Bandeirantes.
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5: Cargo de alta comissária das Organizações das Nações Unidas para os Direitos Humanos. Com a conquista da Láurea, a vencedora receberá a quantia de 12 milhões de coroas suecas. Quanto vale isso? 6 milhões de reais. Parabéns a ela pelo trabalho desempenhado. Noticiamos aqui na Bandeirantes, então, as informações a respeito do Prêmio Nobel da Paz, que foi concedido à jurista e advogada sul-africana Navi Pillay.
6: No anúncio feito agora há pouco em Oslo, capital da Noruega, o anúncio feito pelo presidente do Comitê Norueguês do Nobel destacou a coragem e a integridade da ativista e da advogada.
5: Luiz Felipe Nunes está aqui conosco, Silvânia.
6: Vamos lá, ele vai falar.
5: Qual o assunto dele, Silvânia?
6: Desdobramento do caso do juiz.
5: Nossa,
6: que foi encontrado
5: caso,
6: carbonizado,
5: né?
6: Dentro de um carro em São Paulo, né? O Luiz trouxe a informação ontem.
5: E aí, Luiz?
6: O que se sabe até agora, Luiz?
7: Muito bom dia para vocês, para todo mundo que nos acompanha na Bandeirantes. Quando falamos aqui no Pulo do Gato ontem, o caso havia acabado de acontecer. A polícia ainda não tinha informações sobre o que de fato tinha ocorrido com Gustavo Campos, juiz do Tribunal de Justiça do Estado de São Paulo, mas agora já temos mais informações. Ele que morreu nesta semana, na quarta-feira, foi encontrado em um carro carbonizado, ainda em chamas, no interior de São Paulo, em São João da Boa Vista, na região norte do estado. Agora, o que a polícia sabe é que ele foi encontrado neste veículo, era de fato ele, após reconhecimentos que foram realizados. Houve a presença de um galão com forte cheiro de gasolina que estava nos pedais. Ele não tinha nenhuma marca de violência contra ele e também a polícia não conseguiu constatar qualquer roubo contra pertences dele. Então ele estava com aliança, celular, os documentos estavam dentro do carro. Por isso, a polícia ainda não tem uma conclusão, laudos precisam ser feitos e posteriormente analisados para compreender se foi uma execução, que foi justamente

0: a primeira hipótese levantada pela polícia ou se houve outro ocorrido. Portanto, neste momento, laudos ainda sendo realizados para que a gente possa ter uma conclusão deste caso que culminou na morte de Gustavo Campos, juiz há 12 anos do Tribunal de Justiça do Estado de São Paulo, nascido em São Paulo, trabalhou também no Espírito Santo e era um juiz titular em Mococa, uma cidade que fica a cerca de uma hora de São João da Boa Vista. Ele foi encontrado em uma área rural, o carro estava cheio de terra, até porque a primeira pessoa que encontrou o veículo ainda em chamas foi um funcionário que estava em uma retroescavadeira e, para tentar apagar o incêndio, no depoimento dele, ele afirma que colocou terra, jogou a terra no veículo. O carro estava com o teto solar aberto, por isso tem muita terra dentro do carro. Ele alega que não viu o Gustavo dentro do veículo. As primeiras pessoas que presenciaram o corpo do juiz foram os bombeiros, que chegaram até o local. Esse funcionário que estava na retroescavadeira chamou os bombeiros chegaram e depois acionaram a polícia do estado, e agora este caso segue na Delegacia de Investigações Gerais de São João da Boa Vista.
1: Obrigado, viu, Luiz, pelas suas informações. A gente vai acompanhar o trabalho da polícia, né, de investigação ainda desse caso. O Eugênio Zamper está nos avisando que ele descobriu qual é o motivo do trânsito lá na Hélio Schmidt, no caminho para o Aeroporto Internacional de Guarulhos, em Cumbica, na Grande São Paulo. É um acidente do outro lado da pista. E aí a curiosidade dos motoristas faz com que o trânsito fique bastante lento. O outro ouvinte já tinha mandado mensagem aqui para nós. Então, se você está indo para Guarulhos, tem acidente na Hélio Schmidt, que causa congestionamento.
2: E tem problema também, diz o João Paulo de Pouso Alegre, na Fernão Dias, sentido Minas Gerais. Obra no quilômetro 920, Camanducaia. Está demorando aí 1h30, 2 horas para passar nesse trecho.
1: Obrigado pela participação, hein?
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2: 6h20. Vamos chamar agora o repórter Guilherme Oliveira. Muito bom dia, Guilherme.
4: Tudo bem, Silvânia? Bom dia para você, ao Pedro, a quem nos acompanha aqui no Pulo do Gato. A Justiça de São Paulo prorrogou a prisão de Ronaldo Vivacqua. Ele que era um sócio oculto daquela construtora do edifício que desabou na Penha, na zona leste de São Paulo, que, como a gente sabe, infelizmente, desabamento que deixou 6 mortos. Moradores de uma casa vizinha a esse edifício, com o desabamento, a estrutura acabou atingindo essa residência e as pessoas, infelizmente, acabaram morrendo. Outras 2 foram tiradas com vida ali dos escombros por parte do Corpo de Bombeiros. Dessas 2 pessoas, uma criança de 7 anos. O Ronaldo Vivacqua, ele vai continuar preso por pelo menos mais 30 dias depois dessa decisão da Justiça de São Paulo. A gente lembra que outros 2 responsáveis pelo edifício estão foragidos. O técnico responsável pela obra e a esposa do técnico, que é dona também dessa construtora. Bom, até agora esses foragidos não foram encontrados. A polícia já entrou em contato com a defesa deles, mas não houve uma resposta. Recentemente houve uma operação para cumprir mandados de busca e apreensão. Essas buscas relacionadas ao casal, documentos e aparelhos foram apreendidos, mas o casal não foi encontrado. 4 pessoas que podem responder por homicídio com dolo eventual nesse caso. Além do Ronaldo Vivacqua, que está preso, esse casal responsável pela obra, e também uma funcionária da Prefeitura de São Paulo, da Subprefeitura da Penha, que atestou um desabamento que nunca existiu. De acordo com a Prefeitura, antes desse edifício ser levantado, deveria ocorrer uma destruição de uma estrutura já montada. Isso não aconteceu e essa funcionária assinou esse documento. Portanto, essa funcionária da Prefeitura também pode responder por homicídio na modalidade dolo eventual, ela que já foi afastada das funções. A gente vai continuar acompanhando esse caso e trazendo as novidades por aqui, pessoal.
1: Obrigado ao Guilherme Oliveira, acompanhando mais esse caso aqui para nós na Bandeirantes, 6 horas e 22 minutos.
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2: 6:24. Tem ouvinte perguntando sobre a situação do metrô. Se melhorou? Não, não melhorou e piorou, aliás, hein? O problema começou na linha 1 azul, a circulação com velocidade reduzida devido a uma interferência na via na estação Vergueiro. E atingiu também a linha 3 vermelha. Por causa desse problema na linha 1 azul, os trens da linha 3 vermelha também estão circulando com velocidade reduzida. E agora, na linha 5 lilás, devido a uma falha de equipamento de via na região de Santo Amaro, a circulação está sendo feita por via única na estação Santo Amaro e aí, portanto, maiores intervalos entre as estações. O transporte sobre trilhos aqui na cidade de São Paulo vai ter uma operação especial durante o feriado de Nossa Senhora Aparecida. Outras informações importantes, hein? CPTM, metrô, linhas administradas pela Motiva terão uma programação equivalente à de domingo, com trens reserva para reforçar a operação se necessário. A linha 17 Ouro do metrô funcionará normalmente no feriado, das 6 da manhã às 10 da noite. Na CPTM, o Expresso Aeroporto ficará suspenso a partir das 11 da noite de sábado e durante todo o domingo. A linha 7 Rubi terá mudanças no domingo e na segunda-feira por causa das obras entre Botujuru e Campo Limpo Paulista. Não haverá viagens diretas entre Palmeiras, Barra Funda e Jundiaí. Será necessário fazer transferência em Francisco Morato. Linha 1 Azul, 2 Verde, 3 Vermelho e 15 Prata do metrô vão funcionar sem interrupção entre a madrugada de sábado e domingo. Nos sábados, domingos e feriados, passageiros também podem embarcar com bicicletas nos trens durante todo o horário de funcionamento, respeitando o limite de 4 bicicletas por viagem.
3: 6:26. Segunda-feira é dia de Nossa Senhora Aparecida, padroeira do Brasil, é feriado nacional e também é dia das crianças.

0: Esse é o projeto Ponto de Partida, meninos de Araçuaí, lá do Vale do Jequitinhonha, né? Trazendo pra gente um pouquinho, né, da boa música. Projeto importante aí com crianças que traduzem, né, o sentimento ali das palavras, muito do que a gente tem a dizer nesse momento em relação às crianças e os adolescentes do Brasil. E também vamos trazer dicas para quem está em São Paulo, para curtir o feriado aí com a família. O Simba Safari, na zona sul de São Paulo, tem novos moradores para receber as crianças na próxima segunda-feira. Entre as novidades, Silvânia, está o amendoim.
1: Quem é o amendoim?
0: Uma anta que nasceu no início de setembro e já explora o recinto ao lado da mãe. O parque também registrou o nascimento de outras espécies, uma lhama, ou seja, tem novidades por lá. O passeio pelo Simba Safari é feito em caminhões adaptados por um percurso de 4 quilômetros com 300 animais e 40 espécies. O Zoológico de São Paulo tem como destaque um chimpanzé, 3 lobos-guarás e um canguru, que nasceram também nesse ano. Durante outubro, crianças até 12 anos têm entrada gratuita no Simba Safari, no Zoológico e também no Jardim Botânico, desde que acompanhada, claro, por um visitante com ingresso pago conforme as regras, tá bom? O Zoológico de São Paulo tem ingresso antecipado por R$ 89,90, com direito à cortesia, como eu disse, para criança de até 12 anos. Jardim Botânico, ingresso antecipado por R$ 19,90, também cortesia para criança de até 12 anos. O Simba Safari tem ingresso antecipado por R$ 89,90, com direito também à cortesia. Também tem um combo aí que dá para você comprar eles todos, o Mundo Dino, o Aqua Azul, de R$ 379 por R$ 179,90, são as informações. Funcionamento de segunda a sexta, das 9 da manhã às 5 da tarde, entrada até às 4 horas. Atenção para o horário aí de funcionamento. Aos sábados, domingos e feriados, das 8h30 às 18 horas, 6 da tarde, com entrada até às 5 da tarde. Mais informações em ingressos.simbasafari.com.br.
1: 6h30, marcando o quinto sinal.
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1: Vamos saber se o tempo vai ficar bom para aproveitar todas essas atrações do feriado aqui em São Paulo e também no restante do país. Bom dia, Aline Araújo. Olha, começou com calor essa sexta-feira aqui em São Paulo, hein? 20, sensação de 21 graus, viu? Bom dia.
3: Muito bom dia para vocês, bom dia a todos que nos acompanham e vai esquentar ainda mais. A previsão aponta que a máxima hoje chegue aos 30 graus aqui na capital paulista. Uma tarde bastante quente, mas aí temos aumento de nebulosidade entre o fim de tarde e o início da noite, que pode trazer pancadas de chuvas, aquele climinha bem típico de primavera-verão e essa mesma condição que vai se manter ao longo de todo o fim de semana. Para amanhã também tem previsão de temperaturas mais elevadas, o fim de semana inteiro, inclusive a segunda-feira de feriado. A previsão aponta temperaturas entre 30 até 31 graus. A partir de segunda-feira ela pode cair ali para 28, mas ainda está mantido o calor. E a previsão é de pancadas de chuvas no período do fim da tarde e início da noite. Mas a condição é para um fim de semana bem aproveitável, principalmente no período da manhã e início da tarde, onde teremos o tempo predominante firme, o sol aparecendo juntamente com o calor em todo o estado de São Paulo, mas tenha atenção aí principalmente para a região do Vale do Ribeira e uma pequena parte do litoral sul de São Paulo, onde a aproximação de um sistema que atua no sul do país pode trazer chuvas um pouco mais intensas e também um pouco mais volumosas na tarde dessa sexta-feira. O restante do estado fica aí com tempo predominantemente firme, mas não está descartada essa ocorrência também de temporais e até moderada intensidade, mas com volumes baixos e chuva que pode ocorrer aí de forma irregular. E na região norte do estado, a atenção se volta para temperaturas ainda mais elevadas, com máximas aí podendo atingir 34, 35 graus em algumas cidades e teremos também um pouco de preocupação com a umidade relativa do ar mais baixa no período da tarde, também nessa região norte, por causa dessas temperaturas mais elevadas e da falta de chuva, mas um fim de semana aí bem aproveitável em todo o estado de São Paulo.
1: E no restante do país, também essa nessa situação, dá para aproveitar bastante aí no feriado?
3: Basicamente todo o país, exceto o Sul. No Sul temos um sistema aí atuando com bastante intensidade, trazendo alerta para temporais de forte intensidade. Na tarde de hoje deve se estender também pelo menos até o sábado. A partir do sábado para domingo começa a perder um pouco de força no Rio Grande do Sul, mas segue intenso tanto em Santa Catarina quanto no estado do Paraná. O estado do Mato Grosso do Sul também é atingido por essa instabilidade, principalmente a região sul e leste do estado podem ter chuvas mais volumosas. E aí toda a região oeste, uma faixa oeste que segue tanto do centro-oeste ligando Mato Grosso do Sul até a região norte, podem ocorrer aí pancadas de chuvas no período da tarde com intensidade moderada. Mas a previsão é de um fim de semana e feriado de manhãs e pelo menos início da tarde de tempo predominantemente firme. E atenção, toda a região central do Brasil, voltamos com a condição de umidade relativa do ar mais baixa por causa dessa temperatura mais elevada e também dessa falta de chuva aí nos últimos dias.
0: Obrigado, viu, Aline Araújo, pelas suas explicações aqui para nós. Bom feriado para você. A gente se fala ao longo da programação.
3: Para vocês também. Bom fim de semana e bom feriado.
0: Falando sobre o feriado, não tem atendimento presencial ao público na segunda, mas os serviços online funcionam nos bancos no dia 12 de outubro. Os postos do Poupa Tempo em todo o estado estarão fechados com retorno de atendimento também para terça-feira, de acordo com o horário habitual de cada unidade. As agências do Correio também estarão fechadas e voltarão a operar normalmente no dia seguinte. O Parque do Ibirapuera funciona todos os dias, é uma opção de lazer aí, principalmente nesses momentos que a Aline disse que vai fazer o tempo mais firme, mais agradável, né? Para um passeio, para um programa aí com as crianças no parque. Quero mandar um miado nessa manhã aqui, Ailton Dias, a pedido da Neia, nossa ouvinte do Pinhão, lá de Campos do Jordão, para o casal, a sobrinha dela, Marília Oliveira e Wesley, que vão se casar no sábado, amanhã, dia 10, aí. Ficaram muito agradecidos aí, família Oliveira. Então, felicidades para Marília e para o Wesley. Amanhã, no matrimônio, recebam aqui os cumprimentos do Pulo do Gato.
1: Tem mais um pedido do Alexandre Salema. Pede um miado para a filha Isabel, que fez aniversário nesta semana. 6h35. Vamos falar da Mega Sena, Pedro Campos?
0: Acumulou. Ninguém ganhou de novo, né?
1: De novo acumulou.
0: Todo mundo sem sorte.
1: Pois é. Concurso 3.068 sorteou ontem as dezenas 07, 10, 39, 40, 43 e 57. Vou repetir. 07, 10, 39, 40, 43 e 57. A Quina teve 62 apostas ganhadoras, para cada uma R$ 51.808,00, e a quadra paga individualmente R$ 1.084,00. O próximo sorteio será no domingo, com estimativa de prêmio para quem acertar as 6 dezenas de R$ 112 milhões de reais.
0: Quem não ganha na Mega Sena tem que fazer o quê?
1: Trabalhar, né?
0: Tem que correr. Tem que correr atrás das coisas aí. Sabe quem corre bastante?
1: Ricardo Capriotti.
0: Esse corre demais. Está aqui com a gente para trazer notícia. Aliás, o pessoal fala que é correr atrás do prejuízo. Na verdade, é correr atrás do lucro. Né? Se você correr atrás do prejuízo, está errado. Você está correndo atrás da coisa errada. Mas quem corre de verdade é o Ricardo Capriotti com o Projeto Fôlego. Tem notícia aqui para quem acompanha o Pulo do Gato. Vambora, Capriotti!
2: 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Com tantos modismos, a nutrição se tornou terreno fértil para falsas promessas. Mas o simples continua relevante, como explica a colunista do Fôlego, nutricionista Tânia Rodrigues.
4: Você sabe que o básico é o melhor, né? Então, assim, a gente começa pelos carboidratos, que não é nenhuma novidade. Desde os anos 60, se sabe que carboidratos para reposição de energia é importante, especialmente para atividades de longa duração. Se a gente estiver falando de maratona, o segundo ponto são as proteínas. muitas vezes por uma condição de facilidade, uma ingestão de proteína em pó pode ser um ingrediente do dia a dia e não necessariamente um suplemento decisivo para melhorar a massa muscular, mas como sabemos que a proteína é importante para a recuperação muscular, muitas vezes o uso de uma proteína em pó vem, na verdade, colaborar nessa recuperação. Então, esses dois, sem dúvida.
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0: Mais prestação de serviço para quem está perguntando aqui. Rodízio de veículos está suspenso, hein? Na segunda-feira em São Paulo, feriado de Nossa Senhora Aparecida. As ciclofaixas de lazer serão ativadas no dia de descanso e também no domingo. Então atenção, você que circula por São Paulo, que vai ser dia de congestionamento. Essas ciclofaixas aí travam o trânsito. Eles acham que ninguém sai de carro dia domingo, segunda-feira, feriado. Então já se prepara aí que você vai ter dor de cabeça. Estacionamento Zona Azul funciona conforme a sinalização de cada local. Na área da saúde, algumas unidades terão funcionamento alterado no feriado. As AMAs vão funcionar das 7 da manhã às 7 da noite. Já as UBS atenderão exclusivamente para vacinação contra sarampo, gripe e multivacinação. Hospitais veterinários públicos também terão operação especial nos serviços estaduais. Hospitais, prontos-socorros vão manter o atendimento normal, mas as AMEs não vão funcionar. 6h39.
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1: Seis horas e 40 minutos.
2: O

0: colocado, ainda é o vice-líder do campeonato. Por quê? Com o empate de ontem na Vila Belmiro, um pouquinho mais cedo, né, às 7h30 por 2x2, e até acho que tem polêmica de arbitragem que a gente pode falar mais pra frente, mas o resultado foi ótimo pro Palmeiras. Só que qual é o principal ponto agora, né? Palmeiras tem 60 pontos, o Flamengo chegou aos 61, mas ainda tem uma vitória a mais do que o Verdão no Campeonato Brasileiro. O que isso significa? Significa que, por exemplo, se no fim de semana que o Palmeiras tem o derby, né, o jogo contra o Corinthians às 5h30 do domingo, e o Flamengo, que também tem um clássico contra o Fluminense, o Fla-Flu, domingo 5h30, se o Flamengo perde pro Fluminense, o Palmeiras empata com o Corinthians em casa, os dois ficam com 61 pontos, mas o Flamengo ainda assim é líder do Campeonato Brasileiro por conta do número de vitórias. Então, por isso é tão importante que o Palmeiras siga com a concentração máxima. Pra quê? No duelo entre as duas equipes, entre os dois líderes, Flamengo e Palmeiras, o Verdão chegue dependendo apenas dele mesmo, precisando apenas fazer a sua parte, né? Vencer o jogo para assumir a ponta da tabela, ou melhor, reassumir a ponta da tabela do Campeonato Brasileiro. No jogo que aconteceu na Baixada Santista ontem, Santos e Flamengo, tem polêmica de arbitragem pra gente falar. Acho que o primeiro pênalti é indiscutível, até vi gente falando de falta do Rony antes do Jorginho cair no chão, não acho que isso tenha acontecido. O pênalti é indiscutível, mas depois o segundo pênalti do Luiz Araújo em cima do Gabigol, aí eu acho que foi um pouco de forçação de barra da arbitragem da partida. Não achei pênalti no Gabigol, acho que o juiz não poderia ter apitado um pênalti como esse num jogo de primeira divisão do Campeonato Brasileiro. E o Flamengo acabou sendo prejudicado ontem na Vila Belmiro. Mas isso faz parte do futebol, o Santos não tem nada a ver com isso. Não é a primeira vez que acontece com o Flamengo, não é a primeira vez que acontece no Campeonato Brasileiro e nem será a última. Outros times também serão prejudicados a partir de agora, né? E todo mundo sempre reclama de alguma coisa nas rodadas do Campeonato Brasileiro. Então, infelizmente, para o torcedor do Flamengo, faz parte, né? É muito triste que faça parte, a gente gostaria que não fizesse, mas infelizmente faz. Foco total agora no Campeonato Brasileiro deste fim de semana, que, como eu já adiantei aqui, será recheado de clássicos. Além do Fla-Flu às 5h30 e do Derby às 5h30 do domingo também, Grenal às 5h30 do domingão. Então é um fim de semana recheadíssimo. A Bandeirantes transmite não só o Derby no domingo, mas também o jogo do São Paulo amanhã, no sábado, né, às 9 horas da noite, contra a equipe do Vitória no Morumbi. No sabadão também tem Vasco e Remo, mas no horário de Vasco e Remo às 6 horas estaremos com a transmissão de Brasil e Argentina. Seleção brasileira feminina entra em campo amanhã no Beira-Rio. Mais de 20 mil ingressos já vendidos para esta partida. É o primeiro dos dois confrontos do Brasil contra a seleção argentina nesta data FIFA. E o técnico Arthur Elias, que foi comandante do Corinthians, inclusive aqui no futebol paulista, né, tem aí cerca de 75% das jogadoras já confirmadas para a Copa do Mundo do ano que vem. Essa data FIFA serve até para ele decidir as outras 25%, né, os outros 25 pontos percentuais que faltam, que restam ao futebol brasileiro para decidir quais são as jogadoras que vão à Copa do Mundo do ano que vem, ou que ficam para a Copa do Mundo do ano que vem, já que o Mundial será disputado aqui no Brasil. No domingão, além dos jogos que eu já citei aqui, dos clássicos, o Santos joga às 4 horas da tarde contra a equipe do Galo, na Arena do Galo, em Belo Horizonte, duelo de alvinegros, né? E também o Bahia, que recebe a equipe do Mirassol às 7h30 da noite. Classificação rapidamente do Campeonato Brasileiro depois do fim desta rodada: o Flamengo é líder com 61 pontos e 18 vitórias, o Palmeiras é o segundo colocado com 60 pontos, venceu 17 jogos até aqui. O Fluminense, que goleou o Coritiba ontem, é o terceiro colocado com 51, e o Atlético Paranaense, que empatou com a equipe do Galo, é o quarto com 50. O Cruzeiro fecha a lista de times que iriam a Libertadores com 48 pontos, é o quinto colocado. Na parte de baixo, o Internacional, Grêmio, Remo e Chapecoense são os quatro times que brigam contra o rebaixamento e estão dentro do Z4, pessoal.
1: Felipe Abreu, nosso colega, jornalista, ouvinte do Pulo do Gato, diz que hoje poderíamos passar sem o Giro do Esporte, viu? Eles já imaginam para que time que ele torce.
0: A rodada foi muito ruim para os corintianos e para os são paulinos também.
1: Ele, né? É goleiro, viu?
0: É goleiro?
2: Ontem o Pedro não emitiu nenhuma opinião. Quis nem trazer
1: notícia. Mas não deu tempo, é hora não do deu, repórter, né? Bandeirantes, acabou o assunto. É o quinto sinal que determina o horário aqui no programa. Amanhã o Pedro Cohen volta. Valeu.
0: Valeu, gente. Até mais. Tchau,
2: até
0: tchau.
2: Até mais.
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2: 6h45. Vamos chamar a repórter Maju Arruda Leite. Ela vai contar pra gente uma história de um PM que agiu depois de receber um sinal de uma adolescente que estava em perigo. Conta pra gente, Maju. Bom dia.
4: Pois, Silvânia, um bom dia a você, ao Pedro, bom dia a todos. Uma adolescente de 14 anos denunciou um homem de 20 anos suspeito de importunação sexual depois de fazer esse gesto internacional de pedido de socorro. Qual é esse gesto? Você mostra à pessoa a palma da mão, o dedo. Você dobra, encosta na palma da mão e sobre esse dedo você fecha então os quatro dedos. Esse é o gesto internacional de pedido de socorro para pedir ali ajuda sem ser notado. De acordo com a polícia militar, eles faziam essa ronda em uma praça onde já havia recebido denúncias que um homem ali atuava importunando crianças e adolescentes. A menina de 14 anos fez esse gesto e os policiais militares então foram até ela. A gente tem as imagens e o som também da bodycam, né, da imagem de câmeras corporais dos policiais que estavam usando no momento dessa ocorrência. Vamos ouvir.
5: Quer falar alguma coisa?
6: Então, tem um cara, mano, ele tá ali no meio.
5: Ele é de bike.
6: Mano, ele fica passando a mão aqui em gente de menor.
7: E ele tá falando que é tudo mentira.
5: Né? Levanta a mão aí. Vai buscar tudo no chão aí.
8: Vou tirar a mochila aí. Tira a mochila aí, vai. Coloca a mão na cabeça aí.
4: Bom, segundo as crianças, ele passou a mão, importunou sexualmente cerca de quatro meninas e um menino também de 15 anos de idade e uma outra menina de 11 anos disse que havia sido estuprada dias antes. Esse homem foi preso em flagrante por estupro de vulnerável. Volto com vocês.
2: Que história. Obrigada, Maju, e parabéns aí à ação do policial que percebeu essa situação. 6h47.
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6: A Expo CIE está chegando a São Paulo com uma programação que reúne 36 nomes entre artistas, influenciadores, especialistas, executivos, comunicadores, profissionais do mercado de games. Evento é considerado o maior evento jovem gratuito da América Latina, promovido pelo CIE, o Centro de Integração Empresa-Escola, que acontece entre os dias 15 e 17 de outubro, das 9 da manhã às 6 da tarde, no Expo Center Norte, pavilhão amarelo. Programação voltada à carreira, educação, tecnologia, inteligência artificial, educação financeira, comunicação, música, comportamento e futuro do mercado de trabalho. O evento é gratuito, hein? Então atenção você, jovem de todas as idades aí, bora lá para o Expo Center Norte nos dias 15 e 17 para acompanhar, hein? O Léo Santana, o Felca, Natália Arcuri e Bibi Tato são destaques da Expo CIE 2026, que, claro, nós vamos noticiar aqui as notícias que forem geradas desse evento para você na programação da Bandeirantes. 6h50 da manhã.
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6: Já já tem mais notícias sobre o metrô. Manhã é difícil para quem depende do transporte público em São Paulo. 6h52.
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2: A água que faz parte da rotina de casas, comércios e indústrias não desaparece depois do uso. Ela se transforma em esgoto e começa uma nova jornada.
3: O esgoto precisa ser coletado, tratado e devolvido à natureza de forma segura. Esse ciclo é fundamental para proteger rios, mananciais e, principalmente, a qualidade de vida da população.
2: Nas estações de tratamento de esgoto, o material que chega é uma mistura de água, resíduos e matéria orgânica. Depois, a água passa por outras fases de limpeza, como a retirada do lodo. Nesses tanques, micro-organismos decompõem a matéria orgânica e ajudam a eliminar resíduos. Ao final do processo, a água pode retornar à natureza com menos impacto ambiental. Somente 51,8% do esgoto gerado no país recebe tratamento. Ampliar esse serviço é um dos grandes desafios para garantir um saneamento mais completo.
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6: Bom dia, Pedro Campos. Aqui quem fala é Marici, diretamente da linha Lilás. Olha, tá uma falta de respeito aqui. A gente quase não conseguiu sair do metrô. Quase fomos pisoteados. Não tem funcionário. É uma falta de respeito com o trabalhador. Uma multidão de gente. A gente querendo sair e o pessoal empurrando a gente de volta. Não tinha como sair. A gente saiu dando volta, parecendo peão, aquele brinquedo. Uma falta de respeito. Uma falta de respeito total com o trabalhador. Nessa hora não tem um funcionário. Sumiu. Foram tudo abduzido.
7: É, a situação está bem complicada na linha 5 Lilás, devido a uma falha de equipamento de via na região de Santo Amaro.
5: Também na linha 5?
7: Sim, eu falei agora há pouquinho. É, há um problema de circulação, a via única na estação Santo Amaro e maiores intervalos entre as estações. Ônibus do sistema Paese foram acionados para reforçar o atendimento do trecho entre Capão Redondo ao Largo 13. O metrô está informando que as linhas 1 azul e 3 vermelha já está em processo de normalização. Mas a gente está vendo aí pelas mensagens dos ouvintes que ainda há muito movimento nas plataformas. A gente sabe que demora um pouquinho até todo mundo conseguir entrar nos trens. Então ainda não está bem complicada a situação, tanto na linha 1 quanto na linha 3.
5: É, tá bem difícil a vida de quem depende do transporte público nessa manhã. Tem muita gente em deslocamento, amanhã é sábado, domingo, na segunda-feira é feriado nacional. Então, se você depende do transporte público nessa manhã, a Laura Cruz, nossa produtora, apurou aí que o metrô diz que está normalizando a linha 1, como a Silvânia reforçou agora, mas tem muito problema, tem muita fila para o embarque, porque é muita gente, né, circulando, são milhões de pessoas que dependem do transporte público todas as manhãs em São Paulo. Então, fica esse alerta aí para você nessa manhã que está na cidade de São Paulo, Silvânia.
7: Dá para mandar um miado ainda? O Ronaldo da Praia Grande, ele pede um miado para a esposa, a senhora Rosemary Nascimento. Ela fez aniversário no dia 7. Eles estão sempre na nossa escuta. Agradecemos bastante. Um abração. Saúde para a senhora, dona Rosemary.
5: Agradeço também os ouvintes que mandaram mensagem aqui para nós, pedindo um miado de aniversário para a filha Isabel, a nossa ouvinte aqui que nos identificou. E também tem um caminhão ocupando 3 faixas dos túneis da Imigrantes.
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0: 7 horas da manhã, o Pulo do Gato tem um tempo extra para você que nos acompanha pelos aplicativos, pela internet, pela Fast TV também. Estamos ao vivo trazendo informação para você enquanto os políticos ocupam o nosso espaço no rádio por mais essa temporada no segundo turno. São 10 minutinhos que você tem acesso ao noticiário, às informações, interage conosco. Lembrando que teve um ouvinte que me mandou uma mensagem ontem e falou: Pedro, eu assisto vocês pela televisão da minha casa no YouTube, mas eu não pago aí o YouTube Premium, então entra sempre comercial no meio. Se a sua televisão é da LG, se a sua televisão é da TCL, você pode nos acompanhar de graça, sem essas interrupções. É só você acessar o LG Channels ou o TCL Channel para você achar a sua Bandeirantes lá e acompanhar nossa programação 24 horas. Tem alguns horários que tem material exclusivo para quem está acompanhando só pela televisão. Então é muito importante. E agora, por exemplo, no horário político, né, enquanto o pessoal que acompanha pelo rádio, por imposição da lei, tem que acompanhar os políticos, nós aqui conseguimos seguir com a nossa programação. E antes de trazer mais notícia, eu vou agora apresentar para vocês aqui uma lembrança do nosso arquivo. Jornal de São Paulo, ano 1989. Apresentação dele, nosso grande mestre, José Paulo de Andrade. Numa época dessa, de pré-feriado de Nossa Senhora Aparecida, em outubro, Zé Paulo apresentava essa notícia.
1: Muita gente resolveu aproveitar o feriado antecipado de hoje para visitar a imagem de Nossa Senhora Aparecida. Mas até quinta-feira, dia da padroeira do Brasil, a cidade de Aparecida deverá receber 600 mil fiéis.
2: O movimento começou desde ontem. Muitos romeiros aproveitaram a segunda-feira calma e vieram para cá. Conseguir vaga em hotel é praticamente impossível. Como em todos os anos, o comércio continua vendendo de tudo. Logo cedo foi rezada a missa com a imagem da santa saindo em procissão pela Basílica. Mas a festa principal acontece na quinta-feira, dia 12, data oficial de Nossa Senhora da Aparecida. O que a senhora achou da antecipação do feriado?
3: Ah, eu não gostei não, porque geralmente o dia mesmo, né? A gente parece que aquela fé é aquele dia, né?
4: Ah, foi uma boa, né?
2: Por quê?
4: Vem passear, Deus, né? Quem trabalha, ele vem fazer compra, fazer visita à Aparecida do Norte.
5: Ah, eu acho que é bom também, mas o dia próprio é quinta-feira, né?
6: Para nós, aqui em Aparecida, nós continuamos sempre, no dia 12, fazendo a festa da padroeira, como é costume, sempre, né, nesses últimos anos.
0: Aí o padre Antônio, né, falando sobre, naquele ano houve uma antecipação do feriado de Nossa Senhora Aparecida para o dia 9 e os fiéis se deslocaram em massa para a Basílica de Aparecida naquela data. Sequência do Jornal São Paulo. Também a prestação de serviço sempre foi uma marca da Bandeirantes, né? E o Zé Paulo aciona o Carlos Cavalcante, repórter da época aqui, para ele falar sobre o movimento na rodoviária e no sistema Anchieta Imigrantes. Vamos acompanhar.
1: A hora do retorno chegou e o movimento é intenso nas estradas e nos terminais rodoviários de São Paulo.
2: Desembarque aqui no terminal rodoviário do Tietê está acontecendo sem problemas. Segundo a supervisão do terminal, entre hoje e amanhã desembarcarão 240 mil pessoas. E quem está deixando São Paulo para encontrar passagens com facilidade para qualquer cidade do país. O desembarque nos terminais Jabaquara e Bresser também está transcorrendo sem problemas. Milhares de pessoas que desceram para o litoral paulista para aproveitar o feriado prolongado já começaram a retornar. Pelo Complexo Anchieta Imigrantes, passaram 202 mil veículos, sendo que mais da metade deste número já retornou a São Paulo. Segundo a Dersa, as condições gerais das estradas são boas, mas o motorista deve tomar muito cuidado com as pistas escorregadias devido à garoa e com a serração, que tem sido bastante intensa nas proximidades da serra. O trânsito está lento na Piaçaguera-Guarujá e também na rodovia Pedro Taques. A operação retorno montada pela Dersa irá ser mantida até a normalização do tráfego.
1: Quem foi para a Baixada Santista teve dois bons motivos para voltar de mau humor. O tempo que não colaborou e os congestionamentos nas rodovias locais e no ferry boat que funcionou com duas balsas só entre Santos e Guarujá. O balanço parcial da Polícia Rodoviária já acusa 470 acidentes nas estradas estaduais e federais, com 33 mortos e 422 feridos. A imprudência, de novo, foi a nota destoante.
0: Tirando o número, né, dos passageiros que estão aí nos terminais rodoviários, o número de veículos, imagina, 200 mil veículos desceram a serra no feriado prolongado. Hoje esse número é 3 vezes maior, no mínimo, né? É, dependendo ali do feriado. Então, tirando os números, que claro, cresceram bastante, as notícias elas são muito parecidas. Vocês veem que a vida continua da mesma forma, mesmo depois de tantos anos passados. Esse jornal, então, para você que acompanhou aí, é de 1989, é o arquivo rico da Bandeirantes, que no ano que vem vai completar 90 anos de vida. A apresentação do Jornal de São Paulo, por José Paulo de Andrade.
7: 7:05, a Polícia Federal investiga um desembargador do Tribunal de Justiça do Rio de Janeiro e parentes dele por suspeitas de envolvimento com venda de sentenças. Vamos à capital fluminense com a Maria Eduarda Vieira.
8: A Polícia Federal realiza a operação em nome do pai para apurar um esquema de corrupção e lavagem de dinheiro em decisões judiciais, com possível favorecimento a empresas do ramo imobiliário e de construção civil. O principal alvo é o desembargador Alexandre Eduardo Cizinho. Além do magistrado, a esposa, os dois filhos, a cunhada dele e uma advogada também são investigados. De acordo com as informações, um perito judicial que já morreu também estaria envolvido no esquema. Ao todo, nesta quinta-feira, os agentes cumpriram 6 mandados de busca e apreensão em endereços localizados no bairro de Caraí, em Niterói, região metropolitana. Um dos locais em que os policiais estiveram foi a casa do filho do desembargador. Na residência, os agentes encontraram R$ 27 mil. Já na casa do desembargador, os agentes localizaram dinheiro e documentos. A investigação teve início a partir de elementos encaminhados pela Corregedoria Geral do Tribunal de Justiça do Rio. As decisões judiciais apuradas ocorriam enquanto vantagens indevidas seriam repassadas à família do magistrado, por intermédio de imóveis, descontos comerciais excepcionais, pagamentos indiretos, interpostas pessoas e pessoas jurídicas ligadas aos investigados. Segundo a PF, o esquema aconteceu quando o magistrado ainda exercia suas funções na primeira instância, mas os atos de lavagem se prolongaram. Em nota, o Tribunal de Justiça do Rio de Janeiro afirmou que não comenta decisões proferidas por instâncias superiores. A reportagem aguarda posicionamento do desembargador citado.
0: A Embraer entregou o primeiro avião da frota para a Latam. Repórter Duda Vasconcelos.
9: Desenvolvido e produzido em São José dos Campos, o avião E195-E2 da Embraer passa a integrar a frota da Latam. Essa é a primeira aeronave do modelo entregue à companhia. Uma cerimônia marcou o início das operações nesta quinta-feira. O presidente e CEO da Embraer, Francisco Gomes Neto, celebrou a parceria.
10: A entrada da Latam na família do E2 é muito importante, né? Ela vai aumentar a presença do E2, então vão ter mais brasileiros voando em aviões feitos aqui, ó, nessa fábrica aqui em São José dos Campos.
9: A nova geração de E-Jets, produzida para a Latam, foi pensada também no conforto de quem viaja. São 2 poltronas por fileira, ou seja, sem o temido assento do meio. Além disso, há mais espaço para as bagagens, tanto no bagageiro superior e também embaixo do assento. E a cabine também foi projetada para ser mais silenciosa. Um avião desenvolvido e produzido na região do Vale do Paraíba, que a partir de agora também passa a fazer parte dos céus brasileiros. Jerome Cadier, presidente da Latam, falou dos diferenciais deste modelo desenvolvido para a companhia.
11: A gente sabe que o assento do meio provavelmente é o menos desejado numa companhia aérea e o fato do E2 ter uma configuração sem assento do meio obviamente é positiva para todos que vão voar no E2. O bom é que no E2 da Latam, a gente além disso também vai ter a classe Premium Economy, que é uma classe com mais espaço, com um serviço diferenciado, então já é a única companhia que opera essa classe no mercado doméstico e agora vai operar essa classe também no E2.
9: E esse novo modelo faz parte de um plano de expansão da Latam no Brasil. A primeira fase prevê 42 novas rotas e 4 novos destinos. Cabo Frio e Macaé, no Rio de Janeiro, Ji-Paraná, em Rondônia, e Rondonópolis, em Mato Grosso.
11: É um momento muito bom para a gente incorporar a frota que vai permitir com que a Latam chegue em mais destinos. A gente já cresceu de 44 destinos antes da pandemia, já terminando esse ano com 67.
9: São 24 aeronaves já encomendadas pela Latam, além de opções para outras 50. A previsão é que até 14 jatos sejam incorporados à frota até março do ano que vem. No segundo trimestre deste ano, a carteira de pedidos da Embraer chegou a US$ 34,5 bilhões, um recorde pelo 7º trimestre consecutivo. 66 aeronaves foram entregues no período, o melhor resultado para um terceiro trimestre na história da empresa. No acumulado do ano, já são 175 aviões entregues, 14% a mais do que no mesmo período do ano passado.
10: A gente espera continuar crescendo a produção para os anos seguintes.
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14: 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Hora Oficial do Brasil, 7:11.
15: Sexta-feira, 9 de outubro de 2026.
14: Eduardo Paes critica, mas reconhece decisão do TSE e Douglas Ruas deve ser confirmado governador do Rio de Janeiro amanhã.
15: Candidatos à presidência da República têm eventos no fim de semana para fortalecer campanha no segundo turno.
14: Flávio Bolsonaro se reúne hoje com o novo governador do Rio e vai a São Paulo no domingo.
15: Lula fará a caminhada em Brasília e viaja para o Rio Grande do Norte.
14: Luiz Fux pede acesso a inquéritos de Alexandre de Moraes para apurar irregularidades.
15: Palmeiras vence o Bahia e cola no líder Flamengo antes de clássico contra o Corinthians.
14: Fim de semana de Brasileirão também terá Fla-Flu e Grenal. Tempo.
16: A sexta-feira será de temporais no sul, aumento da chuva no centro-oeste, muito calor em parte do país. O Rio Grande do Sul continua com risco de chuva forte e temporais. A instabilidade também aumenta em Santa Catarina e no Paraná. No centro-oeste, atenção principalmente para Mato Grosso do Sul, enquanto Goiás segue quente e seco. No nordeste, muito calor e baixa umidade no interior, com chuva rápida no litoral, enquanto no norte, Acre e Rondônia concentram as principais pancadas de chuvas. Entre as capitais, Belo Horizonte tem calor e predomínio de tempo firme, com chance pequena de chuva isolada. São Paulo chega aos 32 graus, com pancadas de chuvas e trovoadas no período da tarde. Porto Alegre também tem tarde quente, com máxima de 30 graus, com tempo instável e possibilidade de chuva ao longo do dia.
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14: Flávio Bolsonaro vai se reunir hoje com lideranças políticas e religiosas no Rio de Janeiro.
15: E estruturando a campanha para o segundo turno, o candidato do PL à presidência segue acumulando apoio.

0: União Brasil, Progressistas, Republicanos, Novo e Podemos.
1: Um dos primeiros desafios da base em um eventual governo dele seria alterar pontos da reforma tributária, já aprovada, e que entram em vigor a partir do ano que vem.
0: O chamado split payment, ou pagamento fracionado, por exemplo, seria retirado do texto.
1: O mecanismo separa automaticamente o valor dos impostos na hora da compra, ou seja, o vendedor só recebe a parcela já descontada.
0: Na avaliação da equipe de Flávio Bolsonaro, isso prejudica principalmente os pequenos e microempresários que ficam com menos dinheiro em caixa.
1: O Ministério da Fazenda argumenta que a medida é importante para diminuir a sonegação.
0: O candidato do PL avalia que, com a economia como está atualmente, não é possível fazer a implementação.
2: Se você implementa o split payment, você vai acabar com esse fluxo de caixa das empresas e na situação financeira que elas estão hoje, vai ser uma quebradeira generalizada.
1: Flávio Bolsonaro participou ontem de um encontro com governadores eleitos entre os partidos que o apoiam.
0: No evento, ele prometeu liderar para todos, inclusive para os que não votaram nele.
1: O candidato do PL recebeu ainda a nova banca de Minas, ao lado do governador eleito Cleitinho Azevedo, do Republicanos.
0: E prometeu negociar a dívida do Estado com a União.
1: Já Lula se reuniu com assessores no Palácio da Alvorada, em Brasília.
0: Ele vai passar a contar na equipe com o ex-ministro da Educação, Camilo Santana, que vai dividir a coordenação da campanha com o presidente do PT, Edinho Silva.
1: O presidente abraçou de vez os vídeos no formato selfie para redes sociais.
0: E o impacto foi imediato no engajamento. Só o primeiro vídeo teve mais de 25 milhões de visualizações.
1: Em uma nova publicação, Lula fez críticas à campanha de Flávio Bolsonaro.
3: Quando eles falam em cortar 200 bilhões, você sabe no que eles vão cortar? Eles vão cortar no pé de meia, no formato popular, no Minha Casa Minha Vida, no merenda escolar, no gás do povo. Não vão dar aumento do salário mínimo para os trabalhadores acima da inflação e não vão dar aumento do salário mínimo para os aposentados. Nós vamos manter e aprimorar todas as nossas políticas sociais.
1: Lula também gravou uma selfie nesta quinta para comemorar o Dia do Nordestino.
0: A região tem recebido atenção especial da campanha, já que o petista teve menos votos agora em 6 dos 9 estados comparado com a eleição de 2022.
1: No fim da noite, o petista voltou a defender o fim da escala de trabalho 6x1.
4: A gente vai derrotar uma jornada de trabalho que já perdura há décadas e décadas e que faz com que o trabalhador tenha muito pouco tempo para descansar. Então, nós queremos dizer para o povo brasileiro que nós vamos conseguir aprovar uma lei que garanta ao trabalhador e à trabalhadora o direito de ficar 2 dias em casa e trabalhar 5 dias. Esse é o nosso compromisso, sem redução de salário para as pessoas.
0: O deputado federal André Janones, da Rede, também assumiu a frente na internet de Lula.
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1: O ministro do Supremo, Alexandre de Moraes, determina a emissão do mandado de prisão para o ex-deputado Eduardo Bolsonaro, que mora nos Estados Unidos.
0: Condenado pelo STF a 4 anos e 2 meses, em regime inicial semiaberto pelo crime de coação no curso de processo, o ex-parlamentar vive nos Estados Unidos.
1: Os ministros da primeira turma entenderam que ele atuou para interferir no processo do pai dele, Jair Bolsonaro, sobre a tentativa de golpe nos atos de 8 de janeiro.
0: A condenação se tornou definitiva após o fim dos recursos.
1: Moraes determinou que a Polícia Federal expedisse o mandato e fizesse o registro no Banco Nacional de Monitoramento de Prisões.
0: O ministro também mandou cancelar todos os passaportes do ex-deputado.
1: Além da prisão, foram determinadas a perda do cargo de escrivão da PF e a suspensão dos direitos políticos.
0: Desde julho, Eduardo Bolsonaro tem green card americano.
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1: Bandeirantes 7:20.
0: Após ter um recurso negado pelo ministro do Supremo, Cristiano Zanin, Eduardo Paes, do PSD, reconhece a derrota na disputa pelo governo do Rio.
1: Pelas redes sociais, o ex-prefeito criticou a posição de Zanin. Defendeu que houvesse segundo turno, mas disse que vai respeitar a decisão judicial.
0: Ontem, o Tribunal Superior Eleitoral decidiu anular os votos recebidos por Antony Garotinho no primeiro turno da disputa pelo Palácio Guanabara.
1: A chapa de Eduardo Paes recorreu ao Supremo contra a decisão do TSE, mas o recurso foi negado pelo ministro Cristiano Zanin.
0: Com isso, Douglas Ruas deverá ser declarado eleito para comandar o estado fluminense no sábado, quando o Tribunal Regional Eleitoral do Rio vai fazer a retotalização dos votos.
1: A anulação dos mais de 274 mil votos de Antony Garotinho do Republicanos vai garantir a Ruas 50,88% dos votos válidos.
0: O número é suficiente para liquidar a eleição em primeiro turno.
1: Aos 37 anos, o candidato do PL será o governador mais jovem do Rio de Janeiro desde 1959.
0: No primeiro discurso, Douglas Ruas agradeceu aos eleitores e disse que vai comandar o estado para todos.
3: Agradecer aos mais de 4 milhões de cidadãos do estado do Rio de Janeiro que depositaram votos de confiança a mim e a Fernanda, acreditando na mudança do nosso estado. E dizer aos mais de 16 milhões de cidadãos do estado do Rio de Janeiro que a eleição acabou. E nós vamos trabalhar para todos.
1: Douglas Ruas destacou que a prioridade da gestão dele será o combate ao crime organizado.
3: Vamos declarar guerra ao crime organizado e vamos entrar com toda a força e coragem para libertar você desse jugo do crime organizado.
0: Douglas Ruas é policial civil e deputado estadual pelo PL. Em abril, foi eleito presidente da Assembleia Legislativa do Rio.
1: Filho do prefeito de São Gonçalo, Capitão Nelson, ele começou a carreira política como secretário municipal na cidade, indicado pelo pai.
0: Além disso, foi secretário estadual das cidades no governo de Cláudio Castro.
1: Bandeirantes 7:23.
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1: As primeiras pesquisas do segundo turno apontam Flávio Bolsonaro na liderança do segundo turno presidencial.
0: No Poder Data AIA, considerados os votos válidos que excluem os brancos, nulos e indecisos, o candidato do PL está em primeiro, com 53%.
1: O senador é seguido pelo presidente Lula, do PT, com 47%.
0: A margem de erro da pesquisa Poder Data AIA é de 1,8 ponto percentual.
1: Já no Datafolha, também considerando apenas os votos válidos, Flávio Bolsonaro aparece com 52% contra 48% de Lula.
0: A margem de erro do levantamento é de 2 pontos percentuais para mais ou para menos.
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3: Esses 4 pontos de diferença a favor de Flávio na pesquisa Datafolha, mesmo esperando-se mais nas previsões de vários analistas, captam a fase seguinte àquela onda de voto útil que tinha feito Lula recuar na reta final do primeiro turno e que continua aí, desafiando a campanha petista. Flávio tem dedicado grande parte de seu tempo articulando e recebendo adesões, enquanto anuncia algumas ideias programáticas, como na área tributária. Lula reajusta a campanha, mexendo no comando e já gravando para a nova ofensiva nas redes sociais, enquanto investe no projeto do fim da escala de trabalho 6x1. Não faltam desafios para ele no segundo turno, como recuperar perdas no Nordeste, onde Flávio cresceu 32% em relação ao pai. A expectativa do país cresce e aponta para o primeiro confronto entre Lula e Flávio, marcado para o próximo dia 18 na Band. Serão mais ou menos 90 minutos de confronto direto, cada candidato administrando seu tempo, escolhendo seus assuntos e andando à vontade pelo cenário. O Brasil viu isso na Band, entre Lula e Jair Bolsonaro. Agora verá entre Lula e Flávio.
1: Bandeirantes 7:26.
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3: Vamos a Brasília. Informação chegando com o repórter da Bandeirantes Brasília, Vitor Gomes. Bom dia.
4: Olá, bom dia para você e a todos que nos acompanham. O ministro Luiz Fux determinou que a Secretaria Judiciária do STF forneça acesso integral a 4 procedimentos sigilosos conduzidos pelo ministro Alexandre de Moraes. Um deles desencadeou uma operação em que foram decretadas buscas, apreensões e prisões preventivas contra 23 investigados, incluindo o ex-presidente Jair Bolsonaro. A determinação abrange os inquéritos das fake news e das milícias digitais. Fux ressaltou ainda que o sigilo investigatório protege a eficácia das apurações perante terceiros, mas não pode ser utilizado para subtrair procedimentos do controle do juiz constitucional. Volto com vocês.
3: Obrigada, Vitor, pelas informações direto de Brasília.

0: 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Bandeirantes, 7:30, hora oficial do Brasil. Saúde e qualidade de vida com o médico infectologista Evaldo Stanislau.
1: Hoje vamos falar com o Dr. Evaldo sobre o uso excessivo de telas.
2: Uso de telas e saúde de jovens e crianças é tema quente e recentemente revisado pelo The Lancet. Uso de mídias digitais em adolescentes associa-se em 80% dos reportes com desfechos ruins na saúde. E em crianças com até 10 anos de idade, em 71% dos casos, os desfechos são ruins. Dados provenientes de uma análise consolidada de quase 3 mil artigos publicados envolvendo 9 milhões de jovens. Em adolescentes, o uso excessivo de telas aumenta em 2,3 vezes a solidão e problemas comuns de saúde mental. Em crianças até 10 anos, aumenta 1,8 vezes. Autoflagelo é raro, porém quando ocorre, é sempre muito grave. A obesidade é comum e acomete 175 milhões de jovens, embora associada e não diretamente relacionada como causa. Além disso, temos associação causal com miopia, depressão e também associado o uso de tabaco e o tabagismo. Podemos e devemos ter políticas para um uso saudável das tecnologias e das telas pelos jovens e crianças. E até para nós, adultos. Fique bem e até a próxima.
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3: Veja aí o que você consegue fazer, conversa com ele, sabe? Porque isso aí não dá pra vacilar.
4: Dois dias depois, Vade mandou um novo áudio a Vorcaro, insistindo numa conversa com Guido Mantega.
5: Meu irmão, me liga, eu preciso fazer uma videoconferência, eu, você e o Guido Mantega, urgente, para esclarecer as coisas estão bagunçadas. Por favor, me liga urgentemente, nós temos que ou em 10 minutos, se você puder, ou então amanhã cedo, fazer uma conferência com o Guido. É urgente, ele vai falar com você sabe quem no domingo.
4: Vade recebeu mais de 70 milhões de reais prestando serviços a Vorcaro e ao Banco Master. Ao perceberem que uma intervenção do Banco Central para liquidar o Master estava próxima, Vade e Vorcaro tentaram encontrar outros caminhos para tentar evitar que isso acontecesse. Em outra mensagem, Vorcaro reclama do presidente do Banco Central, Gabriel Galípolo. Vamos precisar entrar na justiça contra o Banco Central. Galípolo acabou a reunião agora e inventou uma nova desculpa, que agora tem erros contábeis. Vardi responde dizendo que está com ódio do diretor do Banco Central, Renato Gomes. E ameaça, ele vai sentir o peso da minha mão. Em outra troca de mensagens, Vardi fala em dar outro jeito. E Vorcaro responde, Alexandre, o advogado concorda e diz que vai pavimentar. De acordo com a Polícia Federal, o Alexandre citado nas mensagens é o ministro Alexandre de Moraes, que participou da edição de um contrato de mais de 130 milhões de reais entre o Master e o escritório de advocacia da esposa dele, o Barsi de Moraes. Os contratos do Master para consultorias e com escritórios de advogados estão no alvo das investigações da Polícia Federal. Valfrido Vardi disse que não vai comentar o assunto. O Palácio do Planalto negou qualquer irregularidade e disse que Lula só se encontrou uma vez com Vorcaro no final de 2024 e que foi durante o atual governo que o Banco Central liquidou o Master. Os outros citados na reportagem não se manifestaram.
1: Outras As mensagens obtidas pela Polícia Federal mostram também que o presidente do Republicanos, Marcos Pereira, ofereceu serviços de advocacia a Daniel Vorcaro.
6: Segundo a PF, as conversas ocorreram em abril do ano passado, após o Banco de Brasília anunciar a intenção de comprar o Master.
1: O negócio terminou, no entanto, barrado pelo Banco Central.
6: Delegados afirmam que Marcos Pereira entrou em contato com Vorcaro e escreveu: "Amigo, você precisa contratar advogados como eu."
1: Marcos Pereira destacou que o escritório tinha 25 profissionais e ele, pessoalmente, advogava nas causas mais relevantes, atuando forte nos tribunais superiores.
6: O banqueiro respondeu: "Vamos sim, preciso."
1: Procurado, o presidente do Republicanos confirmou o contato com Daniel Vorcaro e disse que tratou de uma conversa estritamente profissional.
6: Durante 7h35.
7: Todo dia a gente fala de finanças nesse horário aqui na programação da Bandeirantes. Hoje é sexta-feira, o assunto é finanças, mas um assunto um pouco mais leve, né, Renata Flores? Bom dia para você.
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7: Renata Flores deixando todo mundo com vontade de viajar nessa manhã aqui. 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Bom feriado para você, Renata. A gente volta a se falar aqui na nossa programação.
8: Tchau, tchau. Bom final de semana.
7: 7h37.
1: Agora a gente segue com a reportagem da Bandeirantes, que está acompanhando os desdobramentos da morte de um juiz que foi encontrado dentro de um carro carbonizado no interior do estado de São Paulo. Luiz Felipe Nunes, bom dia.
9: Muito bom dia, Ana Paula, Nelson. Bom dia para você que nos acompanha na Bandeirantes. O juiz Gustavo Campos, que faleceu na noite de quarta-feira, ele foi encontrado com o corpo carbonizado, estava em um veículo em chamas. Agora a polícia já sabe que o corpo dele não tinha qualquer marca de violência, existia um galão com forte cheiro de gasolina no pedal, ele foi encontrado no banco do motorista. Existem algumas linhas de investigação, o próprio juiz teria comprado o galão, que era um galão de água, porque houve uma recusa para que ele comprasse um galão de gasolina e posteriormente ele pode ter colocado gasolina neste galão, mas ainda existe a necessidade de laudos periciais que estão sendo realizados para uma análise posterior. O veículo foi encontrado em um primeiro momento ainda em chamas por um funcionário que estava na cidade de São João da Boa Vista, no norte do estado de São Paulo, em uma área rural. Este funcionário estava com uma retroescavadeira e tentou apagar o incêndio, na fala dele para a polícia, colocando terra no carro, por isso o veículo foi encontrado já inteiramente com terra. Ele não viu o corpo no próprio depoimento, afirma que chamou os bombeiros e os bombeiros fizeram este encontro para depois registrar para a polícia. O Tribunal de Justiça do Estado de São Paulo já emitiu uma nota de pesar. O juiz trabalhou 12 anos no TJ Paulista, estava trabalhando na cidade de Mococa. Nelson e Ana Paula.
1: Obrigada, Luiz, pelas informações.
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6: Hora oficial do Brasil, 7h40. 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
2: Bom dia, ouvinte do Primeira Hora. Trânsito em São Paulo na manhã da sexta-feira. A Marginal Tietê para Castelo Branco vai mal da Ponte de Canduva até a Ponte da Vila Maria e lá na frente da Anhanguera ao Cebolão. Para Ayrton Senna, tem lentidão da Gastão Vidigal até a Rodovia dos Bandeirantes e da Ponte Júlio de Mesquita Neto até a Cruzeiro do Sul pela pista expressa. 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
3: Bandeirantes 7:43.
4: A polícia de São Paulo prendeu agora há pouco o motorista de um carro que atropelou uma pessoa e arrastou essa pessoa por quase um quilômetro na zona sul da cidade. O motorista estava bêbado. Tudo isso aconteceu por volta de 6h15 da manhã na rua Francisco Pita Brito, na zona sul da cidade de São Paulo. Essa via é uma travessa da Avenida Padre José Maria. De acordo com a polícia, o motorista estava numa BMW, num carro de luxo, e foi visto na contramão dessa avenida, que é uma via importante da região de Santo Amaro, a Avenida Padre José Maria. A polícia viu o motorista na contramão e deu ordem de parada. Só que o motorista não respeitou essa ordem, seguiu na contramão e entrou nessa travessa. Ali, ele perdeu o controle e atingiu um homem que estava na calçada, em alta velocidade, e arrastou essa vítima por metros à frente. O homem chegou a ter uma parada cardiorrespiratória, foi ressuscitado pelo corpo de bombeiros e encaminhado para o hospital. O motorista não conseguiu fugir, ficou no local, passou pelo teste do etilômetro, que acabou comprovando que ele estava embriagado, né, que tinha confirmado ali o consumo de álcool. Ele foi preso em flagrante, saiu na viatura da polícia e foi levado para o 11º Distrito, onde a ocorrência será registrada. A polícia não tem ainda mais informações a respeito do estado de saúde desta vítima, que foi encaminhada para o hospital em estado bastante grave. O carro estava no nome do motorista, que foi detido ali no local dessa ocorrência, onde esse atropelamento aconteceu. Motorista bêbado na contramão, mais uma vez um crime de trânsito com motorista bêbado em São Paulo.
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3: Hora Oficial do Brasil, 7:45.
4: Vamos para Brasília. O repórter Felipe Campbell vai falar sobre a tramitação do projeto de lei que acaba com a escala 6x1. Bom dia.
5: Muito bom dia. Com o encerramento da terceira sessão de debates, o plenário do Senado vai continuar discutindo na próxima semana a proposta de emenda à Constituição que acaba com a escala de trabalho 6x1. Em uma sessão semipresencial esvaziada, apenas dois senadores discursaram na tribuna, mesmo que o painel marcasse a presença de 60 parlamentares. Por ser uma PEC, o texto precisa passar por pelo menos 5 sessões de debates antes de ir para a votação no primeiro turno e outras 3 sessões de discussão antes de ir para a votação no segundo. Por isso, a base governista segue trabalhando para apresentar um requerimento de quebra de intercístico, ou seja, um intervalo regimental entre sessões de votação em primeiro e segundo turnos. A ideia dos governistas é que esse requerimento seja apresentado logo após a votação no primeiro turno, para que a segunda votação seja realizada já na semana que vem, por volta do dia 15 de outubro. Para apresentar o requerimento, são necessárias 54 assinaturas individuais de parlamentares ou dos líderes de partidos ou de blocos que representem esses senadores. A oposição, que chama a votação em meio ao segundo turno de oportunista, defende o adiamento da análise para a futura legislatura, discuta o tema após as eleições. O texto, que é uma das principais apostas do presidente Lula para virar o resultado eleitoral na campanha do segundo turno, determina a redução da jornada de trabalho de 6 para 5 dias por semana, além da diminuição da carga horária semanal de 44 para 40 horas sem redução salarial. Em contrapartida, o senador e candidato Flávio Bolsonaro encampou um projeto que prevê um regime flexível de trabalho por hora com remuneração proporcional.
3: Obrigado, Felipe. Bandeirantes 747.
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2: Bandeirantes 7h49, informação chegando de São Paulo com a repórter Maju Arruda Leite. Bom dia, Maju.
3: Oi, Ana Paula, Nelson. Bom dia a vocês, bom dia a todos. A Polícia Militar prendeu um homem suspeito de importunar sexualmente crianças e adolescentes. E o que chama atenção nesse caso é que os policiais conseguiram prender esse homem flagrante depois que uma adolescente de 14 anos fez um gesto que é conhecido internacionalmente como um gesto de pedido de socorro. Você mostra a mão para a pessoa a quem você quer pedir ajuda, coloca o dedão, o polegar, encosta o dedo na palma da mão e coloca os quatro outros dedos em cima do dedão. Essa adolescente fez isso enquanto os policiais faziam um patrulhamento em uma praça e, de acordo com essa menina, esse homem ele passava a mão em crianças e adolescentes, e a Polícia Militar já havia recebido essas denúncias e por isso mesmo estava fazendo esse patrulhamento. A gente tem um momento em que os policiais militares foram conversar com essa menina. Nas imagens de câmeras de corporais, a gente consegue ouvir agora.
4: Quer falar alguma coisa?
5: Então, tem um cara, mano, que ele tá ali no meio. Ele é de bike.
4: Ah, quem é ele?
5: Mano, ele fica passando a mão aqui em gente de menor.
6: E ele tá falando que é tudo mentira.
4: Né? Levanta a mão aí. Pega os caras no chão aí.
7: Vou tirar a mochila aí. Tira a mochila aí, vai. Coloca a mão na cabeça aí.
3: Segundo as crianças, esse homem de 20 anos importunou sexualmente quatro meninas e um adolescente de 15 anos, e também uma menina de 11 anos contou aos policiais que ela havia sido estuprada por esse homem 2 dias antes. De acordo com a Polícia Militar, esse homem de 20 anos foi preso em flagrante por estupro de vulnerável. Volto com vocês.
2: Obrigada, Maju, pelas informações. Bandeirantes 751.
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0: Bandeirantes 754, Pedro Coy, muito bom dia.
1: Oi, Nelson, bom dia para você, para Ana Paula, todo mundo que nos acompanha aqui no Primeira Hora da Bandeirantes. Fim de rodada do Campeonato Brasileiro com mudanças importantes na tabela. Mudança de posição? Não, mudança de pontuação, porque ontem o Flamengo empatou com a equipe santista 2-2, Santos e Flamengo. Um jogo com polêmica de arbitragem, é verdade, acho que o segundo pênalti do Santos não aconteceu, mas o Santos, o Peixe, não tem nada a ver com isso. O Neymar converteu e deu assim o ponto para o Peixe. Ponto importante também para o Palmeiras. Por quê? Porque o Flamengo chega a 61 pontos, fica apenas um ponto do Verdão, que venceu ontem na sua arena a equipe do Bahia com gol do Flaco Lopes, pelo placar de 1-0, a vitória do Palmeiras. E agora vai para este fim de semana, clássico contra a equipe do Corinthians, e podendo assumir inclusive a liderança do campeonato. Para que isso aconteça, precisa vencer a equipe corintiana e também torcer para que o Fluminense, que é quem encara o Flamengo, segure a equipe rubro-negra. Não precisa necessariamente vencer o jogo, mas se o Flamengo empatar, chega a 62 pontos, com uma possível vitória do Palmeiras, o Verdão assumiria a liderança com 63 pontos. Dito isso, tem ainda um ponto importante. Nos critérios de desempate, a gente já sabe que o principal deles é o número de vitórias. O Flamengo ainda tem um triunfo a mais do que o Palmeiras no Campeonato Brasileiro. São 18 vitórias contra 17 da equipe alviverde. Por isso é tão importante que o Palmeiras vença o Corinthians no próximo fim de semana. E para o Timão também, claro, essa vitória, esse jogo é muito importante por conta da sua situação na tabela. O 16º colocado a apenas um ponto do Internacional, que é o primeiro time dentro da zona do rebaixamento. Por isso, um fim de semana de muitas emoções aqui na Bandeirantes, que além da transmissão do derby no domingo às 5h30 da tarde, amanhã transmitiremos a partida do São Paulo contra o Vitória às 9 horas da noite, direto do Morumbi, um pouquinho mais cedo, amistoso da seleção brasileira feminina, Brasil e Argentina no Beira-Rio, mais de 20 mil ingressos já vendidos para esta partida num estádio que será um dos da Copa do Mundo que acontece aqui no Brasil no ano que vem, 2027, pessoal.
0: Obrigado, Pedro, um abraço, Bandeirantes 756. Tempo.
2: Vamos falar sobre a previsão do tempo com a Aline Araújo, já aqui com a gente. Tudo bem, Aline? Bom dia.
3: Olá, muito bom dia para vocês. Bom dia a todos que nos acompanham. Primavera chegou de fato. O climinha agora é bem primavera-verão para esses próximos dias. E hoje já iniciamos o dia com temperaturas aí mais elevadas, uma manhã bem quente e até o período da tarde esquenta, até os 32 graus aqui na capital paulista. E o fim de semana e o feriadão prolongado deve ser também de temperaturas mais elevadas. Só que aí a partir de amanhã a gente tem uma condição aí de um pouco mais de nebulosidade no período do fim de tarde e início da noite, que pode trazer pancadas de chuvas. E essas chuvas podem vir até acompanhadas de temporais, mas os volumes não são tão elevados, em torno de 8 a 10 milímetros de chuva, provavelmente no sábado e também no domingo. Na segunda-feira, a mesma condição, previsão também de bastante calor, tempo um pouco mais abafado no período da tarde e aí sem descartar também pancadas de chuvas. E é o que acontece basicamente em todo o estado de São Paulo ao longo deste feriado, exceto ali no Vale do Ribeira, que pode ter uma chuva um pouco mais intensa por causa da aproximação de um sistema que atua no sul do país, trazendo bastante chuva, mas que pode trazer temporais aí com intensidade um pouco mais elevada para essa região.
2: E o resto do país, como é que fica?
3: Então, no sul a gente segue com o alerta aí por causa desse sistema, tem chuva muito volumosa prevista para hoje e também para o fim de semana. Essa chuva pode vir com raios, temporais, também com rajadas de vento que podem se aproximar dos 70 até dos 85 km por hora de forma pontual, e essa condição também abrange a região sul do estado do Mato Grosso do Sul. E aí toda a faixa oeste do nosso país também tem condição para temporais aí, mas aí de moderada intensidade, o volume não será tão alto, mas aquela chuva que pode vir uma pancada um pouco mais forte, e a previsão é de um feriado de temperaturas muito elevadas e tempo seco no interior do país.
2: Tá bom, Aline, obrigada, viu, pelas informações. Vamos ficar de olho, né, na previsão para esses próximos dias de calorão em boa parte do país e a chuva voltando ao sul. É importante a gente ficar alerta com as consequências, principalmente no Rio Grande do Sul. Bom feriado para você.
3: Para vocês também, até segunda-feira.
0: Tchau, tchau. Termina aqui o Jornal Primeira Hora.
2: Apresentação: Nelson Gomes
0: e Ana Paula Rodrigues.
2: Diretor responsável, João Carlos Saad.
0: Bom dia, Brasil!
2: Bom dia!

0: Hoje é dia 9 de outubro de 2026, é sexta-feira, véspera de um feriado prolongado pelo dia de Nossa Senhora Aparecida, Padroeira Nacional, dia das crianças também na segunda-feira. Você está acompanhando as notícias do Jornal Gente. Eu vou começar falando sobre o imbróglio lá no Rio de Janeiro. Você deve ter ouvido falar sobre isso nos últimos dias, desde domingo. Nós estamos nessa situação. Quem vai ser o governador do Rio de Janeiro? Vai ter segundo turno ou não? Parece que a situação está resolvida e vai ser sacramentada amanhã. Pelo menos é o que se espera depois da decisão do Tribunal Superior Eleitoral, que decidiu que os votos do Antony Garotinho, um dos candidatos ao governo do estado, eles devem ser anulados. Por 5-2, os ministros do TSE disseram que a candidatura dele não é válida. O Garotinho está inelegível pela interpretação do critério temporal depois de uma condenação transitada em julgada da época que ele era governador, teve uma suspeita lá de compra de voto, caso antigo, mas que a Justiça Eleitoral permitiu que ele participasse, tivesse o nome na urna, como a gente já disse aqui, assunto que deveria ter sido julgado antes da eleição, para dar segurança jurídica para o eleitor, para dar transparência para o processo e evitar essa confusão. Porque no domingo nós tivemos um resultado da eleição, o nome do Garotinho estava lá na urna. Ele teve 3% dos votos, 200 e poucos mil votos, muito pouco perante os outros dois adversários. O que ganhou a eleição no primeiro turno, Douglas Ruas do PL, ex-presidente da Assembleia Legislativa, e também o prefeito do Rio de Janeiro, que se afastou do cargo para disputar a disputa, Eduardo Paes, do PSD, que ficou na segunda colocação. Por que teve um imbróglio? Porque o Douglas Ruas, apesar de ficar na primeira colocação, com os votos do Garotinho, ele não somou mais de 50% dos votos válidos. Então, ele teria que disputar um segundo turno com o Eduardo Paes. Como os votos do Garotinho foram anulados, não são votos válidos. Aí o percentual do Douglas Ruas sobe para 51%. E aí ele ganha a eleição no primeiro turno. É isso que deve ser sacramentado amanhã, quando o Tribunal Regional Eleitoral do Rio de Janeiro, a mando do TSE, fará a recontagem dos votos. E com a recontagem dos votos, nós temos então essa situação. O Douglas Ruas deve ser oficializado como vencedor da eleição no primeiro turno para o governo do Rio de Janeiro. O Eduardo Paes chegou a recorrer ontem, apresentou um recurso para o ministro Zanin, do Supremo Tribunal Federal. O ministro Zanin disse, nada disso, tira esse bicho em cima de mim. Os recursos não foram esgotados ainda na esfera eleitoral. Então, o assunto deveria voltar para o TSE, mas o Eduardo Paes jogou a toalha. Falou, chega, eu não quero mais saber disso aqui também, vamos dar a eleição aí para o Douglas Ruas e papo encerrado. O que é bem estranho, né? Dessas partes todas que eram muito ativas, agora estarem mais calminhas depois do resultado, principalmente do legislativo no primeiro turno, que promete uma pressão diferente, tempos diferentes a partir do ano que vem. Mas já com efeitos hoje, e é isso que a gente está sentindo lá, e um dos reflexos vem do Rio de Janeiro. Interessante observar, né, na eleição lá do Rio, nos votos dessa questão no Tribunal Superior Eleitoral, nós tivemos 5-2, né, dos 7 ministros, 5 votaram pela anulação dos votos do Garotinho e 2 votaram pela validação dos seus votos em um segundo turno. E, nesse caso, os 3 ministros do Supremo que estão no TSE tiveram juntos. São um dos 5. Os outros 2, justamente os ministros mais polêmicos, né? Floriano de Azevedo Marques e a Estela Aranha, aquela que teve envolvida na polêmica do debate da Globo com o Lula e o Flávio Bolsonaro. Do outro lado ficaram o Sebastião Reis, do STJ, que também tem uma cadeira lá no TSE, e o ministro Vilas Boas Cueva, que abriu essa divergência, mas foram votos vencidos. Cláudio Humberto, direto de Brasília, com outra notícia importante do dia. Tudo bem com você aí, Cláudio? Qual é a sua informação?
1: Olá, Pedro Campos. Olá, Pedro Campos, muito bom dia a todos. Olha, é uma bomba que a revista Veja publicou nesta noite, madrugada, divulgando mensagens e áudios, documentos, em que o banqueiro, o ex-banqueiro Daniel Vorcaro, do Banco Master, descreve pagamentos em dinheiro vivo ligados a pessoas muito próximas do presidente Lula, incluindo financiamento para um filme sobre o presidente. Em troca, tudo isso, em troca de negócios bilionários do Banco Master com fundos de pensão do governo e órgãos do governo federal. O material integra o anexo da segunda proposta de delação premiada levada à Procuradoria-Geral da República em junho e descartada por Paulo Gonet. Talvez esta seja uma das revelações mais, ou das conclusões mais escandalosas desse caso particular. Eram denúncias muito graves e simplesmente a PGR se recusou ou recusou o acordo para não investigar essas denúncias. Segundo Daniel Vorcaro, o sócio dele, Augusto Lima, chegou a João Vacari Neto, ex-tesoureiro do PT, amigo pessoal de Lula, compadre de Lula. Ele chegou a Vorcaro através do senador Jacques Wagner, outro amigo, velho amigo do presidente Lula, que na época era líder do governo no Senado, e para exatamente fazer ali o meio de campo. E para credenciar o Master em fundos de pensão, bilionários, como o Previ do Banco do Brasil, Petros da Petrobras, Funcef da Caixa Econômica, Postales dos Correios, Daniel Vorcaro adiantou 30 milhões de reais em espécie para bancar esse documentário de Lula, que foi dirigido pelo cineasta americano Oliver Stone. E ainda passou outro valor, que não detalhou, ao Instituto Lula, dirigido por Paulo Okamoto, outro amigo pessoal, velho operador do atual presidente. Em áudio, Daniel Vorcaro diz que o valor pago a Okamoto do Instituto Lula e era para bancar o filme sobre o atual presidente da República, mas foi um dinheiro pago por fora, a título de propina, ao contrário do patrocínio do filme sobre Jair Bolsonaro. Segundo Daniel Vorcaro, foi um patrocínio comum, regular, sem contrapartidas de quaisquer espécies. Bom, João Vacari, o tesoureiro, ex-tesoureiro do PT e compadre de Lula, teria exigido ainda 10% sobre o que fosse captado nesses fundos de pensão. Se a meta se concretizasse, o esquema ficaria com R$1 bilhão de propina. Porque, afinal de contas, isso tudo geraria negócios para o Banco Master de R$9 bilhões. Alguma coisa um pouco ali à volta de 10% dos negócios estimados naquela ocasião. Daniel Vorcaro também cita o então ministro Alexandre Padilha, que era ministro das Relações Institucionais, né, da Articulação Política, atualmente ministro da Saúde, outro grande amigo, velho amigo do presidente Lula, né? Também cita nessas tratativas Olavo Noleto, secretário executivo, e o operador Júlio, que não se sabe exatamente quem é um codinome. Em reunião em sua casa, teriam dito que só haveria entrada na Previ, na Petros, Postales, etc., com essa propina de 10% sobre os negócios que ali fossem gerados para o Banco Master. Mensagens no celular do banqueiro, segundo a revista Veja, mostram contatos para reuniões nesses fundos e a inclusão do Banco Master na lista exaustiva em 29 de abril de 2024. A PGR não levou o caso adiante, alegando falta de provas. Mas o Vorcaro, a defesa do Vorcaro, disse: olha, nós temos mensagens, troca de mensagens de WhatsApp, temos registros de saques, temos identificação de quem foi receber o dinheiro, a mala de dinheiro, quem entregou, rotas de entrega, tem tudo. Mas a Procuradoria disse que não havia provas, porque pagamento em espécie não tem prova. Queria certamente alguma cópia de cheque ou alguma movimentação, alguma quebra de sigilo bancário para então alegar como prova, o que era absolutamente impossível, né? Isso, inclusive, já faz a oposição se movimentar para denunciar o Procurador-Geral da República, Paulo Gonet, por crime de prevaricação, porque, afinal de contas, ele tinha que, no mínimo, abrir o processo de investigação, ainda que não fechasse o acordo de delação premiada com Daniel Vorcaro. Bom, o fato é que o relato permanece como uma versão, ainda clamando para ser investigada, né? E tudo isso decorrente da Operação Compliance Zero da Polícia Federal, que também já recusou acordo de delação de Daniel Vorcaro. Daniel Vorcaro, inclusive, que ontem foi notícia com a informação de que ele estaria tentando autorização para conceder entrevistas. Não só uma, várias entrevistas, né? E aí todo mundo ficou qual a intenção dele. Ficou as pessoas especulando se ele pretendia com isso prejudicar uma candidatura ou outra, o candidato à reeleição Lula ou o candidato de oposição Flávio Bolsonaro. Mas pelo visto, o que ele pretende mesmo com essa entrevista é expor, digamos assim, o comportamento de Paulo Gonet ou da Procuradoria-Geral da República em todo esse caso. Voltamos a São Paulo.
2: Agora 8:10, esses aqui são os destaques do Jornal Gente e eu hoje vou falar sobre a discussão de uma coisa, de um fato específico dentro da campanha eleitoral 2026. E olha, isso aqui é a absoluta exceção. Numa campanha que durante todo o primeiro turno não falou de proposta, não falou de questões práticas para a vida dos brasileiros, para a vida das empresas, a gente ficou discutindo Nossa Senhora Aparecida, por exemplo. Agora há uma discussão que está sendo colocada em pauta, é uma discussão técnica sobre a qual eu vou falar aqui e que está sendo pautada pela campanha de Jair Bolsonaro, que envolve a reforma tributária. Bem, o candidato do PL já disse várias vezes que por ele, caso ele seja eleito, haverá alteração grande dentro do projeto que foi aprovado pelo Congresso Nacional durante o governo Lula. A reforma tributária que unifica impostos, que para muitos aumenta a carga tributária e que tem ali um período de transição longo, que vai fazer com que empresas convivam com dois sistemas durante muitos anos. Isso significando mais custo e uma complexidade que, se hoje já é enorme, vai ficar maior pelo menos nesse período. Mas tem um ponto específico da reforma tributária que tem sido colocado em pauta pela campanha do candidato do PL, que é um mecanismo, tem um nome em inglês aqui, split payment, que quer dizer basicamente o seguinte: pagamento separado. Ou seja, tem uma divisão. O que que é isso? A reforma tributária mudou esse mecanismo de arrecadação. E a campanha de Flávio Bolsonaro está dizendo que, se ele for eleito, isso vai mudar. Foi o que disse, por exemplo, ontem a Daniela Marques, coordenadora econômica da campanha, que já foi entrevistada aqui no Jornal Gente durante o primeiro turno, e ela falou o seguinte: esse mecanismo que foi criado asfixia o capital de giro da pequena empresa e, por isso, muita gente corre o risco de quebrar se isso for adiante. O que que é split payment e como funciona hoje em dia? Se você tem uma pequena empresa, se você tem um comércio, se você é fornecedor, você vai entender direitinho o que eu estou falando. Hoje, quando você recebe do seu fornecedor, quando você recebe, você é um fornecedor e recebe pelo seu serviço prestado, normalmente há um prazo ali entre o momento em que você recebeu via Pix, via boleto, via TED, e o momento em que você vai pagar o seu imposto devido. Há uma questão ali de dias, às vezes um pouco mais, de algumas semanas, depende muito, caso a caso, por negociação. O que as empresas fazem? E não tem problema nenhum em fazer isso, e é desse jeito que a banda toca aqui no Brasil. Elas usam esse dinheiro, que lá na frente vai virar imposto, como capital de giro.

0: imediata. O que é imposto vai para a Receita Federal. O que não é imposto vai para o seu caixa. Ou seja, esse dinheiro do imposto devido deixa de passar pelo caixa das empresas e, por causa disso, não vai mais poder ser usado, obviamente, como capital de giro. O que é que estão alertando entidades empresariais? Que esse mecanismo aqui pode inviabilizar o funcionamento de empresas altamente dependentes de capital de giro, que têm dificuldade de aumentar o seu capital de giro e que estabeleceram ali o seu modelo de negócio dentro dessa regra vigente. E que contratos, muito provavelmente, terão que ser renegociados em termos de valores, de data de pagamento, se isso entrar em vigor. O candidato Flávio Bolsonaro falou a respeito desse ponto específico da reforma tributária durante a campanha nesta quinta-feira. A gente acompanha agora.
1: Se você implementa o split payment, você vai acabar com esse fluxo de caixa das empresas e na situação financeira que elas estão hoje, vai ser uma quebradeira generalizada.
0: Flávio Bolsonaro, candidato do PL, falando a respeito desse ponto específico. Bem, pelo lado da campanha do presidente Lula, o consultor econômico da campanha é também o ministro da Fazenda, Dario Durigan. Ele disse o seguinte, que o split payment foi debatido no Congresso, aprovado pelas duas casas e que serve como uma forma de combate à sonegação, já que a empresa deixa de ter a opção de não pagar o imposto. É lá, o desconto vai ser ali na fonte. O que dizem entidades empresariais a respeito desse argumento? Que, pelo split payment, a reforma tributária vai acabar punindo os bons pagadores de impostos, que basicamente usam esse período entre o momento em que recebem e o momento que pagam para ter um pouco mais de capital de juro. Segundo as entidades empresariais, que são contra esse ponto da reforma tributária, o legislador entendeu que somos todos maus pagadores de impostos, que somos todos sonegadores e que esse débito tem que acontecer direto na hora do pagamento, caso contrário, ninguém pague imposto no país. Enfim, esse aqui é um debate muito interessante, importante e que está sendo feito agora, olha que surpresa para a gente, durante o segundo turno da campanha eleitoral 2026. Agora, 8 horas e 16 minutos, deixa eu chamar direto de Paris a Sônia Blota, que tem um destaque internacional também aqui para fechar a semana no Jornal Gente. Bom dia, Sônia.
2: Bom dia, Thaís. Bom dia, Pedro. Bom dia, Cláudio. E a você que está na nossa audiência. Olha só, o movimento dos estudantes aqui na França, ele entra no 19º dia. Aqui em Paris e em outras cidades do país, boa parte das escolas e universidades bloqueadas, manifestações pelas ruas com pico de concentração que chegou a 400 mil manifestantes pela França. Só que os protestos têm acabado em violência, com estudantes e policiais feridos, escolas depredadas e muita confusão, como ontem na Praça da Bastilha, símbolo da Revolução Francesa e ponto de encontro para manifestações. São 6.877 presos até agora, 86% menores de 18 anos. O governo francês teme que a crise se alastre para outros setores, transporte, agricultura, refinarias, ou seja, o que pode levar à paralisação de todo o país. Conversas estão acontecendo nos bastidores, mas o silêncio do presidente Emmanuel Macron é muito criticado. Essas manifestações estudantis não são só a ponta de um grande iceberg. Há um descontentamento geral da população, não só na França, mas na Europa toda. Os preços da moradia explodiram, o poder de compra está em baixa, aumentos salariais não cobrem a inflação. A sensação de que os serviços públicos estão se deteriorando, tanto na saúde quanto na educação, é uma triste realidade. E muitos acusam os excessos da política migratória como uma das causas do problema. Os preços dos combustíveis e energia são um capítulo à parte nessa crise. Olha só, na França, o preço do diesel, só esse ano, subiu em torno de 40%, chegando a 3,30 euros, o equivalente a 13 reais. E o governo decidiu liberar 10 milhões nos próximos 3 meses de seu estoque estratégico. E isso daria aí um gás em torno de 8%, mas isso não fica claro, gente. Por quê? Já que as principais causas dessa alta são a guerra entre Rússia e Ucrânia, toda a situação de conflito no Oriente Médio, isso tudo é imprevisível. Aqui a frota de carro a diesel é grande. Alguns motoristas e funcionários de empresas que usam transporte estão apelando e abastecendo os veículos com o chamado diesel fora das estradas. O que é isso? isso. Aquele que é reservado a máquinas agrícolas e de canteiros de

0: de obras. É um combustível mais barato por ter uma carga menor de impostos. Porém, o uso para veículos é considerado ilegal por aqui. Após décadas vivendo acima de sua realidade econômica, os governos da Europa, de uma maneira geral, estão sem capacidade de reação. Os países estão com a dívida pública altíssima e, por consequência, os juros explodiram. Aqui na França, os juros de 10 anos bateram 4,9%, o que é considerado muito alto por aqui. É o maior desde 2002. Dívida pública já atingiu 119% do PIB. E o déficit está acima de 5%. Na hora que a população clama por melhorias, o governo está se vendo obrigado a cortar o déficit público. Gente, a conta chegou. Volto com vocês nos estúdios de São Paulo.
1: Obrigado, Sônia Blota, trazendo pra gente mais esse destaque na abertura do Jornal Gente. Daqui a pouquinho tem muito mais informações dessa sexta-feira para você que está acompanhando o Jornal Gente.
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6: De volta aqui com o Jornal Gente, agora 8h22, para acionar direto de Brasília o repórter Rodrigo Vilela, que está chegando para falar sobre a tramitação do projeto que acaba com a escala 6x1. Como é que está isso, hein, Vilela? Bom dia.
7: Oi, Thaís, um excelente dia a você, a todo mundo que acompanha a nossa programação na Bandeirantes, também na Band News TV. Com o encerramento da terceira sessão de discussão dessa proposta de emenda à Constituição que acaba com a escala de trabalho 6x1, o Senado continua debatendo essa proposta. São necessárias pelo menos 5 sessões de discussão para que o texto seja votado no primeiro turno, depois mais 3 sessões de discussão para votação, enfim, a votação em plenário dessa proposta de emenda à Constituição. Ontem teve uma sessão esvaziada, só 2 senadores usaram a tribuna para discursar sobre essa proposta, apesar de o painel registrar a presença de 60 parlamentares. Como eu disse, são necessárias 5 sessões de discussão, então aconteceram 3 nesta semana. Para a semana que vem, tem a previsão de mais 2 sessões até essa proposta ser votada em plenário. A base governista corre para tentar apresentar um requerimento de quebra de interstício, que aí reduziria então esse prazo de 3 sessões entre a primeira votação, a votação do primeiro turno e a votação do segundo turno. São necessárias ali 54 assinaturas para que esse requerimento seja apresentado e votado. A oposição se opõe a essa acelerada na tramitação. Educação chama essa votação do fim da escala 6x1 de oportunista, enquanto o governo tenta acelerar. A ideia do governo é que essa votação já aconteça toda na semana que vem e que o segundo turno de votação dessa proposta de emenda à Constituição já aconteça no dia 15 de outubro. O texto determina uma redução na jornada de trabalho de 44 para 40 horas semanais, limitando a jornada também de trabalho em 5 dias por semana. Governo que vê nessa proposta uma medida de conseguir alguns dividendos eleitorais nesse segundo turno da eleição. Daí essa pressa da base governista para adiantar essa sessão nos dois turnos. O que a oposição defende é que essa votação aconteça apenas na próxima legislatura para que os parlamentares eleitos é que possam discutir esse texto. Volto com vocês.
1: O Vilela. Eu acompanhei essas discussões, não todas, é claro, né, pela internet, pela transmissão. Eu não ouvi nenhum parlamentar falar sobre mudança do valor da hora trabalhada. Vou explicar para você que está acompanhando o Jornal Gente, que acompanha essa escola, essa história de 6x1 há muito tempo, mas não sabe um efeito de muitos que nós vamos ter imediatamente se isso for aprovado dessa forma. Existe um valor da hora paga para cada trabalhador. Você pega lá o valor que ele recebe, divide pelos dias que ele trabalha, pelas horas, 44 horas semanais e tal. Então, vou pegar um exemplo aqui prático. Alguém que recebe R$ 2.200 por mês, pela regra de hoje, recebe R$ 10 por hora trabalhada. Tá bom? Deve ser o exemplo de muitos brasileiros esse aqui que eu estou trazendo. Com essa mudança, a PEC diz que haverá redução da jornada, mas não pode haver o quê? Redução de salário. Então, o que vai acontecer automaticamente? Thaís, Cláudio, Sônia, quem está nos acompanhando, um aumento de salário para esse trabalhador. Por quê? Porque o valor da hora que ele trabalha vai mudar, a jornada dele diminui, mas não pode ter redução de salário. O lógico seria o seguinte: vai ter redução de salário, vai ter redução de jornada, vai ter redução de salário. Não vai ter. Então, esse trabalhador, desse meu exemplo fictício aqui, que é o exemplo de muitos, ele vai ter um aumento de 10%. A empresa tem que dar um aumento de 10% assim, de largada para ele. Outra coisa que eu não vi ninguém falar: como é que vai ficar a jornada do pessoal da saúde, que faz 12 por 36? Por que que eles fazem 12 por 36? Porque tiraram da cartola isso? Não. Porque a jornada deles de trabalho não funciona como a jornada dos outros profissionais. Saúde é um serviço mais do que essencial, até emergencial em alguns pontos. Então, quem faz essa jornada 12 por 36, a conta não fecha. Não dá para colocar essa nova PEC nesse tipo de escala. São só dois, tá, problemas. Eu teria outros para colocar aqui, mas esses dois acho que já tá bom para a gente aprofundar um pouquinho mais o debate e sair dessa história aí, né, de estão discutindo a 6x1. Estão discutindo nada, estão gastando o tempo necessário para tentar colocar isso em votação ainda antes do segundo turno.
6: Agora 8h27. Oi, Cláudio.
4: Não, Thaís, assim, só uma observação. O pior é que essas coisas não vão adiantar muito, né? Porque com esse escândalo que saiu, que foi divulgado pela revista Veja, envolvendo o próprio presidente Lula, coloca o Lula na cena do crime, através de pessoas a ele muito, muito ligadas, né? E eu acho que esse tipo de coisa neutraliza jogadinhas demagógicas, populistas, eleitorais como essa do fim da escala 6x1.
6: Deixa eu abrir espaço aqui para o Fernando Schiller, cientista político, nosso colunista no Jornal Gente, para falar sobre campanha, segundo turno, tudo que é a material político aqui do dia a dia no noticiário. Schiller, bom dia. Seja bem-vindo. Primeira semana de campanha com os dois candidatos ali usando os seus arsenais. O que você pode falar a respeito disso e desse começo do segundo turno? Como é que você viu essa semana? Bom dia para você.
5: Tudo bem, Thaís? Tudo bem, Sônia, Cláudio, Pedro? Olha, a semana começou quente, né? Porque quando você tem uma eleição, você tem uma dinâmica que, não, obviamente, não para exatamente na transição do primeiro para o segundo turno. Né? Então, o Flávio vinha num crescendo e, obviamente, ele tinha muito mais espaço para receber apoios, né, para crescer nessa primeira semana. Então, vamos lá. Então, o Flávio teve apoio de 4, 5 partidos tem apoio de mais do que dobro de governadores, 12 governadores dos eleitos contra 5 do Lula, e teve apoio basicamente de 3 candidatos da chamada terceira via, né? O Cury ontem manifestando apoio, já o Zema e o Caiado. Então esse é o Lula, ele ficou vamos lá, como candidato único desse campo da esquerda, então não tem como crescer, então não tem apoio de partidos, não tem apoio de outros candidatos, né? A campanha tenta se remodelar, etc. Eu concordo com o Cláudio. Ontem mesmo conversei sobre esse tema da escala 6x1. A política sempre tem dois focos, né? Você tenta buscar uma pauta que lhe agrade, né? Então você tenta, nesse caso, instrumentalizar. Eu acho muito ruim instrumentalizar uma pauta importante para o país, econômica importante, para fins eleitorais, né? Para fins eleitorais. A pergunta é sobre... Aliás, me permita aqui uma observação sobre esse tema da escala 6x1. Se for votado lá, imagino que a oposição toda vote a favor, né? Porque está na pressão eleitoral. Vamos lembrar do PL da misoginia, né? A oposição era muito boa parte da oposição era contra, votou a favor na véspera da eleição. Agora, a pergunta é se o país quer isso, né? O país quer que uma questão dessas, a economia, os trabalhadores, os empresários, empreendedores, etc., querem que uma discussão como essa seja tratada desta maneira. E o segundo aspecto é esse aí, é tirar o foco, né? Tirar o foco de outras questões mais comprometedoras, né? E acho que agora tem uma bomba na campanha, né? Essa bomba na campanha é até constrangedora. Eu, como analista político, eu me sinto constrangido, viu? Você já não tem que analisar esse tipo de coisa, porque as denúncias da revista Veja, elas vêm documentadas, né? As denúncias vêm documentadas com prints, com áudios. Então não é uma brincadeira, ah, o Orcaro falou, não. A revista Veja teve acesso à declaração, à delação, à parte da delação do Orcaro, e ali tem uma série de complicadores incríveis, né? Primeiro, não é o problema de patrocinar um filme. Patrocinar um filme, em tese, é um direito do Orcaro, lá em 2024, 2025, sei lá quando. Não é o problema de patrocinar um filme, né? O problema de patrocinar um filme... tendo como contrapartida acesso a fundos públicos, né, comandados pela cúpula do PT e pelo governo. Então, isto é o grave, na verdade. Isto é, assim, é difícil analisar a gravidade disso tudo, né? Então, se isto de fato for comprovado, né, porque nós estamos falando de uma denúncia, tem lá os prints, tem lá a documentação, mas, obviamente, aqui precisa ser investigado. E aí é o outro ponto. Isso não, segundo a matéria, não foi levado adiante pela PGR, porque não teria provas, mas o Orcaro está dizendo dinheiro vivo, né? Transferência de dinheiro vivo. Ele está dizendo, não, eu tenho as mensagens, eu tenho os azares. Então a gente começa a descobrir por que, inclusive, a delação do Orcaro, uma delas pelo menos, porque tem várias versões, não foi para frente. Não foi para frente. Daqui a pouco se criou uma, pelo que está dito na matéria, se criou uma espécie de muralha, né, numa instituição de Estado, para que a delação não fosse adiante. Não fosse adiante, porque era comprometedora, brutalmente comprometedora para o governo. Não é? Nós estamos falando, e mais, né? Tem mais uma camada ainda. Dos negócios hipotéticos com os fundos de pensão, teria um percentual que seria destinado à cúpula do próprio partido. Segundo a denúncia, de novo, aqui não é nós que estamos acusando, não é o jornalista que está acusando, é o que está aparecendo na... nessa delação que foi obtida, nessa parte, pelo menos, da delação que foi obtida pela revista Veja. Então, isso é de uma gravidade difícil de exagerar, difícil de aumentar, e eu diria até constrangedora, né? Porque isso, na minha visão, extrapola até campanha eleitoral, porque aqui não estamos discutindo lado A, lado B, nós estamos discutindo a captura do Estado brasileiro. Nós não estamos discutindo se gosta da esquerda, gosta da direita, gosta da direita, gosta da esquerda, nós estamos discutindo... Nós estamos analisando, descobrindo, né, analisando fatos da captura deste banqueiro sobre fundos de pensão dos trabalhadores, de trabalhadores de N setores, né, Banco do Brasil, Caixa Federal, etc., comandados por pessoas ligadas a essas carreiras e ao governo. Então é muito grave, né? Como isso vai repercutir na campanha, a gente não sabe exatamente ainda, né? Mas obviamente no fim de semana isso vai ser um assunto bastante delicado para ser tratado. Acho, vamos lá, né? Hoje começa a nova campanha de rádio e televisão, infelizmente, né? Você sabe da minha visão aqui, eu acho que a campanha de rádio e televisão, ela presta um enorme desserviço. O que presta serviço ao país é o debate aberto, é o trabalho, enfim, que a imprensa faz, as declarações, as entrevistas, a espontaneidade do debate público. Não é? As pesquisas que saíram, elas até, me parece, foram um pouco alívio para o governo, porque se imaginava, eventualmente, não é, que a distância entre o Flávio, pelo que se viu, imagina, com todos esses dados, o Flávio tendo muito mais espaço para crescer, a campanha vindo num ascendente, ele já abrindo 2 pontos no primeiro turno, não é? A impressão que se tinha, né, de muita gente, pelo menos da cúpula e das duas campanhas, é que a diferença poderia ser maior.
6: O Schiller,
5: agora, vamos lá, né,
6: Schiller,
5: as pesquisas...
6: Tem pesquisa saindo agora, viu? É Atlas, Intel, Flávio Bolsonaro 52,8, Lula 47,2.
5: Só uma última frase, as pesquisas saíram meio machucadas do primeiro turno, né? Vamos reconhecer isso também.
4: Deixa eu fazer aqui uma observação e um exercício de memória. Amanhã se completa uma semana da última pesquisa da Datafolha para o governo, para vários governos, para o presidente da República, para o governo do Rio de Janeiro. Errou muito, errou feio, mas no Rio de Janeiro foi uma coisa chocante. Eu até separei aqui a matéria do portal G1, dando os números da Datafolha. Isso foi divulgado às 18 horas e 18 minutos de sábado, a eleição era no domingo, e o Datafolha dava Eduardo Paes 46, nossa, e Douglas Ruas 38. 46 a 38. Aí começa.
6: Essa nem bateu na trave.
4: Não, aí 24 horas depois começa a contar os votos, deu exatamente o contrário. Né, deu mais do que isso, né, deu Douglas Ruas com 50, mais de 50, mais de metade dos votos. Né, é uma vergonha. Assim, é preciso, e a gente sabe que o Eduardo Paes está entre os queridinhos dos pesquiseiros, né? Assim como o próprio presidente Lula. Então é preciso receber essas pesquisas de segundo turno com certa reserva, né? Porque, afinal de contas, quem tem um mínimo de experiência em campanha eleitoral presidencial, com o clima que o país vive neste momento, com a onda de adesões à candidatura do adversário, etc., não é crível ou não são críveis esses números das pesquisas. Mas, Chile, o que eu queria fazer aqui era uma provocação, voltando à denúncia da revista Veja, né, que coloca o presidente Lula na cena do crime, nessa questão do Daniel Vorcaro, é o comportamento da Procuradoria-Geral da República. Né? Impressionante como, tendo elementos tão substantivos, né, tão objetivos para abrir um processo de investigação, simplesmente se recusou a isso. Já se fala, inclusive, em denúncia por crime de prevaricação do chefe da Procuradoria-Geral da República. Eu fico lembrando também, viu, Pedro, Thaís, Sônia e Sheila, eu fico lembrando também de como deve estar com a cara de tacho os integrantes do Conselho do Superior do Ministério Público, né, que resolveu blindar Paulo Gonet de qualquer tipo de investigação nesse caso. Você já tratou, é claro, dessa questão da PGR, mas é muito grave, né? A situação de Paulo Gonet me parece realmente cada vez mais insustentável, ou não?
5: Olha, Cláudio, só me permite antes, sobre o tema das pesquisas, na tua linha também, eu estou aqui com a pesquisa da Datafolha do dia 3, ou seja, no dia basicamente da eleição, né? No sábado, na verdade, um dia antes da eleição, para o Senado em São Paulo. E a pesquisa da Datafolha dá Derrit e André do Prado com 22, Marina e Simone Tebet com 21. Ou seja, basicamente dá um empate numérico, né? Não é nem técnico ali, um ponto. Quando a diferença foi praticamente o dobro, né? Quanto é que foi a diferença? Então assim, não pode ter... Não, isso não é um erro de margem, não é um erro pequeno. Isso nós estamos falando do dobro, isso aconteceu no Rio Grande do Sul. Aconteceu em vários estados brasileiros, então acho que os institutos de pesquisa realmente precisam prestar atenção nisso, viu? Precisam reunir, fazer uma terapia, chama o Dr. Cury faz uma terapia, né, e analisa isso, porque senão é um erro técnico, né? Porque senão vai acontecer o que aconteceu na Argentina num certo tempo, os institutos de pesquisa perdem completamente a credibilidade, né? E são instituições importantes da democracia, da análise jornalística e da análise política, né? Sobre o caso da Procuradoria, não tem nenhuma dúvida, Cláudio. Esse é um caso, de novo, o que eu temo nesse caso é que acabe mergulhando, ficando enterrado na lógica da disputa eleitoral. Significa o seguinte: o lado B e o lado A ficam brigando, Então já começou, né? Um grupo de advogados ligados ao PT tentando fazer uma manobra. Imagina, tento criar a ideia de que tudo é uma invenção da campanha, da oposição, etc. Bom, a campanha da oposição vai o quê? Comprar a revista também, vai inventar os prints, vai gravar os áudios, né? Quer dizer, então é brincar com a inteligência das pessoas, né? Brincar com a inteligência das pessoas. Obviamente está lá. Estão lá os prints, estão lá as mensagens, está lá a delação que a revista teve acesso. Exatamente esse é o papel do jornalismo investigativo. Muita gente não gosta de jornalismo investigativo, muita gente acha que tem que prender o jornalista investigativo. Lá no Maranhão, o rapaz fez uma matéria sobre o uso irregular de um carro, o que ele achava que era um uso irregular, que é um direito dele, porque é um direito da sociedade dessa informação. Foi a Polícia Federal para cima do rapaz, né? Quero ver agora a Polícia Federal vai ter que ir para cima da revista Veja, porque... não pode fazer jornalismo investigativo. A revista fez isso, obteve os dados, né? Agora, o jornalismo investigativo tem um limite, ele vai até o ponto de revelar as informações, de colar os prints, de dar os dados, né? De revelar, enfim, todos os... Agora, ele não faz a investigação, não tem poder de polícia, né? Não tem poder de Estado, nem deve ter. O que cabe ao poder de Estado, à investigação, tocar isso para frente, é exatamente, em primeiro lugar, a própria PGR. São os órgãos de Estado. Agora, como é que é viver num país onde órgãos de Estado, como a Procuradoria da República, não toca para frente uma delação? Ah, não, porque é dinheiro vivo, então não tem prova, mas o delator está dizendo que ele tem os indícios, as provas, os sinais, as mensagens, etc. Exatamente para isso que serve a investigação. Fazendo a delação, está dizendo que tem a sua documentação, exatamente provando o que ele está dizendo, é para isso que serve a investigação. Agora, como é que fica o cidadão que paga imposto nesse país e percebe que instituições de Estado caríssimas que ele paga não levam à frente investigações sobre captura do Estado, sobre corrupção pesada, vinculada a exatamente o patrimonialismo brasileiro, que é basicamente o seguinte: vou financiar o filme lá, vou dar dinheiro para vocês, vocês têm um percentual, né? Em troca eu quero acesso a fundos públicos, quero acesso a fundos públicos, é isso? Então, olha, de novo... O risco disso é ficar esse negócio enterrado na disputa eleitoral. Na disputa eleitoral. Isso não deveria acontecer.
1: Ô Schiller, mudando de assunto um pouquinho, eu queria te ouvir. Eu gosto de falar aqui sobre propostas, né? Quem acompanha o Jornal Gente sabe que a gente não fulaniza muitas vezes os assuntos. Mas eu tenho certeza que o ouvinte quer te ouvir um pouquinho sobre essa polêmica envolvendo a esposa do presidente Lula, a Janja da Silva, na campanha. Porque isso virou um assunto público, né? Inclusive dentro da campanha está se discutindo ali a presença dela. Tem gente dizendo que ela omite o clipping diário, que é o resumo das notícias lá pro Lula, faz um filtro para que não deixe o marido irritado com algumas informações que são publicadas pela imprensa. Ela teve um papel, na minha avaliação, lastimável, né, xingando o deputado Nicolas Ferreira. Não vou nem repetir aqui o que ela disse, porque é para poupar o nosso ouvinte, mas certamente as pessoas tiveram conhecimento, porque isso foi amplamente divulgado, uma baixaria terrível. Então, eu queria te ouvir sobre isso, essa polêmica aí da esposa do presidente, a influência dela na campanha, no resultado do primeiro turno. O que você tem a dizer para nós?
5: Olha, Pedro, eu acho que nós não temos uma primeira dama no Brasil, nós temos uma primeira militante. Então, nós temos a primeira militante, primeira dama da história do Brasil. O Brasil teve a doutora Ruth Cardoso, que fazia o Comunidade Solidária, que fez um programa muito importante, que aliás teve continuidade. Hoje, se você for aqui em São Paulo, tem o Centro Ruth Cardoso, que até hoje faz um trabalho brilhante, brilhante, né? Hoje se transmutou numa organização, Comunitas, que faz um trabalho de política pública completamente apartidário, completamente isento do ponto de vista político, voltado a todos os partidos, administrações no Brasil inteiro, de maneira muito técnica. Não é? Isso sempre foi uma característica. Eu me lembro que eu conhecia a doutora Ruth Cardoso muito bem, e ela fazia muito bem essa distinção. Ela disse: olha, eu não faço política, não é minha função, eu não tenho cargo, eu não fui eleita, não é essa a minha atribuição. Minha atribuição é contribuir na minha posição, exatamente no caso dela, nas relações Estado, sociedade civil, mobilizando para temas sociais. Ela fez isso com muita elegância. a vida inteira. Depois nós tivemos várias primeiras damas muito discretas, que cumpriam o papel na sua vida privada, né? Tocava sua vida privada, Marcela Temer, a própria dona Marisa, esposa, a primeira esposa do Lula, né? E outras primeiras damas. Então, nós tivemos... E a própria foi um pouco o papel também da Michelle Bolsonaro, que depois acabou assumindo uma personalidade política, mas depois do governo, bem depois do governo. Né? E agora nós temos um perfil diferente, quer dizer, a Janja ela é uma militante política muito agressiva, né, no estilo da, né, do PT, né, então ela é uma militante petista, etc. E até aí tudo bem, ela tem todo o direito de ser uma militante petista, mas não usar do governo, da estrutura do governo, para fazer a sua militância. Isso ela não tem direito de fazer. Né? Quer dizer, ela não pode misturar os papéis. Aliás, esse é um problema brasileiro, a mistura de papéis. Então, uma coisa é o partido, outra coisa é o governo. Quando você está no governo, você tem que pensar do ponto de vista do governo. Eu sou muito crítico, vocês já devem ter percebido aqui, dessa mistura, de novo, né? Usar agora a pauta da escala 6x1 no Congresso para, né, catalisar votos. Todas essas medidas populistas, usar dinheiro público, comprometer o orçamento público para tentar ganhar a eleição... Isso não foi feito só no atual governo, foi feito em outros, mas agora ganhou, foi para o estado da arte. Né? E no caso da primeira-dama, quer dizer, então ela faz isso, né? Ela faz discursos muito agressivos, ela ocupa espaço na agenda, ela mantém uma espécie de controle informal ali do entorno do presidente Lula, acaba sendo uma interlocutora política. Né? E essa frase que ela disse sobre o deputado Nicolas Ferreira deve ter dado muito voto para ele, viu? Porque é totalmente inadequada. A minha impressão é que a sociedade brasileira ela vai amadurecendo, ela percebe quando se passa do ponto, quando você tem uma atitude que é claramente não republicana, claramente não cabe à primeira-dama fazer aquele xingamento a um parlamentar brasileiro que está em campanha, que é de oposição. Tudo bem, de oposição, a democracia sim, tem oposição, tem situação. Quando você ocupa uma função de Estado, você tem que respeitar essa diversidade na sociedade. Ela disse lá uma expressão jocosa, de mau gosto, né? O deputado utilizou isso no marketing dele e acabou fazendo mais de 3 milhões de votos, né? Virou o deputado mais votado da história do Brasil. Além de tudo, não funcionou. Né? Então essas pessoas deviam cair um pouco na real. Né? Além de estarem, na minha visão, utilizando inadequadamente uma função pública, um espaço público, né? Inclusive nós tivemos uma crítica da senadora, ex-senadora, né? Kátia Abreu, muito dura, gente. Eu disse, olha... Você tem que sair um pouquinho da cena, deixa o Geraldo Alckmin, deixa outros personagens aparecerem mais, porque você está criando uma imagem antipática. E aqui tem uma outra confusão interessante. Às vezes a pessoa acha que está agradando, mas está agradando a militância. Né? Isso aconteceu no governo Bolsonaro também. Certos personagens que eram mais radicais, que agradavam a militância, né, ligada à direita, mas que no grande público não faziam, não tinham penetração. Aliás, criava uma imagem antipática. Isso é muito comum na política, você não saber diferenciar essas coisas. Então, acho que agora é muito rápido a campanha, né, Pedro? Falta 2 semanas para terminar a eleição. Como é que você vira esse jogo agora? A imagem está consolidada. E vai convencer o militante a sair de cena, viu? Olha, é difícil, viu?
6: Te agradecer ao Fernando Schiller, nosso colunista de sempre aqui no Jornal. Gente, Schiller, bom fim de semana. Até a semana que vem aqui no Jornal. Um abraço para você, hein?
5: Valeu, bom fim de para vocês.
6: Obrigada, para nós.
1: 8:47, você está acompanhando as notícias desta sexta-feira no Jornal Gente, ao vivo pela Bandeirantes e Band News TV.
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0: Vamos, Pedro.
1: 8:49. Vamos fazer contato com o Rio de Janeiro aqui no Jornal Gente. A Gabriela Morgado tem informações para nós a respeito dos desdobramentos do que está acontecendo no Rio. Já falamos mais cedo. Douglas Ruas deve ser anunciado aí amanhã, depois da recontagem de votos, como o governador eleito no primeiro turno. Mas hoje ele se encontra com Flávio Bolsonaro. Qual que é a expectativa, hein, Gabriela? Bom dia para você.
2: Bom dia para você, para todo mundo que acompanha a gente. Pois é, não precisando fazer campanha para ele mesmo, né? Para o segundo turno, Douglas Ruas deve então passar a acompanhar Flávio Bolsonaro, principalmente nas agendas aqui do Rio de Janeiro, já que os dois são do mesmo partido. Inclusive, ontem, Douglas Ruas já deu uma entrevista coletiva para a imprensa, criticou, né, o candidato Eduardo Paes, que foi o segundo mais votado nessas eleições no primeiro turno, disse que ele não deveria ter entrado com recurso na justiça para manter o segundo turno, mas, como a gente já falou, esse recurso de Eduardo Paes foi negado pelo STF. Então, o que a gente deve ter amanhã é a recontagem dos votos, que deve dar, então, a vitória para Douglas Ruas. Hoje, como você falou, a gente tem, a partir das 9 da manhã, um almoço marcado com prefeitos aqui do Rio de Janeiro, que faz parte da campanha para o segundo turno de Flávio Bolsonaro. Esse, sim, que vai ter, né, aí segundo turno para a presidência com o presidente Lula. E Douglas Ruas deve acompanhar ele, devem falar, claro, sobre a questão aqui do Rio de Janeiro, que agora já está praticamente definida como Douglas Ruas eleito governador. Nessa coletiva de ontem, ele falou, né, que se oficializado como governador do Rio de Janeiro já em primeiro turno, um dos focos dele vai ser a segurança pública, disse que vai combater o crime organizado e falou que vai pedir apoio do governo federal caso Flávio Bolsonaro seja eleito. Disse que os dois vão trabalhar aí juntos nas questões e principalmente na segurança aqui do Rio. Então a gente, claro, vai acompanhar essa agenda de daqui a pouquinho com o Douglas Ruas e também Flávio Bolsonaro aqui no Rio de Janeiro.
1: Obrigado a Gabriela Morgado, com a gente ao vivo direto do Rio, trazendo então aí os desdobramentos. Thaís, Cláudio, Sônia, a gente tem um bate-boca sobre alguns assuntos, como é absolutamente normal na campanha. Um dos temas desenvolvidos ontem foi uma acusação do presidente Lula, que agora está todo meninão aí na internet, descobriu a selfie, falando sobre acusações em relação à candidatura do Flávio Bolsonaro, do que ele deve fazer depois de conversas reservadas de integrantes da campanha do Flávio Bolsonaro com empresários vazarem, dizendo que eles pretendem aí fazer um revogaço, um grande aperto financeiro, uma redução da máquina pública logo no começo de uma eventual gestão. E o Lula distorceu isso nas redes sociais, dizendo que o Flávio Bolsonaro terminaria com o pé de meia, programas, né, que tem uma ligação direta com parte aí do eleitorado. O pé de meia, por exemplo, é um programa que financia o estudo, né, para quem está nessas condições. E o Flávio Bolsonaro, depois, quando soube da divulgação desse vídeo do Lula, fez questão de reforçar o compromisso com o social, com os mais pobres, dizendo que não é nada disso, que jamais vai mexer em salário mínimo, jamais vai mexer em previdência, que não é essa a estratégia que está sendo desenhada para esse aperto nas contas. Então, são duas declarações que repercutiram ontem, do Lula e do Flávio Bolsonaro, falando sobre esse assunto. E é claro, né, Cláudio, que a gente tem um debate muito raso, né? São acusações que são trocadas aí de lá e de cá, mas sem a profundidade que o tema merece, porque essa questão fiscal, ela é uma questão preocupante. Não somos nós que estamos dizendo aqui. A gente ouve especialistas a toda hora e eles estão alertando que tem um preço combinado aí que alguma hora vai estourar.
3: Pois é, essas, como você bem observou, a repercussão mais se deu em razão da sua interpretação, da interpretação mentirosa que os opositores deram às palavras do candidato Flávio Bolsonaro do que propriamente a uma intenção dele, né? Na véspera foi porque ele disse que ia propor alterações na Constituição. Foi um escândalo. O Lula está com uma proposta de emenda constitucional para acabar com a escala 6x1. Aí não tem nenhum problema, né?
0: O problema é o Flávio Bolsonaro mexer na Constituição. Não pode mexer na Constituição. Ontem foram essas questões que o Pedro nos traz. Mas eu acho que, do ponto de vista popular, né, do ponto de vista da cena política e da campanha, eu acho que foram mais importantes as repercussões envolvendo a onda de apoios, de declarações de apoio a Flávio Bolsonaro. A gente não vê a mesma onda, a mesma iniciativa em relação à candidatura de Lula, muito pelo contrário. A gente percebe um progressivo isolamento do atual presidente da República, enquanto o seu adversário ontem se reuniu com os governadores eleitos pelo seu campo eleitos ou reeleitos, né, também pelo seu campo partidário, ideológico, etc., e foi recebendo apoio ao longo do tempo. Apoio que vinha de gente vitoriosa, como o novo governador do Pará, doutor Daniel, uma vitória espetacular, apeando do poder lá a família Barbalho, né? E até o candidato que perdeu a eleição para o Senado, mas tem grande relevância política no MDB, que é Germano Rigotto, ex-governador do Rio Grande do Sul, foi candidato ao Senado agora, grande liderança nacional do MDB. E não por acaso, esse MDB já marcou para terça-feira o anúncio formal de apoio à candidatura de Flávio Bolsonaro, no mínimo por meio de 17 diretórios estaduais dos 27 que já confirmaram esse apoio. Esse tipo de gesto é o que importa, na verdade, no processo de segundo turno. A gente se lembra do que aconteceu em 2022. Aconteceu exatamente o contrário. Não havia apoio declarado diariamente ou vários ao dia, como aconteceu ontem, para Jair Bolsonaro. Mas Lula não. Lula articulou, antes da sua própria candidatura, ou simultaneamente, articulou com o MDB a candidatura própria com Simone Tebet, o Rede Sustentabilidade com Marina, etc. Quando chegou no segundo turno, essa gente, como já estava combinado, né, que não estava na campanha para ganhar, estava na campanha para fazer número, e essa gente começou então a declarar apoio a ele. Esse tipo de movimento é que de fato pesa muito nesse período, né, de campanha de segundo turno. Vamos aguardar para ver, de repente.
4: E você lembrou viu, Cláudio?
0: Isso muda tudo, mudou tudo,
4: bem,
0: né?
4: Mas 2022. Enfim. Era exatamente o contrário. E assim, e a subida do Lula aconteceu principalmente assim, vocês vão se lembrar nessa altura do campeonato, uma foto dele com Henrique Meirelles. E aí que a turma pensou, não, a economia, tal, não sei o quê, assim, porque se 2 milhões e 100 mil votos, se não me engano, essa foi a diferença entre Lula e Jair Bolsonaro. Mas essa virada do Lula veio muito também com um aceno a um Ministério da Economia mais voltado para o centro e não tanto para o centro-esquerda.
5: Bem, enquanto isso, a campanha de Lula discute o que deu errado, não é? E tem alguns integrantes ali próximos ao partido, outros nem tanto, que estão lavando um pouquinho de roupa suja em público. Por exemplo, a ex-senadora Cátia Abreu, que foi a coordenadora da campanha de Lula no Tocantins, foi ministra da Agricultura, e ela disse que concorda com a avaliação do presidente de que a campanha do primeiro turno foi muito desorganizada. Ela defendeu mudanças na coordenação da campanha, com maior participação de pessoas de várias regiões do país. Foi Cátia Abreu que falou assim: mais Alckmin e menos Janja, se referindo ao fato de que a primeira-dama apareceu mais na campanha do que o candidato à vice-presidência da República. Cátia Abreu foi entrevistada ontem na Band News TV e disse que outro problema na avaliação dela foi, adivinhe, a comunicação do governo, que na avaliação dela não conseguiu mostrar os resultados da gestão.
6: Então, a falha na coordenação foi grande. Acho e fiz essa crítica ao vivo para todos lá na reunião, que achei também o núcleo da campanha muito fechado, muito paulistano, muito paulista, e eu vejo isso como um equívoco. Primeiro que nós tínhamos que ter representante de todo o Brasil na coordenação da campanha, porque são realidades muito diferentes de um lugar para o outro. Então, a hora que uma campanha falta material, aí é o caos, é o fim da picada. Não existe nada mais ruim do que isso, que caracterize uma desorganização.
5: Cátia Abreu defende que o vice-presidente da República apareça mais na campanha, porque no entendimento dela, ele tem credibilidade junto a empresários, ao mercado financeiro e pode ajudar ao diálogo nessa área. Mas agora, bem, na comunicação, Cátia Abreu diz que a campanha precisa ampliar o diálogo e ouvir diferentes avaliações sobre a estratégia eleitoral.
6: Não estou aqui para atacar o comunicador, o Sidônio, sob hipótese alguma, mas acho que diante do quadro que nós estamos vivendo, eu acho que seria aconselhável aumentar, não é tirar o Sidônio, não estou sugerindo isso, absolutamente. Eu estou dizendo que precisa ampliar a audição, precisa chamar mais especialistas que querem ajudar o presidente, não estão atrás de contrato e que querem que o presidente ganhe. Pessoas muito especiais no Brasil que poderiam ser ouvidas. Então, eu acho que esse é mais um ato de humildade, é nós procurarmos ajuda e ouvir os diferentes.
5: Bem, e aí ouvindo a senadora Cátia Abreu, não preciso ser eu, né? Qualquer pessoa olhando de fora percebe que temos um problema, né? Porque duas semanas para o segundo turno da eleição e a proposta é ouvir especialistas de várias áreas, quanto tempo que demora transformar qualquer coisa que seja ali colocada como proposta de novidade numa mensagem? É a história ali, né, Cláudio, que a gente está com o ditado popular que casa em que falta pão, ninguém tem razão. Nesse caso está faltando voto, né?
0: Todo mundo briga e ninguém tem razão, né? Mas olha, a senadora Cátia Abreu claramente está ressentida porque foi excluída desse processo decisório no âmbito central da campanha. É isso, né? Quer dizer, é evidente que o centro do poder petista está em São Paulo, por várias razões. Até o Lula tem residência em São Paulo. O presidente nacional foi prefeito de Araraquara, o presidente nacional do PT, aliás, bom prefeito. Também tem, enfim, os principais dirigentes estão todos em São Paulo. Então, assim, imaginar uma coordenação sem paulistas, sem uma presença majoritária de paulistas, é também impensável, né? A desorganização, eu tenho a impressão, foi outra. Ontem eu conversei aqui no programa, na edição local do nosso programa, entrevistei o governador, o ex-governador Agnello Queiroz, que foi governador aqui do Distrito Federal, foi deputado federal, etc. e tal. Eu fui, antes da entrevista, fui atrás da informações sobre ele, descobri que o patrimônio que ele declarou à Justiça Eleitoral nesta eleição agora era muito menor do que nas eleições anteriores. Ou seja, oficialmente, ao menos, ele empobreceu, né? E aí ele acabou contando que enquanto os colegas dele, correligionários do PT, receberam milhões para fazer campanha, ele recebeu R$180 mil para fazer a campanha dele de deputado federal. E apesar disso, foi eleito ao contrário dos outros, né? Mas esse tipo de desorganização é que pesa muito no final das contas, né? É a falta de critérios objetivos para a distribuição dos próprios recursos do fundo eleitoral para financiamento de campanha. Agora, eu só tenho uma observação final sobre essa polêmica envolvendo aí a primeira-dama e Geraldo Alckmin, etc. e tal. Olha, a situação do Lula está muito ruim. Assim, precisar do Geraldo Alckmin para poder tentar se levantar, o chuchu, cara que não consegue, não tem sabor de nada, não empolga nada, nem a ninguém, ó, tá feia a coisa, viu?
5: E quem vota, né, Cláudio, conseguiu a proeza de ter menos votos no segundo turno do que num primeiro contra o próprio Lula, né?
1: Eu acho Exatamente. Que até o Geraldo Alckmin é bem intencionado, viu, Cláudio? É um sujeito bom, claro aí, toma um cafezinho e tal. Agora é o seguinte, o que o governo Lula não conseguiu entender, a campanha não conseguiu entender, é que tem milhões de aposentados no Brasil que foram lesados por um maior escândalo de roubo de aposentados do INSS. As pessoas que gostam de comprar um produto aí na internet estão sentindo o peso da deterioração dos Correios, né? Uma empresa que está enraizada na nossa história e hoje em dia está na penúria. Correio tem dinheiro para nada, tá quebrado, o Brasil está tendo que enfiar dinheiro lá e não há o que ver. São 16 trimestres no vermelho. 16 trimestres no vermelho. Você sabe o que é isso? É muita coisa. Agora, mais próximo da eleição, o poder de compra sendo reduzido, todo mundo endividado, o governo faz um desenrola, dá um alívio, você põe um pouquinho o nariz para fora, de repente o nariz já está coberto pela água. O governo próximo do Supremo Tribunal Federal, e eles querem achar um culpado lá dentro da campanha? O culpado é o que está acontecendo no país. Me parece que essa é a correção. E aí o presidente Lula, que não é bobo, nessa turma toda aí, se tem alguém que não é bobo, que conhece do riscado, é ele. Ninguém é presidente da República 3 vezes sem conhecer, claro, um pouco da história. Ele já percebeu e ele começou a ajustar esse discurso. Só que é o seguinte, aí tem que fazer o confronto com o que ele estava dizendo há um mês atrás durante a campanha do primeiro turno e o que ele está dizendo agora na propaganda eleitoral que começou hoje no segundo turno. Ele vai começar a defender a segurança pública agora, depois de tudo que ele fez, tudo que ele falou sobre segurança pública, que o traficante era vítima. Como é que é as histórias? Lá vocês lembram aí, né? Não preciso nem repetir aqui.
4: Sim.
1: Então, assim, é complicado. E o nosso trabalho aqui como jornalista é mostrar isso. Quando eu falo para vocês que o Lula disse que o Flávio Bolsonaro vai acabar com o pé de meia, não sou eu que estou dizendo isso, gente. E quando eu falo que o Bolsonaro disse que não vai acabar, não sou eu que estou dizendo também. Estou contando para vocês, com a minha apuração jornalística, com a credibilidade que a gente tem, o que os dois disseram para você fazer avaliação a respeito desse assunto. O jornalismo profissional nunca foi tão importante numa campanha como hoje. Porque a informação, Sônia, ela circula numa velocidade muito rápida. Então tem um monte de gente que manda mensagem para mim, deve mandar para você, para Thaís, para o Cláudio, aqui para Bandeirantes, perguntando, isso aqui é verdade? Aqui tudo. Isso aqui que o político disse é verdade? É mentira? Ó, a declaração é verdadeira agora. Você vai cumprir isso ou não? Aí eu não boto a mão no fogo por ninguém, não, viu?
4: Não, e eu sabe, o Pedro, que você tocou num ponto, que aliás a Thaís trouxe ontem, aquela bronca pública no Edinho, que no meu entender foi totalmente injusta, porque a campanha não está se entendendo. Não existe, sabe, eles não estão, nesse quesito, assim, em todos, a campanha de Flávio Bolsonaro está mais coerente. Eles estão fazendo a lição de casa direitinho. Agora, se eles estão se desentendendo dentro de uma campanha, esse reflexo vem para o eleitor, vem para a população. E ninguém, vamos combinar que ninguém gosta de bagunça, né? Então, apontar o dedo, dizer que a coordenação foi olhando para o Edinho, não é por aí, né? O presidente é um homem muito experiente, terceiro mandato, se elegeu 3 vezes, sabe? Uma vida inteira dedicada à política. Então, sabe, eu acho que a pessoa precisa se olhar no espelho e falar assim, poxa vida, por que eu não me comuniquei direito e não colocar a culpa na comunicação? Como diz Thaís, de novo, a comunicação é que sempre leva a culpa.
5: É, a pontinha do iceberg que aparece, né? Pessoal, o papo tá muito bom e vai continuar numa sequência aqui no Jornal Gente, que faz um intervalo rapidinho e já volta.
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2: A rodovia Hélio Smith, rodovia do Aeroporto Internacional de Guarulhos, permanece travada no sentido do aeroporto, ali na altura do quilômetro 1, logo depois da passagem pela Monteiro Lobato em Guarulhos, ainda sem identificação da ocorrência que segura o tráfego por ali. Quem for ao aeroporto deve adiantar a sua saída. 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
4: São 9h09 no horário de Brasília. E olha, vamos abrilhantar aqui a nossa tela internacional no Jornal Gente com o Eduardo Barão, direto de Nova York, e com o Felipe Killing, direto de Londres, porque assunto no mundo não falta. E a gente começa com o Barão, falando sobre um furacão. Eduardo Barão, que história é essa? Conta pra gente. Bom dia.
5: Olá, Soninha. Bom dia pra você, pro Killing, pra todo mundo também no Brasil. O furacão Isaías, que deve atingir hoje a costa aqui dos Estados Unidos, na região da Flórida, na categoria 2, com ventos de quase 170 km por hora. Há uma preparação sendo realizada por lá, inclusive com um pedido para que as pessoas que morem na região costeira deixem essas áreas. É um furacão que chega mais tardio nessa temporada aqui aos Estados Unidos. A preparação está sendo feita, ele pode chegar até a categoria 3. A previsão é que ele não atinja só a costa da Flórida, mas outros estados ali do Golfo do México. O governo americano diz que está preparado, inclusive com a Força Nacional e também as forças locais que estão se mobilizando para a chegada desse fenômeno, que pode ganhar força, segundo os meteorologistas, e atingir até a categoria 3 nas próximas horas. Previsão, portanto, é que esse furacão atinja essa costa dos Estados Unidos, mais ao leste do país, a partir da noite de hoje. Sônia.
4: Esse é o Eduardo Barão, direto de Nova York. Barão, que volta durante a semana aí com todas as notícias dos Estados Unidos e das Américas. E agora a gente vai para Londres conversar com o Felipe Killing, porque, conforme a gente disse mais cedo, os preços dos combustíveis estão pela hora da morte, como diria a minha avó. E aí em Londres também, né, Felipe? Bom dia para você, boa tarde.
6: Tá caro para todo mundo, viu, Sônia? Boa tarde para você, bom dia a todos no Brasil. O preço do combustível subiu demais por aqui, subiu no Brasil, subiu na Ásia, e a gente tem alguns fatores, né? O principal deles, a guerra entre Estados Unidos e Irã, fechando o Estreito de Hormuz. Os dados mais recentes falam de quarta-feira. 10 navios comerciais apenas cruzaram o Estreito de Hormuz. Antes da guerra, eram cerca de 125. E aí você tem uma rota alternativa, principalmente para a Arábia Saudita, que pega parte do petróleo que produz no Golfo e, por meio de um oleoduto, manda para outra costa e faz essa exportação pelo Mar Vermelho, passando pelo Estreito de Bab el-Mandeb. Mas ali tem os Houthis, aliados do Irã, que conseguiram retomar cidades importantes. O governo iemenita afirma que essas disputas estão acontecendo, mas eles conseguem atacar navios comerciais, atrapalhando também uma importante rota de exportação de petróleo. E como o Barão falou agora, até mesmo esse furacão nos Estados Unidos fez com que produtores de petróleo no Golfo do México precisassem diminuir a produção, tirando cerca de 9 milhões de barris de petróleo do mercado. Ou seja, isso fez o preço do barril do petróleo bater ontem 105 dólares. Caiu um pouquinho depois de Trump falar que não vai atacar o Irã antes das eleições de meio de mandato, que acontecem em novembro. Mesmo assim, o barril está acima de 100 dólares. E petróleo caro vem chegando no bolso do consumidor em etapas. Primeiro a gente vê o preço do barril do petróleo disparar. Depois vem a gasolina ou o diesel, aumenta o frete, e isso é sentido nas prateleiras de supermercados. Para se ter uma ideia, a inflação na zona do euro bateu 3,8% em setembro, quase o dobro da meta do Banco Central Europeu de 2%. Nos Estados Unidos, a inflação também está alta. O Fed aumentou os juros pela primeira vez desde 2023 e deve aumentar de novo. Então é assim que um problema lá no Oriente Médio resulta num problema de inflação para o mundo todo.
4: Tá fácil para ninguém, Felipe, que volta também ao longo do dia também na programação da Band e volta aí na semana que vem no Jornal Gente para contar as novidades da terra do Rei Charles e todas as consequências mundiais que desembocam aqui na Europa, no bolso do europeu, no bolso do mundo inteiro, né? A gente só espera que no Brasil as coisas fiquem um pouco mais light, vamos dizer assim. Porque agora eu vou trazer um outro destaque para vocês, gente. Uma vida dedicada a combater a discriminação e defender a justiça internacional. A sul-africana Navaneten Pillay, conhecida como Navi Pillay, de 85 anos, é a ganhadora do Nobel da Paz de 2026. Nascida em Durban, numa família de origem indiana, ela enfrentou as barreiras do apartheid, que é o regime de segregação racial da África do Sul.

0: A escolha reforça uma mensagem da própria Pillay: responsabilizar quem comete atrocidades e garantir justiça às vítimas, que são condições fundamentais para se construir a paz. E o Jornal Gente faz agora um rápido intervalo e volta em instantes com mais notícias para você.
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2: Detalhe do corredor da Avenida dos Bandeirantes, no sentido Marginal Pinheiros, entre o viaduto Chabaquara e a Avenida Miruna, e entre o viaduto João Julião da Costa Aguiar, ali no aeroporto, e a passagem pela Praça Carananduba. Também tem lentidão no acesso à Marginal Pinheiros, para quem vai no sentido da Rodovia dos Imigrantes. A condição de trânsito é boa. 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
3: De volta aqui com o Jornal Gente, com um número mais do que relevante da nossa economia, o índice de inflação oficial do Brasil. O IPCA de setembro ficou em 0,82%, bem acima do registrado em agosto. O de agosto tinha registrado deflação de 0,32. O de setembro foi de 0,82, 1,14 ponto percentual acima do mês anterior. No ano, o IPCA acumula alta de 3,95% e nos últimos 12 meses, 4,58%. O que subiu agora em setembro? Tudo. Todos os grupos de produtos e serviços tiveram variação positiva. A habitação teve maior alta e maior impacto também no índice geral, com alta de 2,31%. Energia está aqui dentro, seguido por transportes e alimentação e bebidas. Alimentação, tema tão sensível na campanha eleitoral, em setembro teve alta de 0,83%. Por que que houve essa alta no preço da energia? Porque houve, nos meses anteriores, um chamado bônus de Itaipu, creditado nas faturas emitidas no mês de agosto, e isso não aconteceu mais em setembro, por isso que houve esse salto no custo de habitação. IPCA, repetindo, de setembro, índice oficial do Brasil, 0,82%.
4: Hora da gente fazer contato com a reportagem nas ruas de todo o Brasil. A Maju Arrudalite está em São Paulo. Teve uma confusão no trânsito nessa manhã por conta de um motorista bêbado. Teve perseguição, teve também uma pessoa que foi arrastada, né, atropelada. Que história que é essa aí, Maju? Conta os detalhes pra gente. Bom dia.
5: Oi, Pedro. Bom dia a você, bom dia a todos. O motorista Daniel Santana de Jesus, conhecido como DJ Brasil, foi preso em flagrante na manhã de hoje, depois de dirigir na contramão, fugir da abordagem da polícia militar, atropelar uma pessoa e arrastar essa vítima por 900 metros. Eu falo ao vivo de dentro de um centro esportivo na Zona Sul de São Paulo, um equipamento da Prefeitura da capital. Atrás de mim, o carro, uma BMW que foi usada por esse motorista, e esse foi o ponto final dessa ocorrência. Esse homem entrou aqui na velocidade máxima e acabou batendo nessa árvore onde a gente acompanha esse carro aqui estacionado. O que a polícia militar diz em relação a essa ocorrência, que aconteceu por volta das 6 horas e 10 da manhã? Esse motorista, o Daniel Santana de Jesus,

0: Ele andava na contramão, na Avenida Padre José Maria, em Santo Amaro. Quando os policiais tentaram o abordar, ele simplesmente fugiu, não parou com a abordagem dos policiais, e foi aí que então os policiais continuaram, né, seguindo ele. Ele atropelou um morador de rua, de acordo com informações da Polícia Militar, que estava dormindo na rua Francisco Pita Brito, e arrastou essa vítima debaixo do carro por 900 metros, ainda de acordo com a Polícia Militar. A informação que nós temos, eu tive agora há pouco da Secretaria Municipal da Saúde, é que esse homem, ele chegou a ser socorrido aqui para a Unidade Básica de Saúde, a UPA, melhor dizendo, mais próxima aqui da região, mas infelizmente não resistiu aos ferimentos e morreu. E um detalhe é que esse motorista, assim que chegou nesse ponto, ele saiu do carro e entrou em uma das piscinas aqui desse centro esportivo da Prefeitura de São Paulo, na tentativa de fugir dos policiais, mas isso não foi possível, claro. Os policiais o encontraram, realizaram o teste do bafômetro e esse homem, portanto, estava bêbado. O resultado foi positivo. Nesse momento, ele segue no 11º Distrito Policial, onde vai prestar depoimento, tá, também passar conversar com os policiais, e a expectativa é que daqui a pouco aconteça uma perícia no local do acidente. Então, infelizmente, a informação que nós temos é que a vítima, que foi atropelada por esse motorista bêbado, Daniel Santana de Jesus, não resistiu e acabou morrendo. Volto com vocês.
1: Ai, meu Deus, que tristeza. Mais um caso como esse que a gente relata aqui ao vivo na Bandeirantes. Obrigada, Maju Arruda Leite, direto de São Paulo. E a gente vai agora para Brasília com o Vitor Gomes, repórter também da Bandeirantes, falando sobre uma decisão dele, do Supremo Tribunal Federal, ministro Alexandre de Moraes, que mandou ontem emitir um mandado de prisão contra o ex-deputado Eduardo Bolsonaro. Qual que é a história e a consequência, hein, Vitor? Bom dia.
2: Muito bom dia, Thaís, a todos da bancada e a quem nos acompanha. Exatamente, viu? O ministro Alexandre de Moraes determinou a expedição do mandado de prisão contra o ex-deputado Eduardo Bolsonaro. Condenado pelo STF a 4 anos e 2 meses em regime inicial semiaberto pelo crime de coação no curso do processo, ali o ex-parlamentar, ele vive nos Estados Unidos. Os ministros da primeira turma entenderam que ele atuou ou para interferir no processo do pai dele, o ex-presidente Jair Bolsonaro. A condenação se tornou definitiva após o fim dos recursos. Moraes determinou que a Polícia Federal expedisse o mandado e fizesse o registro no Banco Nacional de Monitoramento de Prisões. O ministro também mandou cancelar todos os passaportes do ex-deputado. Volto com vocês.
1: Muito obrigada ao Vitor Gomes. E ontem também no Supremo Tribunal Federal, outra decisão relevante do ministro Luiz Fux, determinando que a área técnica do Supremo libere o acesso aos inquéritos das fake news, milícia digital e trama golpista, aqueles inquéritos que eram tocados por Alexandre de Moraes até o presidente do Supremo, agora recentemente, falar: me dá aqui. E aí assumir esses casos. Deixa eu passar a bola para o Cláudio Humberto, para a gente entender esses últimos movimentos no Supremo Tribunal Federal. O que que está acontecendo, Cláudio?
3: Olha, está acontecendo mais do mesmo, né? Do ponto de vista do ministro Alexandre de Moraes e essa turma toda aí do TSE paralelo, né? Que é como chama esse grupo, eles são muito unidos e decidem juntos, inclusive na primeira turma. E a decisão de determinar o início do cumprimento de pena do deputado Eduardo Bolsonaro é porque saiu a notícia ontem de que com foto, etc., imagens mostrando o deputado sendo recebido pelo príncipe do Bahrein, que também é primeiro-ministro do seu país. E ele, inclusive, dando um tratamento de visita a um amigo e etc. Ele também esteve com vários representantes de outros países, exatamente para tratar para dar informações sobre a eleição do primeiro turno e também do segundo turno no Brasil. E aí a turma lá do Moraes, quando viu aquilo, disse: epa, vamos pegar ele agora. E acabaram emitindo o decreto de prisão na expectativa de pegá-lo durante o deslocamento até os Estados Unidos. Não se sabe ao certo, a notícia não dá com precisão o dia em que se deu esse encontro de Eduardo Bolsonaro com o príncipe do Bahrein. Mas é provável que ele ainda esteja no exterior, e aí sim ele corre o risco de ser eventualmente detido. Mas olha, esse episódio apenas serviu para demonstrar que os ministros, aquela conversa mole de que eles estavam fazendo gestos, querendo se aproximar, dizendo, olha como somos bonzinhos e tal, tudo conversa mole. Eles estão com a faca nos dentes, eles continuam com sangue nos olhos, com aquela raiva que sempre caracterizou a relação desses ministros com o bolsonarismo de uma maneira geral, né? E portanto, assim, inclusive aquela notícia que eu trouxe aqui, em primeira mão, de que eles, em conversa reservada, já avisam que um eventual indulto de Jair Bolsonaro, decretado pelo filho dele, se for eleito presidente, será derrubado no plenário do Supremo Tribunal Federal.
4: Ô Cláudio, é o seguinte, com o Alexandre de Moraes vai ser muito difícil, né, os eleitos, principalmente os bolsonaristas, engolirem qualquer tipo de acordo, né? Estão falando aí que pode haver um acordo para dar uma amenizada naquilo que se pretende, ou que pelo menos a população que votou espera, processo de impeachment de ministro. Agora, com Alexandre de Moraes, eu duvido, sabe? Isso aqui não é informação, isso aqui é uma análise de quem acompanha a situação. Não tem como fazer acordo com Alexandre de Moraes. Prendeu o pai dele, sabe? Ele vai ser, se ele for presidente da República, o Alexandre de Moraes perseguiu o pai, perseguiu no inquérito das fake news, diversos adversários, decisões só para um lado. Não vai ter como ter acordo com Alexandre de Moraes. Pode até ser que a cabeça do Alexandre de Moraes seja o acordo, se é que vocês me entendem, com os outros ministros. Esse pode ser o acordo. Agora, com o Alexandre de Moraes, eu duvido que terá acordo. Em relação aos outros ministros, eu só discordo de você nisso. Eu acho que o Supremo deu um passo atrás, os outros ministros, né? Gilmar, Flávio Dino, tá todo mundo mais quieto. Pode ser que eu esteja errado.
3: Com certeza.
4: Pode ser que eu esteja errado e a gente verifique o que você está dizendo aqui lá na frente. Agora, do Alexandre de Moraes não tem que se esperar, porque ele não vai sentar à mesa para negociar nada mesmo, né? Ele vai tentar ir até o fim e parece que vai morrer atirando.
3: Eles exercitam o poder, né? Eles exercem o poder. O Supremo Tribunal Federal gasta muito dinheiro com aconselhamentos profissionais. Eu não duvidaria, eu estou inclusive apurando essa história, que essas decisões tenham decorrido de algum aconselhamento de gestor de crise de imagem no Supremo Tribunal Federal. Tudo isso é bem possível. Mas também você tem razão.
4: Concordo,
3: eu acho que não há chance de acordo.
4: Concordo com você.
3: Não há chance de acordo nem com assim, eu digo isso porque são óbvias, né, as características cosméticas das medidas. Qual o impacto que teve na vida da Débora do Batom? Nenhum, ela continua presa em casa, regime de prisão domiciliar, sem poder sair, etc. e tal. Qual a situação dos jornalistas que se exilaram no exterior para fugir da perseguição? Não mudou. Um processo foi arquivado, tem inúmeros outros, né? E assim por diante. O ministro Gilmar, ele vai e arquiva um processo que estava na mão dele desde abril. Ele deixou lá, né? Deixou lá, sobrevivendo durante esse tempo todo, 6 meses, um processo baseado em mentiras contra um homem de bem, eu digo porque eu conheço, enfim, é gente da minha cidade, né? Que é o deputado Alfredo Gaspar. Enfim, ele vai e manda arquivar. Ele não tinha outro caminho a não ser o arquivamento, né? Então, já que fez aquele gesto, né? Mas eu acho que é mais um gesto de esperteza política do que propriamente de aproximação, sabe? Eu não creio em acordo com
4: não,
3: nenhum
4: aproximação,
3: deles,
4: né? Aproximação não, Cláudio. Ó, é paura, é medo. É esse o gesto.
3: Você sabe no que eu acredito, né? Eu acho que enquanto não houver a eleição a votação de segundo turno, o Flávio Bolsonaro, por exemplo, não fará nenhuma declaração muito agressiva em relação a ministro do Supremo Tribunal Federal ou sobre impeachment, etc. e tal, até porque é desnecessário. Em política, sobretudo em campanha eleitoral, político só deve fazer aquilo que é necessário. Eu acho que ele não fará isso. Agora, mas no governo, sim, ele vai apoiar iniciativas de impeachment. Agora, se ele mudar de ideia e tentar admitir, sentar para conversar, fazer um acordo, ele vai perder a mão dos seus próprios aliados, porque os aliados não vão permitir isso. Está todo mundo ali em pé de guerra. Esses senadores todos que foram eleitos, maioria conservadora, foi eleita prometendo fazer isso, impeachment de ministro do Supremo Tribunal Federal. Portanto, assim, eu acho que isso pode demorar um pouquinho, né, até as coisas se estabilizarem mais, etc., mas ainda no primeiro trimestre do ano que vem vai rolar.
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10: O Flamengo trabalha para contar com o seu camisa 10. Georgian de Arrascaeta, quem sabe, para a final da Copa Libertadores em Montevideo. Isso porque o jogador sofreu uma fratura no punho e é desfalque confirmado para os dois jogos de semifinais contra o Estudiantes. Por conta desta lesão, o jogador teve que passar por uma cirurgia, colocando uma placa e parafusos para estabilização no local. Ele se machucou num amistoso pela seleção uruguaia contra a Coreia do Sul no dia 28 de setembro. A possibilidade de retorno é trabalhada justamente para uma eventual final. E o jogador já se manifestou dizendo que está focado na recuperação, visando um retorno a tempo da conquista da Copa Libertadores.
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4: 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Vocês se lembram do caso do desabamento que teve na Penha há alguns meses? O Guilherme Oliveira tem repercussão, vai relembrar o caso para a gente aqui contar o desdobramento, a novidade, ele está acompanhando essa reportagem. Fala, Guilherme, bom dia para você.
11: Tudo bem, Pedro? Bom dia para você, a Thaís, a quem nos acompanha aqui na Bandeirantes. A Justiça de São Paulo decidiu prorrogar a prisão de Ronaldo Vivacqua, sócio oculto de uma das construtoras responsáveis pelo edifício que desabou na Penha, na Zona Leste de São Paulo, em 13 de outubro. O Ronaldo Vivacqua vai continuar detido por pelo menos 30 dias. A defesa dele até tentou um pedido de soltura ou a transferência para a prisão domiciliar em razão de problemas de saúde, mas a Justiça entendeu que não, que ele tem que continuar, portanto, detido, até porque outros dois responsáveis pela construtora estão foragidos. O filho do Ronaldo, o Cristiano Vivacqua, que era o técnico responsável pela obra, e a esposa do Cristiano, a Ives Brandão, que é dona dessa construtora. Até agora, esse casal, ele não foi encontrado. Quase um mês já o casal foragido. A polícia até realizou mandados de prisão, mandados de busca e apreensão, mas até agora apenas documentos e aparelhos eletrônicos que foram apreendidos por parte da polícia. Então, como os dois seguem foragidos, o Ronaldo Vivacqua vai continuar preso. A gente lembra que os três podem responder por homicídio na modalidade dolo eventual, ou seja, quando se assume o risco, porque eles sabiam de todas as irregularidades e mesmo assim estavam com a obra em andamento. A gente lembra que 6 pessoas morreram, pessoas de uma casa vizinha, até porque ninguém morava ainda nesse edifício, ele estava em construção, mas a estrutura de concreto e de ferro caiu nessa casa e 6 pessoas morreram, outras 2 foram retiradas com vida. Além dos 3 que devem responder criminalmente, outra pessoa que pode responder ainda, a polícia não decidiu completamente se ela vai responder ou não, é a servidora da Prefeitura de São Paulo, a Viviane de Paula, que atuava na subprefeitura da Penha. Ela assinou um documento atestando uma demolição que nunca existiu naquele terreno. Houve a liberação para a construção do edifício desde que uma estrutura já estava de pé fosse demolida. A servidora da prefeitura assinou que houve a demolição, mas na verdade não houve. Então essa servidora, ela foi afastada do cargo por um período de 120 dias e ela pode responder também por homicídio na modalidade dolo eventual, mas no caso da Viviane, ela aguarda o restante desse processo em liberdade, pessoal.
4: Guilherme Oliveira trazendo informação para nós aqui na Bandeirantes. Obrigado pelas informações, viu, Guilherme?
11: Abraços,
1: 9h36, esse aqui é o Jornal Gente que volta rapidinho, tá bom? Juro que é bem rápido, lembrando antes que estamos presentes também na Fast TV. Estamos na Smart TV da sua casa, da sua sala, do seu quarto, do seu escritório, para você acompanhar a programação da Bandeirantes em áudio e vídeo. Como é que faz mesmo, Pedro?
4: Thaís, até bom você falar sobre isso, que eu recebi uma mensagem ontem de um ouvinte falando o seguinte: Pedro, vocês estão falando tanto que vocês estão na televisão lá, que eu liguei na minha televisão e pus lá no YouTube para assistir vocês. Só que eu não pago o YouTube lá, aquela modalidade que corta os comerciais. Então, às vezes vocês estão falando alguma coisa importante, tchuf, vem um comercial lá no meio. Aí eu falei para ele o seguinte: se você tem televisão da LG e da TCL, você tem uma outra forma de nos assistir e não precisa pagar nada por isso, que é a Fast TV que a gente está tanto falando aqui. Então é bom repetir. Se você tem TV da LG e da TCL, você vai lá no quadradinho do LG Channels ou do TCL Channel e lá você procura Bandeirantes. É só clicar e ir buscando os canais ali, como você faz na sua TV para mudar na televisão aberta de canal. Super simples, fácil. O importante é que você não paga nada, não precisa fazer cadastro. Vai aparecer a Bandeirantes na televisão aí com a nossa programação igualzinha do rádio, igualzinha também a da internet, mas você vai poder nos acompanhar então dessa outra forma, tá bom? Aproveitando essa mensagem que eu recebi para lembrar vocês e explicar como é que faz para assistir a Bandeirantes na televisão.
1: Na LG o canal é 135, na TCL eles não usam essa configuração de número de canal, mas é só escrever Bandeirantes e dá ali o search e aí favorita também. Nas duas TVs tem o coraçãozinho, quando você acha o canal que você está procurando, no caso o nosso, e aí você clica ali no coraçãozinho, ele vai ficar vermelho e da próxima vez que você ligar a sua TV, você vai achar a gente com muito mais facilidade.
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2: Tancredo Neves, o trânsito segue travado depois de um acidente que aconteceu na altura da passagem pela Praça Salvador Allende. Lentidão desde a Rua Vergueiro até ali no caminho para Bandeirantes. Depois, tem lentidão no Complexo Maria Maluf e do Viaduto Jabaquara até a Praça Carananduba pela Bandeirantes. 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
3: Previsão do tempo para quem vai aproveitar o feriado que está chegando de segunda-feira. Hoje vai fazer calor, viu, Thaís? 32 graus.
4: Bom, hein, Pedro?
3: Mas hoje ainda não é
4: pra
3: feriado.
4: Pra quem gosta de um calorzinho, é... Ó, oh, minha garrafa tá aqui. Vazou.
3: Água, por causa do calor.
4: Vazou a água. É a minha garrafinha do Corinthians. Que nesse momento aqui eu estou usando com moderação por motivos de Corinthians. Mas enfim, pronto. Já escondi aqui da bancada. Previsão do tempo. Você vai folgar no feriado? Sábado, domingo e segunda, melhor aproveitar o sábado, porque amanhã é o dia de tempo mais firme, vai fazer 32 graus na Grande São Paulo, sem previsão de chuva, vai ter ali um pouquinho de céu nublado, talvez alguma coisinha no fim do dia, mas ok. Então amanhã é um dia que dá para aproveitar. Domingo e segunda, a temperatura máxima cai. Então a gente vai ter uma máxima de 25 graus e com possibilidade maior de que chuvas aconteçam durante todo o período do dia, no domingo e na segunda-feira, tá bom? Então assim, não faz mais frio, não tem frente fria, é temperatura de primavera mesmo. Agora, o dia mais aproveitável para quem está de folga, que fazer um churrascão, levar a molecada para a piscina, para o parque, etc., é amanhã com a temperatura mais alta e menos risco de chuva ao longo do dia.
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5: 9 horas e 43 minutos. Para quem está em São Paulo, essa foi uma manhã difícil no transporte público. Nós tivemos problema na linha 1 azul do metrô, impacto direto na linha 3. Quando tem impacto na linha 1, 2 e 3, as outras automaticamente também são afetadas. Muita aglomeração, muita gente esperando. Teve uma interferência na via, que pode ser qualquer coisa, né? O termo técnico que o metrô coloca, na estação Vergueiro do metrô. E aí teve a Operação Paese ali entre Vergueiro e Ana Rosa. Impacto também na linha 5 Lilás do metrô, porque também teve problema na linha 5. Então foi uma manhã muito difícil, ainda está sendo em algumas estações. Se você depende do transporte público, nesta manhã são esses os problemas registrados. É um dia atípico, né? Uma sexta-feira pré-feriado. Tem muita gente que já se programa para depois do trabalho já partir aí para o descanso, viagem. Então é um dia atípico no transporte metroferroviário e por conta desses problemas ainda tem rescaldo, problemas nessa manhã, Thaís.
6: Por falar em transporte, Pedro, lembrando duas coisas. Primeiro que segunda-feira, feriado, não tem o rodízio em São Paulo. E segundo, se você vai circular pelas estradas do Vale do Paraíba, você está ali de carro, de moto, de caminhão, toma muito cuidado, porque com o aumento da peregrinação rumo à cidade de Aparecida, tem muita gente andando a pé pelo acostamento na estrada. 40 mil romeiros são esperados na Via Dutra durante esse feriado aqui.
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5: 9 horas e 45 minutos. Informação chegando da capital federal aqui no Repórter Bandeirantes com o repórter Rodrigo Vilela. Bom dia, Vilela.
7: Bom dia, Pedro. Bom dia a todos. O presidente nacional do Republicanos, o deputado federal Marcos Pereira, de São Paulo, ofereceu serviços de advocacia ao banqueiro Daniel Vorcaro, dono do Banco Master, segundo mensagens encontradas pela Polícia Federal no celular do empresário. A conversa ocorreu em 10 de abril de 2025, durante as negociações para a venda do Master ao BRB, operação posteriormente barrada pelo Banco Central. Nas mensagens, Pereira afirmou que seu escritório tinha 25 advogados e destacou sua atuação em causas relevantes e nos tribunais superiores. Vorcaro respondeu positivamente à proposta. Marcos Pereira confirmou a conversa, mas afirmou que a tratativa foi estritamente profissional e não resultou em contrato, prestação de serviços ou pagamento de honorários. O parlamentar também classificou a divulgação das mensagens como seletiva e descontextualizada. Pedro.
5: Obrigado, Vilela.
6: 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Agora, 9 horas e 47.
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2: Em trânsito lento entre o Cebolão e a chegada à Ponte Ari Torres, já no acesso ali à Avenida dos Bandeirantes, depois dali melhora bem. Para Castelo Branco, tem lentidão entre a Ponte Transamérica e a Estação Granja Julieta e entre a Ponte Estaiada e a Cidade de Jardim. 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
4: Já já tem a informação do esporte pra você. O Palmeiras ganhou, tá chegando, palmeirense, tá chegando. Um pontinho só atrás do Flamengo. E ó, já vou antecipar pra você, fim de semana tem clássico pros dois times que estão aí disputando a liderança do Brasileirão. O Flamengo vai pegar o Fluminense e o Palmeiras vai pegar o Corinthians em casa. Assunto pra daqui a pouquinho aqui no Jornal Gente.
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2: Ali na Avenida Rebouças, tem trânsito lento entre o túnel Fernando Vieira de Melo e a passagem pela Rua Joaquim Antunes. Também tem lentidão entre a Avenida Brasil e Oscar Freire e da Alameda Tietê até o acesso à Paulista. Para o bairro, vai muito mal do Hospital das Clínicas até Henrique Schaumann e da Joaquim Antunes até a Pedroso de Moraes. Nas rodovias da Motiva Sorocabana, passe pelo pedágio com mais agilidade. 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
3: Hora do esporte aqui. Cadê o apito do esporte? Anuncia na Bandeirantes a chegada de Pedro Coen para trazer as informações do futebol. E tem rodada importante nesse fim de semana. Mas antes, fala
4: Nossa
3: aí.
4: Nossa senhora, não... Tem rodada importante.
3: Tem rodada importante. De semana. Não, mas antes ele vai falar que percebeu, o Capriotti sempre a gente pergunta do fim de semana, mas ele fala antes.
4: Isso. Mais antes.
3: Mais
4: isso.
3: Antes. Vamos isso. Falar exatamente. Sobre os jogos de ontem. O Palmeiras ganhou e o Flamengo
5: empatou
3: depois do show do Neymar.
5: Exatamente. Um show do Neymar e também um gostinho de derrota, né, Pedro? Bom dia pra você, pra Thaís, todo mundo que nos acompanha aqui na Bandeirantes, no Jornal Gente. O Flamengo empatou e o Palmeiras venceu. Um gosto de derrota, sabor amargo esse empate pro Flamengo por dois motivos, né? Primeiro, porque vencia pelo placar de 2-0 até ali por volta dos 35 minutos da segunda etapa, quando o Neymar marcou o seu primeiro gol na partida. Alguns minutos depois, outro pênalti marcado a favor da equipe santista. Acho, inclusive, que esse pênalti é super discutível. O primeiro, indiscutível. Pênalti claríssimo para a equipe santista. O Jorginho colocou a mão na bola dentro da área. É pênalti e o cartão foi bem aplicado pelo Anderson Daronco. O segundo pênalti, muito discutível. Não, eu não teria marcado aquele pênalti, mas o Santos não tem absolutamente nada a ver com isso. Neymar aproveitou a sua segunda oportunidade, guardou o gol e o Santos, que vem de uma boa fase, é um dos líderes do retorno do Campeonato Brasileiro, consegue mais um pontinho bem importante para suas pretensões nesse Campeonato Brasileiro. Pensando em Libertadores, até algumas rodadas, a gente falava do Santos brigando para não cair. Agora já estamos falando do Peixe brigando por uma vaga na Libertadores.
4: E cobrou muito então, bem os dois pênaltis.
5: Exatamente,
4: né?
5: Assim, cobrou muito bem.
4: Aquela paradinha ali que você fala, ixi,
5: clássica
4: e aí
5: do
4: vai
5: Neymar,
4: lá e consegue converter.
5: Inclusive, Thaís, a gente separou aqui o segundo gol do Neymar na noite de ontem, narrado por Ulisses Costa, o gol de empate do Peixe, Santos 2, Flamengo 2. Vamos acompanhar e ouvir o gol do Ulisses Costa, o gol do Neymar narrado pelo Ulisses Costa.
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0: de empate do NJ!
1: Aí o segundo gol do Santos de ontem, o gol de empate da equipe santista. Quem está nos acompanhando aí no YouTube ou na Fest TV já vê, né? O cronômetro, marca 43 minutos da segunda etapa quando o Neymar converteu. Então, no finzinho da partida, o genial Neymar Júnior deu esse empate para a equipe santista. E por que que eu falei que fica um sabor de derrota para o Flamengo? Porque depois dessa partida, o Palmeiras venceu a equipe do Bahia em casa com um gol do Flaco Lopes logo no início do jogo, aos 6 minutos. Isso faz com que o Flamengo siga na liderança do Campeonato Brasileiro, mas com apenas um pontinho de vantagem para a equipe palmeirense. O que isso significa? Que se o Palmeiras vencer o Corinthians no próximo fim de semana, no próximo domingo às 5:30 PM, jogo com transmissão da Bandeirantes, e o Flamengo não ganhar o seu jogo, que também é muito difícil, o Fla-Flu, o clássico Fla-Flu no Rio de Janeiro, o Palmeiras reassume a liderança do Campeonato Brasileiro. O Flamengo, então, precisa vencer o seu jogo contra o Fluminense e torcer para que o Corinthians vença o Palmeiras fora de casa, né? Lembrando que o Corinthians vem de 7 derrotas seguidas. A última vez que isso aconteceu, 2007, quando o Corinthians foi rebaixado para a segunda divisão do Campeonato Brasileiro. Mas tem um ponto importante aqui que a gente precisa comentar, que é: o Flamengo tem 18 vitórias contra 17 triunfos do Palmeiras neste Campeonato Brasileiro. Isso é importante porque o número de vitórias é o primeiro critério de desempate do Brasileirão. Ou seja, se o Flamengo perde para o Fluminense e o Palmeiras apenas empata com o Corinthians, o rubro-negro ainda segue líder do Campeonato Brasileiro por conta do número de vitórias. Eu já adiantei aqui, mas reforçando, não custa nada, que no domingo às 5:30 PM tem derby, Palmeiras e Corinthians na Arena do Verdão, com transmissão da Bandeirantes. E o Corinthians segue sem técnico. Eu estava inclusive conversando com o nosso Luiz Fabiani antes de entrar aqui no ar, perguntando: e aí, Fabiane, quais são as atualizações? Já tem alguém encaminhado? Nada disso. Segue no mesmo estágio que estava ontem. O Corinthians ainda tem o Ramon Dias e o Emiliano como ficha 1. Tentou outros dois técnicos, inclusive um deles, o Zubeldia, que já recusou. Disse não para o projeto corintiano. É o segundo projeto que o Zubeldia recusa aqui no futebol brasileiro depois da sua saída no Fluminense. Ele foi tentado também pelo Internacional de Porto Alegre. Ramon Dias segue como a primeira opção do Corinthians, mas por enquanto nada fechado. O Timão ainda busca esse acerto, né? Que está demorando muito mais do que a equipe imaginava que demoraria. Além disso, no fim de semana também tem, além do Fla-Flu e do derby que eu já comentei, 5:30, Grenal, jogo importante para a torcida corintiana, porque se Grêmio ou Inter vencerem e o Palmeiras vencer a equipe corintiana, o Corinthians entra sim na zona do rebaixamento já no domingo. Antes disso, amanhã, sábado, tem jogo importante no campeonato também. O São Paulo recebe a equipe do Vitória no Morumbi às 9 horas, jogo com transmissão da Bandeirantes. Antes disso, jogo da seleção brasileira. É, mas não teve data FIFA agora? Teve. Mas amanhã o Brasil feminino entra em campo e com transmissão da Bandeirantes. Eu separei inclusive uma fala da Priscila, atacante centroavante da seleção brasileira, que deve sim estar em campo amanhã e fala pra você aqui na Bandeirantes. Vamos ouvir.
2: Então, também, como eu falei, né, passei um tempo fora e também tô voltando e me adaptando com o estilo de jogo do Arthur, né, apesar de já ter jogado essa maneira. Mas vai ter um pouco, né, de alteração, sim, e acredito assim, que a gente está se adaptando bem. O Arthur sempre deixa essas ideias claras para a gente, porque como a gente tem pouco tempo de convocação, então é pegar rápido isso, absorver e praticar bastante ali no tempo que a gente tem de treino. E acredito que vai ser um jogo muito bom, vai ser um jogo realmente para a gente trabalhar novas maneiras de jogar e também treinar isso para que a gente chegue ali na Copa do Mundo com várias oportunidades e várias estratégias.
1: Essa vai ser a primeira vez que a seleção brasileira entra em campo em Porto Alegre e vai jogar no Beira-Rio, estádio do Inter e da Copa do Mundo de 2027, que acontece aqui no Brasil. Bola rola amanhã às 4:30 PM, com transmissão da Bandeirantes para Brasil e Argentina. É clássico, pessoal.
3: Muito bom. Esse é o Pedro Coen, fechando o jornal. Gente, desta sexta, fechando a nossa semana. Pedro Campos, domingo, hein? Palmeiras e Corinthians, clássico.
4: Medo.
3: Fala baixinho aqui.
4: Medo.
3: Medo define para nós corintianos.
4: E a qualquer momento pode sair o novo treinador do Corinthians, o Pedro Coen, o Luiz Fabiani. Nosso time de esportes aqui está atento para trazer a informação para você.
3: Vambora?
4: Bora.
3: Abrir espaço aqui para o pessoal do Manhã Bandeirantes que está chegando a partir de agora.
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1: 10 horas em ponto, muito bom dia para você que tá ligado aqui na Bandeirantes nesta sexta-feira, dia 9 de outubro de 2026. Estamos começando mais um Manhã Bandeirantes, hoje sem Marco Antônio Sabino, que também vai folgar no feriado, mas na terça-feira ele estará de volta aqui comigo e também com a Paula Valdez. 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Mas você também está mais do que convidado para nos assistir. É só você também sintonizar a Bandeirantes de várias formas, mas vamos lá. Pelo YouTube é que você consegue pesquisar por Rádio Bandeirantes Oficial e já ter acesso ao nosso canal, nossa programação toda por lá. Pelo aplicativo Band Play, que você baixa no seu smartphone, no seu tablet, no seu computador, e aí é muito fácil. Baixando o Band Play, lá dentro já tem uma aba da Bandeirantes. E agora também na Fast TV, para você que tem uma Smart TV LG ou TCL que está conectada à internet. Tendo esses dois passos, muito fácil, muito simples, você entra no seu LG Channels ou no seu TCL Channel e aí, dentro desse aplicativo, pesquisa por Bandeirantes. Se for LG, além de pesquisar por Bandeirantes, você também pode procurar o canal 135-135. Quando já estiver na nossa live, você que já está aí nos assistindo, clica no botãozinho do meio do seu controle remoto e vai aparecer uma estrelinha e do lado escrito favorito. Clicou na estrelinha, já vai aparecer na página inicial do seu LG Channels ou do seu TCL Channel a transmissão da Bandeirantes. É muito fácil, muito simples de você acompanhar a sua mesma Bandeirantes de sempre, aquela que você está acostumada a acompanhar há décadas, só que agora multiplataforma, em tudo quanto é canto para facilitar a sua vida, para você estar sempre aqui com a gente, informação, prestação de serviço, a participação de quem está nos acompanhando, as marcas registradas aqui da Bandeirantes que você já conhece, não é não, Paula Valdez? Também estamos nas redes sociais, hein? Bom dia para você.
3: É isso, bom dia Lupato, bom dia para você que nos acompanha a partir de agora, sempre nas redes sociais com arroba Rádio Bandeirantes, você acompanha a gente pelo Instagram, pelo TikTok, pelo Threads, pelo X. Vai lá, Facebook, que a gente está em todos esses lugares. O Lupato estava explicando para você como é que você faz na Fast TV, né? Se você tem ou uma Smart TV da LG ou uma TCL em casa, gravei um tutorial lá para vocês no arroba Rádio Bandeirantes no Instagram. Inclusive respondendo algumas perguntas de vocês. A gente abriu aquelas caixinhas. Tinham muitas perguntas sobre o que é Fast TV, qual que é a diferença de uma televisão fechada, se é de graça, enfim, várias coisas que vocês mandaram. Tá tudo lá respondido, um verdadeiro tutorial para vocês. Olha, sexta-feira, pré-feriado. Para alguns, para outros, como o Lupato, irão trabalhar. No meu caso, graças a Deus, irei folgar. Não vejo a hora, estou
1: esfregando
3: contando
1: na minha cara, né? Estou que eu vou ficar contando aqui abandonado.
3: Mas assim, não chegava nunca essa sexta-feira. Chegava 2030 e não chegava sexta-feira. Chegou, finalmente. E tá do jeito que você gosta, Vitor Lupato. 28 graus às 10 horas da manhã na capital paulista. Tô na torcida, tô até com medo de ver aqui a previsão do tempo, mas tô na torcida para que fique assim ao longo do feriado. A gente já tem movimentação dos romeiros, inclusive, lá pro Santuário de Aparecida, porque, obviamente, fora toda a questão de feriado, a questão da comercialização, porque é Dia das Crianças, é um dia muito importante, né, pros católicos, a segunda-feira. Então já tem um movimento bem considerável. Tem um movimento esperado bem considerável nas estradas e nas rodoviárias aqui do estado de São Paulo também. Mas fora isso, no meu trajeto, por exemplo, de casa até aqui o Grupo Bandeirante de Comunicação, para mim hoje foi tranquilo. Não sei como é que tá para você por aí. Então já pode contar aqui para gente, porque achei até estranho. Fiquei até torcendo, será que as pessoas já estão viajando agora? Que as ruas da capital estão ainda tranquilas? Se for para mim, tá tranquilo, porque daí vou viajar mais sossegada no fim da noite. Vamos juntos, porque mesmo sendo uma sexta-feira pré-feriado, tem agenda aí das candidaturas, os apoios rolando de todos os lados. Quem diria, né? A gente está numa eleição completamente diferente de 4 anos atrás.
6: ao que tudo indica, a gente vai ter MDB também oficialmente revelando apoio. Na próxima semana, na terça-feira, a candidatura de Flávio Bolsonaro, Germano Rigotto, que foi candidato ao Senado pelo Rio Grande do Sul, ex-governador do Rio Grande do Sul, já fez essa declaração de apoio dele, que é do MDB, ontem mesmo a candidatura do Flávio. E a gente lembra que há 4 anos isso tinha acontecido de uma forma diferente, né? O MDB apoiando principalmente com a questão ali de Simone Tebet a candidatura de Lula. É muita coisa, gente, muita fake news que tá rolando nessa eleição. Então você, se não é aquele fã-clube de um lado ou de outro, que tá disposto a ir atrás da verdade, o que é fato mesmo, o que é verdade mesmo, acompanha sempre a gente aqui, o Grupo Bandeirante de Comunicação, com a credibilidade de sempre, traz para você o que é de fato verdade e o que não é verdade. E é muito importante sempre você ir atrás de grupos de comunicação ou de fontes que são de confiança para realmente você saber o que estão falando por aí, ou aquelas mensagens que você recebe pelo WhatsApp, nos seus grupos de WhatsApp, ou os algoritmos, o que eles estão mandando para você aí no Instagram. Porque tem que lembrar, se você é mais para um lado do que para o outro, é isso que o algoritmo vai levar para você. E uma mentira, eu sempre falo, contada muitas vezes, acaba virando verdade. E não é assim que funciona. Democracia é você escolher o lado que você quer, mas tem que ser muito bem informado. Tem que ser baseado em verdade. E é por isso que cada vez mais o nosso desafio de jornalista por aqui é esse, né? É levar até você a informação de verdade, com confiança, para aí sim você tomar a decisão que você quiser para o segundo turno dessas eleições, que acontece no dia 25 de outubro. Muita coisa aí, vamos correr, porque olha, já vi que a gente tá aqui com um cardápio recheado para esse Manhã Bandeirantes de hoje.
7: Sexta-feira, hein, véspera de feriado, mas tem muita notícia e com certeza também já tem muita gente pensando no fim de semana. Um dos nossos destaques de hoje é justamente a segurança nas praias, porque vai fazer calor, tem previsão de chuva, mas aquelas pancadas mais isoladas, não vai ter aquela chuvarada de dia inteiro, pelo menos é essa a previsão ao longo do fim de semana. E aí todo o cuidado é pouco para quem está na praia. Inclusive, esse ano, se a gente pegar ali a região da Baixada Santista, já temos mais mortes por afogamento nas praias do que em todo o ano passado. É gente que não toma os cuidados necessários e nós vamos trazer também essa prestação de serviço para você que já está pensando no feriadão, na folga, no descanso, em curtir uma prainha ou também curtir a sua própria casa, que é bom dar uma descansada, né? 10 horas e 8 minutos, vamos aos destaques do Manhã Bandeirantes de hoje. Motorista de BMW que dirigia bêbado atropela e arrasta pedestre na Zona Sul de São Paulo. As imagens são assustadoras. Quem acompanha é a Maju Arruda Leite.
8: Daniel Santana de Jesus, conhecido como DJ Brasil, é preso em flagrante depois de dirigir na contramão, fugir de uma abordagem policial, atropelar e matar uma pessoa. A vítima, segundo a Polícia Militar, era um morador de rua, estava dormindo e foi arrastado por 900 metros até um centro esportivo na Zona Sul de São Paulo, em Santo Amaro. Segundo a PM, o motorista estava bêbado.
6: E olha, de novo, né? Então também fico alerta aí, sexta-feira, feriado chegando. Gente, a responsabilidade, o carro é uma arma na sua mão. Então, vai beber? Não dirige. Tem sempre que alguém não beber para poder dirigir e, obviamente, estar habilitado. Se não, pega carro por aplicativo, entendeu? Faz isso com responsabilidade, tá? Agora vamos para uma outra notícia. Ana Paula Rodrigues é que vai trazer pra gente esse destaque. Aconteceu em Jaguara, tá? Um homem foi preso por suspeita de abuso sexual. Mais um, Ana Paula Rodrigues.
9: Um assediador foi preso em flagrante na Zona Oeste de São Paulo após a denúncia de uma adolescente. Ela conseguiu fazer o gesto universal de pedido de ajuda aos policiais que estavam no local, que consiste em colocar a palma da mão para frente, o dedão no meio e fechar os outros 4 dedos por cima. O homem foi detido em flagrante, com bebidas alcoólicas e drogas na mochila.
6: Esse sinal tá dando muito certo, né? São vários os episódios que a gente conta por aqui. E que bom, porque se você tivesse sentido nesse momento ameaçado e pessoas passando por você e você faz esse sinal, e alguém identifica, essa pessoa já consegue chamar a polícia. Mas além disso, tem vários outros. Tem a questão do X, também vermelho, na sua mão, que pode ajudar. E uma outra coisa também que me chama a atenção é esses telefonemas que a gente já deu mais de uma vez aqui, das mulheres que estão sendo violentadas em casa, quando elas ligam para a polícia, mas fingem que estão pedindo uma pizza, por exemplo. Polícia já está entendendo também. Teve uma mulher de um posto que a gente deu aqui, deixou um bilhetinho no posto, também ajudaram. É isso. É nós, como sociedade, estarmos atentos a esses sinais e ajudar essas mulheres que estão tendo a coragem de pedir socorro, né?
7: 10 horas e 11 minutos, ataque a tiros deixa um homem morto e outro ferido na zona norte de São Paulo. Esse crime aconteceu na noite de ontem no bairro Vila Itaberaba. Policiais militares foram acionados e encontraram dois homens caídos na via. Segundo a Secretaria da Segurança Pública, uma das vítimas, de 46 anos, morreu no local. O outro homem, de 37 anos, foi socorrido ao Hospital da Brasilândia, onde permaneceu sob atendimento médico. Informações preliminares apontam que dois suspeitos chegaram em uma moto, atiraram contra as vítimas e fugiram. A perícia foi acionada para analisar o local do crime. Esse caso, que foi registrado como homicídio e tentativa de homicídio e encaminhado ao Departamento de Homicídios e de Proteção à Pessoa da Polícia Civil de São Paulo.
6: E você lembra daquele prédio que desabou no bairro da Penha? Pois é, o empresário do caso vai continuar preso. Quem acompanha é o Guilherme Oliveira.
10: A Justiça de São Paulo decide manter a prisão de Ronaldo Vivacqua, sócio oculto de uma das empresas responsáveis pelo desabamento de um prédio na Penha, na zona leste da cidade. Essa manutenção da prisão por pelo menos 30 dias, até porque outros dois responsáveis pelo edifício estão foragidos. Cristiano Vivacqua, filho de Ronaldo e técnico responsável pela obra, além da esposa do Cristiano, a Isis Brandão, dona dessa construtora. Os três podem responder por homicídio na modalidade dolo eventual. Daqui a pouco a gente vai relembrar esse caso e trazer todos os detalhes.
7: 10 horas 13 minutos. Segurança de um parque municipal de São Paulo se passava por policial militar para roubar. Luiz Felipe Nunes.
11: A polícia de São Paulo prende um homem que praticava roubos na região central de São Paulo utilizando uma farda e se passando por policial. Ele trabalhava como vigilante e depois praticava estes crimes. A Polícia Militar de São Paulo conseguiu identificar esse suspeito após outras vítimas terem relatado estes atos criminosos nas últimas semanas.
6: Ataque hacker ao sistema do Hospital Albert Einstein. É o destaque da repórter Júlia Firmino.
12: Um dos principais hospitais de São Paulo, o Hospital Israelita Albert Einstein, que atende famosos, celebridades e também autoridades, foi alvo de um ataque hacker ainda em 4 de agosto, mas esse caso só ganhou repercussão agora, depois que a Polícia Federal deflagrou uma operação ainda nessa semana contra um dos suspeitos de ter participado e facilitado o acesso às informações de pacientes do hospital. Nessa operação foram cumpridos um mandado de busca e apreensão e também um de prisão temporária na cidade de Joinville, em Santa Catarina, como eu disse, contra esse suspeito de ter facilitado o acesso a dados como nome dos pacientes, CPF, também informação sobre data de nascimento e ainda algumas informações de recomendações médicas e exames. A gente, claro, está acompanhando e traz os detalhes aqui na programação.
7: Quinto Sinal da Bandeirantes vai marcar 10h15 da manhã.

0: várias vezes os mais de 3 milhões de votos que recebeu nas eleições do último domingo. Ele foi o candidato a deputado federal mais votado da história em São Paulo. Boulos rebate as provocações, afirmando que o presidente Lula vencerá o segundo turno das eleições. Um debate de baixíssimo nível. Nossa. Nós vamos trazer um trecho até do vídeo ao longo do Manhã Bandeirantes.
1: Mas tem que botar um monte de pia ali, né? Porque como... Gente, isso acontece no meio do aeroporto, ou seja, num local público, com as pessoas ali assistindo isso em volta. E um monte de palavrão. E aí também eu fico assim... Boulos, há quantos anos na política, né? Há quantos anos na política? Pavanato agora sendo o deputado mais votado, a gente conversou com ele aqui ao longo da semana, sabe? Mas assim, gente, né? Se um não quer, dois não discutem, né? Deixa falando sozinho de um lado ou de outro. Baixaria, falando palavrão, ataques. E aí não dá, porque assim, a gente tenta de todas as formas aqui dizer, gente... não vamos agir com violência. Gente, democracia é isso. É você escolher o voto que você quer. Gente, não seja fã-clube de político. Vá lá e escolha aquele que melhor te representa ou que você rejeita menos. Enfim, eleições no Brasil são dessa forma. Aí vão os dois ali pra frente dar o exemplo de tudo que a gente pede para que o eleitor não faça. Aí também fica difícil, né, gente? Aí que exemplo você tá dando, né? Porque só faltou saírem as vias de fato ali. Porque a baixaria rolou solta, palavrão solta. Pelo amor de Deus. E olha, mais me apavora Guilherme Boulos, que há quantos anos tá na política, gente? Como se não tivesse acostumado já com isso, sabe? Que horror.
0: E uma coisa que me surpreende muito é o seguinte. Toda vez, principalmente durante as campanhas, quando a gente pega essas... figuras que são muito ligadas a um dos lados, Guilherme Boulos, um dos grandes nomes da esquerda, Pavanato surgindo como um dos mais populares nomes da direita. Se a gente entrevista, se a gente pergunta, eles sempre prometem, né? Um diálogo com a oposição, um debate de alto nível em Brasília, quando são eleitos. Ontem, a primeira reação que eu tive ao ver esse vídeo pela primeira vez... foi sentir que eu tô desatualizado, né? Porque até onde eu sei, eu não coloco nem otário, nem trouxa como um debate de alto nível.
1: Também.
0: Eu nunca vi um debate de alto nível com esse tipo de palavra. E os dois ficam se xingando ao longo de todo o vídeo. É um absurdo. A gente vai mostrar um trecho desse vídeo mais tarde aqui no Manhã Bandeirantes.
1: Aliás, o que tem de exemplo, e ótimo exemplo, foi a campanha aqui em São Paulo. Haddad de um lado e Tarcísio de outro. Pelo contrário, os dois debates em que eles participaram de altíssimo nível, respeitoso. Obviamente que tinha um ataque aqui e ali, mas assim, respeitoso. Sabe, elegante, de alto nível mesmo. Tanto que os dois chegaram a comentar aqui, a gente estava aqui no Manhã Bandeirantes, quando eles foram votar, destacando isso, que foi um embate de lados completamente opostos, que são os lados em que estão Boulos, por exemplo, e Pavanato, então lados completamente opostos, mas de altíssimo nível, de entender que política é isso. Sem a discussão, eu acho que o Fernando Haddad chegou a dizer que tinha, não sei se ele ligou, o Tarcísio ligou para ele antes mesmo da eleição, para um agradecer o outro, foi uma campanha limpa. É assim que tem que ser. E senão também você vai lá e joga, ó, vira um botãozinho ali na sociedade que já tá dessa forma polarizada e acaba arriscando um fósforo ali. Não, pelo amor de Deus, né? Tem que dar o exemplo.
0: 10h19.
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1: E olha, foi divulgada ontem a pesquisa Datafolha sobre o segundo turno das eleições para a presidência da República. No levantamento, Flávio Bolsonaro do PL tem 52% contra 48% de Lula do PT. Foram entrevistados 3 mil eleitores entre os dias 5 e 7 de outubro e a pesquisa tem margem de erro de 2 pontos para mais ou para menos. Peguei aqui, fiz um print aqui, de primeiras pesquisas de segundo turno nas últimas eleições Datafolha, com o resultado parcial. Então vamos ver. 2014, a gente tinha eleição presidencial entre Dilma Rousseff do PT e Aécio Neves do PSDB. Até vou abrir um parênteses aqui, uma nota, que foi

0: publicada ontem pelo PSDB, assinada pelo presidente do partido, Aécio Neves, mostrando a sua neutralidade, ou seja, e liberando os seus participantes, seus parlamentares, enfim, integrantes do partido, a apoiarem quem quiserem. Nesse segundo turno, a nota chega a dizer que a maioria está para o lado de Flávio, mas alguns querem ir para o lado de Lula, então, como não se chegou a um consenso, liberaram, cada um apoia quem quiser. Fechado aqui o parênteses, vamos em busca aqui dessas comparações, tá? Pesquisas Datafolha dos últimos anos e comparando o que deu a primeira pesquisa de segundo turno e o que foi o resultado nas urnas. Entre Dilma e Aécio em 2014, a primeira pesquisa Datafolha do segundo turno à época, entre 8 e 9 de outubro, dava 49% para Dilma, 51% para Aécio. Resultado final, o oficial, no dia 26 de outubro, foi ao contrário. Dilma ganhou com 51,64% e a Aécio ficou com 48,36%. Ou seja, praticamente os números e que a pesquisa Datafolha, lá, o primeiro, né? A primeira pesquisa do segundo turno dava para Aécio foi o que Dilma teve. O que dava para Dilma foi o que a Aécio teve. Em 2018, a gente teve a eleição presidencial entre Fernando Haddad, do PT, e Jair Bolsonaro, do PSL. Naquela época, a primeira pesquisa de segundo turno dava o seguinte: 42% para Fernando Haddad e 58% para Jair Bolsonaro. Resultado nas urnas foi de 55,13% para Bolsonaro e 44,87% para Haddad. Último ano, 2022, entre Lula e Bolsonaro. Primeira pesquisa Datafolha, entre 5 e 7 de outubro do segundo turno, dava 53% para Lula e 47% para Bolsonaro. Resultado final foi bem mais apertado do que isso. 50,90% para Lula, 49,10% para Bolsonaro. Só para a gente ter aqui, né? Até porque algumas pesquisas realmente erraram e erraram feio aí no primeiro turno das eleições, principalmente quando a gente fala do cenário do Rio de Janeiro, que a gente tinha as pesquisas mostrando o Eduardo Paes na frente, até mesmo ganhando em primeiro turno. E agora o que a gente tem é Douglas Ruas, né? Com essa questão do Garotinhos, realmente a campanha dele sendo indeferida, né? A candidatura dele, então esses votos sendo nulos e Douglas Ruas do PL ganhando no primeiro turno. E até mesmo no cenário presidencial, que todas as pesquisas mostravam até um empate técnico, mas raras aquelas que mostravam Flávio Bolsonaro na frente.
1: Bom, vamos falar então sobre os dois candidatos que vão disputar no próximo dia 25, o segundo turno das eleições à presidência da República. Flávio Bolsonaro vai se reunir hoje com lideranças políticas e religiosas no Rio de Janeiro. O encontro também terá a participação de Douglas Ruas, do PL, que deve ser confirmado amanhã como governador do Rio de Janeiro após a retotalização dos votos. Enquanto estrutura a campanha para o segundo turno, o candidato do PL à presidência segue acumulando apoios. Ontem foi a vez de Augusto Cury, do Avante, aderir à campanha do senador. O escritor, que teve cerca de 3 milhões e meio de votos no último domingo, repassou a Flávio Bolsonaro uma lista de propostas que será incorporada ao plano de governo. Até agora, o candidato Flávio Bolsonaro fechou alianças com 5 partidos: União Brasil, Progressistas, Republicanos, Novo e Podemos.
0: Já Lula participa agora, inclusive, de uma caminhada com apoiadores em Brasília. Ontem, o candidato à reeleição pelo PT se reuniu com assessores no Palácio do Alvorada, em Brasília, e vai passar a contar na equipe com o ex-ministro de Educação, Camilo Santana, que vai dividir a coordenação da campanha com o presidente do PT, Edinho Silva. O presidente também abraçou de vez aqueles vídeos no formato selfie para as redes sociais, está dando resultado no engajamento. Só o primeiro vídeo teve mais de 25 milhões de visualizações. Lula também gravou uma selfie nesta quinta para comemorar o Dia do Nordestino. A região tem recebido atenção especial, inclusive da campanha, já que o petista teve menos votos agora em 6 dos 9 estados comparado com a eleição de 2022. Ontem, na Band News TV, a gente entrevistou a senadora Cátia Abreu, que coordena a campanha do presidente Lula em Tocantins, e ela chegou a criticar, inclusive, em alguns momentos, disse que a campanha realmente estava desorganizada, concordou com aquela fala do presidente Lula que acabou vazando. Mas vocês sabem que teve uma fala dela que vazou também, quando ela critica a participação de Janja, da primeira-dama. E aí até chegamos a questioná-la sobre isso, e ela chega a dizer o seguinte: olha, se alguém vazou, quem vazou tá concordando comigo, né? E aí ainda fala o seguinte, que ela concorda que tá desorganizada a campanha, que ficou muito centrada só aqui em São Paulo. Não fala que uma pessoa só, mas como um todo, ela coloca essa responsabilidade da desorganização da campanha. E ela chega a falar, inclusive, a questão da Janja, que o que ela acha é que Alckmin teria que aparecer mais do que Janja. Ele teria que ser mais presente na campanha do que a primeira-dama. Algo que não foi aceito internamente, tanto que Janja segue fazendo a campanha ali com o presidente.
1: 10h26, e como já mencionamos, o Tribunal Regional Eleitoral do Rio de Janeiro deve analisar amanhã a retotalização da eleição para governador, depois de o TSE anular os votos de Anthony Garotinho. Vamos então à capital fluminense, o repórter é o Luiz Eduardo Castro.
2: O ministro Cristiano Zanin, do Supremo Tribunal Federal, rejeita o pedido da coligação de Eduardo Paes, do PSD, para suspender a decisão do Tribunal Superior Eleitoral, que anulou os votos de Anthony Garotinho, do Republicanos, e abre caminho para que Douglas Ruas, do PL, seja eleito em primeiro turno. A campanha de Paes queria garantir a realização do segundo turno no Rio, mas Zanin entendeu que o Supremo ainda não poderia analisar o pedido, porque o recurso extraordinário contra a decisão do TSE não havia sido apresentado. A retotalização dos votos do primeiro turno que oficializa a vitória de Ruas está prevista para ser realizada neste sábado pelo Tribunal Regional Eleitoral Fluminense. Após o processo, o TRE tem 3 dias corridos para publicar o resultado, que ainda poderá ser impugnado por até 2 dias após a publicação. Ainda na manhã desta quinta, o TSE decidiu, por 5-2, anular os mais de 274 mil votos recebidos por Garotinho. Com a exclusão desses votos, Ruas ultrapassa os 50% dos votos válidos e deve ser proclamado governador eleito.
0: Agora é uma baderna, né? Porque hoje é o dia que são retomadas as campanhas obrigatórias em rádio e televisão. E aí, como é que funciona no Rio de Janeiro? Vai ter de segundo turno essa campanha? Não vai ter, já que o Tribunal Regional Eleitoral vai bater o martelo só na semana que vem? E se tiver, a gente vai ficar pagando por isso, por uma coisa que nem sabe se vai ter? Muito, muito desorganizado o Tribunal Superior Eleitoral. E ainda tem uma outra definição, tá? Para se tomar, que é em relação a Deltan Dallagnol, que foi eleito, inclusive, né, pelo Paraná. Tá na pauta de hoje do Tribunal Superior Eleitoral o caso da candidatura de Dallagnol, mas tem um pedido de adiamento dessa sessão que foi protocolado. A gente ainda não tem informação se ele foi aceito ou não. De Curitiba, a repórter Lorena Pelanda.
3: O Partido Novo afirma que vai recorrer até o Supremo Tribunal Federal caso o Tribunal Superior Eleitoral mantenha o indeferimento do registro de candidatura de Deltan Dallagnol. O julgamento do senador eleito pelo Paraná, com cerca de 2,9 milhões de votos, por enquanto não tem nova data. A análise estava prevista para ontem, no plenário do TSE, mas o tema saiu de pauta. O processo analisa a elegibilidade do ex-procurador da Lava Jato. Em 2023, ele teve a candidatura a deputado federal cassada após o TSE entender que ele deixou o Ministério Público Federal antes da conclusão de procedimentos administrativos como uma forma de burlar a lei da ficha limpa. Agora a decisão cabe ao plenário do tribunal. Em caso de cassação da candidatura, o Paraná pode ter novas eleições para o Senado.
1: Quinta Senada da Bandeirantes vai marcar 10h30 da manhã. A inflação oficial do país em setembro ficou em 0,82%, 1,14 ponto percentual acima da registrada em agosto. No ano, o IPCA acumula alta de 3,95% e nos últimos 12 meses de 4,58%. Todos os grupos de produtos e serviços pesquisados pelo IBGE apresentaram variação positiva no mês passado. O que mais subiu foi a habitação, 2,31%.
0: Vamos agora à capital federal da Bandeirantes Brasília, o destaque do repórter Felipe Campbell.
4: O ministro Alexandre de Moraes determinou a emissão do mandato de prisão para o ex-deputado Eduardo Bolsonaro, que mora nos Estados Unidos. Condenado pelo STF há 4 anos e 2 meses em regime inicial semiaberto pelo crime de coação no curso do processo, o ex-parlamentar vive nos Estados Unidos. Os ministros da primeira turma entenderam que ele atuou para interferir no processo do pai dele, Jair Bolsonaro, sobre tentativa de golpe nos atos do 8 de janeiro. A condenação se tornou definitiva após o fim dos recursos. Moraes determinou que a Polícia Federal expedisse o mandato e fizesse o registro no Banco Nacional de Monitoramento de Prisões. O ministro também mandou cancelar todos os passaportes do ex-deputado.
1: h 31, continuamos na Bandeirantes de Brasília. Agora o destaque é do repórter Vitor Gomes.
5: O ministro Luiz Fux determinou que a Secretaria Judiciária do STF forneça acesso integral a 4 procedimentos sigilosos conduzidos pelo ministro Alexandre de Moraes. Um deles desencadeou uma operação em que foram decretadas buscas, apreensões e prisões preventivas contra 23 investigados, incluindo o ex-presidente Jair Bolsonaro. A determinação abrange os inquéritos das fake news e das milícias digitais. Fux ressaltou ainda que o sigilo investigatório protege a eficácia das apurações perante terceiros, mas não pode ser utilizado para subtrair procedimentos do controle do juiz constitucional.
0: Agora 10h32, a gente falou aqui no início do Manhã Bandeirantes, né, que é um feriado ali na segunda-feira, 12 de outubro, tem a questão comercial, Dia das Crianças, mas uma data muito importante para os católicos, Nossa Senhora Aparecida. E a gente tem um santuário de Aparecida aqui em São Paulo, que eu sou completamente apaixonada, já falei por aqui, eu acho lindo demais, aquela Sala dos Milagres. Eu fico completamente arrepiada, porque é a tradução, né, de vitórias, de pequenas e grandes vitórias, de pedidos que essas pessoas tiveram e deixaram lá. É muito bacana. E aí a gente tem toda a Romaria, né? Aqueles que são corajosos, eu vou te dizer assim, que vão indo nessa Romaria até chegar a Nossa Senhora Aparecida lá no santuário na próxima segunda-feira. Quem está acompanhando é a Duda Vasconcelos.
6: Rodovia Presidente Dutra já repleta de romeiros para esse ano, uma expectativa recorde de cerca de 40 mil pessoas trafegando pela Rodovia Presidente Dutra rumo à Casa da Mãe Aparecida. Daqui desse ponto de onde eu estou, em São José dos Campos, são mais 2 dias de caminhada até chegar ao Santuário Nacional. Romeiros caminhando pelo acostamento da marginal da Rodovia Presidente Dutra nessa peregrinação que tem que ser feita, claro, com muita fé e também muita segurança. Há muitos pontos de apoio da concessionária, de voluntários e da Rodoviária Federal para garantir mais segurança nessa caminhada.
1: h 33, e no Pará, o Círio de Nazaré, em Belém, já começou e quem está acompanhando é o repórter Marcos Aleixo.
7: Uma das maiores procissões que se tem em todo o Brasil e até no mundo. A expectativa de mais de 2 milhões de fiéis nas ruas de Belém no próximo domingo, mas hoje acontece em Belém o chamado traslado, quando a imagem da Santa sai da Basílica Santuário no bairro de Nazaré, percorre um trajeto de aproximadamente 50 quilômetros aqui na região metropolitana, indo até o município de Ananindeua, município próximo de Marituba, retornando para o município de Ananindeua no dia de hoje. De lá a imagem fica na Igreja Matriz, depois prossegue para o distrito de Coraci, aqui mesmo em Belém, para dar início amanhã, sábado, numa das mais belas das procissões, que é a Romaria Fluvial. Isso tudo antecedendo a trasladação à noite, que é quando a imagem sai também do colégio, gente, a imagem original, para a Igreja da Sé, para a grande procissão no domingo.
1: 10h35, esses alguns dos destaques do Manhã Bandeirantes desta sexta-feira, véspera de fim de semana que será prolongado pelo feriado de Nossa Senhora Aparecida, a padroeira do Brasil, na segunda-feira. Você manda mensagem, conversa com a gente ao longo de todo o Manhã Bandeirantes pelo nosso WhatsApp. Para você participar é muito simples, só encaminhar uma mensagem como quiser. Pode ser texto, áudio, vídeo ou foto para esse número aqui.
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1: Olha, tem ouvinte relatando aqui um comboio neste momento no Rodoanel, sentido rodovia dos imigrantes. Vamos lá.
9: Olá, bom dia, tudo
1: bom
9: bem?
1: Dia.
9: Sou o Fábio aqui de Cotia. Eu tô pegando o Rodoanel sentido imigrantes. E tem um comboio aqui, eu sou um dos primeiros carros no comboio. É um carro de resgate, Via Oeste, e uma viatura da Polícia Militar fazendo um comboio. É, não explicaram pra gente, no Waze está livre a passagem. É, não deu muito para entender aqui. Eu gostaria de saber se vocês sabem de alguma informação. Bom dia.
1: Tá. Olha, gravado, tá tendo comboio pelo jeito, porque a gente até acompanha aqui a imagem encaminhada por um dos nossos ouvintes. Dá pra ver que o trânsito tá carregado por 15, 20 metros, né? Alguns carros à frente depois, mas nada, tá tendo operação
0: tem
1: comboio.
0: Tem uma ambulância
1: portanto
0: ali na frente, mas também não me parece, né, assim, fazendo zigue-zague, porque quando uma ambulância tá, né, indo atrás de algo que aconteceu agora, às vezes ela tá mais acelerada, digamos assim, mas também não tá me parecendo, não. Vamos atrás para tentar entender o que que tá acontecendo. Tô falando que o trânsito hoje tá meio estranho. Aí tinha umas pessoas falando que a Marginal Tietê tava tranquila, outras que a Marginal Pinheiros tá travada. Eu vim para cá, cheguei aqui no Grupo Andarante de Comunicação 10 minutos mais, sabe? 10 minutos a menos do que eu chego todos os dias.
1: Eu vi mesmo que você chegou,
0: você
1: lá
0: viu que
1: na
0: eu
1: maquiagem
0: na hora
1: mais
0: certa.
1: Cedo.
0: O 10 minutos a menos quer dizer que eu cheguei na hora certa.
1: Exatamente.
0: Que não atrasei.
1: Eu sempre que eu chego lá, cadê a Paula Valdez? Que tá atrasada.
0: É sempre assim, gente. Todo dia. Uma coisa que eu sou.
1: Nossa,
0: é atrasada nessa
1: e
0: vida.
1: E esses comboios, uma vez, trabalhava de madrugada, que saí 5h30 da manhã, rumo a Campinas. A hora que eu entrei na Rodovia dos Bandeirantes, carga especial. Aí, além de um comboio, eram várias viaturas que fechavam as 6 faixas da rodovia.
0: Nossa.
1: Né? Uma em cada faixa, com a carga especial à frente. Chegou uma hora que eu comecei a ter tontura de tanto giroflex. Que eu era, assim, o segundo carro atrás. E aí eu fui por uns 40 quilômetros atrás, a 20 por hora. E aquela luz do giroflex no
0: Nossa,
1: olho, aquela
0: ai,
1: luz...
0: Nossa, que horror.
1: Do... Falei, meu Deus. Aí, ainda bem que já no pedágio, quase lá em Campinas, eu consegui ultrapassar a tal da carga especial que teve que encostar, porque era tão grande que não passava.
0: Meu Deus, você sabe,
1: ali
0: eu não sei
1: facilmente.
0: Se eu tenho labirintite, eu nunca fiz exame. Mas eu sou aquela pessoa que, se o carro tá andando, eu tô ali no passageiro, eu não posso nem olhar pro lado, que eu já fico tonta. Olhar no celular, que eu já fico meio mal. Você imagina um giroflex na minha frente. Deus
1: é
0: livre.
1: É complicado. Ó, 10 horas e 38 minutos, mais uma mensagem falando de trânsito nessa véspera de feriado.
10: Lupato, bom dia. Eu sou Antônio Carlos, eu sou de São Miguel Paulista. Eu vim fazer um serviço aqui na Riviera de São Lourenço, em Bertioga. A descida da serra pela Mogi Bertioga já está bastante veículo descendo, tá? Na Rio Santos, quem sai ali da Mogi Bertioga ali, para pegar Rio Santos, já fizeram até uma faixa reversível. Agora eu cheguei aqui na Riviera e o calor tá imenso aqui, hein? Esse final de semana promete. Bom dia, Antônio Carlos, São Miguel Paulista.
1: É, diz que hoje vai ser o dia mais quente, né? Entre todos aí do fim de semana, mais feriado. Só que com certeza vai da praia, sim, como disse o nosso ouvinte. 10h39, intervalo, hein? Rapidinho aqui no Manhã Bandeirantes. Você não saia daí, porque na volta a repórter Maju Arruda Leite vai trazer todas as informações desse caso de grande repercussão que aconteceu na manhã de hoje. Um DJ que, segundo a Polícia Militar, estava bêbado, na contramão, furou ali uma barreira policial, né? Uma blitz, e atropelou um morador de rua, arrastou esse homem por metros e metros e tentou fugir ainda, foi preso pela polícia.
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1: 10 horas e 42 minutos.
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1: 10h43, voltamos com o Manhã Bandeirantes e a repórter Maju Arruda Leite já está conosco para falar sobre esse motorista que, segundo a PM, estava bêbado dirigindo uma BMW que atropelou e arrastou um homem por ruas da Zona Sul de São Paulo. E aí, Maju, bom dia para você.
16: Oi, Lopato, Paula, um bom dia a vocês, dia. Bom dia a todos. Agentes da Polícia Técnico-Científica acabaram há pouco de realizar uma perícia nesse carro, uma BMW, que está dentro de um centro esportivo da Prefeitura de São Paulo, na Zona Sul da capital. Esse carro é do motorista Daniel Santana de Jesus, conhecido como DJ Dani Brasil, ele que foi preso na manhã de hoje, depois de atropelar e tirar a vida de uma pessoa. Segundo a Polícia Militar, era um morador de rua que estava dormindo no momento em que Daniel passou em cima dele de carro e o arrastou por cerca de 900 metros. Nós temos imagens de câmeras de segurança que mostra o momento em que esse motorista entrou com tudo em alta velocidade aqui dentro desse centro esportivo da Prefeitura de São Paulo. Ele arrancou o portão e acabou parando aqui exatamente nesse ponto da onde a gente fala ao vivo. O carro, nesse momento, ele está completamente isolado. Policiais militares já estiveram por aqui, também agentes da Polícia Técnico-Científica registraram fotos para depois detalhar de fato como aconteceu tudo nessa ocorrência. Uma ocorrência que começou por volta das 6 horas da manhã e começou na Avenida Padre José Maria, aqui na região de Santo Amaro, quando esse motorista estava andando na contramão. Policiais militares tentaram o abordar, ele não parou, continuou andando e a polícia então foi atrás dele, foi aí que começou a fuga, ele começou a andar em alta velocidade, atropelou esse homem e arrastou ele até aqui, esse centro esportivo. Tanto é que a gente consegue ver marcas de sangue no chão e também algumas roupas da vítima. Esse motorista, ele foi preso em flagrante, de acordo com a polícia militar. O resultado do teste do bafômetro foi positivo, foi um resultado de 0,71 miligramas por litro. Lembrando que para ser considerado a pessoa embriagada, precisa ser acima de 0,05 miligramas por litro. Então, portanto, esse homem estava completamente bêbado e foi, portanto, encaminhado ao 11º Distrito Policial, onde ele está neste momento e deve permanecer até passar por audiência de custódia. E um detalhe interessante é que esse homem, assim que ele parou o carro por aqui, ele saiu e foi até uma piscina, ele pulou dentro de uma piscina aqui desse centro esportivo para tentar se esconder dos policiais, o que de fato não teve sucesso. Logo depois, os policiais o encontraram. E eu conversei agora há pouco com o diretor desse centro esportivo e olha o que ele me contou. Hoje vai acontecer o Campeonato Brasileiro de Basquete. São mais de 37 equipes, são esperadas cerca de 3 mil pessoas. Então, poderia ter acontecido algo muito mais grave, né? Alguém ser atingido, porque esse carro entrou aqui em alta velocidade, mas por sorte ninguém foi atingido aqui dentro desse centro esportivo, onde está acontecendo esse Campeonato Brasileiro de Basquete. Infelizmente a gente teve como resultado esse morador de rua que acabou perdendo a vida depois de ser atropelado e arrastado por cerca de 900 metros, de acordo com policiais militares. Volto com vocês.
1: Olha, Maju, a imagem que você conseguiu e a gente mostrou, até tampando ali, né, esse morador de rua, é assustadora, porque o carro em alta velocidade, claramente dentro de um local onde não se pode andar nessa velocidade. No começo da imagem, dá até para ver um portão sendo levado junto com ele. Aí esse portão sai da frente do carro, fica ali jogado de lado. E o morador de rua continua sendo arrastado pelo carro, pela parte de trás. Imagino que deva ter feito um barulho absurdo, porque segundos depois, um segurança desse centro esportivo sai ali meio desesperado pro portão, tentando entender o que estava acontecendo. Bom, geralmente nós temos casos de motoristas embriagados depois de um feriado. Esses casos costumam aumentar. Agora já começou na sexta-feira, que antecede um fim de semana prolongado por esse feriado. E de novo, né? Um carro de luxo, desses grandes, de uma marca cara. Um DJ, então, conhecido como Dani Brasil, está preso depois desse caso na manhã de hoje.
0: E o que mais me irrita nesses casos é isso, porque a pessoa é irresponsável com os outros.
1: Então.
0: Né? Porque assim, olha, ela quer ser irresponsável com ela? Sei lá, né? Você não ama a sua vida, sei lá. Agora, você coloca a vida de outros que não tem nada a ver com isso em risco, né? Em perigo. Uma pessoa que tá atravessando, uma pessoa que tá indo trabalhar, como a gente já viu aqui, taxistas, motoristas de aplicativo, uma pessoa que não é irresponsável, que não bebe e dirige. E aí, um irresponsável coloca a vida de todo mundo em risco. É um absurdo. Mas aí, também, a gente tem que bater aqui na tecla. Essas coisas acontecem tanto aqui, a gente tem imagens também da polícia chegando no local e tal. Precisa de uma legislação mais forte, né? Por que as pessoas no Brasil não têm medo de beber e dirigir? Vai lá nos Estados Unidos o mesmo brasileiro beber e dirigir? Não vai. Ah, vai ter medo. Lá não pode nem andar com a garrafa de bebida alcoólica na mão nas ruas, dentro do carro, aberta, tem que ser no porta-mala, tem um monte de questão. Vai lá e faz tudo certinho diante da regra, diante da lei. E aqui no Brasil não. Por que aqui no Brasil não respeitam as leis? Porque talvez elas tenham que ser mais duras, né? E realmente cumpridas.
1: Ô Paula, a gente tá mostrando agora aqui, vamos descrever para quem tá nos escutando. ele entra nesse centro esportivo de onde a Maju tá falando, na Zona Sul de São Paulo, e aí o carro, em determinado momento, cai ali para um canteiro, aí ele para o carro e tenta fugir correndo. Aí ele corre, pula um muro para dentro da piscina olímpica desse centro esportivo. Aí ele começa a correr ali na beirada da piscina, olhando para trás, vendo se os policiais estavam chegando perto dele.
0: Meu Deus.
1: E aí imagino que estivesse bêbado mesmo, né? Porque aí ele pula na piscina.
0: E dentro da piscina, quando levanta o policial já tá do outro lado, levanta o braço, do tipo, ok.
1: Se entrega dentro da piscina.
0: Ou será também que ele não pensou, vou me atirar na piscina, vai que não melhore? Porque tem aquela coisa, quando você bebe e mandam você tomar banho, né? Tá muito bêbado, achou que ele poderia dar uma melhorada ali pra enganar. Mas aí ele sai da piscina, já com as mãos pra cima, policial já ali, já coloca, já enquadra ele, que levanta as mãos, enfim, é revistado.
1: É, e nós recebemos também imagens dele já na delegacia, no 11º Distrito Policial, com a roupa seca já, mas a mesma roupa que ele estava no momento do acidente, escoltado ali por um policial e mexendo no celular. Aí não sabemos o que exatamente estava fazendo, mexendo no celular. Agora vamos seguir acompanhando para ver quais são os próximos entendimentos, tanto da polícia quanto da justiça, em relação a esse DJ Dani Brasil. Maju, qualquer novidade você volta. Obrigado pelas informações e bom trabalho por aí.
0: Valeu, Maju.
16: Qualquer novidade eu volto por aqui. Até mais.
1: Até, ó, mais um rápido intervalo, a gente já volta para falar de um caso de adolescente que fez aquele sinal de socorro com as mãos e aí a polícia prendeu um homem por suspeita de abuso sexual.
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0: 8h54, Manhã Bandeirantes aqui de volta. Ana Paula Rodrigues já está aqui com a gente para falar de uma adolescente que fez aquele sinal de socorro. É, um dos que a gente tem falado tanto aí para vocês, né? Que você que está ali com as mãos abertas, aí você coloca o dedão assim para dentro da mão e também fecha os outros dedos, né? Esse é o sinal de socorro do por favor, me ajude, estou sendo violentada de alguma forma por esse homem que está perto de mim. Graças a isso, esse homem foi preso por suspeita de abuso, né, Ana? Parece que, falei aqui no início do Manhã Bandeirantes, que bom que esses sinais, aquele X na mão também, a questão de mulheres que ligam para a polícia fingindo que estão pedindo pizza, teve aquela que deixou um bilhetinho no posto de gasolina, que bom que a sociedade está atenta mais a esses sinais e conseguindo salvar vidas, né, Ana?
1: Exato. Bom dia. Tudo bem, Paula? Bom dia, Lupato. E bom esses dia. Sinais têm que ser cada vez mais divulgados justamente para ajudar essas vítimas, né? E nesse caso, a polícia estava muito preparada para os gestos que foram feitos por essa adolescente ali na região do Jaraguá, na zona, entre a Zona Oeste e a Zona Norte de São Paulo. A polícia já estava fazendo uma ronda naquela pracinha, porque já tinha recebido a informação de que havia um homem ali abordando adolescentes de uma maneira estranha. Alguém viu, desconfiou e chamou a polícia. Então os agentes já estavam por lá. E essa adolescente de 14 anos fez um gesto à distância para a polícia que foi exatamente isso, né? Levantou a mão, fechou o dedão e os outros quatro dedos por cima, né? Então, quando você faz isso, fica apertando o dedão, é um sinal de que tem algo de errado, de que você, mulher, está precisando de socorro. Aí os policiais se aproximaram dela e ela falou isso aqui que a gente vai acompanhar agora.
2: Quer falar alguma coisa?
3: Então, tem um cara, mano, que ele tá ali no meio. Ele é de bike.
2: Ah, então,
3: mano, ele fica passando a mão aqui em gente de menor.
4: E ele tá falando que é tudo mentira.
2: Levanta a mão aí. Põe os caras no chão aí.
5: Vou tirar a mochila aí. Tira a mochila aí, vai. Coloca a mão na cabeça aí.
1: Bom, aí essa gravação que a gente ouviu é da câmera corporal dos policiais, que depois de serem chamados pela adolescente, ela fala isso, tem um homem aqui que fica passando a mão nas meninas. Aí ela consegue apontar o homem, ele ficava dando voltas de bicicleta ali na pracinha, e aí a polícia conseguiu prendê-lo em flagrante. Dentro da mochila, ele tinha bebida alcoólica, uma porção de maconha e um canivete. Outras crianças relataram o que estava acontecendo ali, que ele realmente oferecia bebidas para as crianças, para os adolescentes, que aceitavam, e naquilo ele aproveitava para ficar passando a mão nas meninas. E teve uma, inclusive, que disse que foi forçada a manter relações sexuais com esse homem. Ele foi preso em flagrante e agora a polícia está investigando para levantar provas para conseguir incriminar esse homem que segue detido depois dessa denúncia que foi feita ali por essa adolescente.
0: Bem feito, que nojo, viu? Eu ainda fico me perguntando como, a gente tem falado tanto sobre isso, ainda bem que está tendo mais prisão por conta disso, e eles ainda não se sentem intimidados e continuam fazendo. Mas que bom que é isso que a gente está falando, a sociedade cada vez mais atenta consegue fazer essas denúncias, polícia chega e prende.
1: E é importante a gente divulgar, né, Paula, esse gesto, porque é uma maneira de você conseguir pedir ali ajuda sem que haja nenhum escândalo, sem que haja barulho, uma coisa silenciosa, discreta, que pode fazer com que o agressor permaneça no local sem perceber que ele foi descoberto e facilitar a atuação da polícia.
6: Muitos bares e restaurantes já também com aquele cartaz, né? Sim. Mostrando o sinal que precisa ser feito.
1: Isso, exato.
6: Pelas mulheres em caso de denúncia.
1: E tem alguns que falam sobre drinks específicos que você pode pedir também. Enfim, é muito legal quando fazem esse tipo de ação.
6: Valeu, Ana. Obrigado.
0: Valeu, Ana.
6: 10h58, intervalinho. A gente já volta para falar de futebol. Palmeiras colou no líder Flamengo pelo Brasileirão, hein?
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0: 11 horas em ponto, Manhã Bandeirantes de volta e a partir de agora conosco também toda a nossa audiência na Baixada Santista que nos escuta pela Bandeirantes Santos em 106.7, inclusive e daqui a pouquinho a nossa equipe da Bandeirantes Santos participando do Manhã Bandeirantes. Sejam todos muito bem-vindos. Sexta-feira que parece que tá quente, com muito calor lá na Baixada Santista, hein, Paulinha?
1: Se aqui, gente, na capital paulista, tá fazendo 30 graus às 11 da manhã, como é que tá aí na Baixada Santista, hein? Contem pra gente. Bem-vindos por aqui. Participem do Manhã Bandeirantes até o meio-dia, nesse dia que deve estar ensolarado por aí também. Bom dia pra dar aquela passeada, né, na beira da praia, aquela caminhada com boné e com protetor solar sempre. Né, se protegendo, e aquela aguinha de coco no final. Ai, que delícia!
0: Coisa boa! Você vai conseguir se quiser curtir assim, né?
1: Ai, já! Eu já vou mais pra uma paz, ficar ali com os cantos
0: meio do
1: dos
0: mato.
1: Passarinhos, meio do mato, bem como eu gosto.
0: 11 horas e 1 minuto, vamos falar de futebol aqui no Manhã Bandeirantes.
1: Vou fugir no domingo, vou fingir que o domingo não existe.
0: É. Pensa que
1: não
0: no pós-jogo
1: tem nada
0: você não vai estar aqui.
1: Graças a Deus não vou encontrar a Renata na segunda-feira.
0: É
1: o que importa, eu não encontrar a Renata fã. Mas se bem que da última vez eu estava com tanto medo desse Grenal e foi, né, um baile. Mas dessa vez eu acho que vai ser difícil, é melhor estar de folga mesmo e esquecer que o domingo existe.
0: Ô Pedro Cohen, ontem nós tivemos as partidas dos dois líderes, líder e vice-líder do Campeonato Brasileiro. O Santos empatou com o Flamengo e dá pra dizer, mantendo a boa fase. E o Palmeiras poderia ter feito mais, só que venceu. De qualquer forma, o Bahia jogando em casa e deu aquela encostadinha no Flamengo. Bom dia.
2: Tem jogos, Lupato, que o importante é ganhar, não é jogar bem, né?
0: Meio
2: a
0: zero.
2: Pra você, pra Paula, exatamente.
1: Pra mim, todos.
2: É goleado. É, chega um determinado momento do campeonato que o mais importante é fazer os três pontos, né? E quando não dá pra fazer três pontos, tentar pelo menos um. Foi exatamente o que fez ontem o Flamengo e também a equipe do Santos, né? Até acho que tem polêmicas de arbitragem que a gente pode passar por isso. O primeiro pênalti é indiscutível, o da mão na bola do Jorginho, ali não tem nem discussão. Vi algumas pessoas falando de...
0: Quis levar pra falta, casa, né?
2: É, exatamente.
0: Pra sua bola.
2: Exatamente. Eu vi gente falando de, quem sabe, uma falta do Rony em cima do Jorginho, mas discordo frontalmente. Acho que foi pênalti, sim, do Jorginho naquele lance. Agora, o segundo pênalti assinalado pelo Anderson Daronco ontem, em cima do Gabigol, né? Do Luiz Araújo em cima do Gabigol, aí eu também acho que tem discussão. Não acho que seja tão claro assim a penalidade marcada, né? O importante é, o Santos não tem absolutamente nada a ver com isso. Marcou o seu gol, conseguiu o 2x2 e vai para a rodada do fim de semana com um empate, né? Você falou, Lupato, que os dois líderes do Campeonato Brasileiro entraram em campo ontem, Flamengo e Palmeiras. E os dois líderes do retorno se enfrentaram, Santos e Flamengo também. Então foi mais um bom jogo da equipe do Santos, né? Que vem fazendo um ótimo retorno, uma ótima passagem pós-Copa do Mundo, né? O Santos sofreu muito, chegamos a falar em, quem sabe, rebaixamento para o Santos até a parada para a Copa. Depois, o Peixe parece que se encontrou com o trabalho do Cuca e vem tendo um bom desempenho nas últimas rodadas. E agora a gente vai ver o que vai acontecer daqui pra frente. O importante é, o Santos conseguiu o seu pontinho e pra torcida palmeirense, o resultado foi ótimo, né? Porque a torcida palmeirense não viu nem o Santos, o seu rival, vencer e nem o Flamengo, que é o seu grande rival dos últimos anos, né? Ganhar também e disparar na liderança do Campeonato Brasileiro. 1x1 o 2x2 é um bom resultado pro Palmeiras, porque o Flamengo agora tem 61 pontos e o Palmeiras tem 60, fica apenas um ponto atrás da equipe do Rio de Janeiro, né? Isso significa o quê? Que se o Palmeiras vencer na próxima rodada, quando enfrenta o Corinthians em casa, às 5h30 da tarde do próximo domingo, e o Flamengo não vencer a sua partida, que também é muito difícil e também é um clássico, né? Vai fazer o clássico Fla-Flu no domingo às 5h30 da tarde, no mesmo horário do jogo do Palmeiras contra a equipe do Corinthians, o Palmeiras assume a liderança do Campeonato Brasileiro. Por isso é tão importante essa vitória. Agora, Lupato, tem um ponto que a torcida palmeirense precisa prestar muita atenção e que os flamenguistas se apegam, né? Afinal, o rubro-negro ainda tem uma vitória a mais do que o Palmeiras neste campeonato. O que isso significa? Colocando um cenário hipotético aqui de que o Palmeiras e o Corinthians vão empatar por qualquer placar que seja e o Flamengo perde para o Fluminense com o seu mando de campo no próximo domingo. O rubro-negro segue líder do Campeonato Brasileiro por conta dessa vitória a mais. Vitória, o número de vitórias, é o principal critério de desempate do Campeonato Brasileiro. Então, apesar do Palmeiras depender apenas dele mesmo para ser campeão brasileiro neste momento, se o jogo contra o Flamengo terminar empatado nas próximas rodadas do Campeonato Brasileiro, aí pode ser que o Palmeiras volte a se complicar. Mas nesse momento o fato é que tanto o Flamengo quanto o Palmeiras dependem apenas de si para ser campeãs brasileiras em 2026. Por isso esses dois jogos são tão importantes para Flamengo e para Palmeiras, tanto o Fla-Flu quanto o Derby, que acontecem às 5h30. Agora, olhando pelo outro lado, Lupato, pela outra visão do Derby, pelo lado do Corinthians, tem um outro jogo aí que interessa demais e que acontece também no domingo às 5h30, que é o Clássico Grenal, né? Um domingo de clássicos, geralmente o Campeonato Brasileiro.
0: Sempre tem aquela uma rodada cheia de clássicos regionais.
2: Exatamente.
1: Gente, o último Grenal do ano poderia ter sido aquele.
2: Pois é, Paula, sabe que a gente falava que o Grenal da Copa do Brasil era o Grenal mais decisivo do século, né? E esse ganha um peso ainda maior do que aquele da Copa do Brasil. Porque quem perder afunda na zona do rebaixamento. E não, é o tipo de jogo que não pode perder, nenhum dos dois pode perder. Ou seja, eu espero um emocionante 0x0. Emocionante 0x0 no domingo, 5h30 da tarde.
1: Eu, como boa gremista, espero sempre ganhar um Grenal, porque eu odeio perder Grenal. Então, no mínimo, empate. Mas afundar o Inter para a segunda divisão, tô sempre querendo também, né?
2: Pois é, né? Mas o problema é que os torcedores colorados também querem isso. E o Inter vai com tudo para cima. Até porque não vive uma boa fase o Internacional e o Grêmio também não. Então o jogo, sim, promete ser muito ruim. Se eu fosse palpitar aqui, palpitaria num emocionante 0x0 nesse jogo aí que aconteceu.
3: Eu gostei
2: lá
3: que o Pedro Coen falou na maior naturalidade, né? Esse jogo que promete ser muito ruim.
1: Não, gente, que fase horrorosa. Pelo amor de Deus.
3: Que
1: fase, né? Que não para. Ano após ano fase. É. Tá, a gente tá ali namorando, cai, volta, cai, volta.
3: E aqui em São Paulo, no derby, um Corinthians que ainda não tem técnico. E aí o nome favorito, como o Luiz Fabiano já trouxe aqui pra gente ontem no Manhã Bandeirantes, é o de Ramon Dias, que sempre vem junto com o filho, o Emiliano Dias. Só que tem um problema aí, né? Ramon Dias, que está cumprindo suspensão. Se ele voltar para o Corinthians, ele não poderia estar no banco no jogo de domingo, é isso?
2: Não, é exatamente isso. Ele não poderia estar porque cumpre uma suspensão aqui no futebol brasileiro. Mas, Lupato, tem uma outra coisa aí que tem chamado a atenção. Eu estava falando com o Fabiane exatamente sobre isso antes de entrar aqui no ar. Perguntei para ele: e aí, Fabiane, como é que está essa história? Está caminhando? Está parado? Ele falou: deu uma estacionada. O Corinthians não consegue, ou pelo menos não conseguiu até agora, avançar da forma que queria na negociação com o novo treinador. Não consegue dar esse encaminhamento, nem acertar com o Ramon Dias e com o Emiliano. E até tentou outros dois nomes, né? A gente sabe que um deles é o do Luiz Ubeldia, técnico que passou pelo São Paulo aqui.
3: É o plano B, né?
2: Exatamente, é o plano B, mas era o plano B, na verdade, porque ele já recusou. Então o Zubeldia não vem, não será o treinador do Corinthians. É o segundo clube, inclusive, que ele recusa depois da saída dele do Fluminense. Ele foi tentado pelo Internacional de Porto Alegre também, depois da saída do Paulo Pezzolano, e recusou. Não será treinador nem do Inter, nem do Corinthians, pelo menos até o fim deste ano de 2026. O Ramon Dias segue como ficha 1 do Timão neste momento, mas também a diretoria corintiana não está conseguindo dar andamento a essa negociação. E o Fabiani já me falou, isso tem demorado mais do que a diretoria gostaria. O Corinthians não ter conseguido apresentar o seu novo técnico até agora já é uma demonstração de que está tendo muitas dificuldades, porque agora já era esperado que o Timão tivesse um novo treinador para a próxima rodada, pelo menos do Campeonato Brasileiro, algo que não aconteceu. Ô Lupato,
3: vamos lá também, né? Estão faltando 9 jogos para o fim do Campeonato Brasileiro. O Ramon Dias tem 6 de suspensão para cumprir. Você contrata um técnico que quer uma ajuda para tirar do rebaixamento, para afastar o Corinthians da zona. E aí ele chega, só vai conseguir treinar o time na beira do campo 3 jogos.
2: O grande ponto dessa contratação é aquilo que a gente comentou ontem, né? E o Luiz Fabiani trouxe também como informação na sua participação aqui no Manhã Bandeirantes. Quem dá os treinos, quem comanda os treinos é o Emiliano. O Ramon Dias, ele funciona como uma espécie de chefe da delegação, de chefe da comissão. É a cara,
3: mas fica ele na beira do campo.
2: Exatamente. Sempre. Ele é o rosto da comissão. Mas quem de fato pensa a tática do time é o Emiliano. Então talvez seja por isso, por esse lado, que o Corinthians esteja pensando, né? A gente vai ter pelo menos o rosto ali tático da equipe bem representado na beira do gramado, que seria o Emiliano. Mas eu concordo com você. E também, claro, né, pelo nome Ramon Dias, por aquilo que ele representa e representou para o Corinthians em 2024, seria também por isso a contratação dele para esse restante de temporada, apesar da sua suspensão de 6 jogos, faltando poucas rodadas para o fim do Campeonato Brasileiro. Paulo Pato, uma outra coisa que acontece neste fim de semana também.
3: Importantíssimo.
2: Importantíssimo, inclusive.
3: Clássico.
2: Clássico, exatamente. Amistoso da seleção brasileira. Brasil e Argentina jogam amanhã às 16h30 com transmissão da Bandeirantes. Ué, mas como assim? A data FIFA acabou de acabar. Pois é, não para a seleção feminina, que joga amanhã em Porto Alegre, no Beira-Rio. Primeira vez da seleção feminina em Porto Alegre, inclusive, e vai jogar num dos estádios da Copa do Mundo do ano que vem, que é o estádio do Beira-Rio, o estádio do Internacional. E eu separei rapidinho, antes da gente encerrar, uma fala da Priscila, que é atacante da seleção brasileira e também do América do México, contando o porquê que ela foi convocada, né? E também aquilo que ela espera dessa data FIFA. Vamos ouvir o que disse a Priscila ontem em entrevista coletiva concedida lá na CBF.
4: Então, também, como eu falei, né? Passei um tempo fora e também estou voltando e me adaptando com o estilo de jogo do Arthur, né? Apesar de já ter jogado essa maneira. Mas vai ter um pouco, né, de alteração, sim, e acredito assim, que a gente está se adaptando bem. O Arthur sempre deixa essas ideias claras para a gente, porque como a gente tem pouco tempo de convocação, então é pegar rápido isso, absorver e praticar bastante ali no tempo que a gente tem de treino. E acredito que vai ser um jogo muito bom, vai ser um jogo realmente para a gente trabalhar novas maneiras de jogar e também treinar isso para que a gente chegue ali na Copa do Mundo com várias oportunidades e várias estratégias.
2: Aí a Priscila, do lado dela é a Geise, né? Pra quem nos acompanha no YouTube ou na Fast TV, do lado dela é a Geise. Elas são companheiras de clube, jogam juntas no América do México, podem fazer parte aí de um ataque montado pelo Arthur Elias, e amanhã a seleção brasileira entra em campo, então, 16h30 no estádio do Beira-Rio contra a seleção argentina. Mais de 20 mil ingressos já vendidos pra essa partida.
3: Com transmissão da Bandeirantes.
2: Exatamente, com transmissão da Bandeirantes.
3: Muito obrigado, viu, Pedro Cohen?
2: Valeu, gente. Até mais.
1: Ô, Pedro, me ajuda aí, tá? Me represente. Se tudo der certo no domingo, na segunda-feira por aqui. Se tudo der errado, pode passar pano, faz o que vocês quiserem. Eu volto terça-feira como se nada tivesse acontecido.
2: Tá bom, pode deixar. Deixa comigo, Paula. Valeu, gente.
3: Bom, Pedro Cohen destacou aqui a partida de amanhã entre Brasil e Argentina. Você sabe que a Bandeirantes está de olho em tudo o que acontece no futebol feminino, até porque no ano que vem teremos a Copa do Mundo Feminina acontecendo no nosso país.
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6: Rosana Augusto defendeu a seleção brasileira por mais de 15 anos. A lateral direita disputou 4 edições da Copa do Mundo e 4 Jogos Olímpicos, nos quais conquistou 2 medalhas de prata, em Atenas 2004 e em Pequim 2008. Pelo São José e pelo Corinthians, foi campeã da Libertadores e pelo Lyon da França da Champions League. Aos 38 anos, anunciou a aposentadoria e foi contratada para comandar o time feminino do Atlético Paranaense. Atualmente, treina a equipe feminina principal do Palmeiras.
3: Valeu, Maria Eugênia Cotaiti, 11 e 13.
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3: Vamos antecipar nossa agenda cultural hoje, Paula Valdez?
1: Porque é sexta-feira, né, gente?
3: Tem feriado.
1: Tem feriado, tá todo mundo ali, tipo eu, né, querendo folgar logo, querendo saber o que, que eu posso fazer. Mas se eu tiver que ficar aqui trabalhando, tipo Lupato, o que, que tem de alternativa?
3: Danilo tá no seu time.
1: Ah, Danilo Gobato tá que nem eu. Ele vai folgar comigo, mas nem por isso, né, Gobato? Vai deixar de ajudar aqueles que por aqui ficam?
3: Fala,
1: e
3: Paula.
1: Tem que trabalhar, você vai ajudar todo mundo. Vai ter programa pra todo mundo, né, Gobardo?
7: É, bom um dia. Feriado recheado. Bom dia, Paula, Sabino. Bom, Sabino não, é Lupato, é.
1: Ele pegou a aura aqui do Sabino,
7: peguei,
1: que com
7: energia.
1: Certeza deve estar nos ouvindo.
7: É a energia gosta. Aqui do Sabino, né, nosso amigo aqui, Sabino, é o Lupato, o grande Lupato. Oi. É que vai trabalhar, mas a gente vai passar aqui uma programação recheada de atrações pra quem tá nos acompanhando aqui no Manhã Bandeirantes. Hoje é teatro que eu vou falar aqui. A gente sempre fala de shows, de festivais, mas para quem gosta de um programa mais intimista, no Tucarena está reestreando o espetáculo Todas as Coisas Maravilhosas, um solo do Kiko Mascarenhas, e é imperdível. Assisti na primeira montagem, na primeira temporada, e depois de rodar, ir para o Rio de Janeiro, passar por outras cidades, ele está voltando aqui a São Paulo, sexta e sábado às 20 horas e no domingo às 18 até 1º de novembro. É uma peça bem emocionante, viu, Paula? Porque é um menino que aos 7 anos de idade descobre a depressão da mãe. E aí ele começa a escrever uma lista de coisas capazes de fazê-la seguir em frente. Então, por isso que se chama Todas as Coisas Maravilhosas. E são coisas simples da vida. Essa que é isso que pega na peça. Ele fala que é tomar um sorvete na praia, é você ver o pôr do sol, é você fazer uma caminhada com um cachorro, coisas

0: estrear o seu primeiro monólogo, o menor palco do mundo, no Teatro Vivo, sexta e sábado às 20 horas e no domingo mais cedo às 18. Ele protagoniza uma história real. Tudo que está ali aconteceu mesmo, de verdade, sobre paternidade, explorando aí os desafios da presença, mas da ausência também, né, da reconstrução de laços afetivos entre pais e filhos. Não posso soltar muito aqui, mas por essa sinopse, acho que o ouvinte já entendeu o que aconteceu. O distanciamento, muitas vezes, né, quando você termina ali um casamento, o pai, o filho fica ou com a mãe, ou com o pai.
1: Mas tem... é a história dele?
0: Não, do Vladimir não. É uma história real de um autor que transformou essa sua história em livro e depois agora uma adaptação para os palcos, não é? Mas é tudo verdade o que está ali, o Vladimir contando nesse primeiro solo dele.
1: Mas achei ótimo, sabe, Gobato? Porque a gente fala tanto do papel da mulher, de maternidade. Eu sempre falo que eu sou tô na curva ali. Eu sempre defendo os pais porque eu fui criada pelo meu, né? Então tô sempre defendendo o meu ali. Mas eu acho muito bacana se falar sobre isso, né? Sobre paternidade se fala pouco.
0: É.
1: E é um lado tão importante. E tem pais tão bacanas, né, também. E uma responsabilidade muito grande. Gostei da ideia.
0: É, e aí o primeiro solo do Vladimir Brit. E aí, viu, Lupato? Nosso amigo aqui, maestro, João Carlos Martins.
1: Maravilhoso.
0: Ele tá chegando no Teatro FAAP com o pianista e o poeta. É, ele divide o palco com o Gabriel Chalita, que é escritor, é autor, e decidiu então montar esse espetáculo em que ele vai mesclando, né, literatura e música. Então o maestro vai tocando vários números de Bach, de Beethoven, entre grandes compositores, e aí tem a sensibilidade do texto, né, da escrita do Gabriel Chalita. Esse é durante a semana, tá? Então a programação não exatamente agora para o feriado, mas durante a semana, às quartas e quintas, às 20 horas. Às 20 horas. Então, tá aí algumas dicas, não é? E pra gente encerrar aqui, dá tempo, né, Lupato? Paula, pra gente encerrar
2: claro.
0: Aqui. Já que a gente tá trazendo vários espetáculos baseados em histórias reais, eu já entrevistei, tem o quê? 2 semanas que eu recebi aqui nos estúdios da Bandeirantes, o Edwin Luiz, que ficou mundialmente conhecido como Álvaro de A Escravizaura, e ele tá também nesse solo premiadíssimo, e 18 anos depois ele volta a interpretar essa personagem na peça Eu Sou Minha Própria Mulher, que há 18 anos venceu vários prêmios e que pela primeira vez ele tá trazendo para São Paulo. Então uma oportunidade aí para quem tiver nesse feriado passando aqui pela capital paulista. A história conta... A peça conta a história da Charlotte von Malchendorff. Ela é uma travesti alemã e que passou pelo nazismo, pela perseguição, né, real mesmo ali, para viver como uma mulher, que ela se identificou desde criança como uma mulher, e ela tinha um cabaré ali, ela tinha um museu de antiguidades, isso tudo clandestino. A gente está falando, imagina, de uma Alemanha dividida, a gente está falando do nazismo. E o Edwin Luiz, ele interpreta mais de 20 personagens, não só a Charlotte, mas familiares, um oficial nazista, e ele vai trazendo sotaques. Ele teve que aprender alemão para esse espetáculo, então é um super trabalho para quem gosta de teatro, da interpretação, como um ator consegue se transformar em tantos papéis. No Teatro FAAP, sexta e sábado às 20 horas, no domingo às 17. Eu Sou Minha Própria Mulher. Hoje a gente focou aqui no teatro, pensando aí numa programação mais intimista, mais tranquila para fazer, mas a gente está sempre trazendo, né, exposição, show, festival. Aliás, ontem o Lollapalooza anunciou as atrações, não é? Para quem gosta aí, no ano que vem tem Lollapalooza Brasil no Autódromo de Interlagos, com as suas atrações já divulgadas, hein? Travis Scott, The Killers, David Guetta, que eu sei que o Lupato gosta, Queens of the Stone Age, são os headliners. Headliners são as atrações principais. Já tem data.
1: Esses são, eu gostei de todos, inclusive.
0: Gostou de todos? O show do Travis Scott é bem animado, é bem agitado.
1: Queens the Killers of the Stone eu já Age vi. É muito bom. Aliás, meu primeiro Lollapalooza aqui em São Paulo foi pra ver The Killers.
0: E aí tem atrações brasileiras também, claro, né? O Rodrigo Amarante, por exemplo, vai tocar, entre outras atrações. Eu passei aqui as atrações principais que eles chamam de headliner, não é? São as atrações que vão encerrar os dias 19, 20 e 21 de março, sexta, sábado e domingo, mais uma vez, o Autódromo de Interlagos, sendo a casa do Lollapalooza, que ano que vem, chegando na sua 15ª edição, hein? 15ª edição. Eu parei na décima, eu fui nas 10 seguidas, nas 10 primeiras.
1: Você foi 10 seguidas?
0: Fui 10 seguidas, todos os dias, Paula.
2: Ele nossa, ia não, quando tudo condição. Aquilo era lama, literalmente.
0: Quando começou no Jockey Club.
1: Sim, essa do The Killers, edições, que foi a minha primeira, foi no Jockey Club.
0: Aliás, eu adorava no Jockey.
1: Eu preferia aquela também, vista, era lama.
0: Aquela vista dos prédios, avião passando... É,

0: É lama.
1: Mais perto.
0: Mas era uma atmosfera diferente.
1: Você sabe qual foi o último Lola que eu fui? A minha banda preferida é Kings of Leon, né?
0: Sim.
1: E aí eles foram... É, eu acho que foi o primeiro ano lá em Interlagos do Lola. E foi aquele ano, e foi bem o dia que eu fui, que caiu aquela chuvarada.
2: Sempre tem, né?
1: Não, mas foi aquela que disseram pra todo mundo sair por conta dos raios e depois entrar de novo. Tanto que eu só consegui entrar, tinha o Kings, mas tinha uma outra banda que agora não vou lembrar, que eu queria muito ver, Snow Patrol. Queria muito ver, porque eu só vi num show aqui em São Paulo mesmo. Então tinha uma série, assim, de três shows que eu queria ver na sequência. Era o Snow Patrol, Lenny Kravitz e o Kings. Lenny Kravitz foi quando eu consegui entrar, porque colocaram todo mundo pra fora e depois todo mundo pra dentro.
0: É, a primeira edição no Autódromo de Interlagos, não me esticando aqui, mas a primeira edição no Autódromo de Interlagos foi confusa.
1: Foi bem
0: confusa. Foi muito bagunçada. Depois acertaram a mão.
1: É.
0: Depois acertaram a mão e ficou ótimo.
1: Só o que pra precisa, mim, muito longe.
0: O que precisa acertar é na organização do Detal. Eu fui no primeiro, foi um show de horror, foi perigoso o que fizeram lá. Nossa. Colocar dois palcos, um na frente do outro, e aquela massa de 100 mil pessoas espremida entre o palco 1 e o palco 2, porque o Lola, o que que acontece? Ele é espalhado pelo Autódromo de Interlagos em mais de 5 palcos. Então, o que fizeram no Detal foi criminoso. Você colocar 100 mil pessoas espremidas entre dois palcos principais. Você tinha que espalhar, tomar toda aquela área do Autódromo de Interlagos.
1: Agora, se você está nos acompanhando e tem ainda energia, vá. É que eu não já nasci com... É que eu fui muito no Planeta Atlântida que tem no Rio Grande do Sul, né? Eu ia como adolescente, depois trabalhei durante anos, assim. Mas se você tem energia pra ir, é uma experiência maravilhosa.
0: É verdade.
1: A minha prima afilhada todo ano vem pra cá, fica lá em casa, porque ela vai, já deve estar de olho aí nos shows também, escolhendo. No meu caso, Gobato, eu acho que me aposentei. Todos os dias, nunca mais.
0: É, eu não digo nunca mais, mas a gente começa a fazer escolhas,
1: só
0: né?
1: Só se tiver Madonna todos os dias.
0: A gente começa a fazer escolhas. Mas é isso, amanhã, sabadão, tô aqui no Do Bom e do Melhor, 10 da manhã, viu, Lupato?
2: É isso aí, Danilo Gobato sempre nos nossos fins de semana, trazendo muita cultura à programação da Bandeirante. Só, pra gente fechar a participação do Danilo, um dos confirmados pro ano que vem no Lollapalooza. David Guetta, que falou que eu gosto. Bom, nunca fui no show dele.
0: Eu fico imaginando, no papo com aquela champanhe assim pra cima, óculos de sol na balada,
1: Nossa, eu acho que não tem nada a ver com o
2: Lupato. Não, sou...
0: Reizinho do camarote.
2: Não. Deus me livre.
1: Nossa, mas David Guetta eu amo. É esse tipo de balada, de música de balada que eu gosto, sabe?
2: E ó, pra Paula Valdez, Kings of Leon.
1: Me casei com essa música.
2: Ah, olha lá.
1: Exatamente.
2: Paula Valdez é a última romântica. A gente só estava ao lado dela de Madonna. Agora a gente está com o outro também. Valeu, hein, Danilo?
0: Valeu,
2: um abraço.
0: Um beijo grande.
1: Valeu,
0: semana.
1: Bom fim de semana.
2: 11 horas e 24 minutos.
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2: Bom, Danilo Gobato trouxe tudo que você pode fazer aqui em São Paulo, opções de peças para você apreciar ao longo do feriadão. Segunda-feira, temos o dia de Nossa Senhora Aparecida, padroeira do Brasil, e a movimentação já é gigantesca dos romeiros a caminho do Santuário Nacional de Aparecida no interior de São Paulo. Nós já temos, inclusive, ouvintes que estão mandando aqui para nós imagens dos romeiros ali na Via Dutra, caminhando rumo ao santuário. São aproximadamente 40 mil pessoas que vão fazer esse trajeto. Estamos exibindo aqui agora um grupo de romeiros que o nosso ouvinte fotografou ali pela estrada, pela Via Dutra. Obrigado por ter mandado aqui para o nosso WhatsApp essa mensagem. E também quem está lá acompanhando a movimentação dos romeiros na rodovia Presidente Dutra é a repórter Duda Vasconcelos, da Band Vale. Bom dia para você, Duda.
4: Bom dia. Olá, muito bom dia para vocês também, para quem acompanha a gente aqui no Manhã Bandeirantes. Eu falo da rodovia Presidente Dutra, que já está repleta de romeiros e peregrinos para esse ano, uma expectativa recorde de cerca de 40 mil pessoas trafegando pela rodovia Presidente Dutra rumo ao Santuário Nacional. Nesse momento, eu estou na marginal, onde os romeiros trafegam pelo acostamento, mas a pista central tem bastante lentidão, trânsito, e foi justamente esse trânsito que causou um atropelamento gravíssimo de um romeiro de 15 anos. Aconteceu na tarde de ontem, esse romeiro trafegava na altura de Taubaté, também pelo acostamento, quando o trânsito da Dutra simplesmente parou, que é o que costuma acontecer. E segundo o caminhoneiro relatou à Polícia Rodoviária Federal, esse caminhoneiro que atropelou um menino de 15 anos, ele viu que o trânsito ia parar repentinamente e, com medo de colidir na traseira do carro da frente, ele acabou jogando o caminhão para o lado e acertou em cheio esse adolescente de 15 anos, que foi socorrido, e a gente sabe que ele está, a atualização mais recente é de que ele está em estado gravíssimo num hospital municipal em Pindamonhangaba. Então, fico alerta, a concessionária e a Polícia Rodoviária Federal recomendam que se transite no contrafluxo, de frente para os carros, mas não é o que acontece na realidade, porque 90% dos pontos de apoio, como esse aqui, ficam no mesmo sentido dos veículos, ficam no sentido Rio de Janeiro. A gente está aqui num dos principais e mais antigos pontos de apoio de São José dos Campos. Tem banho, tem comida, tem massagem, tem colchão, colchonete, mas ele fica, ó, como a gente pode ver, no mesmo sentido dos carros. Então é muito difícil que os romeiros, que já fazem a caminhada há muitos anos, mudem para o outro lado da Dutra, que é o recomendado pela segurança, para que tanto o romeiro quanto o motorista tenham a melhor visão do pedestre e do carro. Além disso, é importante usar roupas claras, coletes refletivos ou adesivos refletivos, mesmo que de dia, e parar para descansar. A Polícia Rodoviária Federal pede para que as pessoas parem, descansem, respeitem o corpo, para aí sim prosseguir em segurança. Seguimos acompanhando, daqui a pouquinho eu estou indo para Aparecida. Hoje a gente vai sobrevoar de helicóptero, junto com a PRF, para entender toda essa inteligência, para garantir que seja um 12 de outubro muito abençoado e seguro para todo mundo. Volto com vocês.
2: Luda Vasconcelos quase foi levada ali pelo vento de um caminhão, né? A ventania, para você que está acompanhando pelas imagens, no cabelo da Duda. Obrigado e bom trabalho.
1: O Danilo Gobato chamou ele. E ele chegou.
2: Chama que ele vem.
1: Chama que Sabino aparece. É os três, o Marco, Antônio e o Sabino.
5: Bom dia, Paulo, bom dia, Vitor. Desculpa, dia. Hoje um pouco atrasado por causa de outros compromissos aqui no Grupo Bandeirantes. Mas estou aqui, não ia deixar de aproveitar estar com vocês e com os nossos ouvintes. Boa. Principalmente numa sexta-feira, a última meia hora do programa, né?
1: É, aí quem vai estar de folga, momento, né?
2: A gente já tinha até brincado aqui que o Sabino emendou o feriado, voltava só na terça-feira, nada disso.
1: Já tava aproveitando.
2: Nada disso.
1: Aliás, a Duda tava falando ali da Dutra, rapidinho a gente vai para Sírio, mas dizendo que a previsão é de quase 1,5 milhão de veículos, tá? Com um pico nessa sexta-feira, ou seja, hoje, gente, entre 5 e 6 da tarde. No total, são mais de 18 milhões de veículos que devem circular pelas rodovias do estado de São Paulo durante o feriado prolongado de Nossa Senhora Aparecida.
5: Agora, sobre Aparecida, viu, Paula? Vamos maneirar, pessoal, aí no estacionamento do santuário, né? Tá muito caro. Nossa. O estacionamento. Dá uma maneirada aí no preço, verdade, agora para os romeiros, não?
2: Tá muito caro o estacionamento no geral, né?
5: Fica pesado,
2: e lá nessa,
5: né,
2: época.
1: E é um lugar tão bacana, tão bonito. E olha, e a gente tem em Belém, Círio de Nazaré, também lindo demais. Marcos Aleixo traz pra gente.
6: Olá a todos, falamos daqui de Belém do Pará, neste grande momento da fé católica em nossa cidade, que repercute em todo o Brasil e, claro, no mundo, né? Uma das maiores procissões que se tem em todo o Brasil e até no mundo. A expectativa de mais de 2 milhões de fiéis nas ruas de Belém no próximo domingo, mas hoje acontece em Belém o chamado traslado, quando a imagem da Santa sai da Basílica Santuário no bairro de Nazaré, percorre um trajeto de aproximadamente 50 quilômetros aqui na região metropolitana, indo até o município de Ananindeua, município próximo de Marituba, retornando para o município de Ananindeua no dia de hoje. De lá a imagem fica na Igreja Matriz, depois prossegue para o distrito de Coraci, aqui mesmo em Belém, para dar início amanhã, sábado, numa das mais belas das procissões, que é a Romaria Fluvial. Isso tudo antecedendo a trasladação à noite, que é quando a imagem sai também do colégio, a imagem original para a Igreja da Sé para a grande procissão no domingo, saindo da Igreja da Sé e vindo no traslado do Círio até a Basílica de Nazaré, onde acontece o encerramento da maior das procissões. Portanto, a expectativa aqui na cidade, é claro, é de receber um público de fiéis católicos de aproximadamente mais de 2 milhões de pessoas. E com isso, depois do grande almoço, que já é uma tradição aqui, pato no tucupi, maniçoba, tacacá e outras iguarias da cozinha amazônica. Vocês todos que escutam a Rádio Bandeirantes estão convidados a celebrar conosco, a acompanhar em imagens pela rede mundial de computadores, ou mesmo vir aqui, quem sabe, um desses círios dos próximos anos. Todos estão convidados. Obrigado a todos vocês, aos ouvintes da Rádio Bandeirantes, e todos convidados para participar desta grande celebração. Forte abraço.
2: Valeu, Marcos Aleixo, diretamente de Belém do Pará. E a gente conseguiu, pelo barulho aí, ver que é uma grande aglomeração de pessoas.
5: Imagens lindas, né?
2: Lindas imagens que nós estamos mostrando também do Círio de Nazaré. 11 horas e 32 minutos, intervalo rapidinho aqui no Manhã Bandeirantes. Você não sai daí porque a gente já volta. Fim de semana, com o feriado na segunda-feira, promete ser de praias lotadas. Só que é sempre muito importante que tomemos cuidado no mar.
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11: Pelo corredor norte-sul, trânsito lento no sentido do aeroporto de Congonhas, da Ponte das Bandeiras até a Avenida do Estado e ali da Estação da Luz até a ligação leste-oeste na 23 de maio. Para Santana, tem trânsito lento entre o viaduto 11 de junho e a passagem pelo Parque Ibirapuera. Depois a condição melhora bem. Nas rodovias da Motiva, confira a melhor forma de pagar o pedágio. 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
1: As vão ficar lotadas com toda certeza. Fernando, bom dia para você, tudo bem?
2: Bom dia, Lupato, tudo bem? Bom dia para a Paula, bom dia para os nossos ouvintes, quem nos acompanha também pelo YouTube. Exatamente, olha só, são 85 mortes esse ano por afogamento nas praias do litoral paulista. Esse número já supera o ano passado, que foram 82 mortes, né? Ou seja, nós estamos aí no começo de outubro. Infelizmente, esse número até o final do ano vai ser muito maior, porque às vezes acontece a imprudência. Na maioria dos casos, é a imprudência, né, das pessoas ao entrar no mar, ao achar que sabem nadar, ao desrespeitarem principalmente o alerta dos guarda-vidas. Os especialistas sempre falam para a gente, né, os bombeiros do GEBMAR, que o mar é dinâmico, mas com ali placas avisando que tem problemas naquele local. E mesmo com aquela placa falando não entrar naquele local, muitas pessoas desafiam essas recomendações e entram. Por exemplo, ontem, aqui na Praia Grande, na Baixada Santista, foi encontrado o corpo de um jovem de apenas 18 anos. Ele estava desaparecido desde a última terça-feira. Ele tinha entrado no mar ao lado de um amigo, era um dia que estava chuvoso, que estava com problemas. Hoje não é esse caso. Hoje a gente vê aí imagens de Santos, da ponta da praia, vocês veem o mar mais tranquilo e sol. Mas naquele dia o mar estava um pouquinho com problema. Ele entrou mesmo assim, deve ter ido um pouquinho mais ao fundo, mais para o fundo do mar ali, e acabou que não voltou. Pegou provavelmente uma corrente de retorno, o amigo conseguiu voltar para o raso, ele infelizmente não voltou, 18 anos, perdeu a vida, infelizmente engordou as estatísticas. E a cidade da Praia Grande, praias Praia Grande, são as mais perigosas. A gente tem alguns números interessantes aqui. Por exemplo, Praia Grande lidera o ranking de mortes com 25 mortes esse ano. Guarujá já teve 13, Bertioga 9, São Vicente 3, e em Santos, que é uma praia um pouco mais tranquila, uma praia de Bahia, apenas uma morte. A gente traz agora uma entrevista com a capitã Carol do Corpo de Bombeiros, que ela fala justamente sobre essas orientações, meus amigos.
3: O feriado está se aproximando e o fluxo de banhistas e turistas aumenta bastante nesse feriado. Então a gente passa algumas orientações muito simples que podem salvar vidas. Então procure uma praia protegida por guarda-vidas. No site do Corpo de Bombeiros nós temos o link informando quais são as praias que tem um guarda-vidas para fazer essa proteção aos banhistas. Chegando na praia, se tiver alguma dúvida, pergunte, peça orientação ao guarda-vidas que está ali. Quando ele assume o serviço, ele analisa os riscos daquela praia e sinaliza com uma placa de perigo nos locais que tem algum risco específico. Então, não entre em frente às placas de perigo. Não deixe crianças sozinhas. Se você tiver dúvida que vai perder seu filho, peça para o guarda-vidas uma pulseirinha de identificação, coloque nome e telefone de algum responsável que seja facilmente localizado caso encontrem a criança. Algumas dicas muito simples como essa fazem a diferença e a segurança da sua família. Lembrando, se fizer uso de bebidas alcoólicas, não entre no mar. O álcool, ele passa a falsa sensação de uma situação que não está sob seu controle e as pessoas muitas vezes se colocam em risco por conta disso. Lembrando, água no umbigo, sinal de perigo. Quando a gente avança muito profundo, a gente perde capacidade de locomoção e caindo numa corrente de retorno, a gente não consegue voltar a tempo.
2: É isso, meus amigos. Muitas vezes o perfil das pessoas que acabam morrendo afogados normalmente são homens. Eles desafiam, acham que sabem nadar, e saber nadar ou não no mar não faz diferença. E aí você apenas engorda as estatísticas e a gente acaba tendo que vir aqui falar desse tipo de coisa que infelizmente a gente não gosta de falar, não é mesmo?
4: Olha, eu vou dizer uma coisa que a minha avó sempre me dizia: mar não tem cabelo pra gente se segurar. E é isso, você não tem, não adianta isso, como o Fernando tava falando, né? No mar não adianta você saber nadar. É correnteza, não. É onda, é outra história. Às vezes aquelas areias que o seu pé vai afundando, os buracos que você não sabe onde vai encontrar. Tem que ter muito cuidado.
1: Pois é, e aí essa dica da Capitão Carol do Corpo de Bombeiros, boa, né? Água no umbigo, sinal de perigo, essa que minha avó falava sempre. Fernando, obrigado, viu? Um abraço.
4: Valeu.
5: Obrigado.
2: Um abraço.
1: 11 horas e 40 minutos, a gente já vai girar a nossa reportagem, só que antes, registrar aqui uma informação que está chegando de Belo Horizonte, a queda de uma aeronave no bairro de São Gabriel, na capital mineira. Chamado foi recebido pelo Corpo de Bombeiros por volta das 11h15 da manhã. A princípio, uma informação inicial ainda, seria um monomotor. As testemunhas que estavam ali na região disseram que viram um avião voando baixo por ali e aí depois ouviram estouros partindo da aeronave, isso seguido de um rastro de fumaça e depois essa imagem que a gente está mostrando de uma fumaça preta não tão densa já no céu de São Gabriel, bairro de Belo Horizonte. Ainda não é possível, segundo as autoridades, dizer se foi a queda de uma aeronave ou um pouso forçado, sem informações sobre vítimas até o momento. Nós daqui a pouquinho vamos, ao longo da nossa programação, colocar também a reportagem da Bandeirantes em Belo Horizonte. Para quem conhece a região de São Gabriel, na capital mineira, foi bem atrás da estação São Gabriel, no pátio de manutenção do metrô, onde isso aconteceu.
4: Daqui a pouquinho o pessoal trazendo pra gente então as informações direto de Minas Gerais. Agora vamos aproveitar que o nosso Luiz Felipe Nunes já tá com a gente aqui nos estúdios da Bandeirantes pra trazer essa. Olha, eu fui até procurar porque eu me lembro que alguns meses a gente tinha falado do Parque da Luz, né, aqui em São Paulo. Há mais ou menos uns 4 meses o que a gente falou foi que a iluminação foi reforçada pra melhorar a segurança. Aí você melhora e reforça a iluminação pra dar segurança e aí um segurança do parque se faz passar por um PM para cometer roubo. Aí fica difícil, né, Luiz Felipe Nunes? Bom dia para você.
6: Tudo bem, Paula? Bom dia para você, Sabino, Lupato. Um ótimo dia para você que nos acompanha aqui na Bandeirantes. Um homem, o Ângelo dos Santos, que estava realizando roubos na região em torno do parque. Segundo as informações que nós temos, averiguadas pela Polícia Militar, não era dentro, mas sim na região principalmente da José Paulino, centro da cidade de São Paulo. Ele utilizava a farda para se aproximar das pessoas, que jamais iriam pensar que seria uma aproximação para o cometimento de um delito. Ele portava um simulacro de uma arma, que muitas vezes as pessoas confundem com uma arma de verdade, ninguém vai perguntar se era uma arma ou não, mas era um simulacro que ele portava, e ele inclusive trocava as placas entre dois veículos para tentar se desvencilhar da polícia de averiguações. Não deu certo, a Polícia Militar fez uma atuação hoje, porque conseguiu fazer uma identificação desse suspeito, utilizando o mesmo método que já realizava em outras situações. Ele estava também com esta arma dentro do próprio veículo e os policiais já sabiam, a partir de informações da última semana, que ele estava realizando estes tipos de roubos. Quando os policiais chegaram para fazer essa abordagem, ele não resistiu, foi levado a uma delegacia no centro da capital paulista, foi reconhecido por uma das vítimas e alega que estava desesperado, por isso cometia os roubos. Ele teria uma grande quantidade de dinheiro que ele estava devendo para um agiota. Isso foi o que ele informou para a polícia. Agora está preso, teve uma prisão em flagrante, principalmente não só pelo roubo, mas também o flagrante conseguiu ser realizado porque ele estava adulterando as placas. Então essa foi a modalidade que a polícia conseguiu realizar esta prisão. E agora existem investigações para saber se ele roubou outras pessoas, até porque se boletins de ocorrência já tinham sido realizados, é possível que ele tenha feito outros tipos de roubos também. Agora, sujeito preso, há um pedido para que essa prisão em flagrante seja convertida para uma prisão preventiva, para que ele fique não só apenas os próximos dias, mas também meses, até que haja um julgamento, para saber se de fato ele cometeu outros delitos e se ele ficará preso também. Volto com vocês.
5: Vocês conhecem o Parque da Luz?
4: Eu não.
5: Atrás da Pinacoteca? É muito bonito.
1: Ah, conheço.
5: Muito bonito. Sabe que tem uma curiosidade lá? É que lá foi a primeira sede do Ponto Chique, do famoso Bauru, uhum, do Ponto Chique. Ficava dentro do Parque da Luz. É muito bonito. É, durante muito tempo foi perigoso. É, ultimamente melhorou muito, mas no entorno ainda tenho medo de circular, nessa região ainda onde o Luiz está falando.
4: Pois é, eu conheço a Pinacoteca, o Parque da Luz eu realmente nunca fui, não.
1: Luiz, obrigado, viu?
6: Obrigado, valeu, gente.
5: Obrigado, Luiz.
1: 11 horas e 45 minutos, você ouviu o quinto sinal da Bandeirantes marcando 15 para o meio-dia. Olha, Guilherme Oliveira com a gente agora para falar sobre essa decisão da justiça de manter a prisão de um dos envolvidos, um dos sócios daquela empresa que estava construindo o prédio que desabou na Penha. Faz o quê? Um mês já, Gui? Bom dia para você.
7: Quase um mês, Lupato. Foi no dia 12 de setembro em que houve esse desabamento na Penha, na Zona Leste de São Paulo. Bom dia para você, Paula Sabino, aqui nos acompanha. O Ronaldo Vivacqua, que vai continuar preso por mais 30 dias. Foi um pedido da Polícia Civil e a Justiça de São Paulo acatou esse pedido, prorrogando, portanto, esse período de prisão temporária. O Ronaldo Vivacqua, que é um sócio oculto de uma das empresas responsáveis por esse edifício que desabou na Penha, na Zona Leste da cidade. O Ronaldo, a defesa dele, melhor dizendo, já tentou um pedido de habeas corpus, já tentou uma transferência para a prisão domiciliar em razão de problemas de saúde, mas a justiça entendeu, depois desse pedido da polícia, que ele tem que continuar preso por mais 30 dias, isso porque outros dois responsáveis pelo edifício estão foragidos até agora, quase um mês depois. Quem são esses dois foragidos? O Cristiano Vivacqua, filho do Ronaldo e que também era o técnico responsável pela obra, além da esposa do Cristiano, a Isis Brandão, dona da principal construtora responsável pelo prédio. A polícia já cumpriu mandados de prisão, de busca e apreensão, mas apenas materiais que foram apreendidos, documentos e aparelhos eletrônicos. O casal até agora não foi encontrado. A Secretaria da Segurança Pública de São Paulo enviou uma nota para a nossa reportagem dizendo que segue em busca, segue na caçada desse casal, mas até agora sem nenhuma informação sobre o paradeiro do casal. Os três, o Ronaldo, o Cristiano e a Isis, podem responder por homicídio na modalidade dolo eventual, quando se assume o risco. Isso porque eles sabiam de todas as irregularidades e mesmo assim estavam construindo esse prédio de 12 andares que desabou e matou 6 pessoas que moravam numa residência ao lado. No edifício ninguém morava ainda porque, como eu disse, estava em construção. Mas toda a estrutura acabou caindo em uma casa, 8 pessoas estavam nessa residência, 6 morreram. Outras 2 foram retiradas com vida sob os escombros. Além dos 3 responsáveis pelo edifício, uma funcionária da Prefeitura de São Paulo pode responder por homicídio na modalidade dolo eventual. A Viviane de Palma, que atuava na subprefeitura da Penha. A gente lembra que ela atestou, assinou um documento de uma demolição que nunca existiu. O que é isso? Essa construtora recebeu uma autorização para levantar o edifício, desde que destruísse, demolisse uma estrutura que já estava de pé. Essa funcionária da subprefeitura foi ao local e fez uma fiscalização visual, atestando essa demolição e assinando esse documento. Mas essa demolição nunca existiu. Então a Viviane de Palma, ela foi afastada das funções por um período de 120 dias, só que no caso dela, a Viviane está aguardando todo esse processo em liberdade. Não foi presa por enquanto, mas pode responder, como eu disse, por homicídio na modalidade dolo eventual. Só para a gente encerrar, por parte da Prefeitura de São Paulo, a gestão embargou todas as obras aqui na cidade de empresas que estão envolvidas nesse desabamento, pessoal.
1: Fechado. Obrigado, viu, Guilherme Oliveira? Bom trabalho para você por aí.
4: Obrigado.
7: Abraços. Até.
5: Valeu.
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1: Você vai participando, mandando mensagem aqui pra gente pelo nosso WhatsApp. Hoje, muita gente comentando sobre o trânsito. E agora tem um ouvinte que mandou um vídeo aqui. Imigrantes sentido Baixada, na altura do quilômetro 40. Tudo parado. Um verdadeiro estacionamento a céu aberto. Segundo o Vagninho, caminhoneiro, que mandou essas imagens aqui pra gente.
9: Já no céu de São Gabriel,
1: Bairro. Ih, sou eu aí no fundo do Vagninho.
9: Ainda não é possível, segundo as autoridades, dizer...
1: Olha isso, tudo parado mesmo, hein? Nada anda. 8 minutos o Wagninho mandou essa mensagem pra gente. Então, pra você que está pensando em descer a serra neste momento já para aproveitar e fugir daquele trânsito que é pior no período da tarde, pré-feriado, não tá tão bom assim, hein? Nossa quilômetro senhora. 40, na altura do 40 da rodovia dos imigrantes. Por falar em calor,
5: imagina
1: Adriano...
5: a volta.
1: Né?
4: Pois
1: imagina
4: é.
1: A volta. Imagine a volta, pois é. No Jaçanã, segundo o nosso ouvinte Adriano Boato, o calor chegou e chegou daquele jeito. O termômetro do carro dele marcando 34 graus.
4: Nossa.
1: Às 11 horas da manhã.
4: E aí 34 graus, se você dentro do carro, com o sol a pino, parado no trânsito. Ô, meu Deus.
1: Não é fácil. E ó, tem ouvinte da Praia Grande.
8: Bom dia, aqui é o Cláudio da Praia Grande. Olha... O clima aqui tá muito quente, muito bom, propício para tomar um banho de mar. Final de semana vai ser maravilhoso. Sou soteropolitano, parece que eu tô em Salvador. Vamos que vamos!
4: Valeu. Essa sexta-feira tá todo mundo animado, né? Menos o Lupato.
5: Viu como o calor anima todo mundo?
4: Ó, oh, Sabino, calor, folga, sexta-feira.
1: Eu não tenho a folga. E nem a sexta-feira.
4: Olha o chorão.
1: Mas
4: aqui.
1: É calor. Calor anima.
4: Aí já te anima um pouco.
1: Com certeza.
4: É isso aí. Então
1: não,
4: se
1: devia ser com todo mundo, assim. Ó, o Bruno de São Paulo mandou um abraço pra todos nós aqui com uma imagem. Ué, mas as bisnagas de molho não estavam proibidas em São Paulo?
4: Ah, voltaram atrás.
1: Ele mandou
4: né?
1: aqui que tá na feira do Jardim Ângela, na Zona Sul. Que pertinho essa feira. E ele mandou. Comendo um pastel, tem ali uma pimentinha num potinho com uma colher pra quem quiser pegar. E aí, bisnaga de ketchup, de barbecue, de mostarda, de maionese, de pimenta. Não tá valendo ainda. Pode, bisnaga. Decidiram por adiar essa proibição até o começo do ano que vem, até fevereiro do ano que vem. Então você pode continuar frequentando a sua feira, pode continuar comendo o seu pastel e com as bisnagas. Acho que dos lugares mais tradicionais para você encontrar bisnaga de molho é feira, né? Barraquinha de pastel de feira sempre tem. Mais um áudio.
10: Ô, bom dia, bom dia.
4: Bom
10: então,
4: dia.
10: Foi acidente aí no Rodoanel. Foi acidente.
1: Ah, o ouvinte está falando sobre o comboio do Rodoanel sentido imigrantes. O ouvinte mandou aqui um
4: vídeo. E tinha
1: um
4: carro de resgate.
1: Isso, exatamente, que ele estava atrás de um comboio. Um outro aqui que já passou pelo local está explicando. Olha que foto legal também do Rodrigo Alcântara. Ele mandou aqui pra gente. Bom dia, eu tô mandando meu currículo pra Band enquanto fico em formato com o Manhã Bandeirantes.
4: Adoro, boa.
1: E aí ele mandou atrás a televisão dele TCL, ligada no TCL Channel. E aí, em primeiro plano, o computador dele se cadastrando aqui, ó, pra uma vaga. Ou seja, um possível futuro colega nosso.
4: Ah, acompanhando tomara que dê certo.
1: O Manhã Bandeirantes. Obrigado, viu, Rodrigo? Boa sorte pra você aí no processo seletivo. Um forte abraço. 11h53, rapidinho, nosso último intervalo de hoje no Manhã Bandeirantes. Não sai daí, a gente já volta.
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4: Olha, 11h56, atualizando aqui para você a respeito do monomotor que caiu em BH há pouco, né? A gente tem as informações que ele caiu no pátio de manutenção da estação São Gabriel, na região nordeste da capital mineira. De acordo com informações preliminares do Corpo de Bombeiros, a aeronave estaria voando baixo pela região quando os moradores ouviram os estouros e perceberam um rastro de fumaça. Até o momento, a gente não tem informações sobre possíveis vítimas e, inclusive, chega para a gente informações de que, ao que tudo indica, só teria o piloto dentro dessa aeronave e que não teria atingido ninguém no solo. A gente segue, obviamente, acompanhando esse registro para tentar entender o que aconteceu. É isso que a gente está falando. Oficialmente ainda não tem nada. Ao que parece, era o piloto e não teria atingido nenhum pedestre. Mas os nossos repórteres estão indo até o local e eles trazem aqui ao longo da programação da Bandeirantes atualizações desse caso.
1: Olha, 11h57, para a gente fechar amanhã Bandeirantes, uma outra imagem que chamou bastante atenção hoje. Manaus, com o céu encoberto por uma nuvem de poluição mesmo, viu? Inclusive um alerta severo foi emitido pela Defesa Civil da capital do Amazonas, porque a qualidade do ar está neste momento considerada péssima. Nossa. A ponto de a prefeitura anunciar a suspensão das aulas nas escolas municipais nesta sexta-feira para evitar qualquer tipo de problema de saúde para as crianças. Suspensão também se estende a centros municipais de arte, a parques que são frequentados por crianças. Uma névoa mesmo de poluição. Segundo uma plataforma internacional que mede a qualidade do ar, que é a IQ Air, Manaus está na liderança entre as cidades com a pior qualidade do ar do país neste momento. Capital do Amazonas, então, tendo que mudar o seu cotidiano, tendo que, nesse momento, cancelar as aulas na rede municipal por conta da qualidade do ar. Ainda não há nenhuma explicação por parte das autoridades que por lá estão, mas é de fato uma situação preocupante. Chegou a esse extremo. Eles dizem que pode estar ligado ao agravamento das queimadas, porque está num período de seca, e às condições de estiagem que estão somadas ao fenômeno do El Niño. Mas ainda isso é muito superficial. Há algo que está grave, né? Cancelando, inclusive, as aulas por lá.
4: E meus amigos, precisamos ir. E justamente essa previsão, né? Muita secura de um lado e muita chuva de outro.
1: É isso aí. Ó, até terça-feira para vocês. Eu volto ao longo do fim de semana e também na segunda.
5: O Manhã Bandeirantes vai ficando por aqui. Boa tarde, boa tarde, boa tarde. A gente volta na terça-feira, Paulo e eu, logo após o Jornal Gente. Mas na segunda-feira o Lupato estará aqui, como acabou de dizer. Tchau, Paula. Tchau, Vitor.
4: Tchau, Sabino. Tchau, Lupato. Obrigada pela audiência, a companhia. Curtam o feriado, mas façam companhia aí pro Lupato não ficar tão sozinho na segunda.
1: É isso aí.
4: Beijo.
1: Aproveitem a folga, meus amigos. Um abraço a todos, ótima tarde e até segunda. Tchau.
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1: Olá, muito boa tarde para você que nos acompanha aqui no streaming da Bandeirantes, no YouTube, na Fast TV. São meio-dia e um da tarde desta sexta-feira, sextou. Coisa linda, como diria o grande Ricardo Capriotti. A gente vai junto até uma hora da tarde falando sobre muito futebol, muita coisa. Rodada do Campeonato Brasileiro que teve, olha só, hein? A rodada do Campeonato Brasileiro teve coisa pra caramba acontecendo. Não teve mudança na liderança e a gente vai falar um pouco mais sobre o jogo do Flamengo. Vamos falar também, evidentemente, sobre a partida do Palmeiras, aquilo que fez o Santos, os pênaltis do Santos, que, assim, honestamente, eu tenho uma opinião um pouco diferente do Anderson Daronco sobre aquilo que aconteceu ontem na Vila Belmiro, né? Eu, honestamente, acho que o segundo pênalti não aconteceu. Acho que o primeiro é claríssimo, o pênalti dado contra o Flamengo, em que o Jorginho cai no chão, né, e agarra a bola. Mas a segunda penalidade marcada a favor da equipe palmeirense, na minha opinião, não aconteceu e não deveria ter sido marcada pelo Anderson Daronco. O fato é, o Santos não tem absolutamente nada a ver com o que aconteceu na Vila ontem. E sim, aproveitou, teve as suas oportunidades, conseguiu fazer os seus gols e assim segue na busca da vaga para Libertadores do ano que vem. A vaga na Libertadores de 2027. O Flamengo, que ficou no empate com a equipe do Santos, segue como líder, ainda é o primeiro colocado no Campeonato Brasileiro, mas não tem mais aquela gordura que tinha. Mas tem algo importante e que precisa ser dito aqui sobre aquilo que aconteceu ontem, né? E que vai acontecer a partir de agora no Campeonato Brasileiro, na rodada deste fim de semana, que é recheada de clássicos. A gente vai falar mais sobre isso ao longo da nossa área, evidentemente, mas é importante da gente citar aqui os três clássicos que acontecem no próximo domingo às 5h30 da tarde, já que além do derby, que tem transmissão da Bandeirantes, inclusive, para você que não sabe aonde acompanhar o derby, né? Fica aí ligado, porque a Bandeirantes vai trazer todos os detalhes daquilo que vai acontecer na Arena do Palmeiras no próximo domingo às 5h30. Mas além disso, tem clássico Fla-Flu no Rio de Janeiro, Flamengo e Fluminense entram em campo neste mesmo horário, e clássico Grenal no Rio Grande do Sul. Então dá até pra gente dividir aqui os clássicos naquele em diferentes tamanhos, no sentido de Flamengo e Fluminense, o clássico Fla-Flu, jogam entre duas equipes, são duas equipes que estão na parte de cima, brigam na ponta da tabela. O Flamengo literalmente na ponta, é o líder do campeonato, o Fluminense é o terceiro colocado do Brasileirão neste momento, né? O Palmeiras é o segundo colocado, briga pela liderança também e enfrenta um Corinthians que briga contra o rebaixamento, é o 16º colocado na tabela do Campeonato Brasileiro. Isso é importante porque dá o gancho pra gente falar também do clássico Grenal, que acontece no domingo às 5h30 na Arena do Grêmio. No primeiro turno, o jogo terminou empatado em 0-0 e agora o Tricolor ou o Colorado precisam desesperadamente da vitória. Inclusive, tem esse clássico Grenal, ele ganha um peso ainda maior, porque na Copa do Brasil, em que o Grêmio eliminou a equipe do Internacional, falava-se muito sobre, esse é o Grenal do século, esse é o Grenal mais importante dessa década. Eu acho que isso cai um pouco, até porque este Grenal deste fim de semana, desse domingo, ganha um tamanho imensurável para as torcidas de Grêmio e Internacional. Por quê? Se o Grêmio vencer e contar ali com um tropeço do Corinthians contra a equipe palmeirense, nem tô falando só de derrota aqui, se o Palmeiras empatar com o Corinthians no domingo e o Grêmio vencer a equipe do Inter, o Grêmio sai da zona do rebaixamento e afunda o Colorado. A recíproca também é verdadeira. Se o Inter ganha do Grêmio, e aí tem até um tempero a mais, né? Por quê? Porque o Inter joga fora de casa. Imagina se o Inter ganha fora de casa, na casa do maior rival, afunda o Grêmio e sai do Z4, aí o restante da temporada ganha uma outra cara. A torcida colorada ou a torcida gremista podem respirar muito mais aliviadas a partir disso. Mas é claro, aí os dois times precisam fazer a sua parte, coisa que não fizeram até aqui no Campeonato Brasileiro. E isso também vale, evidentemente, para o Corinthians, que vem de 7 derrotas seguidas, a pior fase do Corinthians no ano disparado, desde o ano do rebaixamento, lá em 2007. É certamente a pior fase que o Corinthians já passou. Corre um risco real de jogar a segunda divisão em 2027 e ainda não tem treinador. Eu estava, inclusive, falando com o nosso Luiz Fabiani, que é o repórter setorista do Corinthians, antes de entrar no ar aqui na nossa área, perguntando para ele: e aí, Fabiani, cadê o treinador do Corinthians? Não vai aparecer nunca? Não vai chegar ninguém para treinar essa equipe corintiana no derby, né, no clássico do próximo domingo? E ele me respondeu: olha, pelo que parece, ou pelo menos o que temos até aqui, é que nada vai caminhar, ou pelo menos não caminhou até aqui. E tem demorado mais do que a diretoria do Corinthians queria, porque os corintianos já queriam um treinador para hoje, né? Já queriam que o novo diretor técnico da comissão já fizesse um trabalho específico, pensando no clássico derby, né? No derby do próximo fim de semana, do próximo domingo. E isso simplesmente não aconteceu até aqui. E não sei se deve acontecer até o domingo, né? A gente sabe que o ficha 1 segue sendo o Ramon Dias e também o Emiliano, e tem mais coisa pra gente falar aí. Afinal, 6 jogos de suspensão para o Ramon, né? E restam 9 partidas no Campeonato Brasileiro. Então, seria uma contratação difícil do Corinthians também desse ponto de vista de logística, né? Mas o fato é que o Corinthians, sim, busca um novo treinador. Tentou o Luiz Ubeldia, que tem passagem pelo São Paulo, treinou o Fluminense também aqui no Brasil e não conseguiu ainda encontrar o seu novo técnico. Ubeldia já descartado, já recusou o contato do Corinthians, não será o treinador do Timão no restante desta temporada. Mas o Ramon Dias segue como ficha 1 e, é claro, né, a gente ainda tem outros nomes. O que o Fabiani me passou é que, além do Ramon, o Ubeldia e mais um técnico foram procurados pelo Corinthians. Ainda sem acerto, evidentemente. Antes da gente girar a nossa equipe aqui, rapidamente falar sobre aquilo que aconteceu ontem na partida do Palmeiras contra a equipe do Bahia e o que pode acontecer a partir de agora no Campeonato Brasileiro. Eu já disse aqui, o Flamengo tem uma vitória a mais do que esse time palmeirense. Isso é importante porque, caso o Flamengo perca para o Fluminense e o Palmeiras não vença a equipe corintiana, o rubro-negro segue como líder do Campeonato Brasileiro, apesar da derrota. Um ponto positivo para o torcedor palmeirense, e que também é algo muito positivo para o torcedor do Flamengo, é que as duas equipes dependem apenas delas mesmas para serem campeãs brasileiras, né? Até porque ainda tem confronto direto neste ano, né? Ainda tem confronto direto no segundo turno do Campeonato Brasileiro, e isso pode ditar muito. Esse jogo entre Flamengo e Palmeiras pode sim definir e resolver quem será o campeão brasileiro de 2026. O que aconteceu ontem na Arena do Verdão, claro, o Palmeiras deve um pouco a sua torcida, sim, até porque o 1-0, não vou dizer que foi pouco, porque o Bahia é um bom time no Campeonato Brasileiro, não dá pra gente tirar isso da conta. O Bahia é um time que briga nas cabeças, briga por G4, briga sim por vaga na Libertadores, briga pra chegar lá em cima, briga contra os primeiros, mas o Palmeiras poderia ter apresentado algo melhor. O fato positivo também é que, depois de tantos anos sofrendo contra os times da parte de cima da tabela, parece que o Palmeiras tem dado uma resposta mais positiva neste ano de 2026. Ganhou um jogo que o que mais importava era o resultado, que foi essa partida contra o Bahia, e segue na perseguição muito próxima, mas está muito colado do líder Flamengo. Passando rapidamente aqui o G4 da competição do Campeonato Brasileiro, o Flamengo ainda é o grande líder do campeonato, com 61 pontos conquistados em 29 jogos. Venceu 18 partidas, então é um aproveitamento muito especial. E o Palmeiras, que tem um ponto a menos, tem também uma vitória a menos. Até por isso comentávamos aqui agora há pouco que o futebol, né, o futebol do Palmeiras e do Flamengo podem se complementar aí neste próximo domingo, por isso é tão importante a vitória palmeirense contra a equipe do Corinthians. O G4 ainda tem a equipe do Fluminense, que ontem fez uma partidaça contra o time do Coritiba, dentro de casa, no Maracanã, goleou por 4-0. Impressionante o que fez o Marcão com esse time do Fluminense. Inclusive, ele respondeu sobre isso, sobre ter aumentado a confiança dos seus atletas. A gente vai ouvi-lo daqui a pouquinho. E também o Atlético Paranaense, que ontem empatou por 2-2. Até logo, só um segundinho.

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2: De volta aqui na Bandeirantes para falar sobre Campeonato Brasileiro. E a partir de agora, você já sabe, a gente vai girar com os nossos repórteres para trazer a melhor informação do futebol paulista para você.
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2: E não poderia ser diferente, a gente vai começar com aquele time que ainda está à procura de um novo treinador. O Corinthians tenta, procura, mas não acha. Luiz Fabiani, boa tarde.
3: Tudo certo, um abraço para você e para todos que acompanham nossa área aqui na Bandeirantes. O Corinthians ainda em busca de seu novo treinador, apesar da expectativa de um acordo sacramentado já na última quinta-feira, não houve acerto por hora com a dupla Ramon e Emiliano Dias. Pesa ao lado dos argentinos também um possível interesse do River Plate, que segue sem treinador e tem Ramon Dias como um dos maiores de sua história, seja atuando ou comandando. Até por isso, o clube paulista monitora outros alvos. A sondagem a Luiso Beldia, ex-técnico do São Paulo, não avançou. De acordo com algumas fontes da diretoria alvinegra, o clube paulista mantém conversas com três treinadores, sendo um deles justamente Ramon Dias. Diante desse cenário, cresce a possibilidade de que o Corinthians seja comandado no clássico contra o Palmeiras por um interino. Léo Porto é quem vem comandando as atividades no CT Dr. Joaquim Grava e tem todas as licenças necessárias para estar no banco no domingo na casa do Palmeiras.
2: Boa, valeu Fabiane com as informações do Corinthians. Agora vamos falar do Palmeiras, o vice-líder do Campeonato Brasileiro, que ontem jogou e venceu. O mais importante, ele fez o dever de casa. Tem jogos que é mais importante ganhar do que jogar bem, Miliose, ou não? Boa tarde.
4: Fala Pedrão, tudo bem meu amigo? Abraço pra você, pro amigo ligado aqui na Bandeirantes durante a nossa área, chegando com as informações do Palmeiras, que teve uma rodada excelente, não é? Venceu o Bahia, viu o Flamengo tropeçar no Santos e agora se aproxima novamente do líder do Campeonato Brasileiro, mas o foco segue sendo o clássico de domingo contra o Corinthians, que tem uma importância para além dos três pontos. O Gustavo Gomes falou sobre isso na Zona Mista e reforçou que o clássico envolve muito mais do que o jogo do Campeonato Brasileiro. Outra notícia importante acerca de Jefté. Palmeiras divulgou ontem que o jogador testou positivo para a substância furosemida, um diurético, e por conta disso está suspenso por doping. O próprio jogador se afastou das atividades até que o julgamento no Tribunal de Justiça Deportiva Antidopagem conclua a investigação do caso de Jefté, que tem contrato com o Palmeiras por mais duas temporadas e agora está afastado das atividades até que a investigação seja concluída. Pedro?
2: Palmeiras! É complicada essa situação do Jefté aí, né? Que não esteve em campo ontem na vitória do Palmeiras pelo placar de 1-0 contra a equipe do Bahia. Quem fala pelo Palmeiras é o auxiliar técnico de Abel Ferreira, João Martins, que deu algumas declarações polêmicas ontem, pra variar. Palmeiras!
5: Devido a esta data FIFA ser uma data de jogos de preparação, tivemos jogadores em todas as partes do mundo. Tivemos que pesar isso, dar o exemplo, o Uruguai veio da Índia, teve no Japão e na Coreia do Sul, são 8 horas de diferença, tiveram lá 15 dias, esta hora o Piqueires teve 15 dias a acordar, está de manhã na cabeça dele, em vez de estar a dormir durante a noite, que era o horário da Coreia, estava durante o dia aqui, isto tudo conta, fizemos a nossa avaliação, fizemos a nossa análise, pesámos os prós e contras, tentámos decidir os melhores para este jogo. Tivemos conversas com eles, tivemos conversas com o Arias, tivemos conversas com o Gustavo Gomes e o Maurício e o Sousa, que chegaram mais cedo. Esse foi mais fácil de decidir. E tem que ser assim. Sabemos que o calendário não permite o jogo pós-data FIFA ser no final de semana, que é o que acontece nos outros lados do mundo. Sabemos que aqui, para conseguirmos cumprir todas as datas, precisamos de jogar a meio desta semana, mas no mundo ideal e o certo era não haver este jogo e haver só no sábado e no domingo, como é na Premier League, como são nas outras ligas. Mas pronto, isso também nos dá outra adrenalina, dá-nos outra experiência, dá-nos outro aprendizado que não acontece mais lá no mundo, e

0: forte nessa fala, que é a questão da data FIFA. De fato, né, eu sempre falo aqui quando eu tenho a oportunidade de dizer, falar sobre a data FIFA, que eu acho que a data FIFA no Brasil, a pausa para a data FIFA, para os jogos das seleções, ela é muito mais para dizer que tem do que efetiva de fato, né? Palmeiras, São Paulo, Corinthians, Grêmio, Flamengo, Cruzeiro, Inter, Bahia, todos os clubes que têm jogadores selecionáveis, jogadores de seleção, passam por esse problema, né? Então, sim, acho que é um ponto válido, um ponto a ser discutido isso que fala o João Martins. Pelo São Paulo, quem tem as informações é sempre ele, o Paulo do Vale. E aí, PDV, como é que vai ser o jogo de amanhã contra a equipe do Vitória? O tricolor paulista passa por maus bocados. Boa tarde.
1: Boa tarde, Coen. Abraço pra você, pro amigo ligado aqui no Nossa Área. Véspera de jogo importantíssimo, decisivo contra o Vitória. Amanhã, 9 da noite no Morumbi. Uma boa notícia. O São Paulo recebeu a segunda parte do pagamento da Ticketmaster pela utilização do camarote 29A do Morumbi. A Ticketmaster está pagando 30 milhões de reais ao São Paulo. 8 milhões depositados há alguns dias, né, antes do clássico contra o Santos, que ajudou aí o São Paulo a pagar parte dos direitos atrasados, com o elenco, e agora mais 22 milhões na conta do São Paulo, que obviamente também esse valor, boa parte, será destinado aí a pagamento de atrasados. Lembrando que nos próximos 40 dias aí, o São Paulo receberá o empréstimo, né, de 110 milhões por parte da Ticketmaster. Amanhã, Luciano segue fora desfalcando o São Paulo. Já Rafael pode ser a novidade no gol tricolor.
0: São Paulo. Ótimo, hein? O Rafael voltando é uma baita notícia pro torcedor são paulino. Afinal, Carlos Coronel, eu nem acho que ele seja tão mau goleiro assim, né? Mas teve poucas oportunidades e assim, afinal, venhamos e convenhamos que ter o seu goleiro titular é sempre melhor, sempre mais vantajoso do que ter o seu goleiro reserva, né? Então, a notícia da volta do Rafael é espetacular, esplêndida e ótima para o torcedor são paulino, que terá o seu goleiro principal à disposição para essa partida que é tão importante contra a equipe do Vitória, às 9 horas da noite, com transmissão da Bandeirantes do Campeonato Brasileiro, né? Mas a ausência do Luciano, mais uma vez, deve sim pesar nessa equipe são paulina. Afinal, o Luciano é o maior artilheiro deste elenco, o Luciano é também o artilheiro são paulino no Campeonato Brasileiro e é a referência técnica, é a referência tática, é a referência de jogador de liderança. Então, é uma perda muito grande para o time são paulino não ter o Luciano na partida de amanhã. Em compensação, a gente já sabe, Dorival Júnior falou que quer ter Lucas Moura na partida de amanhã, jogador que está fora há bastante tempo e quer contar com ele. Se a gente fala de liderança para o Luciano, a gente sabe também que o Lucas Moura exerce um papel importantíssimo neste elenco do São Paulo, quando a gente fala neste termo, quando a gente cita este termo da liderança. Então, São Paulo e Vitória jogam amanhã no Morumbi a partir das 9 horas da noite. Você já sabe que se tem jogo do São Paulo, tem transmissão Bandeirantes. Até logo!

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2: De volta aqui no Nossa Área, na Bandeirantes, para toda São Paulo. Agora falamos aqui com você também no dial da Bandeirantes, não só na Fast TV, não só no streaming, no dial também, você que nos acompanha nas estradas do Brasil. Tá viajando pro feriadão? Aí sim, hein? Boa sorte. Vai pegar uma boa praia, tá fazendo bastante calor aqui no estado de São Paulo neste fim de semana, nessa sexta-feira pelo menos. Aqui tava fazendo 30 graus na capital paulista. Vamos falar de Santos também, que conseguiu um bom resultado ontem contra a equipe do Flamengo, em casa, na Baixada Santista, na Vila, 2x2, a vila mais famosa do mundo, que pertence ao maior time do planeta, o Santos Futebol Clube. Everton, boa tarde.
3: Tudo bem, Coen? Boa tarde para você, para o ouvinte ligado com a gente aqui no Nossa Área, trazendo informações do Santos, começando pelo pós-jogo, né? O Santos que empatou, um empate com um sabor de vitória, como o próprio técnico Cuca disse na entrevista coletiva com a equipe do Flamengo. Saiu perdendo por 2x0, gols de Danilo, ex-Santos, e Paquetá, mais o Peixe empatou.

0: Empatou com o Neymar duas vezes de pênalti, chegando a 10 gols na temporada com a camisa do Santos. Agora, depois do empate, o Santos, claro, vai enfrentar o Atlético Mineiro no domingo, ainda sonha com Libertadores, mas tem informação complicada fora das quatro linhas. O Santos sofreu novos 4 transfer bans na FIFA, exatamente 4. O primeiro havia sido ainda ontem com o preparador de goleiros de Pedro Caixinha, José Francisco Belman Gonzalez, algo em torno só dele de R$1 milhão, viu, ô Coen? Esse valor. Só que hoje o Santos sofreu novos 3 transfer bans, todos referentes aí à comissão técnica de Pedro Caixinha, ao treinador e aos 2 auxiliares, o Pedro Malta e o José Pratas. No total, os 4 transfer bans ali na casa de R$15 milhões. Lembrando que a última vez que o Santos se viu em uma situação similar a esta foi um acordo com a empresa NR Esportes, que efetuou o pagamento, que fez o transfer ban cair, e ainda assim o Santos pôde, na reta final de uma janela de transferências, realizar as contratações. Mais um momento complicado fora das quatro linhas para o Peixe, viu, Coen?
1: Santos! Mais um momento complicado fora das quatro linhas para o Santos. E não só para o Santos, né? Tem tanto time brasileiro passando por problemas financeiros. Transfer ban aparece um atrás do outro. O Internacional já se meteu nessa também, publicou nota oficial. O Grêmio publicou recentemente também uma nota oficial. A gente sabe que o São Paulo corre risco de coisas ainda piores do que só o transfer ban também, né? O Corinthians já passou por isso inúmeras vezes. Parece que, de fato, são poucos os clubes organizados financeiramente aqui no Brasil. Parece não. São muito poucos os clubes organizados de forma financeira aqui no futebol brasileiro, né? A irresponsabilidade, muitas vezes, a gente vê sendo tratada como a forma de salvar, como a forma de resolver o problema dos clubes, talvez num futuro muito próximo. A longo prazo, isso prejudica e muito. Mais prejudica do que ajuda. Isso eu tenho certeza e posso cravar aqui para você que nos acompanha na nossa área da Bandeirantes. Ó, a gente vai para uma pausa rapidíssima aqui na nossa área. Daqui a pouquinho a gente está de volta falando para você que nos acompanha no Dial, no YouTube, na Fest TV, em qualquer outra plataforma que você esteja nos acompanhando. Então, fica por aí. Não sai, porque na volta do intervalo a gente vai falar muito sobre Campeonato Brasileiro. Vamos falar da vitória do Flamengo, ou melhor, da vitória do Palmeiras, do empate do Flamengo com a equipe do Santos. Quero ouvir Rogério Ceni. E é claro, a gente vai ficar sabendo também sobre o amistoso da seleção brasileira, que joga amanhã em Porto Alegre contra a Argentina. São as meninas do Brasil que jogam a Copa do Mundo de 2027 aqui também no ano que vem. Até logo, a gente já se vê. Fica aí, hein?
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5: De volta aqui na Bandeirantes, agora sim para todo o território nacional, falando com você que nos acompanha no Nossa Área. Ai, é fim de semana recheado de coisa para a gente comentar. A gente vai falar de derby, vai falar de Fla-Flu, vai falar de Grenal. Mas antes, quero comentar sobre a partida de ontem da equipe do Santos, que conseguiu arrancar um empate 2x2, perdia por 2x0 e com dois pênaltis fez os seus dois gols, buscou o empate. E o Cuca, treinador dessa equipe, fala para você aqui na Bandeirantes. Vamos ouvir.
6: Não é fácil ser árbitro, cara. Eu não sou árbitro, nem advogado de árbitro, mas não é fácil ser árbitro, né? A paciência com eles é curtíssima, com o quarto árbitro, então, nossa, e não é só nós, são todas as equipes, assim, todo mundo tenta pressionar de alguma forma, em algum sentido, né, não para ter vantagem, mas por discordar de algumas situações que elas ocorrem, e não é fácil. Eu estava falando com o Daronco quando terminou, ele me falou isso também, e é verdade. Eu acho que se a gente puder ajudar um pouquinho mais, todos nós, a gente pode, mas é que chega nessa época do ano, a negociação dos três pontos é muito mais cara, muito mais difícil, cada um tem um ideal, o Flamengo para ser campeão, a gente para buscar uma vaga na pré-Libertadores ou na Libertadores, e outras equipes para não cair, então é todo mundo com os nervos, a flor da pele, e às vezes ultrapassa um pouco o ponto, mas a gente não pode jogar só na arbitragem toda a culpa de algum resultado, né? A gente também pode ajudar um pouquinho mais. Ah, eu acho que todo o cara que gosta do bom futebol gosta de ver o Neymar jogar, independente de onde seja, né? Ele tem que estar na condição ideal. Infelizmente ele machucou, ele ficou fora aí quase que um mês, está voltando agora. E ele mesmo sem a condição ideal já hoje fez a diferença. Então é indiscutível a qualidade dele. E eu acho que todos que gostam do bom futebol gostariam de tê-lo em todos os jogos possíveis.
5: Do Santos, então, de gol de empate do Santos ontem no empate com o Flamengo por 2-2.
7: Neymar partiu pra bola, correu, bateu!

0: de empate do NJ! NJ, NJ, NJ, NJ! Neymar pro time do Peixe! Pra brilhar
1: no Neymar, decisivo mais uma vez. Foi decisivo na reta final do ano passado, que o Santos brigou pra não cair até o último segundo, até as últimas rodadas. O último segundo eu dei uma forçadinha do Campeonato Brasileiro e consegue também ser decisivo nesta reta final de Campeonato Brasileiro. O Santos, que, sim, mantém uma sequência positiva com esse empate, né? Não perde, já consegue engatar uma boa sequência de vitórias e praticamente extinguiu a chance de rebaixamento no ano de 2026. Só uma tragédia para derrubar o Santos agora, algo que eu honestamente não acredito que vá acontecer. O Cuca encaixou o time, conseguiu entender aquilo que o seu elenco pode proporcionar e também, é claro, né? O pensamento da diretoria santista em trazer bons jogadores, como é o caso do Arthur e do Everton Cebolinha, que nem estiveram em campo ontem, mas também do Felipe Coutinho e do Rodinei, e até mesmo outros reforços, como é o caso do Lima. Tudo isso resolveu o problema do Santos neste Campeonato Brasileiro de 2026. Uma rápida pausa aqui na nossa área, daqui a pouquinho a gente volta com mais notícias do esporte.
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0: Estamos de volta aqui no Nossa Área para mais uma sequência aqui de sonoras. Vamos ouvir o que os treinadores falaram depois dessa rodada do Campeonato Brasileiro. A gente ouviu o Cuca, agora há pouco, falando também sobre a arbitragem do jogo de ontem. Eu já dei os meus 10 centavos de opinião aqui sobre os pênaltis que o Santos teve a seu favor. Acho que o primeiro foi corretíssimo, não tem nem discussão. Acho que o segundo, discutível, né? Eu não daria aquele pênalti, o segundo que o Anderson Daronco apitou a favor da equipe santista, mas eu quero saber também a opinião de Leonardo Jardim, técnico do Flamengo, o que ele pensa sobre a arbitragem da partida de ontem em Santos 2, Flamengo 2. Lembrando que o Flamengo vencia por 2-0 até o meio do segundo tempo. O Santos teve 2 pênaltis, conseguiu empatar o jogo e levar esse 1 pontinho para casa. Ou tirar esse 1 pontinho, afinal, jogava na Vila Belmiro. Vai, Jardim, quero te ouvir.
1: Olha, a nossa gestão em relação ao Arrascaeta, toda a gente sabe da importância dele. Hoje, se ele estivesse de fora e pudesse jogar um pouco, dava-nos uma qualidade de segurar a bola entre linhas importante, que ele pudesse, a característica dele. Ele não estando connosco, vamos ter que gerir com o elenco que temos, não é? Com o elenco que temos, como já gerimos naqueles 2 meses depois do jogo dos Estudiantes, que ele não teve presente, que ele, como vocês sabem, teve perto de 2 meses de fora, com o problema da clavícula. E tivemos que gerir com os outros jogadores. Eu já vos disse muitas vezes que é a vantagem de nós termos um elenco e aqueles que jogarem têm que mostrar qualidade porque estão no Flamengo. Não, a sensação é de empate, mas que perdemos 2 pontos. Perdemos 2 pontos porque até a situação do lance do penalti, do primeiro penalti, estávamos a gerir bem o jogo, tivemos a situação do Pereira até para poder fazer o 3-0, e depois numa situação mal gerida por nós, acabamos por dar-nos à pressão e provocar um penalti desnecessário, como foi o segundo também, um penalti um pouco desnecessário, portanto isto deu a volta ao jogo, a jogar com menos um, acabamos por não ter capacidade, porque não era fácil naquele momento reagir, e o empate foi um mal menor, mas com certeza que foi 2 pontos perdidos.
2: Domínio no toque de Baratempo, tenta descer o Flamengo, toque de cabeça! Paquetá! Gol!

0: jogando de um lado, mesmo jogando bem, o Santos perde gols incríveis com o Gabigol. O Paquetá faz o segundo gol do
1: Flamengo. 2-2. Jogo disputado ontem na Vila Belmiro, que você acompanhou na voz de Ulisses Costa aqui na Bandeirantes. Às 7h30 esse jogo. Um pouquinho depois, às 9h30, foi a vez de Palmeiras e Bahia tomarem os holofotes para si. O jogo aconteceu na Arena do Verdão e a equipe do Palmeiras conseguiu vencer com um gol logo no início do jogo. Flaco Lopes abriu o placar aos 6 minutos do primeiro tempo e assim terminou a partida. 1-0. O Palmeiras ficou devendo, mas eu quero saber uma outra opinião. Rogério Ceni. Primeiro, o que faltou para o Bahia conseguir buscar pelo menos um empate ontem? E outra, Rogério, tá na hora de ganhar um título pelo Bahia? É isso? Fala aí.
2: Não, eu acho que nós ficamos alguns dias de folga no começo, treinamos. Eu acho que pareceu o Palmeiras um pouco mais de força no dia de hoje, estava um pouco mais firme no campo. Mas não posso reclamar, nós trabalhamos, treinamos, enfrentamos uma equipe difícil de ser batida aqui. A única coisa que eu acho que nós jogamos abaixo do que a gente esperava. Nós esperávamos que fosse um jogo difícil, um confronto sempre complicado de se vencer jogando fora de casa, mas tinha uma expectativa de que a gente pudesse produzir mais do que produziu no dia de hoje. Bom, eu acho que cada um tem um a reconhecer, nós temos uma dificuldade com os times que estão à frente da gente no campeonato, com exceção acho que do Atlético Paranaense, que nós vencemos em casa, né, e acabamos perdendo fora, nós encontramos mais dificuldades. Eu acho que mostra que nós temos que evoluir em todos os sentidos para tentar brigar com o Flamengo, com Palmeiras, com o próprio Fluminense, Cruzeiro, que também hoje acaba a rodada na nossa frente, mostra que nós precisamos evoluir para poder competir com essas equipes, apresentar melhor resultado contra essas equipes. Chega um ponto que a gente não consegue ultrapassar esse limite, que é enfrentar essas equipes em campeonato a longo prazo.
1: Interessante essa fala do Rogério Ceni, porque ao mesmo tempo que ele fala, nós temos potencial de encarar essas equipes, ele também reconhece, nós não estamos conseguindo, alguma coisa precisa mudar, e pelo que ele fala, e na minha interpretação daquilo que o Rogério Ceni traz, né, ao público, aquilo que ele fala na entrevista coletiva depois da derrota para o Palmeiras, ele não entende exatamente o que ainda precisa ser feito, não entende exatamente qual é o ponto a ser tocado neste time do Bahia para que o tricolor consiga, enfim, vencer times como o Flamengo, vencer times como foi o caso do Palmeiras na partida de ontem e os outros times que estão ali no pelotão de cima do Campeonato Brasileiro. O Nossa Área faz uma rápida pausa, daqui a pouquinho a gente volta com muito mais futebol aqui na sua Bandeirantes.
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5: O Flamengo trabalha para contar com o seu camisa 10, Georgian de Arrascaeta, quem sabe para a final da Copa Libertadores em Montevideo. Isso porque o jogador sofreu uma fratura no punho e é desfalque confirmado para os dois jogos de semifinais contra o Estudiantes. Por conta desta lesão, o jogador teve que passar por uma cirurgia, colocando uma placa e parafusos para estabilização no local. Ele se machucou num amistoso pela seleção uruguaia contra a Coreia do Sul no dia 28 de setembro. A possibilidade de retorno é trabalhada justamente para uma eventual final. E o jogador já se manifestou, dizendo que está focado na recuperação, visando o retorno a tempo da conquista da Copa Libertadores.
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2: Rodovia Castelo Branco para São Paulo, com trânsito lento ali na altura do quilômetro 30 até o 28 na passagem pela Arena Barueri e depois no trecho de Osasco, a lentidão começa na altura do quilômetro 18, vem até o 16 perto do Trevo e do 14 ao 13 no acesso ao Cebolão e pela lateral. 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
4: De volta aqui no Nossa Área para esse último bloco, que a gente vai falar de muita coisa. Vamos encerrar esse bloco, falar de Campeonato Brasileiro, vamos encerrar as falas sobre essa última rodada do Campeonato Brasileiro, ouvindo mais duas personagens, tá? Eu quero primeiro ouvir o que tem a dizer aquele que deu um jeito numa das principais equipes do futebol brasileiro em 2026. O Fluminense é semifinalista da Copa Libertadores da América, terceiro colocado no Campeonato Brasileiro, é treinado pelo Marcão, que deu um jeito nesse time. E eu quero saber, nas palavras do Marcão, o que foi que ele fez para dar liga nesse time, para fazer com que o Fluminense, conseguisse ter um desempenho muito melhor do que o que tinha com o Zubeldía. E mais do que isso, com peças, como é o caso do Hulk, né? Com peças que não tinham a mesma frequência de gols, não tinham a mesma qualidade de jogo quando eram treinados pelo Luiz Zubeldía. Marcão, você recuperou os jogadores do Fluminense? Conta pra mim.
5: Na verdade, a gente procura todas as sessões de treinamento, dar igualdade para todos, deixar todo mundo não só priorizar a equipe que hoje seria titular, mas aqueles que não vinham jogando também. Todas as sessões a gente repetir para as duas equipes iguais e deixando eles bem à vontade. A gente acredita num grupo, realmente, toda vez que a gente ressalta, eu falei para eles até hoje, falei assim, parece até ser repetitivo da minha parte falar que realmente meu grupo é muito bom, mas esse período que a gente teve de treinamento, queria muito vencer esse jogo para premiar tudo que eles fizeram durante esse período. Termo de comprometimento, termo de responsabilidade, acho que eles foram grandiosos, sabe, de tanto empenho que eles fizeram e mereceram tudo que fizeram hoje, tudo que eles entregaram hoje para o nosso torcedor, para eles, para nossa família, um grande resultado. Mas você olha ali para trás e vê todo mundo, aquele que está jogando, dando força para aquele que está e vice-versa. Então, acho que esse ambiente está muito bom, o ambiente do CT está muito bom, o ambiente da Laranjeira, os funcionários quando vão lá está muito bom, nossa ligação com o Xerém está maravilhosa. Então, essa energia boa está reinando e é assim que a gente vai até o final.
4: É assim que o Fluminense vai até o final do Campeonato Brasileiro, com muita energia boa, como disse o Marcão. Lembrando, hein, semana que vem, dia de transmissão na Bandeirantes, quarta-feira, Palmeiras e Fluminense, Fluminense e Palmeiras, primeiro jogo da semifinal da Copa Libertadores da América. O Fluminense que vem de uma ótima campanha, o Palmeiras também faz boa campanha, né? Dois times que sofreram, inclusive, na fase de grupos, mas depois doutrinaram na Libertadores. Vai ser jogaço e você não pode perder. Então já anota aí na sua agenda, já anota no seu caderno. Semifinal da Copa Libertadores da América, quarta-feira, 9:30 da noite, Palmeiras e Fluminense, Fluminense e Palmeiras no Maracanã. Quinta-feira, Flamengo e Estudiantes, Estudiantes e Flamengo, direto do Estádio Hirsch, lá na Argentina. Inclusive, o Estudiantes nem sabia se poderia usar o seu estádio, vai poder usar sim, tá? O Flamengo vai ter que encarar aquele caldeirão de La Plata que o Corinthians já teve que encarar esse ano e não deu muito certo, né? Mas enfim, isso fica só pra semana que vem. Um time que não está na Libertadores, mas está na Copa Sul-Americana e joga na quarta é o Atlético Mineiro, que ontem empatou 2x2 num jogo esquisito, dá pra dizer assim. Um gol contra do Viveiros, ainda no primeiro tempo. Depois o Lianco chuta a bola que rebate no Viveiros e entra no gol do Galo. E aí o próprio Lianco faz o gol de empate aos 51 minutos da segunda etapa. Mas eu falando, não adianta nada. Eu quero saber o que tem a dizer sobre essa partida maluca o técnico Eduardo Domingues, treinador do Galo. Vai, Barba!
6: Na realidade é que estamos bem. Estamos bem. O time compite. Somos competitivos até o último momento. Já mostramos muito disso. Hoje também, em outra mostra da cabeça e da mentalidade que tem o grupo. E sim, Freddy sentiu um dor, mas como se começou a cargar un poco a colcha y prefirió salir. Digamos, cuello, una situación muy similar, mas continuó, no podíamos hacer más mudanza en ese momento, mas preferimos que él comece a jugar como centroavante y Borbás pelo lado izquierdo. Porque no, digamos, no soy... No, no es só a partida, digamos, são as viagens, as exigências que nós temos à frente e que queremos brigar cada partida como se fosse essa partida a mais importante. E então, sim, a exigência é máxima. E o que finaliza nos jogos, estamos sentindo que está finalizando bem.
4: Aí então o técnico Eduardo Domingues, o Barba, que faz um ótimo trabalho na equipe do Atlético Mineiro. Vamos trocar agora o carro aqui, vamos falar de seleção brasileira. Antes de falar da seleção, eu quero saber o que a Ana Martins, a nossa companheira aqui de Bandeirantes, tem a dizer sobre o futebol feminino e as atualizações dessa modalidade que encanta tanto. Ana.
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7: Menino jogando pela primeira vez em Porto Alegre. A primeira. E amanhã a seleção brasileira começa a escrever mais uma página na história do futebol feminino, jogando pela primeira vez em Porto Alegre. A primeira das duas partidas, dos dois jogos amistosos que faz com a Argentina nessa data FIFA do mês de outubro, num palco para mais de 20 mil torcedores. E quem tem uma missão especial é Jéssica Leite, que vai auxiliar o técnico Arthur Elias. A Jéssica é treinadora do Grêmio e foi convocada especialmente como auxiliar técnica para essa data FIFA, esses dois jogos com a Argentina. E já recebeu muitos elogios técnicos e pessoais do Arthur Elias. Essa foi uma das medidas da CBF já prospectando todo o trabalho para a Copa do Mundo 2027. O Brasil, que entre as novidades teve as convocações da Yane do Bahia, da Carlinha do São Paulo, que se destacaram nesse Brasileirão feminino. São Paulo, inclusive, ficou com a taça na semana passada. Tem duas partidas, a primeira no Beira-Rio, a segunda na Arena Pernambuco. E você vai acompanhar todas as emoções na Bandeirantes. A bola rola, portanto, amanhã, 16h30, horário de Brasília, no estádio do Beira-Rio, em Porto Alegre, com a transmissão da Bandeirantes.
4: Ah, você vai acompanhar tudo aqui na melhor transmissão esportiva do rádio brasileiro, que é aqui com a gente na... É isso aí. A Ana falou, o Brasil joga amanhã às 16h30 contra a seleção da Argentina. E quem fala da seleção pra você é a atacante Geise. Vai, Geise! Brasil! Brasil!
8: Creio que tô num momento muito bom, até porque ano passado foi um ano muito difícil pra mim. Então, tô aproveitando o máximo. Sou grata pela oportunidade que o América me deu para voltar a desfrutar do futebol. E é isso, é desfrutar do momento e aproveitar essa fase boa que eu estou vivendo no América. Ah, creio que, independente se eu e Priscila disputa a posição, a união dentro do vestiário é mais importante. Se ela joga, eu vou estar feliz. Creio que o seu jogo também, ela vai estar feliz. Então, eu acho que essa é a união que devemos construir daqui para a Copa do Mundo, que é o mais importante para a gente conseguir o que a gente realmente quer, que é ser campeã. É importante demais esse convívio no clube com eu e a Priscila, porque temos uma conexão muito boa. E viemos de jogos que estamos jogando juntos e creio que aqui dentro da seleção vai ajudar muito para o nosso objetivo e também no dia a dia, assim, durante esses 10 dias.
4: Tá então a Geise, atacante da seleção brasileira, que deve sim estar em campo amanhã contra a seleção da Argentina. Se você está nos assistindo ou no YouTube ou na Fast TV, você percebeu que ao lado dela também tinha uma outra atleta, a Priscila. E olha só, além de companheiras na seleção brasileira, as duas são companheiras no clube, jogam juntas no América do México. Então é promessa de jogaço amanhã com essas duas companheiras entrando em campo e quem sabe jogando juntas, né? E marcando gol, se tudo der certo, marcando gol para a seleção brasileira na partida de amanhã. O Brasil enfrenta a seleção da Argentina a partir das 16h30 neste sábado, dia 10. E você já sabe que se tem jogo da seleção, a Bandeirantes traz todos os detalhes. E olha só, hein? Estaremos dentro do Beira-Rio. Primeira vez que a seleção joga em Porto Alegre e é claro que a Bandeirantes estará por lá. E na próxima terça-feira, dia 13 de outubro, tem jogo da seleção também contra esse mesmo adversário, seleção argentina. Só que aí, jogamos na Arena Pernambuco, no Recife. Não dá pra perder. São os dois últimos amistosos, ou os dois amistosos da seleção nesta data FIFA. Arthur Elias já disse, tem praticamente a convocação certa. Cerca de 75% pelo que ele falou na sua última entrevista coletiva. O Brasil enfrenta a Argentina amanhã às 16h30, mas isso não é a única coisa que você vai acompanhar com a gente aqui na Bandeirantes nesse fim de semana. Amanhã, 21h, tem São Paulo e Vitória. E no domingão, às 17h30, um domingo recheado de clássicos. Não dá pra perder. 17h30, com transmissão Bandeirantes, tem Palmeiras e Corinthians, é derby. Um pouquinho, ou melhor, neste mesmo horário, só que no Rio de Janeiro, Fla-Flu, e no Rio Grande do Sul tem o clássico Grenal. Três jogos muito decisivos e que não dá pra perder de jeito nenhum. Um abraço pra você que esteve com a gente até aqui e até a próxima. Eu sou o Pedro Cohen, um abraço, se cuida. Até mais, tchau, tchau.
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2: Sexta-feira deve ficar ensolarada em toda a cidade, mas é bom ficar atento a possibilidades eventuais de chuva por aí, hein? Radial Leste lenta para o centro, desde a passagem pelo metrô Patriarca Vila Ré, direto até a Avenida Aricanduva com problemas. E depois lá na frente, do viaduto Bresser até Almirante Brasil. 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
12: Lá na Marginal do Pinheiros, pertinho da Ponte do Jaguaré. E geralmente nesse horário tem pouco carro. Hoje o trânsito já está lento nesse trecho. O pessoal está passando devagarzinho, mas não está parado. Então já vai com paciência. Se o seu caminho for a Marginal do Pinheiros para Castelo Branco, perto ali do Jaguaré, a Tietê nem se fala. É gente para chuchu nesse feriadão que está começando hoje. E você, hein? Para onde que vai? Como é que vai aproveitar esses próximos dias? Vai descansar? Vai trabalhar? Vai ficar por aqui? Conte com a gente aqui na Bandeirantes para te acompanhar nesses próximos dias. Hoje a equipe está toda diferente, a gente teve algumas mudanças por aqui. O Joel da Atena não vem, ele já deu aquele migué na sexta-feira, mas à tarde ele está no Brasil Urgente. Também temos uma mudança na produção, a Clara Viterbo é quem está com a gente hoje, roubamos do Acontece. Tudo bem, Clara? Boa tarde.
13: Tudo bem, Ana. Boa tarde para você e boa tarde também a quem nos acompanha aqui no Bora Brasil.
12: A gente pegou emprestada só, viu, Zaidan? Fique tranquilo. Mais tarde ela estará no Bandeirantes Acontece também. E eu, Ana Paula Rodrigues, com você ao longo das próximas duas horas de Bora Brasil. Tô esperando a sua mensagem, hein, no 11 999 048 756, 11 999 048 756. Manda pra cá a sua mensagem, manda pra cá a sua participação, que daqui a pouquinho a gente te coloca aqui no ar também. Ó, enquanto a gente tá aqui aguardando a sua mensagem, a gente já aproveita e repassa os principais destaques de hoje. Rodoanel, Raposo Tavares, Régis Bittencourt e imigrantes já tem congestionamento nesta sexta-feira, véspera de fim de semana emendado com feriado. Na cidade, a Avenida do Estado está parada na direção da Tietê desde a Radial Leste e a Marginal do Tietê já passa de 1h10 de ponta a ponta na direção da Ayrton Senna. Está preso o DJ que matou uma pessoa atropelada ao tentar fugir da polícia em Santo Amaro. Ele estava bêbado e dirigindo pela contramão. Em primeira mão, as multas aplicadas em motos na cidade de São Paulo disparam e aumentam 40% só neste ano. No primeiro semestre, foram mais de 520 mil, mais da metade por excesso de velocidade. O homem suspeito de roubar um pedestre usando um uniforme e uma arma falsa é preso em flagrante no Bom Retiro, na região central. O criminoso se disfarçou de segurança do Parque da Luz para abordar as vítimas. Tempo firme em São Paulo, com chance de pancadas de chuva agora à tarde por causa do calorão. Uma frente fria se aproxima no fim de semana e começa a mudar tudo no litoral ainda no domingo. O estacionamento de carros de turistas nas praias de Ubatuba sobe 150%. Atenção aí, você que vai viajar para o litoral norte, hein? A tarifa da Zona Azul passou de R$ 20 para R$ 50 por 12 horas na vaga. O vestibular da Unesp dá desconto de 75% na taxa para alunos de último ano do ensino médio público paulista. Os candidatos podem se inscrever até 20 de outubro. Durante o feriado de 12 de outubro, na segunda-feira, os postos do Poupa Tempo em todo o estado estarão fechados. Já o rodízio de veículos estará suspenso. A rua Baltazar da Silveira, em Pirituba, vai passar 80 dias interditada para obras de concretagem entre as ruas Padre Mariano Ronque e Padre Justino Lombardi. Na Zona Sul, o acesso da Avenida Roberto Marinho para a rua Bartolomeu, na Vila Cordeiro, será liberado ao trânsito após o término de mais uma fase das obras do monotrilho da linha 17 Ouro do metrô. Vai mandando mensagem no nosso WhatsApp no 11 999 048 756, 11 999 048 756, o número do nosso WhatsApp para você participar aqui com a gente. Faltou isso daqui na abertura do programa, hein?

0: Vocês acharam que eu ia esquecer, né? Era só pra ver se vocês estavam espertos, já tinha gente cobrando aqui. E eu vou aproveitar pra falar do trânsito com a música do Sextou, né? Porque tá difícil demais de andar por algumas rodovias. A Raposo Tavares, gente do céu, parece que já são 6 da tarde por lá. Tá parando no 17, na direção do interior, e vai assim até um pouco depois do shopping da Granja Viana. E não tem nada lá. É muito carro mesmo. O pessoal que às vezes volta mais cedo pra casa na sexta-feira, ou tá indo pro interior. Ali é uma região com muitas chácaras, né? Então a Raposo acaba ficando sobrecarregada. Lá no sistema Anchieta Imigrantes, a promessa de calorão nesse fim de semana, a descida pela Imigrantes está daquele jeito. Já um pouco antes do pedágio no Ande Para, vai assim até começar a serra. Depois que você efetivamente entra na serra, o trânsito melhora. Ainda está mais fácil descer pela Anchieta, mas a serra já está bem cheia também. Dutra e rodovia Ayrton Senna funcionam, mas estão cheias. Atenção 3 vezes com a Dutra, porque além de muito carro, muito caminhão, tem muito romeiro. E o pedaço ali um pouco antes da passagem pela região de Taubaté tá bem cheio, então paciência para você passar por ali. No mais, ó, Fernão Dias tá andando bem, apesar de muito cheia. A Anhanguera Bandeirantes também, Castelo Branco começando a parar na altura de Barueri, na direção do interior. E a Regis, hein, gente? Sexta-feira sempre tem um volume enorme de caminhões na direção de São Paulo e o pessoal nem saiu pro feriado lá ainda. A Regis já tá com 15 quilômetros de lentidão na direção de São Paulo, entre Itapecerica e Embu. É o horror, hein, gente? Nossa Senhora! Daqui a pouco a gente fala mais da condição das estradas para você. Sabe que esses dias um ouvinte mandou mensagem para cá falando a respeito de motos, né? De como as motos estão circulando cada vez mais rápido, como elas não respeitam os motociclistas, né? Os entregadores estão sempre com pressa para cima e para baixo, não respeitam as outras pessoas que estão passando por ali. E a gente comentou, olha, tem uma reportagem fresquinha saindo do forno para a gente falar sobre a fiscalização de motos, que parece estar mais firme, pelo menos tem trazido mais multas. As multas aplicadas em motociclistas deram uma senhora disparada. O Guilherme Oliveira é quem está aqui com a gente para falar sobre isso, né, Guilherme? Tudo bem? Boa tarde.
1: Tudo bem, Ana. Boa tarde para você. A quem nos acompanha aqui no Bora, foi uma alta significativa. É? Mais de 40% essa alta de multas aplicadas a motociclistas imprudentes aqui na cidade de São Paulo. Isso, claro, comparando com 2025, mesmo período de 2025. Com o mesmo período de 2026, aí o recorte do primeiro semestre desses 2 anos. Em 2025, para a gente ter uma ideia, foram 375.089 autuações a motociclistas. Neste primeiro semestre, 528.714, ou seja, aumentou 40% o número de multas. São 153.625 multas a mais. E aí, no ranking de mais infrações do semestre do ano passado para o semestre de agora, também mudou. Só para a gente ter uma ideia, em 2025, das 3 multas mais aplicadas para motociclistas: a primeira, transitar em velocidade superior máxima a de 20%, de 20% a mais. Depois, a segunda no ranking, transitar na faixa ou via exclusiva regulamentada para transporte público de coletivo, ou seja, na linha de ônibus.
0: Famoso corredor de ônibus.
1: Exato.
0: Né?
1: E aí a terceira multa mais aplicada, transitar em velocidade superior à máxima permitida em mais de 20% até 50%. Isso no primeiro semestre do ano passado. Já no primeiro semestre desse ano, mudou essa lista do ranking. A primeira, transitar em velocidade superior à máxima permitida em 20%, e aí logo depois transitar em velocidade superior à máxima permitida em mais de 20% até 50%, o que leva a gente a crer que motociclista está andando bem mais rápido do que deveria. Obviamente, se das 2 multas, as mais aplicadas das 2 é velocidade acima da permitida, então os motociclistas estão correndo demais pela cidade de São Paulo. E aí a terceira multa mais aplicada, transitar na faixa ou então via exclusiva regulamentada para transporte. Esse recorte, o que faz também a gente entender? São multas aplicadas por radares, ou seja, pelo sistema eletrônico. E aí, no ano passado, eu fiz uma reportagem sobre os radares que mais multavam na cidade de São Paulo, no ranking, os 5 radares que mais multavam. E aí, o que a prefeitura nos disse naquela época, no ano passado? Antes, muito radar pegava só a placa da frente, ou seja, pegava principalmente moto, carro, caminhão, ônibus, veículo. Moto não, porque moto não tem placa na frente.
0: Só atrás.
1: O que aconteceu? Esses radares mudaram de ângulo. Em vez de pegar a frente, pegam atrás. Com isso, consegue pegar todo mundo. Motociclista, carro, carro leve, carro pesado, veículo pesado. Então, com essa mudança também, o número de infrações vem aumentando. Principalmente a motociclistas, como houve essa alta expressiva de 40%. Então, esses radares, pegando as placas das motos atrás, conseguem pegar esses radares, essas infrações cometidas. E aí também tem as infrações aplicadas por agentes de trânsito. É um pouco mais difícil? É um pouco mais difícil. Mas também vem aumentando.
0: Velocidade é só radar mesmo que pode.
1: Exato.
0: Né? Porque tem que ter ali o registro da velocidade que o carro foi flagrado em alguma via. E essa mudança que o Guilherme está falando de posicionamento de radar é uma coisa muito simples.
1: Total.
0: E que ajuda a aumentar a fiscalização das motos. E é algo que interessa muito a prefeitura, porque a gente está aí num período em que querem provar, querem ampliar a faixa azul.
1: Sim.
0: Então, muitas vias que tiveram esse fortalecimento, esse reforço, né, de fiscalização, a gente pode falar assim, são vias que têm uma alta circulação de motos e a faixa azul. O foco era pegar moto mesmo, né? Só que tem uma coisa comportamental também, né? Se tem muito mais moto sendo flagrada, é porque tem muita velocidade errada.
1: Exato.
0: Que esses motociclistas, de fato, estão empregando para circular aqui pela cidade. Algo que alguns estudos, né, sobre a eficiência da faixa azul já vinham mostrando, tanto da prefeitura quanto estudos independentes, né, que mostraram que onde tem a faixa azul e o motociclista anda na faixa azul, tem menos morte, tem menos acidente grave, mas, ao mesmo tempo, a velocidade deles na faixa azul aumentou, porque ele se sente mais protegido mesmo.
1: É, mais seguro.
0: Mais confiante para andar ali na faixa azul. Tem motociclista que tá na avenida, que tem a faixa azul e não anda na faixa azul. Tem uma insistência em estar fora. Mas na faixa azul, o índice de acidente fatal é mais baixo. A prefeitura está aguardando um posicionamento de Brasília para ampliar esse serviço. A Secretaria Nacional de Transportes mandou mais questionamentos para a prefeitura. E a gente está nisso, né? Muito devagar o andamento desses estudos quando a gente está falando de uma situação grave como a que o Guilherme está dizendo. Mais de 500 mil multas por excesso de velocidade, gente, não é pouca coisa.
1: Não.
0: É muita coisa e é muito bom que a gente esteja falando de mais motos sendo flagradas. E a gente entende a pressa, o motociclista ganha por entrega, é um mercado selvagem, né? Só que, ao mesmo tempo, tem que ter algum tipo de fiscalização. É a sua vida, motociclista, que está em jogo. Então, tem que ter algum tipo de fiscalização mais firme para tentar diminuir esses acidentes. A gente prometeu esse levantamento e trouxe aqui com o Guilherme também. Tá tendo cada vez mais multa para todo mundo, inclusive para as motos, né, Gui?
1: Inclusive para as motos. Só de velocidade, como você disse, Ana, são mais de, pelo menos neste primeiro semestre, né? Só de transitar com velocidade superior à máxima permitida, isso neste primeiro semestre, são mais de 300 mil multas, porque depois transitar na faixa são 50 mil autuações, o que totaliza nesse ranking 528 mil. Mas é isso, né? Infelizmente, os motoristas ou os motociclistas estão circulando bem mais rápido do que deveriam. E aí, só para encerrar, Ana, uma outra coisa aqui. Você falando há pouco de trânsito, de estrada, de feriado, me bateu uma inveja aqui.
0: Do pessoal que tá indo viajar?
1: Porque já começou para muita gente,
0: opa,
1: né?
0: Opa!
1: E a gente sempre tá aqui falando a mesma coisa. E aí, você vai viajar no feriado? E a gente tá onde, Clara?
0: Trabalhando.
1: Sempre no estúdio. Parece que a gente não tem folga nunca, rapaz.
0: Eu tenho muita inveja desse pessoal que pode acordar numa sexta.
1: Meu
0: ou
1: Deus.
0: Foi dormir na quinta já viajando, porque sexta é o dia do home office pra muita gente.
1: E aí só volta
0: né?
1: a terça.
0: E aí só volta na terça, quem sabe mais pra frente até, né? Porque dá pra dar uma esticada, dá pra dar uma emendada. Não é o nosso caso,
1: mas... Me bateu uma tristeza aqui agora.
0: Quer dizer, não é o seu caso. Porque o meu será. Eu estarei de folga.
1: Mas já viaja hoje?
0: Não, não. Tranquilo. O importante é estar de folga, Guilherme. O importante é estar descansando. O importante é estar curtindo. É estar na boa. Fazer meu treino.

0: mesmo, coisinha mais suave, mas fazer o treininho amanhã com tranquilidade, bem cedo, porque estão falando que vai fazer um calor danado nesse fim de semana. Amanhã, hoje a máxima era 32, amanhã 30, domingo cai um pouquinho para 27, mas ainda é um calor considerável. Vai estar aberto, né, Gui?
1: É, eu abri aqui o perfil da USP numa rede social e não tem nenhuma informação se vai estar aberto ou se vai estar fechado.
0: Quando então, não tem a informação é porque vai estar aberto.
1: Exato, eu acho que a cidade universitária vai estar aberta.
0: Amanhã que hora você chega lá pro treino?
1: Ah, 5 horas, né?
0: Começa a correr 5 horas.
1: Ah, começar acho que umas 5 e meia.
0: É, tá bom.
1: Mais que isso já, até porque vai fazer calor
0: vai
1: amanhã.
0: Vai estar uns 18 já, esse horário.
1: Exato, e vou correr 30 quilômetros... Então tem que começar cedinho.
0: Vocês perceberam, né? Sabe pra que ele tá falando isso? Pra eu liberar logo ele pra ele ir embora.
1: Tchau, deixa eu descansar, vai.
0: Deixa eu aproveitar e mandar um abraço aqui pro Ricardo Capriotti, que tá nos ouvindo e falou sim, vai abrir a USP.
1: Aí, ó, pronto.
0: Pra alegria dos corredores.
1: Vamos encontrar o Capri amanhã lá, então.
0: Amanhã é dia de festa lá na USP. Tchau, Gui.
1: Tchau, obrigada. Até.
0: 1:18, primeiro intervalo. Daqui a pouquinho a gente volta com você, ouvinte.
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0: Uma hora e 19 minutos, eu falei do rodízio suspenso segunda-feira em São Paulo, é só segunda, hoje, sexta-feira, o rodízio vale normalmente, cuidado aí você que tá pensando em viajar mais tarde.
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2: A rodovia Hélio Smith, rodovia do Aeroporto Internacional de Guarulhos, permanece travada no sentido do aeroporto, ali na altura do quilômetro 1, logo depois da passagem pela Monteiro Lobato em Guarulhos, ainda sem identificação da ocorrência que segura o tráfego por ali. Quem for ao aeroporto deve adiantar a sua saída. 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
4: Agora 1h21, Bora Brasil de volta aqui na programação da Bandeirantes, com um monte de ouvinte mandando mensagem pra cá. Mas eu acho que eu ainda não tô com o computador pronto aqui, porque eu esqueci de colocar o cabo, ô Clara, você me ajuda? Eu sou uma velha senhora, né? Então às vezes eu esqueço de fazer as coisas, ainda bem que eu tenho a Clara Viterbo para me ajudar aqui, acho que agora vai dar certo, porque senão só eu escuto vocês, ouvintes, e vocês não se escutam no ar. Tem ouvinte falando aqui, por exemplo, sobre o calor.

0: Morão no interior. É, ainda não tá funcionando não. Daqui a pouquinho a gente coloca os ouvintes aqui então, para eles trazerem as informações aqui pra gente. Antes, deixa eu falar com a Maju Arruda Leite. A Maju tá com a gente aqui no estúdio para falar de um caso gravíssimo que aconteceu hoje aqui na cidade de São Paulo, na zona sul da cidade. Um motorista, um DJ, talvez voltando de festa, voltando de trabalho, bêbado e tentando fugir da polícia, meteu o carro numa pessoa, atropelou uma pessoa, matou essa pessoa, tá preso. De novo, esse mesmo roteiro, né, Maju? Tudo bem? Boa tarde.
1: Oi, Ana, uma boa tarde a você, boa tarde ao ouvinte aqui da Bandeirantes. Daniel Santana de Jesus é o nome desse motorista, ele é DJ, conhecido como DJ Dani Brasil, e ele foi preso na manhã de hoje em flagrante, depois de cometer uma série de erros, uma série de crimes. Primeiro deles, ele estava andando, dirigindo na contramão, em uma rua na região de Santo Amaro, na Avenida Padre José Maria. Policiais que estavam ali fazendo ronda viram que esse carro, uma BMW, estava na contramão. Pediram ali para esse motorista parar. O motorista não parou, continuou. E foi aí então que começou a fuga dos policiais, tentando ali chegar no carro nessa BMW do Daniel Santana de Jesus. E foi na Avenida Padre José Maria que ele atropelou um morador de rua que estava dormindo. A identificação dele foi revelada agora há pouco, é o Carlos Alberto Minotti. Ele tinha 57 anos, estava dormindo quando foi atropelado, e o pior de tudo é que ele foi arrastado por cerca de 400 metros, é o que diz a informação do boletim de ocorrência. Esse motorista, ele só foi parar dentro do Centro Esportivo de Santo Amaro, que fica ali na região da Zona Sul, próximo do terminal de Santo Amaro. Eu estive hoje lá cedo e as imagens de câmeras de segurança mostram o momento em que esse homem passa com tudo, derruba o portão, ele embica o carro ali próximo de uma árvore, desce desse carro e, para fugir dos policiais, ele pula em uma das piscinas desse centro esportivo. Logo depois, os policiais militares o encontraram, ele realizou o teste do bafômetro, o resultado foi positivo, de 0,71 miligramas por litro. A gente lembra que a pessoa é considerada embriagada, é ali considerado um crime a partir de 0,5 miligramas, ele estava 0,71 miligramas e, portanto, muita coisa, ele estava bem embriagado. Para fazer tudo isso, né, foi uma sequência de crimes, e neste momento, então, ele está no 11º Distrito Policial em Santo Amaro e deve passar por audiência de custódia nas próximas horas. E esse centro esportivo da Prefeitura de São Paulo, onde ele terminou ali, foi o ponto final dessa ocorrência, hoje está acontecendo um evento, um campeonato brasileiro de interclubes de basquete, um evento que começou hoje, vai até dia 11 de outubro, com a expectativa de receber cerca de 3.000 pessoas, mas por sorte a movimentação ali ainda estava bem tranquila. Um evento que começou 9 horas da manhã, esse acidente aconteceu por volta das 6 horas da manhã, então por sorte ninguém ficou ferido. Infelizmente, esse morador de rua, o Carlos Alberto Minotti, foi socorrido à UPA ali de Santo Amaro, mas não resistiu aos ferimentos e morreu.
0: A imagem do acidente é muito feia, né? Do acidente não, desse crime de trânsito, né? Que esse DJ cometeu. A imagem é muito forte desse homem sendo arrastado embaixo do carro e ele simplesmente foge completamente transtornado para tentar escapar da parada ali da polícia, que tentou impedir tudo isso, né? Viu o motorista andando na contramão, deu a ordem de parada e aí na fuga aconteceu tudo isso. De novo, a gente falando de um crime de trânsito aqui em São Paulo, mais uma vez, a gente tem falado muito desses casos, e de ontem para hoje, né, a gente teve na virada dessa quinta o happy hour, né? Já faz um tempo que a quinta ganhou mais essa cara do que a sexta, porque sexta muita gente trabalha em casa, então quinta o pessoal tá na rua, já emenda num barzinho, emenda num restaurante, e aí junta o cansaço da semana, o cansaço do dia de trabalho, com álcool. Gente, não dá para dirigir nessas condições. É importante que esse motorista fique preso, assim como vários outros que a gente tem relatado aqui, e eu vou repetir isso de novo. Hoje, a lei não enxerga mais os crimes de trânsito como antigamente. Pode demorar para que haja um julgamento, mas as pessoas têm sido presas e têm sido condenadas. Isso está acontecendo. Está acontecendo porque a legislação mudou, está acontecendo porque a mídia está pegando muito no pé também da justiça e da polícia, e os próprios juízes têm mudado o entendimento deles. Então não vai para a rua achando que você vai fazer o que quer e que nada vai acontecer, porque vai acontecer. O entendimento está diferente em relação a crimes de trânsito. Maju, obrigada, viu?
1: Obrigada, Ana. Até mais.
0: Até mais. 1h27. Vamos lá para os ouvintes mandando mensagem para cá.
2: Boa tarde, Aninha, a todos da Rádio Bandeirantes. Aqui é Rogério Olímpio, motorista de ônibus da Baixada Santista. Aninha, pedi atenção aí a todos os motoristas que vieram trafegar aqui pela Padre Manuel da Nóbrega. Tá tendo muitas obras da concessionária aqui. Então tem alguns lugares que tem uma faixa só. Então redobrar a atenção e ter bastante paciência. Tem muitos veículos na pista aí e não vai ser fácil não. Mais tarde tende a piorar. Um abraço a todos, um bom feriado.
0: Valeu, obrigada pela mensagem. Padre Manuel da Nóbrega, tá com obra, tem mais rodovia com problemas.
3: Oi, Ana, tudo bom? Rafael Rocha aqui, estamos na Regis, sentido Campinas. Regis Bittencourt, altura da Embu das Artes, trânsito intenso, andando lentamente. Um abraço!
0: Valeu, obrigada.
3: Joel, sextou, Joel.
0: Joel já sextou, rapaz, nem apareceu aqui. Obrigada, viu, pela mensagem.
4: Joel, Ana, sextou com S de tô de férias.
0: Que isso, irmão.
4: Só agora, depois do dia 15 de novembro. Olha que beleza,
0: joga
4: hein?
0: Na cara.
4: Oh, meu Deus. Falou, valeu, gente. Boa companhia pra todos nós aí.
0: Obrigada a você. Vê se não larga a gente nas férias, viu? 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Valeu, viu? Obrigada pela mensagem.
5: Boa tarde, Aninha.
0: Oi.
5: Joel, hoje pegou uma folga do Bora Brasil na parte da tarde, mas mais tarde estamos com ele lá. Calorão aqui, Tupéva, Jundiaí. Sextou já pra mim, tô indo embora, já encostei o caminhão. José Marcos, mora em Cajamar, mas trabalha em Tupéva, na verdade, trabalha pelas estradas, sou caminhoneiro, né? Tá quente, hein? Mormação, solzão e o ar-condicionado do carro ligado. Bom final de semana a todos aí, bom trabalho, Aninha.
0: Eu?
5: Tá idosa não, Aninha, idoso tá eu, quase, 58 anos aqui.
0: Tá quase.
5: Esquecer é normal, pense eu, esqueci do jeito que eu sou.
0: Eu sou esquecida também, mas ó, em minha defesa, dessa vez não fui eu. Achei que tinha sido, mas não. Era um negócio aqui na mesa que estava desabilitado e eu não me lembrei. Quer dizer, não era eu que tinha que fazer. Mas já está tudo corrigido e vocês estão se ouvindo aqui. E ó, vamos falar mais do calor.
6: Bom dia, Joel. Bom dia, Ana. Aqui Oi. É o Washington de São Carlos. Só para mostrar a temperatura que está aqui na cidade. Tá um clima de air fry. Está 39 graus.
0: 39 graus para quem está agora lá em São Carlos, é isso?
6: Aqui em São Carlos, em região de Ribeirão Preto.
0: Boa.
6: Um abraço a vocês e um bom final de semana para você e para o Joel aí, Ana.
0: E esse calorão todo virá seguido de muita chuva. A Defesa Civil acabou de emitir alerta amarelo para pancada de chuva durante esse fim de semana, tá? Hoje já pode chover entre a tarde e a noite, amanhã e domingo a mesma coisa. A virada na região metropolitana é só segunda, no litoral começa antes, começa no domingo mesmo. 1h31.
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2: Detalhe do corredor da Avenida dos Bandeirantes, no sentido Marginal Pinheiros, entre o viaduto Jabaquara e a Avenida Miruna, e entre o viaduto João Julião da Costa Aguiar, ali no aeroporto, e a passagem pela Praça Carananduba. Também tem lentidão no acesso à Marginal Pinheiros, para quem vai no sentido da Rodovia dos Imigrantes. A condição de trânsito é boa. 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
6: Ainda falando sobre rodovias, evite a Regis Bittencourt, congestionada no sentido da capital. São 20 quilômetros de lentidão, de São Lourenço da Serra, já no 298, até o acesso ao Rodoanel. Reflexo de uma ocorrência bem na alça de acesso para o Rodoanel, gerando toda essa lentidão. Não é momento de utilizar a Regis para a capital. 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
7: Agora 1h34. Cuidado com o caminho pela Imigrantes, que está piorando bastante. Vou aproveitar para mandar um abraço aqui para o nosso ouvinte Reginaldo, que é de Santos. Está voltando para casa, né? E disse que está chovendo já na altura de Diadema. Começou então a chuva. Para quem está no ABC Paulista, atenção. E a Imigrantes parando na descida. Com bastante lentidão agora, para quem está já desde o pedágio até o começo da serra. Tudo por excesso de carros. Não tem nenhum acidente, nenhum problema maior ali para frente, além de muita gente mesmo circulando pela Imigrantes. Obrigada pela mensagem. Se der, prefira a Anchieta, que está um pouco melhor. Vai devagar, hein? Chuva já na região do ABC Paulista. Cuidado aí para utilizar esse caminho. Tem mais gente falando da chuva aqui no ABC Paulista.
8: Aninha, boa tarde, Joel. Aqui é o Marcelo de São Bernardo do Campo.
7: Oi, Marcelo.
8: Tô no Rodoanel aqui na região de Santo Amaro, já sentido São Bernardo. Dá para ver as nuvens ali na região. Tudo escuro. E acabei de receber uma notícia aqui da minha filha. Tá uma chuva intensa lá. Um abraço a todos, bom final de semana.
7: Valeu, um abraço para você também. Obrigada pela mensagem.
9: Aninha.
7: Eu?
9: O Wilson de Juqueí.
7: Fala, Wilson.
9: Estou aqui na Rio Santos, KM 230, totalmente parado, sentido litoral. Tá bom?
7: É, a Rio Santos já está aí no litoral, né? Então, para tentar, não sei exatamente em que trecho você está agora, mas ó, está parado na direção de Ubatuba, entre um pouquinho antes ali do centro de Bertioga até a chegada da Mogi Bertioga. E lá na frente, entre Caraguá e Ubatuba, por enquanto a Rio Santos está legal. Então é nesse trecho de Bertioga que a dificuldade é um pouquinho maior, tá bom? Obrigada também pela mensagem.
10: Aqui em Samber, Londres, é chuva!
11: Chuva durante esse fim de semana.
10: Chuva! Deu uma fechadinha no tempo, tá chovendo. Boa tarde, Bandeirão, São Bernardo.
7: Valeu, um abraço. Pancadão de chuva agora no ABC Paulista. Obrigada, viu, pela mensagem.
0: Boa tarde, aqui é o Carlinho Bispo de Baté.
7: Oi.
0: E mandar um abraço para vocês aí. E sempre estou ouvindo, interior de São Paulo, Baté, São Paulo. Abraço.
7: Valeu, amigo. Obrigada pela mensagem. Bom feriado, bom fim de semana para você aí também. O Luiz Felipe Nunes está com a gente aqui no estúdio agora para falar sobre uma prisão bem curiosa que aconteceu no centro de São Paulo, na região ali da Luz, do Bom Retiro. Se você for parado por um guarda, você vai responder, vai obedecer ali a ordem de parada e vai parar para ouvir o que está acontecendo, por que você está sendo abordado. Imagina o susto de um pessoal que estava sendo assaltado por um suposto guarda ali na região central. Era tudo disfarce de um ladrão para conseguir se aproximar das pessoas sem chamar a atenção, né, Luiz? Boa tarde.
11: Muito boa tarde, Ana Paula. Boa tarde para você que nos acompanha na Bandeirantes. Tanto disfarce que ele até utilizava um simulacro de uma arma para realizar essas abordagens. Ele, que era um guarda do Parque da Luz, mas atuava principalmente na José Paulino, na região do Bom Retiro. O Ângelo dos Santos, um sujeito de 38 anos, que já estava sendo procurado pela polícia, porque na semana passada, uma vítima de um roubo procurou a polícia e disse que foi abordado por um homem que estava armado e utilizava farda. Ele só conseguiu descrever que era uma farda azul, mas os policiais já foram em busca desse sujeito, conseguiram inclusive a placa do carro que ele utilizava e, nas últimas horas, a polícia conseguiu, nos arredores do Parque da Luz, encontrar esse sujeito que usava a placa que já tinha sido descoberta, mas em outro carro. Portanto, houve também, segundo a polícia, um outro crime além dos roubos, que é também a adulteração das placas. Os policiais abordaram este homem, que não resistiu a esse encontro com a polícia, foi levado a uma delegacia e na delegacia foi reconhecido pela vítima da última semana. Depois disso, o Ângelo dos Santos, esse suspeito, confessou o crime. Disse para a polícia que cometeu o roubo da última semana contra aquela vítima de maneira específica porque estava desesperado por uma dívida com um agiota. E aí decidiu utilizar um simulacro de uma arma, trocar as placas do carro e atuar de maneira fardada, com o mesmo uniforme que utilizava para ser um vigilante, justamente para coibir a criminalidade no Parque da Luz, no centro da capital paulista. Ele foi preso, já ficou no Distrito Policial de número 2 da cidade de São Paulo, que fica justamente no centro da capital paulista. Agora há a necessidade de uma análise policial para saber se ele fez outras vítimas, porque esta vítima da última semana foi aquela que levou a polícia à identificação, a imagens de câmeras de segurança. Por isso houve uma atuação facilitada da polícia hoje, mas agora há esse trabalho e também houve uma solicitação para que a justiça mantivesse esta prisão, que aconteceu em flagrante, não pelo roubo. O flagrante foi pela adulteração das placas, porque foi isso que a polícia conseguiu constatar de maneira imediata. E essa prisão, se o pedido for aceito, será convertida para uma prisão preventiva no centro da capital paulista, Ana Paula.
7: Tá aí, então, o Luiz falando a respeito desse caso. O famoso era só o que faltava, né? E o pessoal ali sendo assaltado por esse homem que estava agindo com uma farda, como se fosse um segurança da região ali do Parque da Luz. Obrigada, viu, Luiz? Folga ou plantão nesse feriadão, hein?
11: Ah, Ana Paula, folga.
7: Folga, né?
11: A gente eu folgo quando você trabalha, é isso? Ou não, você não vai trabalhar?
7: Eu folga esse feriado também.
11: É no ano novo.
7: Que
11: a gente inverte.
7: É.
11: Porque a gente tem duas escalas distintas. Então eu nunca sei com quem que eu vou trabalhar. Eu vou me guiando por um rosto ou outro.
7: Uhum.
11: Eu geralmente estou com Pedro Campos sempre. Agora com você eu sei que tem um momento ou outro que não. Porque quando eu fazia o Bora, tinha um Bora versão alternativa. Acho que eu cheguei a produzir o Bora com a Maju, cheguei a fazer com o Ronald. E no último fim de ano eu estive com Maju e Maria Eugênia Kutait, a dupla que todo mundo dá uma gaguejada e se confunde na redação.
7: É.
11: Uma é chamada de Maju, a outra de Magê. Faz parte, elas respondem.
7: O bom é que do jeito que você chamar, as duas vão atender, não tem problema. Até a Clara já estava atendendo por Magê hoje na redação, né? Tava lá no lugar da Magê e atendeu por esse nome mesmo. Magê que tá de folga hoje, né?
11: Dividão,
7: semana, né? Semana que vem está de volta com a gente aqui ao Bora Brasil. 1h42, tem mais um intervalo. Daqui a pouquinho a gente está de volta.
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17: O impossível aconteceu. 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
7: 1h45, Bora Brasil de volta aqui na programação da Bandeirantes. Daqui a pouco tem mais mensagens, tá? Hoje é sexta-feira, eu gosto muito de ouvir os nossos ouvintes, quanto mais gente falando, melhor. No 11-999-048-756, 11-999-048-756, o número do nosso WhatsApp aqui pra você. Muita gente mandando mensagem já, daqui a pouquinho a sua participação, e também a gente aproveita pra falar de novo das estradas. Fechado? Antes, a gente vai fazer conexão agora para falar sobre a situação em Ubatuba. Vamos lá conversar com o pessoal da Band Vale para falar sobre esse aumento repentino para quem está indo para a praia, vai curtir o turismo aí em Ubatuba. Do nada, a Zona Azul disparou de valor. Antônio Baum, tudo bem? Boa tarde para você.
19: Boa tarde para você, Ana, para todos que nos acompanham. Pois é. O valor ele foi reajustado em 150%. A prefeitura disse que o valor estava represado, o reajuste estava represado há pelo menos 4 anos, perdão, e que para manter o sistema funcionando é necessário fazer esse reajuste de 150%. À época, né, agora, fazer o reajuste agora, num momento muito interessante para a prefeitura, né? Porque muitas pessoas vão para o litoral, vão para Ubatuba, vão aproveitar, inclusive, esse feriado que está chegando, né? E esse reajuste da Zona Azul já entra em vigor a partir de hoje. Alguns vereadores chegaram a pedir a suspensão desse reajuste, o caso foi para a Câmara. A Câmara votou que o decreto da prefeitura, porque esse reajuste foi feito por meio de decreto, Ana, que o decreto está valendo. Foram 5 vereadores que votaram contra a suspensão do reajuste, 3 votaram a favor da suspensão do reajuste, 1 se absteve, né? Então, ele continua valendo. Vamos falar dos valores, né? O que, que o turista que vai para Ubatuba, ele vai perceber na prática? Em algumas áreas de praia, são 18 áreas de praia, a Zona Azul vai passar de R$ 20 para R$ 50 por 12 horas que a pessoa fica estacionada ali. E quando não é na região de praia, é numa região, por exemplo, no centro da cidade, ali vai passar de R$ 2 para R$ 5 o valor da Zona Azul. Na região central mesmo, centrinho de Ubatuba ali, para quem conhece, que é classificada como Cidade 1, não teve mudança nos valores. Esse decreto também prevê isenções para veículos registrados em Ubatuba nas áreas afetadas nessa mudança. Então, olha, quem vai para Ubatuba já vai se preparando, porque quando for à praia, vai gastar pelo menos R$ 50 por dia para cada veículo que estacionar ali na Zona Azul, viu?
7: E para parar na rua, né, sem nenhum tipo de proteção, de garantia, é muita coisa, é muito caro, né? E eu entendo que tem que ter um valor de cobrança, até porque é muito turista, então é importante a gente estimular essa rotatividade de uso de vagas. Mas R$ 50 é muita coisa, e o turismo pode ficar ainda mais caro por aí, né, Antônio? Porque estão discutindo também o reajuste da taxa ambiental para turismo aí em Ubatuba, né?
19: Pois é, e a prefeitura, ela pediu urgência, né, para avaliação do aumento da taxa de preservação ambiental, a TPA, só que isso ainda não foi decidido, né? A prefeitura quer uma urgência, a Câmara ainda quer discutir, quer valorizar o assunto, que faz parte do papel ali do legislativo, né? Mas quando junta tudo e a gente pensa no turista, vai ficar mais caro, realmente bem mais caro ir para Ubatuba, né? E para as pessoas que já foram, né, Ana, sabe que ali a gente para na Zona Azul, perto das regiões de praia ali de Ubatuba, e não tem infraestrutura nenhuma. Normalmente tem uma pessoa ali que está fazendo a cobrança da Zona Azul, as vagas não são devidamente demarcadas, não tem nenhum tipo de segurança, é realmente só para garantir a rotatividade. Agora, essa questão da rotatividade também é interessante, né? Porque a pessoa paga R$ 50 para ficar 12 horas. Então, na prática, funciona da seguinte maneira: quem chegar primeiro, e quem vai à praia em Ubatuba sabe, quem chega primeiro garante uma vaga e fica na vaga o dia todo ali.
7: Exatamente isso. Vamos ver se tem mais custos para vir por aí, para quem pretende curtir a cidade de Ubatuba. Pelo jeito, né, em relação a turismo, não teve muita mudança. O pessoal vai reclamando, mas vai. Mas viaja para Ubatuba, desde que essas taxas começaram a ser implantadas por aí. Antônio, obrigada, viu? Bom feriado para você. Se for de plantão, que seja um plantão tranquilo. Se não, bom descanso.
19: Para vocês também, muito obrigado, viu? Bom trabalho por aí.
7: Até mais, valeu. E olha, por falar em descida para o litoral norte, para você chegar nas estradas que vão para lá, você tem que pegar ou a Dutra ou a Ayrton Senna, são os caminhos mais óbvios, né? A Ayrton Senna está um pouco mais carregada na passagem pelo Itaim Paulista, mas a coisa pequena, depois disso vai tudo muito bem, até você se aproximar ali da região de São José dos Campos, onde fica um pouco mais carregado. Mas agora, inclusive, o caminho pela Ayrton Senna está melhor do que pela Dutra. E tem explicação. A Dutra tem um volume sempre muito maior de caminhão, o que deixa o caminho mais devagar, e tá cheia de romeiros. Então, em alguns trechos, fica mais lento ainda, porque tem fiscalização, porque as pessoas veem os grupos aglomerados no acostamento e naturalmente vão mais devagar. Então, cuidado, se der para escolher, prefiro o corredor da Ayrton Senna e da Carvalho Pinto, tá? A Dutra tá bem ruim na região de Taubaté. O trânsito tá bem complicado para passar por ali, depois disso só que que realmente alivia. Descendo pro litoral norte, quem vai pegar Mogi Bertioga, por enquanto aproveita que isso é raro. Tá andando muito bem, a Tamoios tá andando muito bem. E o caminho para Ubatuba pelo Oswaldo Cruz, a mesma coisa. Sistema Anchieta Imigrantes, tá chovendo no ABC, em São Bernardo, Diadema. Então, para entrar nessas rodovias, tem um pouco de lentidão que é natural por causa da chuva. Agora, entre Anchieta e Imigrantes, sem dúvida nenhuma, prefira a Anchieta. A Imigrantes está parada já antes do pedágio e vai assim até o final da serra, tá? Aí agora, Bandeirantes, beleza, tudo bem. A Fernão Dias tem trechos chatos, mas ainda é um caminho bom. Ali na região de Terra Preta é uma serra, então quando enche muito de carro, fica mais devagar. E depois tá ruim de passar pela Dom Pedro, na altura de Atibaia. Tirando isso, o caminho tá legal. Castelo Branco tá cheia na altura de Barueri, passando ali mais ou menos o 24, 25. O trânsito complica bastante até o 35. Então já é uma lentidão considerável na Castelo. A Raposo segue lenta do 17 até a altura do shopping da Granja Viana, na direção do interior, e para São Paulo também. Muita gente entrando na região de Cotia e, com isso, muita dificuldade por lá. A Regis Bittencourt, gente, o pessoal nem conseguiu chegar em São Paulo para entregar o caminhão e pensar em folgar. A passagem entre um pouco antes de Itapecerica e a chegada ali à região do Rodoanel está muito complicada. Tem um trecho de mais ou menos 20 quilômetros de congestionamento na direção de São Paulo, e é tudo por excesso de carros, excesso de caminhão. Essa região costuma ser bastante complicada. Tem ouvinte falando das estradas.
20: Aninha.
7: Oi.
20: Boa tarde, Cristiano, caminhoneiro.
7: Como vai, Cristiano?
20: Agora, Fernão Dias, aqui na altura do trevo para entrar para Pouso Alegre, tudo parado.
7: Valeu, obrigada pela mensagem. Cuidado aí quem tá passando por Pouso Alegre agora, hein?
21: Boa tarde, Rádio Bandeirante, Luiz Fernando. Tô indo do Ceagesp voltando pro Guarujá. Por enquanto tá bem tranquilo o trânsito, pegou um pouco de trânsito no pedágio e até a interligação ali, Anchieta e Imigrantes. A Anchieta completamente livre, né? E tem um pouco de neblina. Na verdade, até bastante neblina na Anchieta aqui. Tem uma neblina considerável.
7: Valeu, obrigada pela mensagem. Tem neblina, mas por enquanto o trânsito tá fluindo.
22: Oi, Aninha, boa tarde, tudo bem? Luiz Felipe aqui de Santo André.
7: Nossa,
22: o tempo já tá virando aqui na região da Bandeirantes, perto da Imigrantes. Já saiu o sol, carinha de chuva. Então a chuva do ABC já tá chegando para cá.
7: Mas, ó, hoje, obrigada, viu? Hoje é só pancada, gente, não é virada do tempo. É o normal dessa época, né? Faz muito calor e o tempo fecha. A gente começou o programa 1 da tarde falando de tempo aberto e trânsito pesadão lá na Marginal do Pinheiros, por exemplo. E agora tá exatamente o oposto. O trânsito liberou. Tá lindo naquele pedaço do Jaguaré. E o céu fechadaço. Baixou uma nuvem ali na região, tá com cara de que vai chover logo mais aí nesse pedaço da Marginal do Pinheiros.
23: Oi, Aninha, tudo bem? É Carlos Vaz aqui de Moema. Eu estava aqui na 23 de maio, aqui próximo ao Ibirapuera. E na sequência ali, sentido aeroporto de Congonhas, a 23 de maio, absolutamente parada.
7: Eita, nós.
23: Eu não sei se é pessoal já saindo para viajar, mas quem puder cair fora ali daquela região, realmente está muito difícil. Um abraço a todos.
7: Então, tem duas coisas. Tem o acesso para Congonhas e está aparecendo uma ocorrência também na direção de Interlagos, pouco depois da Avenida Ceci. Tá? Então tem as duas coisas, o movimento em Congonhas hoje aumenta e tem uma ocorrência por lá, Corredor Norte-Sul muito parado agora. Obrigada, viu, pela mensagem.
24: Boa tarde. Bora, Brasil.
7: Pois não.
24: Ana Paula e Clara. Hoje tá mais elegante, mais bonito, mais charmoso.
7: Mais cacheado.
24: Que tem duas flores. E nenhum cravo no meio.
7: Pobre Joel.
24: Sou 20, número 1. Sou de Borborema, interior de São Paulo.
7: Valeu, amigo. Obrigada, viu? Um abraço pra você. Obrigada aqui pela participação. 1h56, tem mais um intervalo. Daqui a pouquinho o Bora Brasil tá de volta.
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3: Agora com informações sobre o túnel Maria Maluf, você encontra um trânsito livre na direção do aeroporto de Congonhas. Quem tem voo marcado por ali é um ótimo caminho para seguir. Já na direção da rodovia Anchieta, do emboque até o desemboque, o trânsito segue complicado por excesso de veículos. Falando sobre Anchieta, só lembrando você que tem operação comboio na direção do litoral a partir da Praça de Pedágio por causa da neblina e da baixa visibilidade. Tem chuva em diversas regiões também, cuidado com a pista molhada. Nas rodovias da Motiva, confira a melhor forma de pagar o pedágio. Use tag ou totem de autoatendimento com cartão de débito ou crédito.
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4: Informações agora sobre a Anhangamelo. Hoje ainda tem boas condições no sentido do bairro, fica mais carregado na saída do viaduto Grande São Paulo e na passagem pela estação Camilo Haddad. Porém, o problema maior está na direção da Avenida do Estado. Da saída da Salinha até a estação Vila Prudente, travou o caminho por ali, viu? Busque o caminho e o trajeto alternativo da Rua Orfanato à Avenida Zelina. 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
5: 2:00 PM, uma excelente sexta-feira para você que está com a gente aqui na Bandeirantes. Hoje, dia 9 de outubro de 2026. Vocês ouviram, né? Sexta-feira.

0: É, minha gente, chegou a sexta-feira, uma semana pesada, né? Semana de eleições, depois do primeiro turno, notícia saindo o tempo todo, a gente sendo atravessado por um caminhão de coisas que aconteceu nessa semana. Hoje é o dia da gente dar uma respirada, dar uma relaxada, se preparar para esse fim de semana, que para muitos é um fim de semana de símbolo religioso, é muito grande, porque segunda-feira é o dia de Nossa Senhora Aparecida. Para quem tem criança na família, é um fim de semana de Dia das Crianças, que é uma delícia. Já comprou o presente do pessoal aí? Não vai deixar para a última hora, viu? Porque o comércio fica desse jeito quando é Dia das Crianças. Bem-vindo ao Bora Brasil, você que está chegando agora. Hoje só comigo, Ana Paula Rodrigues. Joel da Atena deu no pé aqui com a gente, mas ele estará à tarde lá no Brasil Urgente, te acompanhando com as principais notícias de São Paulo, do Brasil e do mundo também. E até as 15h, eu estarei com você aqui no Bora Brasil da Bandeirantes, hoje na produção com a Clara Viterbo, que está aqui com a gente também. Vai mandando mensagens no nosso WhatsApp, no 11 999 048756, 11 999 048756, o número do nosso WhatsApp. Bora lá para os destaques de hoje. Eleições 2026. Lula abre a campanha do segundo turno com uma carreata no Distrito Federal. Já Flávio Bolsonaro se encontra com o futuro governador do Rio em busca de mais apoio. Douglas Ruas deve ser declarado amanhã governador do Rio de Janeiro com a saída de Antônio Garotinho da disputa. Com a alta da conta de luz, a inflação do país volta a subir após a queda média dos preços em agosto. Após 3 meses seguidos também de barateamento, o custo dos alimentos e das bebidas voltou a subir. O piloto morre na queda de um avião em Belo Horizonte. O monomotor decolou do aeroporto da Pampulha e caiu perto de um galpão do metrô. Os Estados Unidos impõem sanções ao Tribunal Penal Internacional horas após uma ex-juíza ganhar o Nobel da Paz. Navaneten Navi Pillay foi reconhecida pela atuação no caso em que Myanmar foi acusado de genocídio. Navi também esteve na defesa do ex-presidente da África do Sul, Nelson Mandela. O governo federal amplia a desoneração da gasolina por mais um mês. Segundo o Ministério da Fazenda, a proposta é para segurar a alta dos combustíveis com o aumento do petróleo no mercado internacional. A Anvisa autoriza estudos em humanos de uma vacina brasileira contra o tipo mais comum de malária no Brasil e que ainda não tem imunizante aprovado no mundo. A Vivaxin foi desenvolvida por pesquisadores da Universidade Federal de Minas Gerais, da USP e o Laboratório Cristália. Uma pesquisa internacional revela que os brasileiros passam a maior parte dos dias sentados, 14 horas por dia, quase sem se mexer, trabalhando, né? E é um hábito da vida moderna que sobrecarrega a coluna. Fim de semana de Campeonato Brasileiro na Bandeirantes, com São Paulo e Vitória, Palmeiras e Corinthians. E amanhã tem amistoso da seleção feminina de futebol. O Brasil encara a Argentina às 16h30. Sexta-feira de temporais em boa parte do país. Atenção maior com a região que pode ter acumulados altos e chances de transtornos, que é o sul do país, em especial o Rio Grande do Sul. No fim de semana, uma frente fria chega ao sudeste e começa a mudar o tempo a partir do domingo. Hoje tem previsão de chuva também, inclusive já está chovendo em algumas partes aqui de São Paulo, região do ABC Paulista, Santo André, São Bernardo, Diadema, mas por enquanto sem relatos de transtornos, tá? Vamos saber da previsão completa para todo o país.
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0: Quem está com a gente é a Aline Araújo.
2: Clima tarde, 3, 2, 1. Se amanhã começou com alguns espaços de tempo firme, a tarde da sexta-feira aumenta bastante o movimento no mapa do tempo. De um lado, temporais avançam pelo centro-sul e do outro, o calor fica muito intenso em partes do centro-norte do Brasil. No sul, o Rio Grande do Sul continua com chuva e possibilidade de temporais, inclusive com pancadas fortes em diferentes áreas. Santa Catarina e Paraná também entram mais claramente nesse corredor de instabilidades, principalmente no oeste dos dois estados. Em Curitiba, a temperatura chega perto dos 29 graus e a condição para pancadas de chuvas aumentam durante o dia, com possibilidade de chuva acompanhada de trovoadas. No centro-oeste, atenção para Mato Grosso do Sul. O sul, sudoeste e oeste do estado concentram o maior risco de temporais, enquanto Mato Grosso tem chuva principalmente na metade oeste. Em Campo Grande, a máxima chega aos 32 graus e podem ocorrer pancadas durante a tarde. No sudeste, São Paulo tem uma tarde quente e abafada. A chuva começa a ganhar um pouco mais de espaço pelo oeste, sudoeste e sul do estado e alcança também áreas do centro-leste, incluindo a Grande São Paulo. No nordeste, permanece o calor intenso no interior, enquanto o litoral entre Pernambuco e Alagoas pode registrar chuva passageira. E no norte, Acre e Rondônia e o extremo oeste do Amazonas concentram as maiores instabilidades. Em Rio Branco, a máxima fica perto dos 34 graus e tem previsão de pancadas de chuvas que localmente podem ganhar força. Entre Goiás, Tocantins, interior do Nordeste e parte do Pará, a tarde será marcada principalmente por sol forte, temperaturas elevadas e baixa umidade. Aline Araújo, da Climatempo.
0: Aline Araújo, que deixou gravada para a gente aqui a previsão da meteorologia para hoje e já também de olho aí no fim de semana, tá bom? Daqui a pouquinho a gente coloca você que está mandando mensagens para cá, falando sobre as estradas, falando sobre neblina, falando sobre o tempo virando. Mas antes a gente vai conversar com a nossa reportagem. Já está tudo ok aqui, Clara, para a gente conversar com Belo Horizonte? Porque hoje, mais cedo, a gente teve um acidente aéreo em Belo Horizonte. Um monomotor caiu instantes depois da decolagem do aeroporto da Pampulha. O Eliseu Júnior é quem está aqui com a gente para falar sobre esse acidente. Mais um aí em BH, hein, Eliseu? Boa tarde para você.
1: Boa tarde para você, Ana Paula, também a quem nos acompanha. Bom, uma pessoa morreu na queda de um avião monomotor num pátio de manutenção em uma estação de metrô aqui em Belo Horizonte. O acidente aconteceu no fim da manhã de hoje. A queda aconteceu por volta das 11 da manhã. E de acordo com o Corpo de Bombeiros, a vítima foi o piloto da aeronave, que morreu carbonizado. Ainda segundo a corporação, o homem, que ainda não foi identificado, ele era o único ocupante dessa aeronave. O avião atingiu uma estrutura do galpão e também uma fiação elétrica dentro do pátio de manutenção da metrô BH. E apesar do impacto, o fogo não atingiu o galpão. Esse avião, ele decolou do aeroporto da Pampulha e faria um pouso em Joatuba, que fica na região metropolitana de Belo Horizonte. Em seguida, o avião retornaria aqui para a capital. Ainda de acordo com os militares, a aeronave estaria voando baixo pela região quando moradores ouviram estouros e perceberam aí um rastro de fumaça. Os militares realizaram a queima controlada do combustível que ficou da aeronave para evitar riscos de novos acidentes, novos incêndios aqui no pátio da metrô BH. E vale lembrar, Ana Paula, como você disse, essa é a terceira queda de um avião na região metropolitana nos últimos 5 meses e a segunda em Belo Horizonte nesses últimos 5 meses. Vale lembrar que em maio um avião também de pequeno porte atingiu um prédio aqui na região do aeroporto da Pampulha. Volto com você.
0: Verdade, eu me lembro desse acidente, nós acompanhamos muito de perto aqui no Bora Brasil, né? O avião acabou atingindo um prédio pequenininho, acho que de 5, 6 andares, e ficou dentro do prédio, uma parte para dentro, uma parte para fora. Um acidente horroroso que aconteceu por lá e hoje mais um, né? Coincidência e também porque a cidade cresceu no entorno do aeroporto, ou o aeroporto foi para lá, onde já havia uma série de prédios, e aí esses incidentes podem acontecer. Por enquanto a gente não tem nenhuma informação do que causou essa queda, né, Eliseu? Ou a gente tem algum relato já de testemunhas, algo que possa levar aí a gente a entender o que levou à queda desse avião?
1: Olha, Ana Paula, informações preliminares dão conta de que essa aeronave tinha realizado uma manutenção periódica aqui no aeroporto da Pampulha. Essa manutenção teria sido feita, inclusive, hoje, e ela que tem duração de teria duração de um ano, venceria no dia 9 de outubro do próximo ano. Mas as informações ainda que chegam, não há uma confirmação do que pode ter causado essa queda desse avião. Tudo que se sabe até o momento é que ele partiu aqui do aeroporto da Pampulha, que fica a cerca de 4 quilômetros do local da queda de avião, cerca de um minuto. O trajeto, ele teria saído de lá, do aeroporto da Pampulha, por volta de 11 da manhã, e aí, cerca de um minuto depois, acabou caindo aqui, mas ainda sem detalhes do que pode ter acontecido, né, o que pode ter provocado a queda dessa aeronave.
0: Uma pena, isso aí vai ser investigado agora pelo CENIPA, muito possivelmente. A gente só tem esse relato mesmo, né, de que aconteceu muito depois da decolagem, pouco depois da decolagem, que o avião estava voando baixo, até que infelizmente caiu. Eliseu, obrigada, viu? Bom trabalho aí para você.
1: Obrigado, Ana Paula.
0: Até mais. 2:12, vamos seguir com a nossa reportagem agora, sentindo o cheirinho do campo.
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0: Valteno de Oliveira, hoje fomos abandonados por Joel da Atena. Ele ia adorar te ver embaixo dessa árvore bonita. Onde é que você tá, hein? Boa tarde.
4: Ah, eu acho que ele ia ficar mesmo com inveja, Aninha. É. Boa tarde para você, boa tarde a todos. Eu tô aqui no interior de Goiás, eu tô em Aparecida de Goiânia, mas eu tô indo pra Trindade, que é onde moram meus pais. Aí eu vou passar lá o fim de semana com eles.
0: Ai, que delícia. Vai aproveitar, vai emendar os 3 dias?
4: Olha, Aninha, segunda-feira eu tô também previsto para poder entrar. A gente tem essa facilidade hoje da conectividade, né? Então, eu vou ficar, mas vou estar trabalhando, entrando com vocês aí, enfim, cuidando aí do nosso tema, né?
0: Desliga
4: aqui com a
0: gente. Não gosto
4: de ficar longe também assim, não.
0: Desliga aqui com a gente, vai pra rede, vai curtir o colo dos pais, é bom demais, né? Tá trabalhando pertinho assim deles, com a conectividade, como
4: pois
0: você
4: é.
0: Falou.
4: Ah. E você virar Goiânia, pelo que eu fiquei sabendo, no final, pra Goiás, no final do ano, pra gente comer alguma coisa lá na casa do Joel, né?
0: É
4: isso?
0: Então, convidada eu já fui umas 500 vezes, mas uma hora eu prometo que eu vou sim, viu? Pode deixar, Valteno. Aliás, vamos lá pro nosso tema de hoje, que tem a ver com comida, é preço de alimento, preço do consumo. Saiu a inflação oficial do país e deu uma bela subida, né?
4: Deu uma bela subida e o item alimentação e bebidas que vinha caindo, Aninha, acabou subindo nessa análise do mês de setembro, né? O IPCA é medido pelo IBGE, ele teve uma alta de 0,82%, bem acima do 0,32% do mês de agosto, e que foi, na verdade, em agosto, a maior queda desde 2022. Então, essa subida agora do IPCA, que é o índice que mede a inflação, ele foi puxado principalmente pela habitação, que subiu 2,31%, o transporte 0,89%, e a alimentação e bebidas, que é esse item que tem muito a ver com o agro, que subiu 0,83%. Então, a gente teve aí, nesses 3 meses, a queda no item alimentação e subiu agora. Eu vou falar para vocês agora quais são os itens do campo, né, da nossa alimentação, que mais subiram. A gente tem aqui o tomate, que subiu 37%, a batata inglesa, que subiu 24%, a cebola 10%, o arroz 4,56% e a carne 0,63%. O que que esses índices indicam, Aninha? No campo é tudo sazonal. Se você teve o tomate que subiu de preço, é porque você deve ter tido alguma mudança climática. Tomate, lembra que a gente entrou esses dias falando sobre alface, o que que alface gosta, o que que tomate gosta? Então, assim, se você chove muito, o tomate não fica legal. O tomate gosta de um tempo mais equilibrado, assim como alface. Depois, no outro mês, as coisas vão se ajeitando. Assim como subiu o tomate, a cebola e a batata, caíram o frango, que caiu 1,96%, o frango em pedaços, 1,41%, as frutas caíram 1,12%, eu estou aqui debaixo de um pé de manga, inclusive a manga, Aninha, foi a fruta que mais caiu. A manga caiu 9,82%. Por que que a manga caiu? Por isso aqui, ó. A manga começa da época agora. Essa aqui é uma manguinha de quintal, mas todo mundo gosta de chupar uma manga.
0: Opa.
4: Mas enfim, a manga, ela tá na época de fruta, né? Tá vendo aqui como é que tá o pé de manga? Todinho carregado de fruta. Então essa é uma época boa para o consumidor comprar manga. A gente tem que fazer a educação financeira, a educação econômica, alimentar do nosso...
0: E travou aqui a comunicação com o Valteno. Acho que agora vai voltar.
4: Para a gente consumir as frutas da estação. A fruta da estação ela é mais barata.
0: Não vai dar. Vamos restabelecer o contato com ele, porque foi na hora que ele mexeu em tudo ali para mostrar a mangueira que acabou falhando. Aliás, a gente ia perguntar pro Valteno mesmo se era um pé de manga. E é uma mangueira ali. E ele tava falando exatamente isso. A gente vai refazer o contato aqui com ele para ele terminar o comentário, mas é uma maneira da gente economizar também, né? Então, sempre que possível, tentar ver quais são as frutas da estação.

0: outra, enfim, inúmeras frutas que são produzidas e que são vendidas ali na beira da estrada na época da estação. Então por que que eu vou comprar, por exemplo, agora não é época de uva? A uva vai chegar mais no final do ano, a uva está mais cara. Então vou deixar para comprar uva mais para novembro, dezembro. Agora eu vou consumir manga. Manga é uma fruta deliciosa para fazer suco, para fazer salada, para comer pura. Então o que a gente agora vai acompanhar é o próximo IPCA, Aninha. O IPCA do mês de setembro, que sai... de outubro, na verdade, que sai no mês de novembro, mas tem o IPCA 15. Daqui a uns 15 dias, a gente vai ter a prévia da inflação do mês de outubro, para saber como é que tá. Porque são dois índices, um que sai no meio e outro que sai mais para o começo do mês, para a gente saber qual foi o índice fechado, tá?
1: Fechado. Valeu, Valteno. Obrigada, viu, pela participação. Boa viagem. Um abraço aí para os seus pais também.
0: Obrigado, Aninha. Bom fim de semana para você, tá?
1: Valeu, até mais. Valtana estava conversando com a gente embaixo de uma mangueira, num terreno ali de chão batido, coisa deliciosa, viu? Nesse calorão que deve estar fazendo em Goiás, que está fazendo em São Paulo aqui também, é uma delícia estar num lugar assim. E olha, além dos preços dos alimentos, né, que subiram agora em setembro, houve também o impacto do fim do bônus de Itaipu, da subida das contas de luz, e isso fez com que a inflação oficial desce uma acelerada em setembro, depois de deflação que a gente teve em agosto. Deflação, a gente às vezes fala, inflação subiu, inflação caiu. Isso quer dizer, os preços subiram muito e os preços subiram, mas num ritmo menor do que a gente teve antes. Deflação é quando os preços caem mesmo, né? E em agosto a gente tinha tido uma deflação. Em setembro, inflação mesmo, os preços voltaram a subir na média, a gente fechou o IPCA em 0,82% de alta, com o aumento das contas de luz e, infelizmente, o aumento da comida, aumento do custo de alimentos, é sempre um negócio que preocupa bastante. 2h20, e por falar nisso...
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1: É claro, né, que o quanto o seu bolso tá pesando tem sido tema de comentários dos candidatos à presidência, que retomaram nesta semana as campanhas e hoje, inclusive, indo para as ruas para reencontrar a população, levar ali os pedidos de votos para o segundo turno das eleições. Lula e Flávio Bolsonaro. Flávio Bolsonaro cumprindo agendas no Rio de Janeiro, Lula cumprindo agendas no Distrito Federal, em áreas, inclusive, que deram muitos votos a Flávio Bolsonaro. Hoje ele estava em Ceilândia. Quem vai falar com a gente, direto de Brasília, é o Afonso Marangoni, que vai falar sobre a sexta-feira dos candidatos à presidência. Tudo bem, Afonso? Boa tarde.
3: Boa tarde, Ana, Paula, boa tarde a todos que nos acompanham. Pois é, eu estava até agorinha pouco lá em Ceilândia, né? Brasília, o Distrito Federal, não pode ser municipalizado, mas carinhosamente a gente chama as regiões administrativas de cidades. E Ceilândia, portanto, é a maior cidade do Distrito Federal, a mais populosa. E esse é um dos motivos, né, que fez o presidente Lula ir a Ceilândia em busca de votos numa passeata ao lado de Leandro Graz, do PT, que foi ao segundo turno por aqui. Então foi um trajeto ali de cerca de 2 quilômetros, saiu da feira de Ceilândia e seguiu por uma avenida reta, muitos apoiadores com bandeiras, cartazes, blusas, palavras de ordem, e o presidente Lula ao longo do trajeto foi discursando, né, falando algumas palavras ali para as pessoas que estavam em seu apoio. O que ele falou principalmente é que agora ele está o rei da selfie, fazendo muito conteúdo para a rede social, e que ele virou o internauta, dando aí essa virada, né, na campanha, que no primeiro turno ficou, e a avaliação interna é essa, deficiente, né, no ponto de vista da mobilização na internet. Então agora ele quer correr atrás do prejuízo, e é isso, né, que disse nesta fala lá em Ceilândia. O presidente da República também disse que vai ganhar neste segundo turno e que a família, né, os nomes próximos ao ex-presidente Jair Bolsonaro não vão voltar ao poder. E aí lembrou, por exemplo, a pandemia de Covid-19 e, né, a postura do governo Bolsonaro diante daquela crise sanitária. O presidente Lula também falou sobre esse antagonismo, né, que ele coloca que existe entre a campanha dele e de Flávio Bolsonaro em relação aos Estados Unidos. Ele disse que vai sempre defender a soberania, inclusive em relação àqueles minerais críticos, as

0: terras raras, e aí fez acusações, né, ao adversário Flávio Bolsonaro, enfim, dizendo que está animado para esta reta final, diz que vai participar de muito debate, seja na televisão, seja na internet, e, portanto, é a primeira saída do presidente para as ruas depois que ele foi para o segundo turno das eleições. Amanhã ele vai estar no Rio Grande do Norte, lá vai apoiar o candidato que foi também para o segundo turno ao governo do estado, Cadu de Lula, do PT. Então, Lula vai se mobilizando em busca de votos, no caso do Nordeste, ampliar, né, a margem que ele teve nos estados por lá. Agora, falando de Flávio Bolsonaro, ele tinha concentrado bem as agendas também aqui em Brasília, mas hoje foi ao Rio de Janeiro, o reduto político, né, de Flávio Bolsonaro. Lembramos que ele é senador da República pelo estado do Rio de Janeiro, e lá ele se encontrou com apoiadores, lideranças empresariais, inclusive esteve ao lado do Douglas Ruas, que foi candidato, né, ao governo do Rio de Janeiro, do PL. E agora está prestes aí a ser sagrado vitorioso no primeiro turno. Isso porque existe um imbróglio jurídico ali que ficou pendente por causa dos votos de Antony Garotinho, mas já foram anulados pelo TSE e agora só aguarda mesmo a oficialização do Tribunal Regional Eleitoral do Rio para que Douglas Ruas seja considerado governador eleito. E aí Flávio Bolsonaro disse já neste encontro que vai, né, estando ele no governo federal e Douglas Ruas no governo do estado, ajudar o Rio de Janeiro, levar verbas e recursos para o Estado, para setores estratégicos, né? Flávio Bolsonaro, que tem também recebido uma série de apoios, né, de partidos políticos e também de personagens políticos. Às vezes o partido não vem todo, né, Ana Paula, mas vem personagens centrais, como é o caso, por exemplo, de Ronaldo Caiado, do PSD, que foi candidato à presidência da República e declarou apoio a Flávio Bolsonaro. Agora, um caso recente é de Augusto Cury, do Avante, que também então disse que depois de uma conversa com Flávio Bolsonaro decidiu apoiá-lo nesta reta finalíssima das eleições. O candidato do PL também vai seguir percorrendo o Brasil, percorrendo estados em busca de votos para este segundo turno das eleições. Então, uma sexta-feira movimentada, não há tempo a perder, né, Ana Paula, de nenhum dos lados desta disputa, porque esta semana que vamos ter o fim de semana vai ter mais um fim de semana e o outro já é eleição, é isso mesmo, Ana Paula? Eu tô com o calendário certo
1: É
0: na
1: isso, tá
0: cabeça? Então já tá
1: certíssimo.
0: aí,
1: Esse fim
0: né?
1: de semana, que é o do feriado de Nossa Senhora, e que para os candidatos e para vocês que estão cobrindo os candidatos, tanto faz, porque eles vão às ruas. Temos o outro fim de semana, que é muito especial, porque tem o debate da Band, dia 18, domingo, que é o domingo exatamente anterior ao das eleições. Aí no outro fim de semana, domingão, segundo turno. Temos duas semanas com três fins de semana aí no meio.
0: É isso mesmo, sempre curtíssimo. Na hora que a gente vê, a gente vai estar frente a frente à urna novamente, agora para o brasileiro decidir a disputa ao Palácio do Planalto, que está ganhando muita atração nas ruas e também nas redes sociais.
1: Isso aí, bom trabalho. Vai ser de trabalho ou de folga esse fim de semana, Afonso?
0: Este estou de folga, Ana Paula, mas o próximo a gente vai trabalhar e muito.
1: E no outro também, porque aí é segundo turno, então estaremos juntos, Afonso. Até lá, aproveita para descansar um pouco.
0: Bom fim de semana, uma alegria estar com vocês. Até mais.
1: Até mais. Só ele que vai folgar, viu? Porque a gente tem toda uma equipe enorme em Brasília que estará aqui de olho em tudo o que acontece com os candidatos em vários cantos do país também, de olho nas agendas de Flávio Bolsonaro e de Lula. Bom, e os candidatos falaram, né, com o público nessas agendas que cumpriram hoje. Vamos começar pelo candidato do PL, candidato Flávio Bolsonaro, que esteve no Rio de Janeiro, voltou a falar sobre os projetos, né, que ele pretende implantar como presidente. A gente tem um trechinho da fala do candidato do PL.
2: Isso aqui, gente, todo mundo que está dando apoio a mim, não é carta em branco para Flávia Bolsonaro, não. Não é carta em branco. Porque eu vou escrever esse livro, essas novas páginas do Brasil, junto com cada um de vocês.
1: Essa fala do Flávio está num vídeo gravado por ele, pela campanha dele. Flávio Bolsonaro está com uma série de folhas, de papel em branco na mão, falando sobre isso, né? De que daqui para frente ele começa a reescrever a história, caso seja eleito presidente. Já Lula falou com a imprensa em cima de um trio elétrico durante essa carreata que aconteceu em Ceilândia, no Distrito Federal. Vamos ouvir o candidato à reeleição.
3: Essa é a patriota dos que amam a bandeira verde e amarela do Brasil. Do outro lado tá aqueles que amam a bandeira americana.
1: Bom, e ao longo da programação a gente volta a falar mais, porque ó, nós já tivemos divulgação de algumas pesquisas eleitorais e até o fim de semana mais levantamentos desse segundo turno serão divulgados. Agora são 2h28, vamos seguir por aqui com a participação dos nossos ouvintes.
4: Boa tarde, Aninha. Aqui Jean de Itajubá, Minas Gerais. Um flamenguista, ouvinte assíduo do programa Bora Brasil. Como de sempre, aqui na escuta. E um ótimo final de semana para todos os ouvintes do Bora Brasil. Um grande abraço a todos e parabéns para o programa.
1: Valeu, obrigada pela mensagem. É, você que está nos acompanhando aí também é flamenguista. Deve estar ligeiramente chateado com o que aconteceu ontem, né? Depois de abrir uma vantagem de 2 gols, tomar o empate do Santos com 2 gols de pênalti, mas faz parte do jogo, né? Campeonato Brasileiro tá daquele jeito. Obrigada, viu, pela mensagem. Atenção quem tá na ABC Paulista.
5: Oi, Aninha, boa tarde, tudo bem? Tudo. Luiz Felipe aqui de Santo André. É, o tempo já tá virando aqui na região da Bandeirantes, perto da Imigrantes. Já saiu o sol, carinha de chuva. Então a chuva do ABC já está chegando para cá. Boa tarde a todos.
1: Valeu, amigo. Obrigada pela mensagem. Tá mesmo. A gente tem já chuva, mas eu repito que não é virada no tempo, tá? É, por enquanto, é pancada de chuva mesmo que a gente está tendo em alguns pontos de São Paulo nessa sexta-feira.
6: Depois da chuva, Bandeirantes, mandei agora há pouco a mensagem. Olha agora como é que tá São Bernardo. Tô bem aqui pertinho da Volkswagen, da Serra. Fechou a neblina na Serra aqui.
1: Pois é, tá com bastante neblina mesmo. Atenção aí, você que está dirigindo pelas estradas, pela Anchieta, pela Imigrantes, que tem tempo bastante fechado nesse instante na descida pelo litoral, na passagem aqui pela Serra em São Paulo. Vai mandando mais mensagem para cá, viu, no 11 999 048 756, que daqui a pouquinho a gente tem mais da sua participação. Bom, vamos seguindo por aqui agora com a Adriana Weinstock, nossa editora de internacional da Band News TV. Nossa, porque estamos no grupo, estamos todos juntos por aqui. A Adriana está com a gente aqui no estúdio para falar sobre 2 assuntos com você que está nos acompanhando, e um que já está repercutindo bastante é o Prêmio Nobel da Paz. Donald Trump tem um incômodo, né? Quando alguém ganha o Prêmio Nobel, ele ainda tá achando que um dia é ele que vai ganhar esse prêmio, né, Adriana? Tudo bem? Boa tarde.
7: Tudo bem, boa tarde para você, Ana. Boa tarde para quem tá nos ouvindo, nos assistindo. Pois é, Donald Trump já disse diversas vezes publicamente que ele acha que merece esse prêmio. Mas mais um ano que ele não levou. Quem levou o prêmio foi Navi Pillay, que é uma jurista sul-africana. Ela ficou reconhecida, muito reconhecida, por ser a primeira mulher não branca a fazer parte da Suprema Corte da África do Sul. Ela foi uma grande aliada de Nelson Mandela durante ali a luta contra o apartheid. Depois que Nelson Mandela se tornou presidente da África do Sul, ele convidou ela para participar da Suprema Corte. E aí, ao longo dos anos, ela foi comissária da ONU para Direitos Humanos. Ela também trabalhou ativamente para criminalizar, né, os responsáveis no genocídio de Ruanda, que aconteceu lá nos anos 90. Foram aí quase 1 milhão de pessoas mortas em 100 dias. Então, ela teve um papel muito importante ali também. E, Ana, você estava falando do Donald Trump, né?
1: Falei.
7: Você sabe que quando ela recebeu essa notícia, ela estava no Fórum de Nuremberg, que fica ali na Corte de Nuremberg. Nuremberg, para quem não sabe, é o nome onde foi o julgamento dos nazistas depois da Segunda Guerra Mundial.
1: Ela nem atendeu a ligação, né, de
7: cara. Exatamente.
1: Ficou sabendo depois.
7: Ela nem atendeu a ligação. E aquele é um lugar, segundo ela, muito importante para ela entender como é que ela ia seguir a sua vida como jurista. E quando ela atendeu finalmente a ligação e soube que ganhou o prêmio, ali as pessoas aplaudiram ela no local e pediram para ser feito um discurso. E a primeira frase que ela falou foi a seguinte: olha, se vocês ficarem me aplaudindo tanto assim, quem sabe eu não divido meu prêmio com Trump. Ironicamente, ela falou isso. Mas engraçado ela ter, né, pensado aí nessa questão. Então, essa vitória de uma mulher de 85 anos, ela disse que não vai parar de trabalhar. E só pra gente comentar, porque isso aconteceu agora há pouco, Pouco depois de ser anunciado o nome dela como a vencedora do Nobel da Paz, os Estados Unidos anunciaram sanções contra o Tribunal Penal Internacional, onde Navi Pillay também trabalhou. O Tribunal Penal Internacional é, inclusive, segundo o governo dos Estados Unidos, estariam tomando muitas decisões contra o governo norte-americano e seus aliados. A gente lembra que eles condenaram Benjamin Netanyahu por crimes de guerra em Gaza. E essas sanções aí já estão sendo bem criticadas pelas Nações Unidas, a ONU, né, já a Organização das Nações Unidas, aliás, dizendo que são inaceitáveis e que vão prejudicar muito o trabalho do Tribunal Penal Internacional, porque são sanções contra funcionários e também sanções contra organizações que trabalham junto com o Tribunal Penal Internacional, dificultando mesmo o andamento dessa corte. Então, a gente está vendo aí já uma resposta, mesmo que indireta, já uma resposta de Donald Trump, Ana.
1: Uma implicância de Donald Trump, né? E o segundo assunto é a situação da França e da Bélgica, que nas últimas horas também embarcou nessas manifestações estudantis contra o aumento do custo da educação e, consequentemente, um acesso mais difícil, né, para quem está na educação desses dois países. Na França, protestos mais violentos. Na França, os protestos costumam ser assim mesmo, né? A situação se acalmou um pouco mais por lá. Como que está nesse fim de sexta-feira ali pela França a situação agora?
7: Olha, os protestos continuam, não foram como ontem. Ontem a gente viu cerca de 20 mil estudantes, professores, educadores ali na Praça da Bastilha, o símbolo da Revolução Francesa. É, para quem está nos assistindo com vídeo, consegue ver essas imagens agora. Hoje os protestos continuam, mas muito por quê? Porque o governo francês ainda não deu uma resposta. O que, que é que eles vão fazer? Esses alunos, como você bem falou, reclamam aí de salas superlotadas, falta de professores, falta de investimento.
1: Uma estrutura mais precária.
7: Exatamente.
1: Né?
7: O último investimento, para você ter noção, o aumento do investimento esse ano foi de 1,7%, o que é abaixo da inflação. Segundo a OCDE, a França mantém o mesmo investimento em educação na última década. Então, é muito tempo sem esse investimento. E o governo francês diz o seguinte: olha, houve uma queda populacional, portanto, não há necessidade de tanto aumento. Mas, com certeza há, né? Senão os alunos não estariam assim nas ruas. E os protestos ecoaram na Bélgica. A gente começou há poucos dias a ver esses protestos na Bélgica. Hoje foi um dos dias mais intensos dos protestos na Bélgica. Ana estava falando aí da violência. Na França foram cerca de 6 mil presos. Na Bélgica, pelo menos 50 presos. E, enfim, esse número pode ter aumentado ao longo do dia. E por lá, as reclamações são muito parecidas. Essa questão da superlotação das salas de aula. E os protestos lá são focados principalmente nos universitários. Enquanto na França a gente fala de protestos de alunos do ensino médio, universitários se juntaram depois. A questão lá na Bélgica foi um aumento do valor que eles pagam administrativo nas universidades. Isso incomodou muitos belgas e, portanto, agora eles estão indo às ruas. E só para eu finalizar, é importante a gente dizer, a Bélgica fala 3 idiomas: neerlandês, alemão e também o francês. Esses protestos são dos alunos que estão ali sob a educação francesa. Então tem uma organização na Bélgica que organiza ali as escolas que falam francês e são esses alunos que estão indo às ruas. Uhum. Mas é um caos aí para a Europa, né, Ana?
1: É, e os protestos lá não costumam diminuir com o tempo. Eles aumentam, né, até que algum pronunciamento do governo seja feito. Valeu, Adriana. Obrigada, viu?
7: Obrigada, até a próxima.
1: 2h36, intervalo aqui no Bora Brasil. Daqui a pouquinho a gente está de volta.
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4: 2h38, Bora Brasil de volta aqui na programação da Bandeirantes, agora para falar sobre os preços dos combustíveis. Vitor Lupato está com a gente aqui no estúdio. Tudo bem, Lupato? Boa tarde.
5: E aí, Ana, tudo bem? Boa tarde para você, para todos que estão aqui ligados no Bora Brasil desta sexta-feira. O governo federal anunciou hoje que mais uma vez vai prorrogar as medidas para controlar o preço dos combustíveis. Esse anúncio foi feito durante uma coletiva de imprensa com vários ministros e quem foi o responsável por anunciar foi o ministro da Fazenda, Dario Durigan. Ele confirmou a desoneração dos impostos federais da gasolina e a isenção do etanol hidratado. Além disso, também foi divulgada a ampliação do subsídio ao biocombustível e uma criação de uma subvenção adicional ao diesel importado. Algumas dessas medidas já estão valendo desde março, desde o começo dos conflitos no Oriente Médio. O governo vem anunciando isenções, subvenções, tudo isso para tentar controlar os preços do setor. E aí agora, esse anúncio que foi feito hoje, valendo por 30 dias. O argumento usado pelo governo é de que a incerteza do tráfego de petróleo ali pela região, depois do início dos conflitos no Irã e com o Estreito de Hormuz, tendo essa indefinição, por lá passa boa parte, pelo menos um quinto, de todo o petróleo que é consumido no mundo. Isso deixa o mercado de petróleo muito instável e interfere diretamente no preço dos combustíveis aqui dentro do Brasil. Só que dessa vez faltam 16 dias para o segundo turno das eleições e decidiram então anunciar um pacote ainda ampliado, com algumas coisas que até então não estavam valendo. Segundo o ministro Dario Durigan, serão usados inclusive alguns recursos extras do governo. Dinheiro que entrou e o governo não estava contando. E por que que entrou? Por causa da alta nos preços do petróleo. O Brasil também aqui dentro tem petróleo. Só que é um impacto grande estimado para os cofres públicos, somando todas as medidas para gasolina e etanol. A gente está falando de algo em torno de 3 bilhões e 600 milhões de reais até agora em 2026. E o reforço, essa ampliação da subvenção ao diesel importado vai custar cerca de 1 bilhão e 600 milhões de reais só em 30 dias, só nesse período do que foi anunciado hoje. É mais um daqueles pacotes que podem ser chamados de eleitoreiros, anunciados pelo governo federal em pleno período eleitoral para conter o preço dos combustíveis para quem abastece o carro aqui no país.
4: É isso. Valeu, Lupato. Obrigada, viu?
5: Obrigado.
4: 2h41, os bombeiros estão fazendo buscas neste momento no litoral norte de São Paulo por um homem que segue desaparecido após um naufrágio que aconteceu por lá numa região conhecida como Farol da Ponta do Boi, em Ilhabela, litoral norte de São Paulo. A gente tem uma imagem que está na nossa live, eu vou descrever para você que está ouvindo, mostrando só a ponta do barco. Dá para ver o nome da embarcação escrito ali, né? Shot. E o resto da embarcação já todo submerso, né? Não dá para ver mais nada. Três pessoas estavam a bordo dessa embarcação. Um homem e uma mulher foram resgatados com vida e uma terceira pessoa, um homem, segue desaparecido. O grupamento marítimo, né, dos bombeiros, que segue aí fazendo essas buscas, não divulgou as identidades das pessoas que foram resgatadas e nem a causa, né, do tombamento dessa embarcação. Porque a gente sabe que o tempo estava bom no momento em que aconteceu esse acidente, né? Não há informação de que tenha colidido em pedras ou de que tenha havido alguma ventania para justificar a virada desse barco, mas é essa informação. Uma pessoa segue desaparecida e duas foram resgatadas logo após esse acidente, infelizmente, que aconteceu no litoral norte de São Paulo. E ainda falando sobre a questão do tempo, a gente vai falar sobre o mau tempo, a qualidade ruim do ar em Manaus, que de novo está impactando a vida das pessoas que estão lá no estado do Amazonas. Aulas da rede municipal de ensino suspensas pela Prefeitura de Manaus, porque a fumaça das queimadas está comprometendo muito a qualidade do ar. Em vários pontos de Manaus, até a visibilidade está bastante comprometida por causa dessa forte fumaça que está atingindo ali a região, nessas queimadas no entorno da região, da capital ali do estado. Inclusive, as empresas também estão sendo orientadas a implantar home office para o pessoal que está trabalhando, né? Trabalhar de casa, só mantendo os serviços essenciais para diminuir a circulação das pessoas e diminuir as chances de intoxicação de quem está circulando por ali. De acordo com o monitoramento da Defesa Civil do Amazonas, a qualidade do ar nesta sexta-feira por lá é considerada péssima, muito ruim, por causa da grande quantidade de material particulado que está ali em suspenso no ar, por causa dessas queimadas em áreas ali de mata, perto da capital de Manaus, comprometendo muito a qualidade do ar por lá, infelizmente. 12h44, o relógio está virando para 45? Bora lá para o repórter Bandeirantes.
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6: O relógio marca 2h45 e você acompanha o repórter Bandeirantes. A Advocacia-Geral da União anuncia a criação de uma força-tarefa para dar suporte jurídico à Universidade Federal de Pernambuco, após uma série de incêndios na instituição. Foram 3 incêndios em apenas 8 dias. Mais detalhes sobre os próximos passos desse caso com a repórter Janiele Azevedo.
7: O Ministério da Educação vai construir um novo prédio para substituir as instalações destruídas pelo incêndio na Universidade Federal de Pernambuco. A obra está orçada em R$ 28 milhões e terá o dobro do tamanho do edifício antigo. O fogo destruiu pesquisas de saúde, incluindo o maior biorrepositório de chikungunya do Brasil, e comprometeu cerca de 200 dissertações e teses. A Polícia Federal investiga se o incêndio foi criminoso e usa drones e robôs para captar imagens da área. Depoimentos já começaram a ser colhidos. O prejuízo estimado é de R$ 100 milhões e o Ministério da Educação promete prorrogar as bolsas dos pesquisadores afetados.
6: Os estados do Rio Grande do Sul, Santa Catarina e Paraná estão sob risco de chuvas acima de 100 milímetros para esta tarde. As cidades do oeste da região tendem a ser as mais impactadas. As informações com o repórter Henrique Tanger.
8: Ainda há 3 avisos vigentes do Instituto Nacional de Meteorologia para temporais no Rio Grande do Sul, válidos até o fim da noite de hoje. Um deles é um alerta vermelho, que abrange a metade norte e noroeste do estado. É para acumulados de chuva que podem chegar aos 100 milímetros, ventos próximos dos 100 km por hora e até possibilidade de queda de granizo.
6: Agora 2h46 e obrigada por acompanhar o repórter Bandeirantes.
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4: Hoje vamos falar com o Dr. Evaldo sobre o uso excessivo de telas.
11: Uso de telas e saúde de jovens e crianças é tema quente e recentemente revisado pelo The Lancet. Uso de mídias digitais em adolescentes associa-se em 80% dos reportes com desfechos ruins na saúde. E em crianças com até 10 anos de idade, em 71% dos casos, os desfechos são ruins. Dados provenientes de uma análise consolidada de quase 3 mil artigos publicados envolvendo 9 milhões de jovens. Em adolescentes, o uso excessivo de telas aumenta em 2,3 vezes a solidão e problemas comuns de saúde mental. Em crianças até 10 anos, aumenta 1,8 vezes. Autoflagelo é raro, porém quando ocorre, é sempre muito grave. A obesidade é comum e acomete 175 milhões de jovens, embora associada e não diretamente relacionada como causa. Além disso, temos associação causal com miopia, depressão e também associado o uso de tabaco e o tabagismo. Podemos e devemos ter políticas para um uso saudável das tecnologias e das telas pelos jovens e crianças. E até para nós, adultos. Fique bem e até a próxima.
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4: 2h50, vamos lá no Bora Brasil falar mais sobre saúde, agora com um alerta que está chegando aqui com a repórter Roberta Scherer. Ela fala sobre uma pesquisa que revela quanto tempo os brasileiros passam, em média, sentados por dia. 14 horas, gente, praticamente sem se mexer. Sabe que eu me encontrei muito nessa pesquisa, né? O dia inteiro na redação, ó, trabalhando, digitando. Aí você levanta e fala, nosso corpo tá duro, né? É de tanto tempo que a gente tá sentado e aí quando vai se levantar, tá tudo travado realmente. Gente, vocês não têm ideia de como isso sobrecarrega a coluna, principalmente a lombar. Ficam falando que problema na lombar é coisa de idade, é muito mais de hábito do que de idade. A Roberta Scherer vai falar sobre isso aqui com a gente.
13: Passar muitas horas trabalhando sentado tem consequências. O Davi Brandão, que é Relações Públicas e a coluna dele, sabem bem disso.
14: Muitas dores, muitas dores. Se eu fico muito tempo sentado, eu sinto muita dor na coluna. Hoje eu tomo uma medicação a cada 6 meses para tirar a dor.
13: Um levantamento recente feito em 34 países mostrou quanto tempo as pessoas passam sentadas sem se movimentar muito. A média mundial diária foi de 13 horas e 46 minutos. Os brasileiros ficaram acima, 14 horas e 5 minutos. O estudo apontou também que se movimentar cada vez menos não é só uma questão de trabalho. É uma tendência da vida moderna. Afinal, em vez de ir ao mercado, é só pedir pelo celular. Para que andar algumas quadras se dá para chamar um carro por aplicativo? E por aí vai. O médico ortopedista e acupunturista André Tsai explica.
15: Se você estiver no sofá, numa cadeira mais mole, a sua bacia vai escorregando, vai mudando um pouco a biomecânica, né? E você sobrecarrega ainda mais aí os componentes da coluna lombar.
13: Para melhorar as dores, é bom intercalar as horas sentado com o movimento. Nem que seja caminhar até outro cômodo, alongar um pouco. Incluir o exercício físico na rotina fora do trabalho é a estratégia para passar melhor as horas em frente ao computador.
15: Não é uma tarefa fácil. Então, esse início é o mais complicado, mas a partir do momento, né? Depois de um mês, 3 meses, tendo a disciplina, a determinação, aí 100% dos pacientes voltam e falam: nossa, minha vida é outra.
4: Então fazer exercício físico, lembrar na academia de não ficar só puxando ferro para braço, perna, cuidar das costas, mas de preferência tentar se movimentar ao longo do dia. Bota aí o celular para despertar, para de tempos em tempos, nem que você fique em pé do lado da sua cadeira e você vai lá e senta de novo para descomprimir um pouquinho a coluna. Tenha certeza de que a sua saúde vai te agradecer e muito, tá? Tá dado aí o alerta da Roberta Scherer. Aliás, tem pesquisadores que falam que não adianta nada você ir uma hora e meia por dia na academia, todos os dias, só que na maior parte do seu dia você fica parado. Só aquilo que você se movimenta na academia não é o suficiente. O movimento tem que ser constante e ao longo do dia está cada vez mais difícil da gente ser saudável, né? Mas essas pesquisas aparecem para isso, para a gente ir corrigindo o rumo e melhorando aqui a nossa condição de vida. Vamos lá para os ouvintes mandando mensagem para cá rapidinho, ó.
16: Boa tarde, Aninha, tudo bem?
4: Bom programa
16: aí. Aqui é o Assuero, falando de Santa Catarina, do bairro Baixo Pinheiral. Aqui o tempo fechou. Tá abafado e vem chuva aí. Tá bom trabalho aí pra vocês. O programa tá muito bom.
4: Valeu. Sucesso aí. Celso, obrigada. Pro Rio Grande do Sul, pra Paraná, Santa Catarina, previsão de muita chuva hoje, tá? Muita chuva por aí. Agora no Nordeste?
17: Boa tarde, Ana. Oi. Tô ouvindo você falar aí na temperatura. Aqui onde que eu estou,
4: onde é?
17: É um sol pra cada um. Agora aqui deve estar o quê? Uns 33 graus, mais ou menos. Onde? Conceição do Coité, Bahia. Aqui é um sol para cada um. É um calor. José Luiz.
4: Ô, Zé, obrigada.
17: Boa tarde.
4: Você conhece esses lados aí, ô Clara Viterbo? Você que é da Bahia?
18: Eu nunca fui em Conceição do Coité, mas é mais pro interior mesmo.
4: E deve ser quente mesmo, né?
18: Essa época do ano, acho que na verdade... E 90% do ano, todo o estado da Bahia é quente.
4: É muito
18: então,
4: quente,
18: acho,
4: né?
18: Que não faz muita diferença.
4: Inverno na Bahia faz quanto de temperatura?
18: O dia mais frio do ano em Salvador e que vira manchete em jornal, 19 graus.
4: Muito
18: o dia mais
4: bem.
18: Frio do ano.
4: Muito bem. Nos dias que tá 23, 24, o baiano está chateado.
18: Normalmente quando tá 23 graus é porque tá chovendo. Então já não tá um clima muito agradável.
4: O inverno no Nordeste é marcado pela chuva, não exatamente
18: isso.
4: Pelo frio, né?
18: É
4: diferente da gente aqui. Ô, lugar bom, hein? Que delícia. Bom pra quem tá por lá nesse feriadão que vai ter 3 dias direto de sol. Vamos seguir falando de esportes agora? Reta final do Bora Brasil pra gente falar de campeonato brasileiro. Tem amistoso da seleção feminina nesse fim de semana. Paulo do Vale, tudo bem? Boa tarde.
19: Tudo bem, Aninha? Boa tarde. Bem. Um abraço para você, para todo mundo ligado aqui no Bora. Pois é, né? Voltou o Campeonato Brasileiro, data FIFA terminou, ainda bem, né? O Brasileirão voltou com tudo, né? Jogos interessantes, né? Ontem tivemos aí um jogaço na Vila entre Santos e Flamengo. E vou falar um negócio para você, viu, Aninha?
4: Fala.
19: Você sabe que eu sou um cara isento, né? O Flamengo ontem foi prejudicado pela arbitragem do seu Anderson Daronco, viu?
4: O Flamengo até publicou uma nota agora há pouco aqui. Acabou de sair mesmo o PDV. Tem alguns minutos aqui. O título é: arbitragem é determinante para o resultado de Santos e Flamengo. A atuação de Anderson Daronco, árbitro de campo da partida, e Rodolfo Toschi Marques, responsável pelo VAR, foi marcada por erros graves, falta de critério, completa ausência de autoridade. Falando sobre os dois pênaltis que foram marcados contra o Flamengo e que foram determinantes porque Neymar converteu os dois, né? E aí saímos de um 2-0 para um 2-2.
19: O primeiro pênalti para mim foi... O que me espanta é a demora do VAR, né? Foram 10 minutos, foi a maior demora do VAR no futebol brasileiro, uma coisa de louco. Só que ele não deveria ter expulsado o Jorginho. Ali é o cartão amarelo. A expulsão é um completo absurdo. Agora, o segundo pênalti é um absurdo. Até porque, nesse lance do pênalti do Jorginho, o Flamengo reclamaria ali de uma falta, né? De que o Rony teria empurrado o Jorginho. E, se ele seguisse esse critério, então ele teria marcado essa falta. E aí, no pênalti, um leve toque ali pra dizer que o Gabigol foi malandro, né? A jogada foi muito inteligente do Santos, mas o pênalti não aconteceu. Então, assim, o Flamengo foi prejudicado. Claro que o Santos se aproveitou. O Neymar é um exímio cobrador de pênalti. O Neymar entrou no segundo tempo pra apitar o jogo, é verdade. Ele toma o cartão amarelo ali do Daronco, mas ele praticamente apita o jogo, né? Então, foi muito experiente também o Neymar nesse sentido. Mas pro Campeonato Brasileiro é bom. Só que é uma situação, né? O Daronco, ele tá escalado pro jogo de domingo do Palmeiras contra o Corinthians. Então, assim, como que você já solta uma escala na sequência, um árbitro que apita numa quinta-feira o Flamengo, prejudica o Flamengo de alguma forma, vai apitar o Palmeiras? Então, assim, como vai ser a atitude do Daronco em campo, que já é um árbitro que tá já numa estrada da volta, né? Então, realmente, não dá pra deixar de falar na arbitragem nesse sentido. Mas o Santos, numa recuperação interessante no Campeonato Brasileiro, acabou empatando o jogo ontem com o retorno do Neymar.
4: E deixou o Palmeiras e o Flamengo mais perto, né? Com um gol só de diferença. Um ponto de diferença entre os dois.
19: Porque logo depois o Palmeiras entrou em campo, jogou bem, jogo seguro, bateu o Bahia por 1-0 na casa do Verdão.
4: E esse fim de semana vai ser como? Quem que Palmeiras e Flamengo encaram?
19: Bom, tem clássico, né? Palmeiras e Corinthians, nada mais, nada menos do que esse grande jogo. E Fla-Flu, né? Rio de Janeiro tem Fla-Flu. Eu acho que o Fluminense vai entrar com um time meio alternativo. Porque na quarta tem Libertadores, tem Fluminense e Palmeiras, né, Libertadores. O jogo do Flamengo na Libertadores é só na quinta.
4: Tem um tempinho mais.
19: E o Fluminense tá tranquilo no Brasileirão, né?
4: O Flamengo tá brigando.
19: Goleou ontem, tá numa terceira posição, sabe que não vai ser campeão, vai garantir uma vaga na Libertadores através do Brasileirão, muito provavelmente. Então eu acho que o Fluminense vai tirar um pouco o peso dessa partida. Pro clássico de domingo aqui em São Paulo, Aninha, eu acho que o Corinthians vai de treinador interino, viu, Timão? Não fechou nem com o Ramon Dias, acabou a negociação com o Ramon, acabou a negociação com o Silvinho. Depois do Ramon, o Corinthians tentou o Silvinho. A bola da vez agora é Fábio Carilli.
4: Eita, nós!
19: O futebol brasileiro, ele vai do Diniz pro Carilli, assim, na maior tranquilidade, né? Assim, conceitos completamente diferentes de futebol, mas o Carilli é muito mais identificado com o Corinthians, até por esse conceito, mas tá lá na Arábia. A multa dele, eu acho que é de US$1,5 milhão. Então, vamos ver se o Corinthians consegue se acertar com o Carilli. Ontem o Fabiano mandou uma mensagem pro Carilli. O Carilli falou: ô, Fabiano, o Gabriel que imita bem o Carilli, né? Eu tô aqui treinando, por enquanto não tem nada. Agora tem. Corinthians tá atrás do Carilli, Aninha.
4: Vamos ver se até o domingo eles fecham o nome de alguém, porque o Corinthians tá numa situação bem delicada. Valeu, PDV.
19: Valeu,
4: obrigada.
19: Tamo junto.
4: Gente, obrigada também pela companhia. O Bora Brasil fica por aqui. Na segunda-feira a gente tá de volta. Um ótimo fim de semana pra todo mundo. E é aquilo, né? Se for de descanso, aproveita muito. Se for de trabalho, que seja um pouco mais leve. Tchau.
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0: seja bem-vindo. Tudo bem com você? Vamos juntos até às 5 da tarde em mais um Bandeirantes Acontece, trazendo as notícias mais importantes desta sexta-feira. Uma semana que durou uns 350 dias, mais ou menos, de tanto assunto relevante que a gente trouxe aqui no Acontece, em todo o jornalismo da Bandeirantes. Tô aqui com a Verusca Donato. Tudo bem, Verusca?
1: E tá só começando, né? É só a primeira semana do
0: segundo turno. Semana intermediada pela eleição, pelas pesquisas, por apoios e não apoios, uma loucura.
1: Não, e programa eleitoral começou ontem também, tem até quase véspera aí, né? Tem debate eleitoral,
0: debate
1: aqui na Band,
0: chegando,
1: dia 18. Tem muita coisa ainda, calma.
0: É isso aí. Zaidan, tudo bem, Zaidan? Boa tarde pra você.
2: Oi, Ronald, boa tarde, Verusca. Saudação também para Clara Viterbo, Rafaela Mila, Roberto Dias, para Vitória Vermelho e, claro, para Alan Marcel, rei das imagens. Uhum. A Clara, aliás, ontem deveria ter tirado esse programa do ar, porque a gente falou tanto de futebol e não falamos da goleada que o Vitória tinha dado na quarta-feira, né?
0: É.
2: A Clara foi boazinha, deveria ter tirado todo mundo do ar. Mano.
0: Deveria ter puxado o fio, tirado a gente do ar da TV, do rádio, de tudo. Mas ela é muito, muito programa, viu? Muito acontece, viu, Zainã? Ela não faria isso.
1: Não, ela é jornalista, ela é bem jornalista. Essa parte torcedora dela fica em segundo plano.
0: Fica na Bahia. É, em Salvador. Vamos para alguns dos destaques desta sexta-feira cheia de assuntos.
1: É isso mesmo, a gente começa com as primeiras pesquisas de intenção de voto para o segundo turno das eleições, que apontam uma disputa acirrada entre os candidatos Flávio Bolsonaro e Lula. Todas as pesquisas ou trazem Flávio, a maioria traz Flávio na frente, uma traz Lula na frente de Flávio, mas quando a gente lê ali os números, é empate técnico entre os dois, então não dá para afirmar quem é favorito em qual pesquisa. No Datafolha, por exemplo, em votos válidos, Flávio Bolsonaro tem 52% contra 48% de Lula. Empate técnico. Na Atlas Intel Bloomberg, divulgada na sexta-feira, o senador Flávio Bolsonaro está numericamente à frente do presidente, na verdade não na sexta, né? Nesta sexta, isso. Perdão. Olha, eu tô voltando sexta-feira antes do primeiro.
0: Falei pra você que a semana não acaba nunca.
1: Eu preciso zerar meu cérebro, meu
0: isso.
1: Deus. Bom, nesta sexta-feira, o senador Flávio Bolsonaro está numericamente à frente do presidente Luiz Inácio Lula da Silva com 52,8% e 47,2%. Já na Vox, Lula tem 44,2%, aí sim, essa pesquisa que eu disse que ele está na frente. E no segundo turno, né, Flávio aparece com 42,7%. Zaidan.
2: Essa última pesquisa traz um número estranho, né? Porque significaria que ambos têm um percentual menor do que no primeiro turno. Então não parece razoável, né? E, de qualquer maneira, mesmo no caso do Datafolha, um empate técnico, mas é no limite de empate técnico, né? No limite. Então, o Lula sabe disso, ele sabe que está atrás e a campanha não pode partir de outra premissa que não seja a necessidade de tentar virar. O Flávio Bolsonaro também sabe disso, o pessoal da campanha sabe disso, tanto que a ideia de deixar agora como está, né, se pudessem, parariam o relógio e ele só voltaria a ser acionado no dia 25, é que ele, o Rogério Marinho, disseram ontem que, olha, não são contra acabar com a 6-1, né? Mas todo mundo sabe que a defesa é de uma mudança de princípio, né? É a história da negociação, pagamento por hora, e isso inclusive fere uma premissa do capitalismo, olha que interessante, porque o socialista, o comunista, o anticapitalista, ele diz que o lucro ele é obtido com o não pagamento de horas trabalhadas, né? Mais-valia. E além, claro, das relações de mercado, relação entre mercadorias, movimentos de monopólio, outra coisa, muito mais profunda. Já a defesa do capitalismo em relação ao lucro, a defesa que o capitalismo, seus teóricos, né, fazem do lucro, é que O risco é do capitalista. E o lucro é o pagamento pelo risco, né? Ora, quando você estabelece uma possibilidade de trabalho com escala negociada, com pagamento por hora, com dias não trabalhados, não remunerados, isso significa que o trabalhador passa a correr risco junto com o capital, mas sem usufruir do lucro. Então, até uma premissa elementar do capitalismo, ela é ferida por essa ideia defendida principalmente pelo Rogério Marinho e encampada pelo Flávio Bolsonaro. Mas como o negócio agora é eleição, ontem, por exemplo, ambos disseram não, que não são contra o fim da escala 6x1. Mas sabemos o que defendem no lugar, né?
0: Ô Zaidan, tem um destaque aqui que eu queria te ouvir, a gente não tinha colocado nessa escalada, mas é muito importante que a gente fale. Nas conversas do celular de Daniel Vorcaro, dono do Banco Master, não aparece nenhuma menção ao pagamento ou patrocínio para um documentário sobre a vida do presidente Lula. A Polícia Federal apreendeu o aparelho em novembro de 2025, quando o ex-banqueiro foi preso pela primeira vez. A revista Veja afirmou que houve um documento levado à Procuradoria-Geral da República em junho deste ano, no qual o ex-banqueiro fala em cerca de 30 milhões de reais em espécie para o documentário e em pagamentos ao Instituto Lula. Esse documento não foi incorporado às três propostas de delação premiada formalizadas pela defesa de Vorcaro. Aliás, a defesa se pronunciou agorinha há pouco. A defesa do ex-banqueiro não confirmou o conteúdo de qualquer material divulgado cuja origem, autenticidade e integridade não são reconhecidas. Lembrando, isso foi matéria da revista Veja falando sobre um gasto de Daniel Vorcaro que teria sido verificado nos celulares dele. E segundo a informação da PGR, não há essa informação nos celulares dele.
2: E é interessante que há versões, né, para a história contada pela Veja. Porque eu vi, por exemplo, que o pessoal do Vorcaro teria confirmado que está em um áudio, dizendo que o áudio é autêntico, mas que a gravação é clandestina, o que obviamente é irrelevante, né? O que importa é se é autêntica a gravação, se aquilo foi dito pelo Vorcaro. Segundo, a outra versão é de que essa declaração estaria em um depoimento à Polícia Federal. E a Polícia Federal teria dito ao PT que não, que em nenhum momento houve, em depoimentos do Vorcaro, menção a esse assunto. E é tão sério, né? Esse aqui é o país do Proconsult, né, Roland Veloso? Não nos esqueçamos. É o país da Proconsult, né? De 82, Globo, Brizola. Então, isso não pode ser apenas ali uma conversa que passa. Isso tem de ser investigado. Primeiro, para saber se ele disse, para quem disse, se é verdade. E, claro, provavelmente o PT vai, segundo declarações de seus dirigentes, vai à justiça para que a revista esclareça, né, de onde saiu isso. E, claro, o próprio Vorcaro deve ser ouvido e a PGR. O PGR, você recebeu alguma coisa do tipo? Não é que não consta de todo o material que foi apresentado a respeito do assunto. Recebeu ou não recebeu? Isso é uma grande fantasia, não inocente, se for uma fantasia, não é uma fantasia inocente, é deliberadamente maliciosa, ou o conteúdo é verdadeiro e aí é preciso saber o que aconteceu, deu dinheiro, não deu dinheiro, negociou com quem? Porque também parece que o desfecho é não houve acordo e que em agosto ele teria, em agosto de 25, ele teria encerrado a qualquer possibilidade de negociação. Mas é o que você falou, Ronald. O celular foi apreendido depois disso. E, portanto, qualquer conversa a respeito, se estivesse no celular, lá estaria, né? é muito nebuloso. Então eu preciso saber se é uma mentira e maliciosa, se é uma história apenas mal contada, se alguém acreditou numa fonte inadequada, ou se é verdade. E aí a investigação passa a ter outro teor, né? Mas, por enquanto, não há nenhum esclarecimento razoável a respeito do que foi divulgado pela Veja.
1: Não é a primeira vez, viu, Zaidan, que essa notícia vem à tona. Para nós, jornalistas, foi surpresa, porque esse já era um assunto praticamente pacificado, né? Foram as tentativas que o Daniel Vorcaro tentou fazer de delação premiada que foram rejeitadas, tanto pela PGR quanto pela Polícia Federal, porque ele não tem provas do que ele diz, do que ele teria dito, né? Vamos deixar bem claro. E o Oliver Stone, em maio de 2020, desse ano, ele que teria sido citado por Vorcaro como esse cara que recebeu dinheiro para fazer um documentário sobre o presidente Lula, documentário que existe, é de 2024. Oliver Stone e a equipe dele, eles mandaram uma nota para Mônica Bergamo, da Folha de São Paulo, dizendo que não existe a menor possibilidade, nunca ouviram falar do banqueiro Daniel Vorcaro, e que nunca receberam dinheiro de financiamento dele ou de qualquer outro empresário para fazer esse documentário. E a gente lembra que o Oliver Stone, gente, não é qualquer pessoa. Ele não precisa de financiamento para fazer filme, documentário, qualquer coisa que seja. Ele ganhou 3 Oscars. Ele ganhou 3 Oscars pelos filmes O Expresso da Meia-Noite, em 79, em 87, por Platoon, em 1990. Ele ganhou por Nascida em 4 de Julho, com Tom Cruise. Ele é o diretor dos filmes Platoon, Wall Street, Nascida em 4 de Julho, JFK, né? A Pergunta que Não Quer Calar, Nixon e o documentário sobre o presidente Lula. Ele que gosta bastante de dirigir peças, né, no cinema que tratam de presidentes ou ex-presidentes. Então, assim, dizer que esse dinheiro foi dado para que o Oliver Stone fizesse esse filme, no mínimo, precisa dar pelo menos o outro lado do cineasta que já negou essa história antes, lá em maio, lá atrás.
2: Ele fez uma entrevista memorável com o Putin, inclusive, né? Como você falou, ele gosta muito de, inclusive, não só ficção, mas entrevistas, né? Documentar entrevistas. Agora, é aquela história, o Instituto Lula é mencionado. Então, o grande problema é quando as coisas vão ficando ali, o tempo vai passando, né? O Dark Horse, por exemplo, você não tem nenhuma resposta às inúmeras perguntas que são simples, né? São simples, não foram respondidas até agora. Vão ser respondidas quando? Depois da eleição, né? Então é impressionante como essas coisas vão sendo arrastadas, né? E contaminam um processo eleitoral.
3: A Polícia Federal avalia pedir a extradição de Eduardo Bolsonaro. O ex-deputado federal que mora nos Estados Unidos é considerado procurado pela força policial. O ministro Alexandre de Moraes, do Supremo Tribunal Federal, determinou na quinta-feira o início do cumprimento da pena e o cancelamento de passaportes do filho de Jair Bolsonaro. Eduardo foi condenado em junho deste ano por tentar interferir no processo sobre tentativa de golpe contra o pai dele, Zaidan.
2: Eu acho muito difícil que o governo Trump concorde com uma extradição, né? Inclusive ele recebeu o cartão verde, né? Pode permanecer nos Estados Unidos e tal. Agora, há uma questão interessante, porque uma das especulações aí é que o Eduardo Bolsonaro, se o Flávio ganhar a eleição, o Eduardo Bolsonaro teria um papel na política externa. Não sei se chanceler, coisa que o valha, né? Mas ele tem uma questão judicial a ser resolvida, a não ser que ele trabalhe para um eventual futuro governo do irmão à distância, né? Como eu.
1: Eduardo Paes aceita a decisão da justiça e reconhece derrota, e Douglas Ruas deve ser declarado governador eleito do Rio de Janeiro. O Tribunal Superior Eleitoral anulou 274 mil votos de Antony Garotinho ontem. À noite, o Supremo Tribunal Federal negou um pedido de Eduardo Paes para suspender a decisão. Amanhã, sábado, o TRE do Rio fará a retotalização dos votos antes, portanto, da proclamação formal do resultado.
3: Após deflação em agosto, o IPCA sobe 0,82%, 0,82% em setembro e volta a superar o teto da meta. A conta de luz foi a principal pressão sobre os preços, que acumulam alta de 4,58% em 12 meses, acima do teto da meta estabelecida pelo governo de 4,5%, Zaidan.
2: E aí aquele círculo, né? O Banco Central passa a ter novos argumentos para estagnar a Selic ou então para voltar a pressioná-la para iniciar um curso de alta, que parece inviável nesse momento. Isso tem impacto brutal na dívida pública e esse impacto na dívida pública é terrível, porque ele aumenta os custos do Estado, ele reduz possibilidade e capacidade de investimento e, ao mesmo tempo, uma Selic nas alturas provoca desinvestimento produtivo. O dinheiro vai para o rentismo, o capital vai para o rentismo, inclusive títulos públicos, né? Remunerados à base da Selic. E aí o que acontece? Menos produção, menos

0: o Guilherme Oliveira. O Nobel da Paz 2026 vai para Navi Pillay, jurista sul-africana que julgou o genocídio em Ruanda. Ela foi a primeira mulher não branca da Suprema Corte do seu país, presidiu o tribunal que julgou o genocídio em Ruanda e chefiou a área de direitos humanos dos Estados Unidos. Importante destacar que o governo de Donald Trump impôs sanções ao Tribunal Penal Internacional horas depois de uma das juízas do TPI, exatamente a Navi Pillay, ser anunciada como ganhadora do Nobel da Paz.
1: Navi Pillay que tem...
2: O Ronald Verusca. Oi.
0: Diga, Zaidan.
2: Se me permitam, por
0: claro.
2: favor, só essa menção a esse prêmio, né? O que está acontecendo, falando em paz, e numa laureada africana, está havendo um conflito cada vez mais violento entre dois países que o noticiário praticamente ignora, né? Etiópia e Eritreia. Eritreia já fez parte da Etiópia. Inclusive, nas últimas horas, houve ataques com drones contra posições das tropas da Eritreia na fronteira norte da Etiópia. Há uma região em disputa, que é a região do Tigre. A Etiópia acusa a Eritreia, o Sudão e o Egito de patrocinarem a guerrilha no Tigre. E é uma situação cada vez mais tensa, né? Mas é interessante como o noticiário, no geral, ele tem dois pesos e duas medidas, né? É aquilo que a gente fala, um elevador quebrado em Nova York ganha mais destaque que um atentado em Bagdá, né?
1: Sobre Navi Pillay, ela tem 85 anos, eu pesquisei, tive a curiosidade de ir lá na ONU e pesquisar a ficha dela. Ela tem 85 anos, como o Ronald disse, ela nasceu na África do Sul, família pobre, origem indiana, cresceu sob o regime de segregação racial. Em 1967, gente, imagina o que era isso na África. Ela foi a primeira mulher a abrir um escritório de advocacia na cidade onde ela nasceu. Depois ela ajudou presos políticos que estavam junto com Nelson Mandela. Com o fim do apartheid, Mandela a nomeou para a Alta Corte Sul-Africana. O Ronald que lembrou que ela chegou até a ONU, participou desse julgamento histórico em Ruanda. Mais recentemente, ela presidiu uma comissão independente da ONU que concluiu que Israel cometeu genocídio em Gaza. E o governo israelense rejeitou, assim, ferozmente, essa conclusão conduzida por ela. E é uma ironia nessa história, né? O fato dela ter ganhado o Nobel da Paz e no mesmo dia Trump determinar sanções ao Tribunal Penal Internacional. É uma mulher que passou a vida inteira combatendo um sistema em que a força prevalecia sobre os direitos. Ela recebe o Nobel justamente quando as instituições internacionais enfrentam novas pressões políticas. A questão agora é até onde a justiça internacional consegue agir quando contraria os interesses das grandes potências e de grandes ditadores.
0: 3 horas e 21 minutos. Vamos saber do tempo com a Aline Araújo, lá da Climatempo.
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4: Se amanhã começou com alguns espaços de tempo firme, a tarde da sexta-feira aumenta bastante o movimento no mapa do tempo. De um lado, temporais avançam pelo centro-sul e do outro, o calor fica muito intenso em partes do centro-norte do Brasil. No sul, o Rio Grande do Sul continua com chuva e possibilidade de temporais, inclusive com pancadas fortes em diferentes áreas. Santa Catarina e Paraná também entram mais claramente nesse corredor de instabilidades, principalmente no oeste dos dois estados. Em Curitiba, a temperatura chega perto dos 29 graus e a condição para pancadas de chuvas aumentam durante o dia com possibilidade de chuva acompanhada de trovoadas. No centro-oeste, atenção para Mato Grosso do Sul. O sul, sudoeste e oeste do estado concentram maior risco de temporais, enquanto Mato Grosso tem chuva principalmente na metade oeste. Em Campo Grande, a máxima chega aos 32 graus e podem ocorrer pancadas durante a tarde. No sudeste, São Paulo tem uma tarde quente e abafada. A chuva começa a ganhar um pouco mais de espaço pelo oeste, sudoeste e sul do estado e alcança também áreas do centro-leste, incluindo a Grande São Paulo. No Nordeste, permanece o calor intenso no interior, enquanto o litoral entre Pernambuco e Alagoas pode registrar chuva passageira. E no Norte, Acre e Rondônia e o extremo oeste do Amazonas concentram as maiores instabilidades. Em Rio Branco, a máxima fica perto dos 34 graus e tem previsão de pancadas de chuvas que localmente podem ganhar força. Entre Goiás, Tocantins, interior do Nordeste e parte do Pará, a tarde será marcada principalmente por sol forte, temperaturas elevadas e

0: baixa umidade. Aline Araújo, da Climatempo.
1: A gente vai fazer uma pequena pausa, vem aí o boletim Históricas falando do futebol feminino, um intervalo e já já muito mais conteúdo aqui para você nesta edição do Acontece.
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3: Rosana Augusto defendeu a seleção brasileira por mais de 15 anos. A lateral direita disputou 4 edições da Copa do Mundo e 4 Jogos Olímpicos, nos quais conquistou 2 medalhas de prata, em Atenas 2004 e em Pequim 2008. Pelo São José e pelo Corinthians, foi campeã da Libertadores e pelo Lyon da França da Champions League. Aos 38 anos, anunciou a aposentadoria e foi contratada para comandar o time feminino do Atlético Paranaense. Atualmente, treina a equipe feminina principal do Palmeiras.
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4: Regis Bittencourt congestionada no sentido Curitiba. Atenção, ouvinte Bandeirantes, uma ótima tarde. Evite agora trafegar no sentido Curitiba entre Itapecerica e São Lourenço da Serra, pista fechada no quilômetro 307 por colisão entre carreta e caminhão. Congestionamento chegando no 300 e a fila crescendo. 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
2: A Regis Bittencourt sentido São Paulo também tem um longo congestionamento de São Lourenço a Embu, com ocorrência na alça de saída para a pista interna do Rodoanel. Trânsito congestionado do 298 ao 279, trecho de Taboão da Serra, com boas condições. 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
3: De volta com o Bandeirantes Acontece, agora 3h26. Vamos lá para Brasília, na capital federal. Ah, só se fala nisso, né? É agenda de candidato. E decisões do TSE para cá ou para lá, para tirar conteúdos que os candidatos colocaram em redes sociais ou nos programas, porque voltou o horário político, né? É, quando tem, entre aspas, algo que não seja verossímil, algo verdadeiro, veiculado nessa campanha ou nessa peça, digamos assim. Vamos saber da atualização de como anda a campanha de ambos, Flávio Bolsonaro e Luiz Inácio Lula da Silva, com Afonso Marangoni. Fala, Marangoni!
4: Boa tarde, Ronald. Boa tarde, Verusca. Boa tarde, Zaidan. Boa tarde a você que nos acompanha aqui na Bandeirantes. Olha, até agorinha pouco eu estava em Ceilândia, que é uma região administrativa aqui do Distrito Federal muito populosa. E foi lá que o presidente Lula escolheu para fazer a primeira mobilização de rua neste segundo turno em que ele busca a reeleição. Bom, ele estava ao lado do candidato ao governo do Distrito Federal, Leandro Graz, do PT, que agora, né, disputa o segundo turno com a governadora Celina Leão do Progressistas, que busca ela a reeleição. Bom, Ceilândia estava cheia de apoiadores, então, do presidente Lula, com bandeiras, faixas, cartazes e camisetas e, claro, né, falando palavras de ordem em apoio a Lula e a Graz. O presidente andou numa caminhonete adaptada para um trajeto de cerca de 2 quilômetros e foi falando ali com as pessoas, né, ao longo do caminho. Lula disse, por exemplo, que agora está virando o rei da selfie e que vai participar de debates na televisão, na internet, está se tornando internauta. É claro que isso faz parte, né, dessa estratégia da campanha agora, dele reforçar a presença na internet, porque houve essa avaliação de que isso faltou no primeiro turno das eleições. E para tanto ele conta com o apoio, inclusive, né, de influenciadores e parlamentares eleitos jovens aqui pelo campo da esquerda. Então Lula está nessa mobilização de rede social e também falou, né, de questões relacionadas à soberania nacional e criticando, claro, né, o adversário Flávio Bolsonaro e o campo político do ex-presidente Jair Bolsonaro, dizendo que vai ganhar estas eleições e que o grupo, então, do ex-presidente não vai voltar ao poder. Bom, agora nós vamos falar de Flávio Bolsonaro, o candidato à presidência da República pelo PL, deixou aqui o Distrito Federal e foi até o Rio de Janeiro. No Rio de Janeiro, ele participou de um almoço ali, de um encontro com lideranças empresariais e também políticas. Estava, por exemplo, ombreado, né, ao lado de Douglas Ruas, do PL, que disputou o governo do Rio de Janeiro e foi muito bem votado e está prestes, né, a ser declarado como vencedor dessa disputa em primeiro turno. Isso porque a gente está acompanhando, tem um embrólio em relação aos votos de Antony Garotinho, mas o TSE já decidiu pela anulação desses votos, então falta apenas o Tribunal Eleitoral do Rio de Janeiro fazer a recontagem e aí sagrar, então, Douglas Ruas campeão. O que Flávio Bolsonaro disse é que vai ter uma sinergia muito grande entre o governo federal e o governo do Rio de Janeiro se os dois ganharem e que, portanto, vai ter, né, muito investimento federal no estado do Rio de Janeiro. Flávio Bolsonaro, enfim, está fazendo esta agenda agora lá no estado, disse sobre os apoios que tem recebido também, agradeceu, né, o número de pessoas que estão apoiando eles, seja ele, né, sejam partidos políticos inteiros ou pelo menos nomes importantes de partidos políticos, né? Aí citamos aqui o caso, por exemplo, de Ronaldo Caiado, né, do PSD. O PSD mesmo quis ficar neutro no segundo turno, mas Ronaldo Caiado, que disputou a presidência, este sim declarou apoio, então, a Flávio Bolsonaro. Teve um caso recente também de Augusto Cury, né, que foi candidato à presidência pelo Avante e também declarou apoio ao candidato do PL. Então ele segue mobilizado agora no Rio de Janeiro, fazendo, né, esta agenda por lá. Bom, o dia dos candidatos é esse, claro que ainda podemos ter as atualizações, porque não há tempo a perder, né, Ronald, Verusca e Zaidan. E vamos pensar aqui juntos, ó, este fim de semana vai ser campanha, agitação, na outra semana já é o debate da Band no domingo e na seguinte os eleitores já voltam às ruas. Então o tempo é curto mesmo, por isso muita mobilização nesta reta final, né? Segundo turno, já às ruas e a todo vapor. É isso aí, Ronald, Verusca e Zaidan, bom fim de semana para vocês. Rápida referência, sempre muito bonito estar aqui, né, com esta obra de Atos Bucão chamada Ventania, que parece que embaralhou todos os azulejos por aqui, e o paisagismo de um dos gênios do Brasil, que é Roberto Bulemarx. Então, bom fim de semana para vocês e nos encontramos aqui na programação da Bandeirantes. Um abraço.
3: Valeu, Manangoni, sempre trazendo aspectos visuais dos mais bonitos da capital federal, que a Verusca conhece tão bem, de tanto tempo que lá...
0: Você está me olhando com esse olhar aí, conhece tão bem.
3: Não, mas conhece, né? Você viveu lá, né?
0: Acompanha. Eu adoro Brasília, amo de paixão.
3: E você é ali da região central do Brasil. Ô Zaidan, como você disse no bloco anterior, se pudesse, né, quem está na frente queria tomar uma pílula de dia 25, né, e já ir direto para as 8 da manhã, né, nem 8 da manhã, 5 da tarde, né, para a hora da abertura das urnas. Em compensação, do outro lado, o candidato Lula quer que o dia tenha 200 horas para poder recuperar o tempo perdido. O horário gratuito voltou, muitas intervenções do TSE por... uma peça aqui ou ali dizendo coisas. Aliás, o ministro Mendonça mandou tirar uma peça do PT que falava a respeito da vinculação do que Flávio pensa dos programas sociais, né? Mandou tirar porque falava a respeito do corte de mais de 200 bilhões das despesas ou do orçamento da União, e incluiu ali perda de direitos dos trabalhadores, e isso deve rolar até o último dia da campanha. Não deve ser muito diferente daquilo que a gente já acompanhou, né?
5: Mas aí o André Mendonça passa do limite, porque uma coisa é você proibir uma escancarada mentira, uma ofensa. Outra coisa é se você está expondo aquilo que o candidato disse ao longo da vida, né? E principalmente depois que se tornou político, deputado estadual, senador, agora é candidato à presidência. A justiça não tem que se meter nisso. Isso não é assunto para o André Mendonça. Se houver uma mentira, se houver uma ofensa, aí sim, aí você entra para dizer, opa, isso aqui não pode. Né? Mas dizer que as posições de alguém terão como consequência a devastação de direitos dos trabalhadores ou direitos sociais no geral, isso não deve provocar intervenção da justiça. Né? Agora, Ronald, daqui a 9 dias há o debate, né, que ganha uma importância extraordinária, exatamente porque o tempo é curto, exatamente porque o Lula quer que essas horas se multipliquem, o Flávio quer que o relógio fique parado e só volte a correr no dia 25. Então o debate é crucial, né? Até para que essas coisas que vêm todas enfeitadas, né? Vêm todas elas encaixotadas, com faixinha, no horário eleitoral, e onde há um discurso, obviamente, enviesado o tempo todo, é inevitável isso, é natural isso. O debate não, o debate é o cara a cara, né? O que você pensa disso? O que você vai fazer com tal coisa? Como é que você pretende cumprir essa promessa? E ali, cara a cara. Então, ele se torna crucial até por essa circunstância de os dias serem poucos até o segundo turno e a diferença pequena entre os dois, né?
3: Zaidan, eu queria falar da Anelisa, que é um assunto trazido pela Verusca hoje de manhã, mas antes, só para pontuar, o ministro Luiz Fux mandou a área técnica do STF liberar o acesso do gabinete dele a inquéritos contra Jair Bolsonaro. Neste momento, tem que peso esse pedido do Fux?
5: Não, isso é tudo muito... Até porque não é para revisão de decisões, né? é para que ele tenha acesso àquilo que é sigiloso no inquérito. Porque ele tem uma ação, ele tem de responder a essa ação. Essa ação está dizendo o seguinte: não houve pleno direito à defesa. A defesa não recebeu todas as informações. E há, inclusive, documentos não conhecidos a respeito da tentativa de golpe de Estado. Mas não é só isso. Há também, dentro do chamado inquérito das notícias falsas, né, presidido então pelo Moraes, há decisões ali cujo fundamento não é conhecido, inclusive dos advogados. É isso que está nessa ação que tem o Fux como relator. Então o Fux falou: ah, eu só posso saber se tem, se não tem, se houve, se não houve, se isso aqui merece sigilo ou não, conhecendo os documentos. E por isso requisitou a liberação do acesso a esses inquéritos que eram presididos pelo Moraes até a decisão do Fachin, que retirou o Moraes da relatoria desse inquérito das notícias falsas.
6: A gente segue com essas notícias de Brasília, eleição, né? Porque a deputada mais jovem eleita em Minas Gerais, Ana Elisa, denuncia ameaças de morte e estupro de autor que se diz supremacista branco. Essa história está circulando desde ontem na imprensa, mas a Ana Elisa gravou alguns stories na rede social, porque ela já havia denunciado a polícia antes mesmo do primeiro turno das eleições. Ela já tinha feito o boletim de ocorrência. Hoje, a defesa de Ana Elisa, na verdade, os advogados de Ana Elisa divulgaram nota em que repudiam o crime que eles chamam de racismo. Também tem injúria racial embutido também nesses crimes. Esse homem que se identifica como alguém que não quer que ela seja eleita, porque foi no primeiro turno, né? As mensagens foram no primeiro turno, nas redes sociais, diz que ele não quer ser representado por uma negra, ainda mais por ela, que é progressista, é de esquerda, e que ele não deixará que ela tome o poder ou que ela assuma o cargo caso ela seja eleita. Então, ela fez o que a polícia realmente recomenda, que é procurar a polícia fazer um BO. O que mais me assusta mesmo é que racismo é crime, né? É crime desde 1989, mas na Constituição de 88, 100 anos depois da Lei Áurea, que aboliu a escravatura, foi estabelecido que o racismo é crime inafiançável e imprescritível. Isso quer dizer que ele nunca prescreve. Se esse crime for cometido hoje, ele está valendo por 100 anos. Claro, assim, só fazendo uma contagem hipotética, mas ele não prescreve. Há diferença hoje entre racismo e injúria racial. Isso porque em 2021 o Supremo Tribunal Federal decidiu que a injúria é crime imprescritível, assim como o racismo. Em 2023, somente em 2023, que o Congresso transformou a injúria racial em crime equivalendo, igualando ao racismo. E aí eu queria lembrar, né, a diferença é muito pequena entre eles, depende da interpretação do delegado que recebe essa denúncia e de como ela é apresentada ou para o Ministério Público ou para quem vai conduzir essa denúncia. O racismo atinge uma pessoa ou um grupo por motivos discriminatórios. Pode ocorrer, por exemplo, quando alguém é impedido de conseguir um emprego, entrar no estabelecimento por causa da cor da pele. É um crime muito mais individual. Já a injúria racial é a ofensa à dignidade de alguém por motivos ligados à raça, cor, etnia ou procedência nacional, que parece ser o caso da Ana Elisa. É quando esse crime atinge todo um povo na representação de uma pessoa. A Ana Elisa sofreu racismo, injúria racial e ameaça de estupro e ameaça de morte. Tem que ver como isso vai ser conduzido. Eu lembro que liberdade de expressão, que a gente tanto bate aqui, tanto faz ser eleitor de esquerda ou de direita, ele não dá para as pessoas a liberdade de dizer ou de cometer crimes e ameaçar a vida de alguém. Porque esse alguém tem a cor da pele que não é igual à sua. Porque esse homem, criminoso, ele se identifica como um supremacista branco nas mensagens que ele manda para a Anelisa. E racismo ou injúria racial na internet pode chegar ao máximo da pena, que é de 5 anos. Só que esses crimes aplicados em vários momentos, essa pena pode chegar muito mais alta.
3: E é importante só deixar claro que a justiça precisa agir contra quem potencializa isso e tem redes grandes. Tem muita gente com rede volumosa de Instagram, de TikTok, que são os lugares onde esses vídeos se popularizam, né? Ou como se diz, viralizam. Tem muita gente influente da política que faz isso ganhar repercussão muitíssimo maior do que deveria ter. Porque se ficasse restrito já seria crime, ficasse restrito a um grupo de doentes, né? Mas aí quando é potencializado por gente do meio da política para poder nichar a coisa, tirar desse nicho e potencializar, poder prejudicar candidaturas e tudo mais, precisa a justiça agir com uma rigidez muitíssimo maior, coisa isso, que não tem acontecido.
6: Isso não é briga política, gente, isso não é, isso é crime, racismo é crime. Anelisa é uma menina de 21 anos, que tem uma voz potente, ela é muito articulada no vídeo, e ela tem todo esse direito de fazer campanha, tem todo o direito de ser eleita, ela é um ser humano, é uma brasileira como qualquer uma de nós, e muito bem anotado isso. E quem estimula ou deixa estimular ataques a Ana Elisa é tão criminoso quanto. E aí eu lembro da deputada Eduarda Campopiano, aqui de Campinas, que foi a deputada estadual mais votada de São Paulo, que é uma deputada muito controversa, ela é da extrema direita, ela é do PL, e ela diz que ela vai dizer o que ela quiser, doa a quem doer. Ok, você está disposta a isso? Então também esteja disposta, no caso dela, a sofrer as consequências.
3: Mas desde
6: assim
3: que a justiça,
6: como esse supremacista, né, branco.
3: Mas desde que a justiça entenda. Exato. Que tem que fazer, né? Tem que fazer. Não pode ficar passando pano para esse tipo de gente.
5: Tem esse caso aí, da Anelisa. Obrigado, Ronald. Não é liberdade de expressão, isso nem tem a ver. Isso é crime. E é o seguinte, não é difícil de achar, não. A Polícia Federal consegue encontrar esse covarde, canalha, criminoso, consegue encontrar, né? Há rastros, a internet deixa rastros. Então o sujeito covardemente acha que ali não pode ser encontrado, que tem plena liberdade, e ameaça e oprime uma pessoa e tem de ser encontrado. E a Polícia Federal tem os meios técnicos, né, para fazê-lo. Já está demonstrado há muito tempo que ela tem os meios técnicos para encontrar esse sujeito. E a Verusca falou sobre os 100 anos entre a Lei Áurea e a criminalização do racismo. É interessante, também nos Estados Unidos, né, só 100 anos depois do fim da Guerra da Secessão, é que foi aprovada a Lei dos Direitos Civis, né? E é claro, o racismo, a opressão não desapareceram nem no Brasil nem nos Estados Unidos, mas pelo menos o Estado passou a tratar isso como crime. Mas 100 anos depois, né? Uma leniência, uma conivência, uma cumplicidade nesses crimes. O Estado foi por muito tempo cúmplice desses crimes. E agora, em que o racismo é crime, isso não pode ser tratado como uma ocorrência de internet. Isso é crime. E a Polícia Federal tem meios de encontrar esse sujeito, esse criminoso covarde.
3: 4h45, marcou o quinto sinal. Voltamos em instantes aqui.
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2: A rodovia Castelo Branco tem lentidão no sentido interior do quilômetro 23 ao 40, reflexo de ocorrência de mais cedo. Trânsito ainda represado, fluindo lento, em 40 minutos o motorista faz esse trajeto. É do Rodoanel praticamente até Santana de Parnaíba. Quem vem a São Paulo pela Castelo tem pista livre. 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
4: Trânsito congestionado na pista externa do Rodoanel da Castelo Branco a Raposo Tavares, já do quilômetro 16 até o 24. Sem dificuldade adiante para acesso a Regis Bittencourt. Quem segue pela pista interna agora tem 1 quilômetro lento no Rodoanel para acesso a Regis e tráfego livre na sequência até a Castelo. 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
5: Informação para registrar aqui no Bandeirantes Acontece, um tremor lá no Panamá, acima dos 6 graus na escala Richter, com um alerta de tsunami. E a gente tem algumas imagens geradas agora há pouco pela TV do Panamá, com as pessoas fora dos prédios e com uma preocupação muitíssimo grande, porque Panamá um país é 7.7 graus na escala Richter, 7.6 com o ajuste que foi feito agora pela nossa equipe. Muita gente saiu para fora de todos os prédios, as edificações, claro, ficam vulneráveis nessa situação. Nem sempre a quantidade de graus na escala Richter se transforma em destruição, que depende muito da distância em que aconteceu, mas o alerta de tsunami é perigoso porque vem depois, né? Vem só depois, e as cidades que estão margeando as áreas do Panamá é que ficam vulneráveis nessa condição. Então, só para registrar, daqui a pouquinho a gente volta no tema, mas um terremoto de magnitude 7.6 na escala Richter atingindo o Panamá.
6: Ronald, acabou de sair uma informação aqui que o Ministério da Justiça pediu à Polícia Federal, né, porque o Zaidan estava falando agora há pouco que a Polícia Federal tem condições de investigar as denúncias que a Ana Elisa fez. Sim. A Polícia Federal ainda não estava nesse caso, era a Polícia Civil que estava investigando, a Polícia Civil de Minas, mas agora o Ministério da Justiça pediu à Polícia Federal que investigue esse caso que tem como alvo a Ana Elisa de ataques, né, ameaças de morte e estupro perpetradas na internet contra ela.
5: Ótimo, isso. Ótima notícia. A gente volta já já.
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0: Constituição brasileira de 88, a Constituição atual, ela é prolixa, né? Ela é longa. E isso obviamente é um efeito da ditadura, porque é interessante, depois de 21 anos dentro de um regime de exceção e que foi aprimorando essas exceções, né? E tornou-se, depois do AI-5, um regime que se autoconcedeu, e com as reformas feitas na Constituição de 67, em 69, se concedeu o direito de fazer o que bem entendia, né? Prender arbitrariamente, torturar, matar, tomar decisões econômicas, enxergando o Congresso como mero carimbador, e quando incomodava demais, era fechado, como aconteceu no pacote de abril. Então, quando aqueles parlamentares, que nem foram eleitos para serem constituintes, mas se tornaram constituintes, escreveram o texto, e passando por inúmeras revisões, as comissões revisoras, né? Foi um processo muito longo e tem de ser mesmo. Esse passado, então, recentíssimo, estava muito forte na retina das pessoas. E aí, trataram de dar garantias constitucionais a uma série de coisas, para que futuros aventureiros não pudessem mudar a lei com facilidade. Era preciso ter um texto constitucional, portanto, muito mais difícil de ser modificado. E ainda com o capítulo daquilo que é intocável, né? Daquilo que não pode ser modificado nem com proposta de emenda à Constituição. Bom, fato é que de lá para cá foi um festival de emendas. E principalmente nos últimos anos. Aliás, a famigerada, injusta reforma da Previdência, tão claramente injusta, tão claramente feita para punir os pobres, particularmente, no caso dessa reforma, os aposentados, os pensionistas, que ela não foi apresentada como uma reforma a ser feita na Previdência, mas passível de ser revista, de ser derrubada, de ser substituída a qualquer momento. Colocaram na Constituição. Eu estava vendo aqui argumentos do Centro de Cidadania Fiscal dizendo que a reforma tributária que aprovaram agora, muito ruim, não pode ser modificada porque tornou-se parte da Constituição. Só que eles avançaram no argumento, e disseram que, na verdade, o conteúdo primordial da reforma passa a fazer parte do capítulo das cláusulas intocáveis, imutáveis, as tais cláusulas pétreas, né? Ou seja, o simples fato de algo aprovado não ferir essas cláusulas, e não pode ferir, né? Porque se ferir tem que ser derrubado. Se é uma lei, se é uma proposta de emenda à Constituição, caso ela vá de encontro, caso ela fira, caso ela contrarie o que é intocável na Constituição, mesmo uma emenda ao texto constitucional, não pode, tem que ser derrubada. Mas algo que não contraria não significa que passa por isso a ser também cláusula pétrea. E por que uma reforma tributária tem de ir para a Constituição? É uma reforma. Uma reforma na estrutura tributária brasileira. A estrutura tributária brasileira é asquerosa. Ela é injusta. Ela é insana. Ela pune quem produz. Ela pune quem trabalha. Ela pune o consumidor. E, obviamente, essa punição ao consumidor, por óbvio, né, atinge muito mais os pobres. Reduz capacidade de consumo. Esse é o sistema tributário brasileiro. Ah, vamos fazer a reforma. Desde o Sarney, olha o Tancredo aí. Alan Marcel nos mostra aí Tancredo Neves, Ulisses Guimarães. E aí, com o falecimento do Tancredo, Sarney assume. E já, o Sarney ali. E já no governo Sarney, começa o debate sobre reforma tributária. É preciso fazer uma reforma tributária, o sistema é insano. Já naquela época, segunda parte dos anos 80. E aí, a reforma finalmente sai do papel. Mas é ruim, é uma reforma ruim. Essa alíquota do IVA, por exemplo, não pode ser considerada parte da Constituição. É uma alíquota. Alíquotas mudam. Se vai botar um gesso desse, é claro que não. O fato de a reforma atender às exigências das cláusulas intocáveis, que são inegociáveis, não significa que a reforma tributária se torna parte daquilo que é intocável, que é inegociável. É claro que não. Isso é um sofisma. Mas é impressionante como emendar a Constituição virou um esporte no Congresso Nacional. Ah, isso aqui, como é que faz? Escala de trabalho, Constituição. Reforma tributária, Constituição. Reforma da Previdência, estão querendo outra, hein? Ou alguém acha que é coincidência que tantos veículos de comunicação se debrucem sobre a questão da Previdência e passem a fazer longas reportagens, sempre direcionadas, enviesadas, para que a conclusão seja: ah, precisa fazer outra reforma da Previdência. Por que esse troço foi parar na Constituição? Pelo contrário, deve ser algo ali que pode ser manejado, modificado, substituído, claro, por decisão do Congresso, mas não duas votações, 308 votos aqui, 49 ali, 308 duas vezes na Câmara, 49 duas vezes no Senado. É para dificultar. Notem que o plano real, muito mais complexo, do ponto de vista, inclusive, de formulação teórica, no trabalho do André Lara Rezende e do Pércio Arida, ele foi sendo apresentado em pacotes de medidas provisórias. E aí o Fernando Henrique ia lá negociar com o parlamento, etc. Mas eram pacotes de medidas provisórias. E na época, claro, havia uma vantagem para o executivo. Medida provisória não apreciada era medida provisória aprovada e, portanto, transformada em lei. Hoje não. Hoje, se o parlamento não aprecia, acabou. A MP, a medida provisória, vai para o beleléu. Não vira lei. Mas fizeram o Plano Real, inclusive os seus erros, né? Os seus erros, particularmente quando perceberam, já com ele estabelecido, que não era mais possível manter a âncora cambial e apostaram na âncora fiscal com juros nas alturas, né? Os juros chegaram a 45%. Mas uma Constituição tão prolixa, tão cheia de coisas, tudo querem colocar ali. Isso inicialmente foi um movimento até de defesa da democracia, pensando se aparecer algum aventureiro, ele não poderá modificar coisas tão importantes. Então vamos colocar na Constituição. Só que agora esse festival de emendas está levando à descaracterização da Constituição. A Constituição brasileira está perdendo alguns vínculos com aquilo que a moldou, o espírito que a moldou. Claro, aquilo que havia de liberal e até de raízes neoliberais no texto constitucional é cada vez mais aprimorado, aprofundado. O que havia de preocupação social é cada vez mais atacado. E vão enfiando PECs. E se forem fazer e querem fazer uma nova reforma previdenciária, será modificando outra vez o texto constitucional. E se forem atacar ainda com mais violência conceitual, os direitos dos trabalhadores, vão tentar fazê-lo dentro da Constituição. Ela está sendo descaracterizada, ela está sendo modificada em essência, mesmo com a preservação dos elementos intocáveis, claro. E qual vai ser o resultado disso? Desse festival de emendas, aquilo que já está acontecendo, falamos sobre isso outro dia aqui, não é? Movimentos para uma nova constituinte, ou seja, para que seja escrita uma nova constituição. Quem escreverá então o texto constitucional? O Congresso, como foi de 86 a 88, o Congresso Nacional que temos pode ganhar essa legitimidade. Que carta ele escreverá? Se a Constituição atual tem muitos problemas, inclusive ser prolixa, ela será substituída certamente por algo muito pior. Muito pior. Com todos os seus defeitos e problemas, a carta atual tem alguns princípios que são muito importantes. Algumas garantias que são atacadas, mas que são muito importantes. Precisam ser defendidas. Não abandonadas. Mas até o guardião da Constituição, o Supremo, nas suas decisões, ataca direitos dos trabalhadores, dos aposentados, dos pensionistas. Aprofunda essas reformas que estão descaracterizando o texto constitucional. Então, cuidado, o Brasil deve ter com esse discurso fácil de Constituição está se tornando contraditória, muito prolixa, muita coisa a ser interpretada, muita coisa não objetiva. Façamos outra! O Brasil tem de ter muito cuidado, o povo brasileiro, muito cuidado com esse discurso. Porque certamente, se nos próximos anos, algum dia talvez, mas se nos próximos anos fizerem uma nova Constituição, ela será muito pior do que a atual. Ronald Verusca.
1: 4:09. Este é o Bandeirantes Acontece. O tema de abertura do Zaidan é o comentário de hoje, desta sexta-feira. Já já ficará disponibilizado para você como podcast. É o Entendendo a Notícia. Não saia daí, voltamos em instantes.
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3: Dutra e Ayrton Senna praticamente empatando a condição difícil rumo ao interior. As duas rodovias agora têm lentidão no trecho entre Jacareí e São José dos Campos. A rodovia Ayrton Senna já começa a ter dificuldade por aqui mesmo, antes mesmo da L. Smith, do 18 até o quilômetro 22. Pelo menos para alcançar o Aeroporto Internacional de Guarulhos, o caminho vale pela Dutra. 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
3: Corredor Norte-Sul tem o trânsito super congestionado para a marginal do Tietê, do viaduto Santa Generosa até a Ponte das Bandeiras. Prefira caminhos alternativos, saindo, por exemplo, do Ibirapuera em direção ao centro pela Brigadeiro Luiz Antônio. 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
1: Daqui a pouquinho, o Everton Ramos, ele já está chegando por aqui. Vai trazer informações sobre tudo o que aconteceu na rodada de ontem. E aí a gente não tem nem sossego, porque amanhã já tem mais. Rodada do Campeonato Brasileiro, fim de semana. Semana que vem tem Libertadores, vai ser uma loucura. E nota de clube pra cá, nota de clube pra lá, e time reclamando da arbitragem, time reclamando da reclamação da arbitragem. E no fim de semana tem só Palmeiras e Corinthians, Flamengo e Fluminense. Ha! Vai ser demais. Eu volto em instantes com toda a galera falando sobre o fim de semana e ontem, o que aconteceu no futebol brasileiro.
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7: Avenida Salim Farah Maluf, lenta no sentido da Vila Prudente, do cemitério da Quarta Parada, à Rua do Erário, na Água Rasa. Mas o caminho é pior em direção à Dutra. A Salim é parte do mini anel viário da cidade, portanto, delimita rodízio municipal de veículos e tem dos seus 5,5 km, 4,5 já congestionados no sentido da Dutra até a ponte do Tatuapé. 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
8: Eu disse que o Santos era Brasil ontem no Brasileirão. Pra quê? Pra deixar o campeonato alegre, né? Disputado. Nada de terminar antes e ter time disparando na frente. Então o Santos tinha um papel a fazer e fez. E fico muito feliz, viu, Everton Ramos, porque eu ouvi os dois gols com o Ulisses narrando, os comentários do Quesada e você dando o som da torcida do Santos vibrando e quase que o Santos ainda consegue ir pra cima e virar no final. Foi um jogão, hein?
9: Que jogo, né? De vários roteiros. Boa tarde, primeiramente, tarde. Pra você. Olá. Ronald, pra Verusca, pro Zaidan, que tá com a gente também. Pois é, o Flamengo abriu 2-0 no primeiro tempo e ninguém imaginou que o Santos, no segundo tempo, fosse capaz de chegar ao empate. Mas tem um fator importante nesse meio.

0: ligado, né, totalmente aí à disputa da liderança do campeonato, já que na próxima rodada ele será o árbitro do clássico Palmeiras e Corinthians no domingo.
1: Padrão Flamengo de reclamação.
0: E o Flamengo cita, inclusive, na nota, Ronald, que é contrário ali a muitas marcações do Daronco, mas antes do Santos conseguir ali empatar o resultado, era a torcida santista que estava totalmente descontente com o Anderson Daronco. Inclusive, nessa citação do Flamengo, nessa nota emitida, eles ressaltam que o Flamengo é o terceiro time que menos fez falta no campeonato, mas o segundo com mais expulsões.
1: É que não tem uma relação direta com isso, né? Se você tiver jogadores violentos na sua equipe, aí...
0: Camisa 5 do Flamengo.
1: É, por exemplo, Pulgar. Né? Se o Pulgar não tiver essa sede de matar, ele não vai ser expulso nunca, né? Não vai ter esse problema. Ô Zaidan, e os pênaltis para o Santos ontem, a partir de uma forma geral, o que você achou?
2: Pra mim não foram.
1: Nenhum dos dois?
2: Não. Eu que torço pro Santos há 60 e tantos anos, eu não. sou absolutamente insuspeito.
1: Mas o Jorginho não toca na bola com a mão dentro da área ali, ou considera involuntário?
2: Mas pra mim ele sofre uma falta antes. Pra mim ele sofre uma falta antes e mais. É um jogador caído, a bola é chutada, tocada então pelo pé do jogador do Santos, Rony, né? E toca isso no braço dele. E aí sim, aí ele comete o erro primário de agarrá-la. Falando em erro primário, a origem da jogada é um erro do Rossi, né? É um erro do Rossi. Os caras hoje acham que é contra, não é nem a regra do futebol, contra a lei, contra a Constituição, dar um chutão na bola, né? Então, pra mim não foi. E o segundo também não. Também não marcaria. Agora, ele também errou contra o Santos, o Daronco. Também errou contra o Santos, cometeu erros. E a nota do Flamengo, ela tem um objetivo. Principalmente com o Daronco escalado pra domingo. Falar, pô, o cara pode entrar falando, putz, eu errei lá, né? Como é que... Não, eu não acredito que isso ocorra. Aí é que é importante a experiência do árbitro, né? Não vejo a menor chance disso. Ele pode errar muito, porque ele erra muito, né? Então domingo ele pode errar muito no clássico, mas não por isso. Não por isso.
1: A minha preocupação sempre com o Daronco é quanto tempo ele deixa do jogo não correr, né? Porque o Daronco é o maior enrolador de jogos do futebol brasileiro. Quando ele quer fazer o jogo não andar, é uma loucura.
0: E ontem ficou visível. Agora, isso, né? Ronald,
1: diga, Zaidan.
2: Eu achei que o Cuca errou, não sei se o Everton que estava lá concorda. Não era jogo para escalar o Coutinho no início.
1: Uhum.
2: Né? O jogo exigia uma movimentação, participação na marcação. E como o Santos usava muito o contra-ataque, o Flamengo é um time que normalmente quem o enfrenta usa o contra-ataque. Porque o Flamengo sai, né? Mesmo com o Jardim, que é um cara que gosta de contra-ataque. Mas no Flamengo não tem jeito, o time fica muito com a bola.
1: Uhum.
2: E o Coutinho não estava conseguindo participar do jogo, né? Coutinho para mim vai ser muito útil para o Santos, como foi no jogo contra o São Paulo. Ele entra ali, mete uma bola, dá um giro, né? Ele é bom, ele sabe jogar bola, mas para mim não era jogo para o Rollazer ter começado com o time, na minha opinião, lógico.
0: E aí, eu concordo com o Zaida, mas eu acho que a entrada do Coutinho ontem tá mais condicionada à estratégia da utilização do Neymar no segundo tempo. Uhum. Até porque, se o Cuca queria dar minutagem pro Coutinho, ele não poderia usar Coutinho e Neymar num segundo tempo juntos, até porque o Santos ia perder o poder de marcação.
2: O Neymar entrar com 3-0 na carcunda, 4-0 na carcunda, e aí?
0: Exato. Mas eu também teria optado. Eu teria optado ontem só deixar o Coutinho no banco e Rollazer titular também.
1: Ô Everton, me fala aí, o Santos comemorou o empate porque estava perdendo e é para comemorar, mas tomou transfer ban?
0: Ontem já pintou o primeiro, tá? Do preparador de goleiro José Francisco Belmon Gonzalez, que faz parte da comissão técnica de Pedro Caixinha. R$1 milhão só desse caso. Só que hoje vieram mais 3, todos da comissão de técnica de Pedro Caixinha, que foi treinador do Santos no início da temporada passada, 16 jogos apenas, não suportou a terceira rodada do Campeonato Brasileiro e foi demitido. R$15 milhões é o valor do transfer ban que o Santos agora vai ter que pagar. Não cabe recurso, porque o Santos já recorreu anteriormente e agora então vem essa determinação, senão não vai poder contratar na próxima janela de transferências.
1: Que coisa!
0: E a gente lembra que a última de 12 milhões só derrubou porque houve ali um acordo com a NR Sports.

0: para o pagamento.
1: Mas não atrapalha o Campeonato Brasileiro, porque não tá, a janela está fechada, não vai contratar ninguém, então vale só para a próxima temporada, né?
0: E possivelmente para uma próxima gestão, né? Porque a gente vai ter eleições no Santos no fim dessa temporada, no fim de 2026.
1: É isso.
2: Ô, Ronald, você gostou do Palmeiras, não?
1: Ô, Zaidan, eu vou confesso a você, lembra que eu te falei? Eu ia na final do futebol lá do meu filho, né? E aí eu ia ter. E aí eu fiquei. Seu filho, né? Desafortunadamente, né? A quadra lá, uma quadra grande, várias quadras e tal. As TVs estavam fora do ar. Perderam o sinal. Eu fiquei desesperado, assisti o jogo pelo celular. E aí fiquei assistindo pelo celular, olhando na quadra, olhando no celular, olhando na quadra. E vi, mas vi tudo, né? As 23 finalizações, vi todas, não só ali, como na quadra também. E achei muito boa a apresentação do Palmeiras. Muito boa. Muitas finalizações. O Palmeiras dominou o jogo do primeiro ao último minuto. O Bahia acho que chutou uma bola no gol, uma boa defesa do Carlos Miguel já no final do jogo. E de resto, um domínio absoluto, viu, Zaidan?
2: É isso aí. E agora um ponto só de diferença.
1: É, tá vivo. É,
2: claro, todo mundo acertou lá em fevereiro, né? Falando, Flamengo e Palmeiras vão disputar.
1: Sem nenhum jogo disputado. Né? É isso aí, é isso aí. Everton, o que a gente tem aí no fim de semana? Muita coisa boa acontecendo, tem rodada e clássicos pra caramba.
0: Muitos jogos. Há de se destacar, inclusive, nessa disputa de um pontinho, né, entre Palmeiras e Flamengo. Os clássicos, teremos Fla-Flu no Rio e Palmeiras e Corinthians em São Paulo. Pro Corinthians, numa situação complicada.
1: Como é que estamos?
0: Então, exatamente, a tendência e o desejo da diretoria corintiana era já ter um técnico no banco de reservas contra o Palmeiras. Mas isso não vai acontecer, até porque Timão já recebeu 3 nãos, né? 3 recusas.
1: Então vamos lá, Ramon Dias,
0: Silvinho
1: e...
0: E tem um terceiro nome que não me vem à cabeça agora.
1: Zubeldia.
0: O Carille é o nome da vez. Só que o Corinthians para em um principal entrave, né? Ele tá lá no futebol árabe, que é a multa rescisória.
1: Uhum.
0: Então essa é a principal dificuldade. E o Corinthians também só vai contratar um técnico para até o final dessa temporada, já que, assim como no Santos, tem eleição. Exatamente, tem eleição no fim do ano. Então, imagina ele sair da Arábia, o Corinthians pagar uma multa rescisória para firmar um contrato só até o final do ano. Então, situação complicada por enquanto, sem nomes.
1: Vai de interino do fim de semana, né? Porque vai, se o Carille é opção, tá na Arábia, obviamente que não vai dar para estar aqui domingo.
0: Trabalho de interino no fim de semana. E é de destacar alguns outros nomes que a gente tem aí, disponíveis no mercado e que podem aí pintar no Corinthians, é o Vojvoda, que fez um péssimo trabalho no Racing, no Campeonato Argentino, deixou o Racing na lanterna da competição, ali são 2 grupos, né, mas lanterna do seu grupo, e também o próprio Pedro Caixinha. Uhum. Alguns outros nomes que começam a figurar, o Vojvoda principalmente porque ele já trabalhou com o Marcelo Paz na equipe do Fortaleza.
1: Muito bem.
2: O Everton.
0: Eu.
2: Só lembrando, você citou os 2 clássicos aí. E tem um dramático Grenal, hein?
1: É, mas com um time motivado aí, que é o Inter, depois de bater o Corinthians, né?
0: Que jogo, né? Que jogo. Mas vai ser um fim de semana, meus amigos, dessas últimas 9 rodadas de campeonato brasileiro, com clássicos que podem ser determinantes, né? É. A gente tem um Corinthians numa sequência aí sem derrotas, um Palmeiras que precisa vencer...
1: Sem vitórias.
0: Exatamente. Eu falei sem derrotas, né?
1: Sem derrotas é o sonho do Corinthians.
0: Exatamente. Sem vitórias. 8 jogos sem vitórias no Campeonato Brasileiro. sem vitórias no Campeonato Brasileiro. E o Palmeiras querendo assumir a liderança. O Flamengo querendo manter ela contra um Fluminense que pensa em Libertadores.
3: E ganhou de 4-0 do Coritiba ontem à noite.
1: Garota, sabe tudo,
3: Sei tudo, você que me contou. Eu não consigo assistir o jogo, Savarino, gente, eu tô ao vivo no jornal à noite.
1: Savarino, 3 gols. Muito bem. É que a Verusca apresenta lá no Band News TV.
2: Programa
1: exatamente na hora.
3: Mas eu sou uma curiosa.
1: Bom, muito bom. Fala, Zaidan.
2: Verusca, ontem eu conversei com o Pretzel, eu e o Manuel conversamos com o Pretzel por telefone. E Pretzel, o otimista em relação ao Colorado, como vocês sabem.
1: Né? Uhum.
2: Aí vem de uma vitória. Ganhou do Corinthians. Aí ele falou assim: Série B.
1: É a cara.
0: Ele já tá com esse discurso já tem uns 2 meses, viu?
1: Quero mandar aqui um abraço pro Daniel Costa. Ele tem 2 filhos. Adivinha que time ele torce? Um chama Neymar.
3: Ah, tá.
1: E o outro chama Júnior. Só pra ele ficar chamando de Neymar Júnior os dois. Ele chama de uma vez só. E ele fala, Neymar Júnior, Neymar Júnior. E é desse jeito. É sério, é incrível. É um abraço pro Daniel.
3: Gente, é de verdade isso.
1: É de verdade, Daniel Costa. Um abraço pra ele.
0: Boa pauta, hein?
1: É isso aí. Everton, valeu, amigo.
0: Eu agradeço, gente. Bom fim de semana e bom feriado.
1: Valeu pra todos.
3: Obrigada.
1: Nós.
3: Um abraço. Beijo.
1: A gente volta em instantes aqui.
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5: Alô, amigas e amigos do Esporte Motor. Começam nesta sexta-feira as atividades de pista do Grande Prêmio de Singapura de Fórmula 1. Pela primeira vez, o circuito vai receber uma corrida sprint. O fim de semana começa com um treino livre e a classificação para a corrida curta. No sábado, serão realizadas a sprint e a classificação para o GP de domingo. O campeonato tem uma liderança cada vez mais tranquila de Andrea Kimi Antonelli, que tem 84 pontos de vantagem sobre o vice-líder George Russell. Quem vem reagindo no campeonato é Max Verstappen, que pode até subir de sexto para terceiro na classificação, caso vença esta corrida. No Mundial de Construtores, a Mercedes está cada vez mais perto do título. A equipe soma 556 pontos contra 405 da vice-líder Ferrari.
1: Tem informação do trânsito aqui com a Débora.
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6: Ronald, a Avenida dos Bandeirantes virou um estacionamento no sentido Rodovia dos Imigrantes, já a partir da Ponte Ari Torres e até a metade do Muro de Congonhas. Falta muito pouco para ser toda a extensão. A sequência também é de caminho difícil no túnel Maria Maluf. Caminhos alternativos ainda valendo, cortando, por exemplo, pela Demóstenes e pela Nebraska. 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
6: Avenida São Luís ainda funcionando normalmente, viaduto Jacareí também, altura da Câmara Municipal, com tráfego intenso, mas fluindo, e o congestionamento se forma a seguir, a partir da Rua Maria Paula, e assim até o final da Tabatinguera, um caminho difícil. O mesmo vale para a ligação leste-oeste da Praça Roosevelt à Avenida do Estado, já no Anda e Para. 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
6: A Radial Leste ainda é um caminho que funciona no sentido da Zona Leste. A partir do seu início, lentidão pelas obras após o viaduto Alcântara Machado, mas depois apenas intensidade na passagem pelo Tatuapé. A lentidão começa a ficar mais intermitente a partir do viaduto Aricanduva e até a Vila Matilde. Mas, por enquanto, não é necessário evitar a radial. 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
1: Tem mais um chamado da Débora Mendonça com informações de trânsito. De onde é, hein, Débora?
6: Mesmo com a previsão de chuva desde a manhã de hoje, com a chuva que já caiu no ABC durante o dia, o trânsito intenso começou cedo nas rodovias Anchieta e Imigrantes. Anchieta ainda em operação comboio e a Imigrantes congestionada, já a partir da passagem por Diadema até depois da interligação de Planalto, aproximadamente do 28 ao 43 agora. Apenas quem vem a São Paulo encontra boas condições pelo sistema Anchieta e Imigrantes. 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
3: Voltamos com mais notícias, são 4 horas e 33 minutos. O governo do presidente Lula, agora de manhã, na verdade o ministro da Fazenda, Dario Durigan, e também toda a equipe econômica, anunciaram aí a ampliação das desonerações e subvenções dadas aos combustíveis há um mês. Vamos ouvir o Márcio Rocha. Márcio, o que você nos conta? Boa tarde.
9: Oi, Ronald, oi, Zaidan, oi, Verusca, boa tarde para vocês, boa tarde a todo mundo que nos acompanha. A gente teve hoje, durante a manhã dessa sexta-feira, um anúncio feito pelo governo federal em relação aos combustíveis. São 4 medidas que, somando aí o custo dessas 4 medidas, podem chegar aí a um custo total de quase, de mais de 7 bilhões de reais, segundo o próprio governo, que foi, esses recursos vão vir de uma medida provisória que abriu o crédito extraordinário em relação a esse assunto. Então, vamos começar, são vários assuntos. O primeiro, pelos próximos 30 dias, os impostos federais que incidem sobre a gasolina vão ser zerados. Esse anúncio a gente lembra que foi feito pelo Ministério da Fazenda e também pelo Ministério do Planejamento e Orçamento. Além disso, também novas medidas sobre a subvenção do litro do combustível, também foram anunciadas. Então, vamos começar pela questão da gasolina. O governo afirmou que vai reduzir aí o PIS, COFINS e a CID a zero, né, que são cobrados, esses impostos federais que são cobrados sobre o litro da gasolina. Então, o impacto, segundo o governo, que vai chegar nesse litro da gasolina, né, vai sair dos atuais 63 centavos e passa a ser de 89 centavos. 2 bilhões e 400 milhões de reais de custo total só essa medida. O governo também anunciou a prorrogação por 30 dias também da desoneração do etanol hidratado, que, lembrando, segue em 19 centavos por litro e aumentou também a subvenção aos produtores e cooperativas desse combustível. E aí essa subvenção por litro, né, sai dos atuais 25 centavos e passa a ser de 43 centavos por litro. Isso deve custar cerca de 3 bilhões e 600 milhões de reais. Outra medida, o subsídio adicional para os importadores de óleo diesel, que atualmente é de R$ 1,40 por litro, também foi prorrogado por 30 dias a um custo aí de 1 bilhão e 600 milhões de reais. E foi questionado durante essa entrevista coletiva, esse anúncio, se essas medidas do governo têm alguma relação com as eleições. O ministro da Fazenda, Dario Durigan, negou que tem alguma intenção eleitoral com essa medida. Segundo ele, né, como o governo melhorou a arrecadação e outros recursos que não estavam previstos e que acabaram, vamos dizer assim, aparecendo nas contas do governo, foi possível fazer, tomar essas decisões. Lembrando também que Dario Durigan falou que essas medidas vão assegurar a continuidade das importações e do abastecimento do combustível do país. Segundo ele, o preço do litro, o preço do barril de petróleo no mercado internacional continua subindo por causa dos conflitos geopolíticos envolvendo aí o Irã, Estados Unidos, a Rússia e a Ucrânia. Isso acaba trazendo muita instabilidade e o governo tomou essas medidas justamente para trazer mais estabilidade ao mercado de combustíveis do Brasil. Eu volto com vocês.
1: Valeu, Márcio. Obrigado. 4h37, Verusca.
3: Tô trazendo aqui informações do petróleo por conta dessa guerra ali, Estados Unidos, Israel contra o Irã. O petróleo tipo Brent bateu 104 dólares por barril nesta sexta-feira, voltando a subir. E o petróleo bruto também, 92 dólares o barril. Isso por 3 motivos. Custos para atravessar o Estreito de Hormuz, ali na região do Irã, né? O Estreito de Hormuz que fica no Irã, onde passa grande parte do combustível produzido no mundo, por conta dessa série de ataques relatados pelas agências marítimas. As agências marítimas que têm que atravessar ali por Hormuz dizem que estão sendo atacadas. Isso leva a um aumento do seguro marítimo. E esses preços são repassados aos combustíveis. E também, outro motivo é a OPEP+, que são os países maiores produtores de petróleo, que reduziram os fluxos, né, a produção de petróleo no mundo. E o furacão, né, temos um furacão aí no Golfo do México, que levou os operadores de petróleo a fecharem mais de 60% da produção por conta do furacão. E aí eu queria levar mais uma vez para a gente fazer uma comparação aqui com o Brasil, porque hoje saiu o IPCA. Uhum. O de setembro, a gente já tinha falado ali no início do jornal, né, do Bandeirantes Acontece, o IPCA subiu acima das expectativas dos economistas e do mercado, ficou em 0,82%, e isso é muito ruim, mas mostra que os preços estão em alta. O que tem levado o IPCA dos últimos dois meses a um índice de 4,58%. Esse índice, gente, é maior do que o teto da meta de inflação, que é de 4,5%. Lembrando que a meta é de 3%. Portanto, com esse IPCA acumulado em 12 meses, a gente já está passando a meta e o teto da meta. E isso é muito ruim, não só para o sentimento do mercado, como para os preços em geral, né? Porque o empresariado vai perdendo a confiança e ficando mais pessimista de que esses preços possam recuar. Nesse IPCA de setembro, só a gasolina subiu 1,21%. Culpa da guerra. E o setor de serviços, que é muito levado em conta pelo Banco Central, pelo Copom, na hora de reduzir ou não a Selic, que são os juros básicos da economia, tem acelerado quase 6% em 12 meses. 6% é maior do que o teto da meta de 4,5%, do que tem ficado a inflação no geral, 4,58%. Portanto, serviços e combustíveis pressionando a inflação. E isso dificulta, na hora do Copom, discutir uma redução dos juros, que hoje está em 13,75% ao ano.
1: 4,40. Fala, Zaidan.
2: Dá tempo aí de só uma observação?
1: Claro.
3: Sempre.
2: É uma outra coisa que empolgou o mercado e fez os preços descerem, né, dias atrás, é que com o Paquistão e a Turquia fazendo aquele acordo militar com a Arábia Saudita e com os ataques aos Houthis, com o exército do governo que a maioria dos países considera legítimo, do Iêmen, mas isso é bem discutível, né? E a imprensa, inclusive, fica tratando os Houthis, chama até de grupo terrorista. É um negócio impressionante. E não é isso. Mas acharam que seria um passeio, que os Houthis seriam derrotados e, portanto, a Arábia Saudita conseguiria escoamento de petróleo por outro lado, não por Hormuz, mas pelo Mar Vermelho. Né? Só que os Houthis, mais uma vez, demonstraram muita capacidade de resistência e atingiram um dos mais importantes aeroportos da Arábia Saudita, em Riad, inclusive danificando uma aeronave. Então, essa é uma questão que está longe de ser resolvida. Muitos países estão subsidiando o preço dos combustíveis, né? Até porque não é só a questão de Hormuz, mas também a guerra, como disse a Verusca, entre Rússia e Ucrânia. A Rússia suspendeu exportações de diesel e é uma importantíssima exportadora de diesel, né? Então, muitos países têm subsidiado. Agora, o Brasil precisa fazer o que não fez, né? Que é fabricar óleo diesel, ou seja, ter refinarias compatíveis com o petróleo produzido aqui. Houve um desinvestimento na área de refinarias. O Brasil precisa fazer refinarias. Isso é uma coisa óbvia, que aliás todo mundo diz que vai fazer e ninguém faz. E outra coisa, Verusca, você mencionou muito bem a questão da meta. Essa meta, ela não tem razão de ser de 3%. Nenhuma razão dela estar em 3%. Ela poderia tranquilamente estar em 4% e, portanto, também elevando o teto, né, da inflação aceitável. Quem tem poder para modificar isso? O Conselho Monetário, que tem o presidente do Banco Central, o ministro da Fazenda e o ministro do Planejamento. Ou seja, o Haddad e a Tebet não fizeram isso, porque seriam dois votos contra um. Mesmo que o Galípolo insistisse em 3%, ele seria vencido por 2-1. Mas o governo Lula errou ao não tomar a iniciativa de elevar a meta da inflação.
3: meta totalmente real, né? O Zaidan tem toda a razão. E tem um grupo de economistas hoje em dia, o Zaidan, que defende a revisão dessa meta. Nos Estados Unidos, a meta é de 2%, né? Aqui no Brasil, 3%. Quer dizer, é irreal, né? Esses 3%.
1: 4 horas e 44 minutos. 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O Quinto Sinal vai marcar 15 minutos para 5 horas da tarde, hora do repórter Bandeirantes. Vamos atualizar as notícias deste fim de tarde para você.
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3: São 4 horas e 45 minutos. A Advocacia-Geral da União anuncia a criação de uma força-tarefa para dar suporte jurídico à Universidade Federal de Pernambuco, depois de uma série de incêndios na instituição. Foram 3 incêndios em um intervalo de 8 dias. Os detalhes sobre os próximos passos desse caso com a repórter Janiele Azevedo.
11: O Ministério da Educação vai construir um novo prédio para substituir as instalações destruídas pelo incêndio na Universidade Federal de Pernambuco. A obra está orçada em R$ 28 milhões de reais e terá o dobro do tamanho do edifício antigo. O fogo destruiu pesquisas de saúde, incluindo o maior biorrepositório de chikungunya do Brasil, e comprometeu cerca de 200 dissertações e teses. A Polícia Federal investiga se o incêndio foi criminoso e usa drones e robôs para captar imagens da área. Depoimento já começaram a ser colhidos. O prejuízo estimado é de R$ 100 milhões de reais e o Ministério da Educação promete prorrogar as bolsas dos pesquisadores afetados.
3: Os estados do Rio Grande do Sul, Santa Catarina e Paraná estão sob o risco de chuvas acima de 100 milímetros. As cidades do oeste da região tendem a ser as mais impactadas. Mais informações com o repórter Henrique Tanger.
12: Ainda há 3 avisos vigentes do Instituto Nacional de Meteorologia para temporais no Rio Grande do Sul, válidos até o fim da noite de hoje. Um deles é um alerta vermelho, que abrange a metade norte e noroeste do estado. É para acumulados de chuva que podem chegar aos 100 milímetros, ventos próximos dos 100 km por hora e até possibilidade de queda de granizo.
3: Agora são 4 horas e 46 minutos.

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2: De volta com o Bandeirantes Acontece, vamos falar sobre um tema que é muito importante, as multas a motociclistas disparam em São Paulo. Por que será, hein? Fala, Guilherme Oliveira.
3: Tudo bem, Ronald? Boa tarde para você, para os colegas de bancada, quem nos acompanha por aqui. Não é apenas uma percepção de que aumentou a imprudência de motociclistas aqui na cidade de São Paulo. Os números revelam o aumento dessa imprudência. Houve uma alta de 40% das multas aplicadas a motociclistas na cidade de São Paulo. Isso comparando o primeiro semestre do ano passado com o primeiro semestre deste ano. Só para a gente ter uma ideia do total de autuações no primeiro semestre do ano passado, 375.089 autuações. No primeiro semestre deste ano, 528.714 autuações. São 153.625 autuações a mais de um período para o outro, o que representa, portanto, uma alta de 41%. E aí tem um ranking de multas, as multas mais aplicadas em relação aos motociclistas. No primeiro semestre do ano passado, as três multas mais aplicadas, a primeira delas, transitar em velocidade superior à máxima permitida em até 20%, depois, transitar na faixa na linha de ônibus e, por fim, transitar em velocidade superior à máxima permitida em mais de 20% até 50%. Já no primeiro semestre deste ano, o ranking mudou. O primeiro do ranking, a multa mais aplicada no ranking, transitar em velocidade superior à máxima permitida em até 20% e aí logo na sequência, transitar em velocidade superior à máxima permitida em mais de 20% até 50% e a terceira delas, circular em faixas de ônibus. Ou seja, dá a entender com esses números que os motociclistas estão circulando bem mais rápido do que deveriam aqui na cidade de São Paulo. E tem uma explicação também dessa alta de multas aplicadas. Todas essas multas com o registro do sistema eletrônico, ou seja, com os radares. E houve uma mudança. Antes, os radares, eles eram direcionados para a dianteira dos veículos. E as motocicletas não têm placa, obviamente, na frente. E houve uma mudança do direcionamento desses radares, agora pegando as traseiras dos veículos, tanto leves quanto pesados. E com isso, as motocicletas também são flagradas, porque as motocicletas têm placas justamente atrás. Então, com esses radares mirando a traseira dos veículos, os radares, os sistemas eletrônicos conseguem flagrar, portanto, essas infrações cometidas por motociclistas, pessoal.
2: Valeu, Guilherme. É o seguinte, isso você pode multiplicar por 10, 20, porque aí não estão duas das multas que mais acontecem com motociclistas, que é a passagem no farol vermelho, né? Absurda quantidade de motociclistas que não respeita de jeito nenhum o farol vermelho, e aqueles que andam na contramão. É o tempo inteiro em todos os lugares. E essas multas, algumas dependem de radar, por exemplo. A de farol vermelho pode ser flagrado, né? Mas a de contramão não. Isso é uma epidemia. O motociclista não respeita absolutamente nada, na média. Eu sei que tem muita gente que respeita, mas na média não respeita, principalmente aqueles que dependem de tempo para chegar no objetivo. Não tem farol vermelho para motociclista em muitos bairros de São Paulo. Eles param, observam e vazam. É assim que acontece. Então, se tivesse uma multa, como é que eu posso dizer? Quase que na ação ela já acontecesse, de uma maneira sensorial, todos seriam multados. A gente teria 10, 20, 30 vezes esse volume de multas, sem dúvida nenhuma.
4: Agora, Ronald, as plataformas de entrega poderiam não também...
2: Exigir que eles tivessem tanta necessidade de ganho de tempo,
4: porque
2: né?
4: Porque você poupa a vida deles.
2: Lógico.
4: E também a vida das pessoas, por exemplo. Eu já vi, igual você disse, atravessa sinal vermelho. Se atravessa sinal vermelho é porque tem pedestre atravessando.
2: É isso aí. Pessoal, agora 4h53. Eu queria só mandar um abraço a todos e a todas. Este é o meu último programa Bandeirantes Acontece, que eu apresento aqui na Rádio Bandeirantes. Isso começou no dia 1º de junho do ano de 2020, em plena pandemia, aliás, uma parte terrível da pandemia, e assim foi a primeira edição do Bandeirantes Acontece comigo, com o Zaidan, e depois teve a vinda da Sônia Blota, que participou conosco, e agora recentemente a vinda da Verusca, que deixou absolutamente lisonjeado de ter a possibilidade de trabalhar com ela. E eu queria, porque eu estou deixando o Grupo Bandeirantes a partir da próxima terça-feira, trabalho até segunda-feira, farei o Bora, mas não o Acontece. E são 21 anos nesta casa que eu tanto aprendi a gostar e tentei, de todas as formas, prestar o melhor de todos os serviços, mas me lisonjei o fato de poder ter tido o prazer de dividir o microfone com todos vocês. Aidan, particularmente, um enorme abraço a você e ao Manuel, que são pessoas que, sem dúvida nenhuma, figurarão para sempre naquilo que foi a trajetória da minha vida aqui dentro do Grupo Bandeirantes, viu?
5: Ô Ronald, você é um extraordinário amigo, um profissional extraordinário, de primeiríssima categoria, de primeiríssima linha. Então, lamento muito, né, que sei que você vai estar feliz, isso é bom, a gente também fica feliz que você vai realizar um projeto muito interessante, muito bom, e você merece. Mas pra gente vai ser muito, muito ruim, lamentável. A partir de terça-feira vai ser uma grande perda para Bandeirantes, para cada um de nós e, claro, principalmente para quem nos acompanha, né? Ouvindo, vendo. Porque, repito, você é um profissional de qualidade rara, de talentos raros e, sobretudo, uma pessoa decente, muito, muito digna e um grande amigo, um amigo extraordinário. Então será uma grande perda, mas pelo menos temos a felicidade de saber que você vai fazer algo que quer fazer. Um grande abraço.
2: Obrigado, Zaidan. Um abraço para vocês dois aí, para toda a família e a partir de Uberaba. Grande abraço, Manuel. Obrigado por ter tido o privilégio inenarrável de poder estar com vocês ao longo desse tempo, viu? De coração mesmo. Verusca, obrigado, viu, por ter tido a paciência em me aguentar esses últimos 10 dias aí.
4: Eu fiquei olhando você, eu falei assim, ele vai se emocionar, e eu aqui acabei me emocionando.
2: Ah, que isso, são
4: obrigada
2: coisas que todos nós vivemos.
4: Obrigada por me receber muito bem, viu?
2: Imagina, obrigada. Imagina, você é uma pessoa que eu tive o prazer de tão maneira tão curta conhecer e desfrutar do teu conhecimento.
4: E o Zaidan resumiu muito, você é muito decente.
2: Obrigado. Clara, um beijo pra você, viu, minha querida? Obrigado a Clara, a Rafaela, que algumas vezes ficou conosco, hoje está a Clara, uma das melhores pessoas que eu conheci também aqui dentro do Grupo Bandeirantes. Queridos, muitíssimo obrigado, Zaidan, um grande abraço, Verusco, um grande abraço, e ao nosso ouvinte, a toda a equipe técnica da Bandeirantes, que teve uma enorme paciência comigo e com todos nós, mas principalmente comigo ao longo desses anos. Um grande abraço a todos, a vida segue, a Bandeirantes permanece e permanecerá gigante para alegria do nosso ouvinte. O Acontece volta na segunda-feira, a partir das 15h. Eu volto na segunda-feira, um pouco mais cedo, 13h, aí sim, para o último programa que eu vou apresentar, que é o Bora Brasil, ao lado do Guilherme Oliveira. Um ótimo fim de semana, amigos, para todos vocês. A gente se fala, claro, por outros canais. Grande abraço.
4: Até semana que vem.
2: Valeu. Agora, faltando 3 minutos para as 5 horas.
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2: Atenção com a Fernão Dias e ocorrência no sentido Belo Horizonte na passagem por Mairiporã, no quilômetro 57. Congestionamento começando no 67. E esses 10 quilômetros percorridos em aproximadamente 1 hora e 20 minutos. Deixa também mais lento o trânsito em direção a São Paulo, na passagem pelo 57. Mas é só, quem vem à capital não precisa evitar a Fernão Dias. Outubro Rosa,
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0: gosta, né, Gabriel? Você gosta, né?
1: Tá doido, menino!
0: Você gosta, né, Gabriel? Cê fala também. Coisa rica, acreditado, é você, ouvinte da Rádio Bandeirantes.
1: Aguarde processo.
0: Estamos ao vivo, aguarde processo, viu, Gabriel? Com Resenha Bandeirantes, conforme prometido, das 5 às 6 a cada 15 dias aqui no bar filial do grande Léo Rizzo, do nosso grande gerente Miguel, do nosso grande Martim e para todos os cantos do Brasil e do mundo no youtube.com/ Rádio Bandeirantes Oficial.
1: Coisa linda!
0: Tá de férias o Capriotti. Quem é que tá na mesa de som? Você tem um palpite. Quem é que tá na mesa de som? Você tem um palpite, rápido.
1: Vitória Vermelha.
0: Acertou.
1: Posso falar?
0: Estamos aqui na Vila Madalena.
1: Mesa de som que tem, possível.
0: Você tem razão. O senhor está bem, Paulo do Vale? Boa
1: Estou
0: tarde.
1: Ótimo. Pô. Ó quem tá do meu lado.
0: Já tá te ouvindo, tá mostrando.
1: Não, peraí. Tem uma opinião.
0: Convidado, a mesa tá caindo, que... tá um pouco pesada. Segura a mesa aí, ó, que tá meio na diagonal aqui.
1: A gente trata mal.
2: Ixi!
1: Os pentas.
0: Você tem razão.
1: O certo seria, se fosse nos Estados Unidos, né? Tu não paga pau pros Estados Unidos, eu não pago, mas nos Estados Unidos, esse cara que tá do meu lado, onde ele entrasse,
0: tirava foto.
1: Todo mundo parava pra aplaudir no mesmo momento. Então vamos aplaudir?
0: Você foi bem agora, vamos aplaudir.
3: Vamos aplaudir!
0: Gostou, Derival?
4: Obrigado por tudo.
0: Chega, Ronaldo.
4: Feliz de estar por aqui.
0: Nós temos Júnior Penta aqui conosco. Muito obrigado por estar presente. Campeão mundial com o São Paulo. Eu vou falar dois títulos só, para não humilhar. Campeão mundial com o São Paulo e Penta campeão. Boa tarde a você, Júnior. Obrigado por ter vindo.
5: Boa tarde, prazer. Não, mas tem que falar todos os títulos, pô.
0: Todos? Mas vai
5: lá no Vitória, tá? Lá no Vitória também.
0: Tem um monte de break, cara. Um monte de intervalo, né? Vai derrubar
5: tá
0: o...
5: Bom, então.
0: Vamos
5: tá
0: lá, lota uma
5: prazer,
0: mão.
5: Prazer, tá?
0: Lota uma mão de títulos.
5: Ah, eu vou começar, né? Do começo.
0: Isso.
5: Vitória da Bahia, 95.
0: Vitória da Bahia, 95.
5: Aí eu vou Palmeiras, 99, né? Aí vem Mundial do São Paulo.
0: Tá. Ok, serve.
5: Mundial pelo... Seleção.
0: Serve também.
5: E campeão brasileiro, vai.
0: Serve.
5: Pelo São Paulo.
0: Títulos decentes, eu diria. Né, Gabriel? Boa tarde.
4: Não, tranquilo.
0: Serve,
4: boa tarde.
0: Né?
4: Boa tarde, Matéria. Boa tarde a todos. Que isso aí? É uma humilhação, né?
0: Segura a mesa, Gabriel.
4: A Vila Madalena
0: segura
4: acabou
0: mesa.
4: De envergar
0: não,
4: agora.
0: Esquece.
4: Pelo amor de Deus.
0: Esquece.
4: Que isso?
0: Buraco na Vila Madalena.
4: Que isso?
0: Buraco na Vila
4: Alô,
0: Madalena.
4: Alô, Prefeitura de São Paulo.
0: Fidalga 254. E nós temos mais um convidado especial que já vou apresentar, porque não pode dar muita corda pra ele.
6: Eu tô atrás do Fabiane.
0: Por quê, Hernandes?
6: Falou.
1: Aguarde processo.
6: Aguarde processo, Fabiane. Falou de mim.
0: Tá ou não tá igual o Hernandes?
6: Na verdade, todas as vezes que eu pensava em vir aqui.
0: Acelera, Hernandes.
6: Eu vim.
0: Traz a dose pro Hernandes aí, por gentileza. Que quando ele bebe, ele melhora.
6: Eu não bebo.
1: Não pode falar que o Hernandes bebe.
6: Ah, quem chegou?
1: Não cabe processo.
6: Ó, quem chegou?
0: O programa é assim.
6: Eu quero falar com você.
0: São 5 e 5, Fabiane e Milhoz não chegaram. E eu separei o Guerreiro BYD da rádio. 3h45 para ser os caras não chegaram. O que aconteceu, Guerreiro? Boa tarde, ô senhor.
7: Boa tarde, Júnior. Boa tarde, nosso convidado especial, né? Veio aqui nos atender.
0: É natural.
7: Sempre dá a atenção especial que o programa merece. Assim, eles faz aquela força pra se atrasar, entendeu?
0: Os caras curtem.
7: Tem boleiro que era assim, o cara gosta de chegar depois, o cara bateu uma palma.
0: Cite um exemplo.
7: Entra no
0: Quero ver se você vai ser...
7: Não, eu não vou dar esse exemplo, mas tem uma galerinha boa. O papá tem bastante,
0: Vamos lá, Papá Júnior.
5: Ah, tem uns aí, hein? Marcelinho Carioca.
6: Edilson
5: Capetinha. E por aí vai.
0: Os caras não curtiam muito?
7: Não, sabe o que os caras fazem? O ônibus vai sair 8h30. Ah. Os caras chegam 8h35 só pra bater palma pra eles.
0: Nossa, aí é sacanagem.
7: É,
0: ó, fazendo justiça aqui, o Júnior chegou aqui antes que o Fabiane. Ganhou nada, viu, Júnior? Fizeram nada. Chegou antes no horário.
7: Verdade.
0: Boa tarde, o que foi? Quem que tá me chamando?
8: Não, é a Dorival Júnior aqui.
0: Boa tarde, Dorival Júnior.
8: Naturalmente é um prazer estar aqui.
0: Você conhece o Júnior, né, Dorival?
8: Imagina, não. Não conheço, não. É o peso que tem a carreira dele, eu não vou conhecer, não, né, Martelli?
0: A bronca
8: que
0: nele.
8: Que pergunta idiota.
0: A bronca
8: sua.
0: Nele pra ele voltar.
8: Não, pelo contrário, naturalmente eu queria perguntar pra ele, pro Leandro, se em algum momento da carreira deles, numa decisão, a torcida pesou contra. O seu torcedor pesou contra você, se pressionou você ao entrar em campo.
5: Sim, já teve momentos, sim, né? O Palmeiras teve isso também. quando não se ganhava, até porque...
8: Não, festa a favor, por exemplo, você vai chegar, a torcida tá em festa, e aí você começa a sentir um calafrio, meu Deus, tô com medo da minha torcida.
5: Ah, não, pela... tá... não, tá pelo amor de Deus, cara.
1: Da Sula, não é
5: não,
1: isso?
5: Não, pelo amor
8: contra
5: de Deus.
8: Contra o Boca Juniors.
5: Não, não, não tem como, né, você sentir uma coisa negativa da torcida te apoiar, se aplaudir, pô, quando chegava no estádio do Parque Antártica. Pô, é uma energia maravilhosa, não tem como você não jogar com a energia tão positiva que era. E o São Paulo também, pelo amor de Deus, eu chegava ali no portão 1, né, Leandro? Pelo amor de Deus, a torcida esperando a gente fazer aquele corredor ali, não tinha como você não ter aquela energia positiva pra você, no mínimo, correr dentro de campo, cara. Então, mas pra mim, nunca pesou, não. Pesava, assim, a favor, pra que eu pudesse jogar bem.
1: Mas tá atrapalha, vendo, né, Guerreiro? Atrapalha. Você chegar no estádio...
8: Guerreiro sentiu, hein, várias vezes.
1: Você chegar no estádio, aí você quer jogar o jogo, o torcedor fazendo barulho. Vai, Guerreiro, vai, faz o gol. Atrapalha, né?
8: Já
1: o
8: jogou torcedor de fone. Já jogou de fone.
7: É ruim quando não tem ninguém, Martelli. Que você ouve o cara te xingando, ouve o cara falando que você é ruim. O cara xinga sua mãe. Quando não tem ninguém, quando tá cheio.
1: Um abraço pra vovózona.
7: É espetacular, a vovózona dá demais. Tropeçou na casca de banana, caiu.
1: O que aconteceu? Cuidado, tá? Isso aí, vai te dar um safanão. Bom, vamos lá, vamos falar de coisa séria. Tá, nós temos aqui a participação no youtube.com/rádio Bandeirantes Oficial. Pô, tem uma turma aqui atrás. Você não quis vir, se deu mal, porque Júnior Penta está aqui. O Alex Silva Pirulito deu cana.
7: Tá caminho.
1: Não, está caminho,
7: tá caminho.
1: Opa, Alex Silva, a gente guarda pros donos da bola.

0: Pirulito,
1: ele deu cano, pode falar a verdade.
0: Saiu de Indaiatuba, irmão, na chuva tá chegando.
2: Mas, pô, que isso?
1: Isso. Quando chegar aqui eu vou dar dura.
0: Mas o programa dele
1: isso,
0: não é esse.
1: Desculpa, é verdade. Pô,
2: tá ficando bom essa dobradinha, hein?
1: Tá bom mesmo.
2: Grandes estrelas,
3: hein? Essa corneta.
1: Gostei, temos o Hernanes,
2: aqui. Ô, Hernanes, eu quero saber um negócio.
1: Não, boa tarde, não, você já deu, toda vez que o Hernanes vem, ele enche a cara.
2: Eu quero.
1: Aí ele fica lento.
0: Ele pediu o cariri, cariri com mel.
2: O seu diploma.
3: Licença Pro-A. Chupa, Fabiano.
2: Não, é essa.
0: A licença não é do,
2: eu quero,
0: não é do Mancuso.
2: Seu diploma de filósofo.
3: Não, essa daí eu não.
2: É, porque
3: eu não...
2: Se você é o profeta, eu quero o seu diploma de filósofo. Mostrar o diploma da Champions,
0: do Mancuso.
2: Da UEFA.
3: Não, não é do Mancuso.
2: É, porque aí eu quero
3: aguarde
2: ver o seu diploma de filósofo.
3: Aguarde processo, tá, Fabiano?
1: Oh, parabéns que você tirou.
3: Obrigado.
1: A licença certinho, viu? Vamos falar de coisa séria.
3: Aquela
1: ontem nós tivemos.
3: Ali tá disponível.
1: Pode tomar uma lá. Toma uma lá, Hernandes. Fica à vontade. Vamos falar de coisa séria. Ontem a gente teve a 29ª rodada do Campeonato Brasileiro. Por mais que a gente esteja aqui no Bar Filial, na rua Fidalga 254, na Vila Madalena do Léo Rizzo, nós temos que falar de futebol, nós temos que falar de bola rolando. E a grande pergunta é a seguinte.
2: Sim.
1: Quem... Não. Cariri já... Cariri, você já quer ir pro Corinthians, você quer assumir o Corinthians, é isso, Cariri? É. Boa tarde. Vai. Hoje não tem programa, hoje é só personagem e break.
4: Não. Não tenho o que falar, não chegou nada até agora. Tô disponível, quer dizer, não tô disponível, tô agora empregado, muito feliz. Ixi. Aqui na Arábia. Mas se chegar alguma coisa, eu volto na hora.
2: Ó, a informação.
1: Qual que é o técnico do Corinthians que vem por aí?
2: US$1,5 milhão, né?
1: É sério isso?
2: Pra pagar a multa do Carilli. Eu tô com uma informação aqui, que eu guardei pro resenha, de que o Corinthians já ligou. Ó, atenção, Corinthians ligou.
1: Peraí,
2: para...
1: atenção, informação mais importante ainda. Bruno Milhozzi, 5:11, ele chega. Eu separei o BYD pra sair da Band, 3:45.
2: Vocês sabem que eu tô vivendo um drama,
1: são,
2: né? Eu já comentei aqui já, né?
1: São 5:11 da tarde, é uma verdadeira vergonha. Entendeu? Isso tem que ser dito. Ah, mas eu tava no estádio do Palmeiras ontem à noite. Eu também tava.
2: Mas é que tudo é bonitinho e exótico. Eu tô vivendo um drama, né?
3: Bon appétit.
2: Que eu vendi algo pro Milhozzi. E ele não vai me pagar nunca. Porque,
1: não, qual a informação do Timão?
2: Porque tudo
1: vai.
2: É bonitinho. Ah, ele é esquecido.
1: Informação
2: ele esquece. Tudo é bonitinho, né? A informação do Corinthians que eu tenho...
1: Porque os caras estão falando que tá uma várzea esse programa aqui.
2: É, mas tá.
1: Mas
2: imagina uma várzea com o Guerreiro e com o Júnior Papá.
1: Não, peraí, você foi bem agora.
2: Hein? Tamo
1: bem de várzea. O dia que tiver uma várzea comigo na zaga, que é o mais importante.
2: Alex Pirulito.
1: Alex Pirulito.
2: Eu no ataque.
1: Que cresce ao meu lado.
2: Algum fragmentado do Gabriel aí, que joga
0: Capelanes
2: bem.
0: Capelanes na frente.
1: O Júnior aqui no corredor, tá? Na canhota. Tá. Hã? Como é que é, Julião?
5: Pra atacar.
0: Liberado.
1: Isso, liberado.
4: Porque
1: eu marco pra você, Penta. Fica valeu. Tranquilo, irmão. E o Guerreiro lá na frente pra perder pênalti, aí a gente tá feito, viu?
0: Capelanes. Capela perdendo pênalti, eu não.
1: A informação do Corinthians agora é importante. Informação do Timão, por favor, Paulo Duval, vamos falar com
2: ó, chegou carne, ó, chegou um negocinho aqui.
3: Que é isso, hein?
0: Agora eu entendi porque o horário de chegar as coisas.
2: Que
0: os caras pediram.
2: Chegaram no horário.
0: Pediram a comida, entendeu?
2: Exatamente.
0: Aí o horário bate.
2: Chegando, ó, pra quem nos acompanha por imagem, pelo YouTube, putz, pela Fast TV, por tudo, tá chegando uma carninha aqui, umas porçãozinhas gostosas. Ó, é o seguinte, o Fabiano pode até me desmentir. Fabiane tá aqui, pode até me desmentir. Eu tenho a informação que o Corinthians ligou para É Louco Bielsa. Tá? O Corinthians ligou para É Louco Bielsa e o Bielsa já topou.
1: Já Loco topou. Bielsa, cara? Será?
2: Essa é a informação.
1: Mas esse nome.
2: Fabiane pode até me desmentir.
1: Esse nome é bom, Louco Bielsa? Cara, o Louco Bielsa tava
2: É Louco Bielsa.
1: Ele tava no Uruguai? Não tava?
2: Tava.
4: Queria tanto voltar?
1: Sei não, hein?
2: É Louco Bielsa, essa é a informação que eu tenho. Fabiano pode até me desmentir. Tá aqui do meu lado.
3: Cadê o Fabiano?
2: Tá aqui do meu lado.
3: Fabiano, vem cá.
2: Pode até me desmentir.
1: Será, cara?
3: Você tá com medo?
2: Corinthians não, ligou para É Louco Bielsa.
1: O novo técnico do Timão é o Louco Bielsa, é loucura. Isso é loucura.
2: Vão negar.
1: Não, mas ó, agora falando sério, tem uma coisa importante, até gostaria de aproveitar a presença aqui de dois grandes ex-jogadores, que é a seguinte. Técnico do Corinthians caiu antes de ontem, né? Hoje é sexta-feira, o técnico caiu na quarta-feira. Fernando Diniz depois da reunião. Todo mundo falou, ah, vamos assinar embaixo que o protocolo Ramon Dias vai ser acionado. Vem o Ramon Dias para tentar salvar do rebaixamento. Saíram as informações que era realmente essa, né, a intenção da diretoria de colocar o Ramon Dias para poder assumir o Corinthians. Começa a demorar, o cara não fecha, o cara não vem. Ele tem 6 jogos no STJD que ele não pode treinar o Corinthians. Começa a demorar, aí começa a ventilar Zubeldia, o tal do Carille. Enfim, essa demora pelo técnico, acho que tem muito a ver com esse acerto que não está saindo. Para o jogador que viu Fernando Diniz embora.
4: O tempo também, né, de contrato, né? Porque a ideia da diretoria, por conta da eleição, é manter
1: terminar no
4: o treinador
1: fim do ano.
4: Só nesses últimos 9 jogos, né, Martelli?
1: Sim, terminar no final do ano. Como é que fica a cabeça no jogador no momento desses? Não sei se vocês chegaram a pegar, não essa mesma situação, mas assim, um momento de crise. Não dá, né? O Júnior, só título, os caras não estavam nunca na zona do rebaixamento. Os caras nunca viveram. Guerreiro não viveu isso, viveu? Não viveu. Não tem o que perguntar. Viveu isso, Júnior? Então vamos lá. Gabriel, você que viveu a zona do rebaixamento, o que, que adianta perguntar para os caras que só ganharam?
4: Os caras jogaram, os caras sabem. Ou conhecem alguém que passou por isso, né? Podem dar o testemunho deles.
0: Marcelo, eu penso assim, eu acho que o pensamento teria que ser antes do jogo. Não adianta você, após o jogo, tomar uma decisão. Aí depois que você tomou a decisão, vou pensar o que fazer. Acredito que tinha que ter um planejamento antes. E o planejamento ideal não era completar a fase de preparações da seleção, como a gente fala, data FIFA, para ver o que ia fazer com o treinador. Tem que ter feito algo antes. Então, de lá para cá, você teve tempo para tudo isso. Aí agora você manda embora, aí você vai atrás do Ramon, que o Ramon não pode ficar na beira do campo, então você tá descalço. Então, você tá no vem um clássico aí e você tá a pé como treinador, então é complicado.
1: Se perder o clássico, esquece também. Mas quando chega...
0: Mas você acha que vai ganhar o clássico?
1: Não, eu também acho que não.
2: A gente vai perder o Palmeiras.
1: Ô, Júnior, chega um técnico novo. A gente debateu muito isso ontem. Chega um técnico novo. Porque o Marcelo Paz, o presidente, o CEO do Corinthians, falou sobre precisamos de um aspecto novo. Quando
0: uma
1: chega...
0: das coisas novas era ele embora também. Ele é o maior responsável para mim. O maior responsável do Corinthians.
1: Não é o Stabile?
0: Não, é o Paz. Ele que contrata, ele que segurou, ele que falou que 3 jogadores, 4 jogadores vieram a favor do Diniz. 4 jogadores não é o elenco, tá?
2: Sim. Todo mundo da mesma turma, viu, Guerreiro? Paz, Diniz.
1: É a mesma ladainha.
0: Mesma resenha. Por isso que eu tenho que ir embora. Pra mim, ele tem que ir embora. Pra mim,
2: mesma turma.
1: Ô, Júnior, chega o aspecto novo. Chega um treinador novo. O jogador olha diferente. Não olha aquele que não teve oportunidade, aquele que tá fora, aquele que começa a correr um pouco mais. Um cara que vê, por exemplo, no caso do Corinthians. Pô, eu jogo na vaga do Garro. O Garro não tá performando. Começa a correr mais, não começa?
5: Não. Com certeza tem aquela briga ali, né, interna entre os jogadores, né, quem não estão jogando, né, pô, chegou o treinador novo, né, eu tenho uma chance de jogar, então vou correr, né, demonstrar que eu tenho condições, mas assim, se tratando de performance ou para a salvação do clube, eu acho que não foi a decisão ideal pro Corinthians, cara. Como o Leandro falou, se quisesse realmente tomar uma decisão, tinha que tomar isso antes, né? Acabada a primeira fase, né? O primeiro turno do brasileiro. E aí, opa, vamos pensar no treinador, porque o Diniz, o time não tá performando. O time não tá
2: que
5: jogando.
2: Que treinador atual você gosta?
5: Cara, atual?
2: Dos caras que estão aí, assim.
5: Cara, atual.
2: Do futebol brasileiro, assim.
5: Cara, o atual é o Abel,
2: esses
5: cara.
2: Esses gringos, assim.
5: O Abel, que faz um trabalho maravilhoso.
2: Você gosta?
5: Gosto. O do Cruzeiro,
4: Tite, Arthur Jorge.
5: Arthur Jorge chegou. O Cruzeiro tava em último, né? Tava lá embaixo.
4: Tite.
5: Hoje já tá lá em cima.
1: Você gosta do Tite? Que o Tite tá aqui entre nós.
4: Tu gosta de mim?
5: Ah, Tite eu não gosto, não.
4: Ah, tu não gosta de mim?
5: Ah, não sou muito fã do Tite, não.
4: Em aspectos táticos ou técnicos?
2: Já trabalhou com o Tite?
5: Não, tô brincando. Nunca trabalhei, né? Nunca trabalhei com o Tite.
4: Por isso que ele não gosta, não teve oportunidade.
5: Não tive.
4: Não foi oportunizado.
0: Pra mim, o melhor treinador do momento no futebol brasileiro é o Cuca. Fazer o que fez no Santos, esse milagre, pra mim é o Cuca. Por tudo que o Santos passou, a situação que o Santos está hoje, ter condições, ter continuado, ter acreditado, para mim é o Cuca. Porque é muito fácil você treinar o Palmeiras.
5: E o Neymar também, né?
0: O Neymar também.
5: Neymar que trouxe.
0: O Neymar é o presidente.
5: Reforçou o Santos, cara.
4: Trabalhou mais que o Alexandre Matos.
1: O time do Corinthians é ruim na visão de vocês?
5: Não, não é ruim.
1: O titular, que banco não tem muito.
5: Você vê que o William Alberto fez muita falta, né? Você vê que nesse jogo aí ele...
2: Diferença já, né?
5: Tem a diferença da entrega, né, que o time pede, não é aquela o primor tecnicamente, mas entrega muita coisa pro

0: caras estão lá dando relaxo, perdendo gol. Você não acha também, Júnior?
1: Pelo amor de Deus, aquele gol que o Memphis perdeu aí no outro jogo, com o Filipão não jogava mais.
0: Aí, tá vendo? Com o Filipão não jogava mais.
1: Pelo amor de Deus, cara, aquele gol ali, ele sei o que ele queria fazer ali, ou fazer um gol de, né?
2: É, pulou corda.
1: É, pulou corda, não é possível, cara. Não, o cara perdeu um gol daquele ali, cara, realmente é absurdo. E o que ele fez também na Libertadores também, né? Aquela...
0: E tá acima do peso.
3: Então, cara, se é um técnico que tem pulso, põe o Garro e o Memphis no banco.
1: Caras, não, com certeza.
3: Antes até mesmo.
4: Aí eu ponho o Kimber no
0: jogar. Bota a molecada, bota a molecada.
4: O Garro
0: e o Memphis.
4: Por isso, aí eu vou
0: botar a molecada. Você só grita com a molecada,
4: Diego. Eu vou colocar o Dieguinho.
0: Você só grita com a molecada.
4: Eu vou colocar o Dieguinho.
0: Os grandão, você baixa a cabeça, Diego.
3: Você é frouxo.
4: Espera, frouxo?
3: Não, eu tava falando com o Xingó.
0: Qual é o apelido do pai, Diniz?
3: Não fala de novo.
4: Não, não posso falar, senão o pessoal vai fazer corte, ele vai achar que é verdade, não é?
3: O pessoal do digital só avisa, o Gabriel é um...
4: Eu sou humorista,
3: é
4: um,
3: tá? É, deixa eu explicar.
4: Se você fizer corte,
0: humor tá liberado.
3: O Gabriel é imitador e é humorista. Então, por exemplo, se ele falar, o PDV pulou da ponte, vamos... ver se ele realmente pulou da ponta.
0: É humor.
3: Isso.
4: Fabiano não falou que o vestiário do Corinthians via o Marcelo Paes como pantufa. Fui eu, papel de imitador.
2: É o que?
4: Pantufa, sabe?
3: Pantufa, pisa-fofo.
4: Pisa-fofo, tranquilinho.
3: Quem que é?
4: Ele não falou isso, não é ironia, é verdade.
3: Qual time é melhor hoje? Ontem o Santos empatou com o Flamengo. Corinthians ou Santos? Os titulares.
0: Ah, o Santos. O Santos hoje é top 5 do Brasil.
3: Futebol
4: praticado. Rodinei e Mateuzinho.
0: Um time que tem o Coutinho e o Neymar.
3: Não, mas...
1: Cara, vamos ver aí, vamos analisar. De goleiro até o...
3: Isso,
1: até
3: vamos
1: o
3: lá.
1: Ponto de esquerda,
3: Hugo
1: vai.
3: Souza e Brasão.
0: O Brasão tá machucado.
3: Não, mas é o Brasão
4: Diógenes, que jogou.
0: Mas não joga mais, é o Diógenes que tá jogando.
4: Diógenes pegou muito ontem.
0: Dito isso, o Diógenes.
4: Nossa.
0: Tô brincando.
4: De confiança no momento. Hugo.
3: Mateuzinho ou...
4: Rodinei.
1: Mateuzinho.
3: Patou. Vou botar, vai, Lucas Veríssimo, Gustavo Henrique.
4: Gustavo Henrique.
3: Aí a gente pode botar o Arão, melhor.
4: E Gabriel Paulista.
3: Arão e Gabriel Paulista.
2: Gabriel Paulista, pô.
0: É que Arão,
3: então o Corinthians
0: Arão,
3: é uma seleção,
1: Arão
3: então.
1: A zagueiro,
3: mas
1: né?
3: A gente vai
0: então
3: chegar...
0: o Corinthians
3: Calma que a gente vai chegar nesse
1: Eu
3: ponto.
1: Eu acho os 11 do Corinthians, os 11 do Santos, pra mim, melhor do Escobar, Corinthians.
3: Mas essa melhor do Corinthians.
0: Essa Escobar, seleção, Bidu. Arthur,
3: não, mas peraí.
0: Neymar,
3: Escobar, o Bidu,
0: Gabigol,
3: Bidu... Jack Stripador, cara. Lateral esquerdo, Escobar ou
1: Bidu,
3: Matheus
1: Bidu?
0: Bidu.
3: Arthur,
0: a defesa do Corinthians.
3: Arthur ou Ranieri?
0: Arthur.
4: Empatou, hein? Aí o PDV foi o...
3: Pra mim, aí a gente vai colocar Bidon...
1: Quem vem jogando.
3: E, cara, Bom Tempo.
0: Bom Tempo.
3: Bom Tempo.
0: Oh, o Bom Tempo foi o melhor jogador da seleção do Ancelotti.
3: Neymar e Garro não dá pra comparar. Neymar e Garro não dá pra comparar.
4: André e Gustavinho.
3: Não. Neymar e Garro. Tira o André, vou botar 4-3-3.
4: Tá bom.
3: Everton, Cebolinha e Memphis.
0: Everton, Cebolinha.
3: E o Alberto, Gabigol.
1: Também Everton.
0: Gabigol.
4: É o ano do Gabigol.
0: Gabigol.
4: Assim, ó, tá...
3: E o Alberto, Gabigol.
1: É, tá ali. 50-50.
3: E aí na lateral, e aí da ponta direita, aqui o que chegou? Esse aqui é para o meu convidado. Como é que é o nome do convidado que chegou aqui?
0: Alex Pirulito.
3: Como é que é o nome? Não é você mesmo de branco. Tony, seu chopinho chegou.
0: É o...
3: Rubens, grande Rubens.
0: É o meu
3: Rubens.
0: Chopinho?
3: Não, é o do Rubens.
0: Que
3: e aí nós temos, ó, lá na ponta, Rolaser, vai. Rolaser ou Rony.
0: Não, Rolaser não. Nós empatamos já, irmão. Aí, você coloca a Cuca e o Cone.
4: Aí
0: não tem ninguém, ui.
3: Você conseguiu ver o jogo ontem, Júnior? Flamengo e Santos? Ou viu do Palmeiras?
1: Primeiro tempo. Aí depois fui para o Allianz Parque. Veio Bahia.
3: Estávamos juntos lá, então. Sabe quem mais estava lá? Este cidadão aqui,
1: tava
3: ó,
1: também,
3: meus amigos. Boa tarde, Bruno
5: Bigode. Boa tarde, Martelli Júnior. Que prazer ter você aqui conosco. Valeu pela presença, Leandro Guerreiro. Nossos irmãos aqui no Resenha. Estava lá acompanhando o jogo
3: irmão,
5: do Palmeiras.
3: Não. Eu sou seu colega agora, que você chegou atrasado.
5: E nem isso, viu? Nem isso. Companheiro de trabalho.
3: É isso mesmo.
0: Mas olha o clima, hein?
5: Pedro Martelli, ontem, cara, o jogo do Palmeiras, de novo, foi um time que jogou bem. Acho que o Palmeiras encontrou o time soltando mais o Andreas Pereira. Acho que é o grande ponto de analisar do jogo de ontem, né? Coloca o Evangelista, o Andreas mais solto, cria muito mais. Palmeiras melhorou muito o desempenho. E, cara, cresce num momento importante, né? Porque vem aí semifinal de Copa Libertadores, semifinal de Copa do Brasil. Então, o momento do Palmeiras é legal. Mesmo com um placar magro, 1-0, foi muito por conta do goleiro do Bahia, que pegou tudo, né? O Ronaldo, goleirão do Bahia, fez pelo menos 3 grandes defesas, teve bola na trave também. Olha, Palmeiras, se antes da pausa tinha ali alguns questionamentos, pô, o desempenho não tá legal, ontem eu gostei de ver, viu? Não sei se o Júnior gostou assim também, mas jogo muito bom do Palmeiras.
1: Não, gostei muito, né? O Palmeiras ontem...

0: 1-0 foi pouquíssimo, né? Era pra ser uns 3-4-0, né? O Bahia só teve uma chance no final do jogo ali, uma defesa do Carlos Miguel lá, mas só deu o Palmeiras, né? Como você falou, eu acho que o Palmeiras cresce no momento certo, né? Você colocou ali dois volantes, né? E deixando o Andreas mais solto. Ontem jogou uma barbaridade, né? O que ele jogou ontem, já deu assistência de linha de fundo, de armar jogadas, chutar de fora da área.
1: Colocou a bola na trave também, né?
0: Então, uma partidaça do Andreas. Então, acho que nesse momento importante do campeonato, faltando 8 rodadas, o Palmeiras se encontra.
1: Agora é um ponto só, né, cara? Um ponto pro Flamengo. E aquela história de 2 vitórias a mais, vira uma vitória só. Então, o Palmeiras volta a depender de si mesmo pra ser campeão, porque tem um confronto direto ainda em casa. Então, você vê, a gente já tava falando lá...
2: Derby, domingo.
1: Agora o Flamengo abriu, agora o Flamengo vai embora. Não é bem assim, cara. Uma rodada já mudou tudo e o Palmeiras de novo. É muito favorito pro clássico do domingo.
2: Fala, Tite.
3: Não, deixa eu dar prioridade pra ele.
2: Pode falar.
4: Não, super, não precisa falar.
2: Super
4: chat. Tite, o quê? Sai fora.
2: Deu o quê da vida pra poder falar? Deram dinheiro pro YouTube?
4: E o dinheiro pro YouTube. Aqui, ó. O PR Marque 100 mandou R$5.
2: R$5 só? Bota um zero aí. Manda 50, pô. Reclamar, né? 50.
4: Já começo de mês, né?
2: Já começo de mês, pô.
4: O meu Santos vai ou não vai? Vocês deveriam fazer algo como sorteio? Um ouvinte para o bar às sextas-feiras. Os petiscos são demais.
2: A gente sorteou, pô.
4: É? Que espetáculo, hein?
2: Hoje nós temos o Rubens aqui como sorteado. Ô,
5: jogador, eu vou arrumar uma...
2: Jogador, quando ele fala, ele tá falando comigo, viu, Gabriel?
5: Eu vou arrumar umas coisas da São Paulo Stories pra sortear aí no programa.
4: Olha aí!
5: Pelo menos uma vez no mês, no dia do bar.
2: Aí
5: fechou
2: sim.
5: Ou não?
2: Ó, e importante, o Júnior fez um sinal aqui pra mim. Semana que vem a gente vai sortear a réplica da Taça da Copa do Mundo que ele assinou. É oficial, vai ter todos os jogadores que ganharam. Você pode se... Né, Júlio?
4: Sorteio?
2: Já vai ter sorteio.
4: Promessa é dívida, hein?
2: Vai ter que fazer um Pix Senzão pra participar.
4: No YouTube? É
2: proibido isso, né? Não pode fazer, né?
0: Proibido,
2: né, Júlio? Júnior, que pena, cancelaram.
6: O Júlio, ele tem gol em Copa. Gol em Copa. Contra a Costa Rica.
0: E aí, vem de que essa minha... Né?
2: Foi diferente, Júnior?
0: Assim, não, maravilhoso, cara. Assim, você disputar uma Copa do Mundo é surreal, né? Só em estar lá já tava bem importante para mim, né? Assim, entre os convocados, Natália participando no parte daquela seleção, já era maravilhoso, cara. Ainda tem a oportunidade de jogar ainda, né? Jogar, fazer um gol, dar assistência, coisa maravilhosa.
6: Você preferia ter nascido uns aninhos mais tarde e hoje ser o lateral da seleção brasileira? Sem ninguém te encher o saco, porque não tem um lateral sombra, esquerdo bom.
0: Ia jogar 4-5 copas.
6: Você ia jogar 4-5 copas, mas não ia ganhar nenhuma. Ou você prefere ser penta sendo um reserva, né? Mas com muitas.
0: Sim.
6: Né? Do
0: Roberto com muito Carlos. Privilégio,
6: com
0: né?
6: Com muito privilégio.
0: Pô, não, queria ser penta, com certeza, nada, pelo amor de Deus.
6: Tem nem como, né?
0: Viver aquilo tudo ali, pra mim, foi.
6: Não dá, né?
0: Pô,
6: mas hoje você ia jogar na seleção.
0: Hoje tá faltando, né? Não sei se por que não tá formando mais laterais, tanto direito como esquerdo, né? Então a gente tem que voltar de novo a revelar, né? A produzir. Ou gente querer jogar a posição, né? Sei lá.
7: Pessoal.
0: Enfim. Mas eu queria ser. Queria ser
6: penta.
0: E ainda penta. Jogar ao lado de Roberto Carlos, pelo amor de Deus.
6: Pelo amor de Deus.
7: Pessoal, temos que ir para o break.
2: Vai, Hernandes. Vai lá tomar sua parte.
7: Fabiano Zerk, que eu vou te processar.
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0: nós estamos, Bruno Migliozzi, por favor? Me diga onde nós estamos, Bruno Migliozzi, por favor.
1: Rua Fidalga 254.
0: Qual o nome do bar?
1: Filial. Bar Filial. Venha conferir aqui hoje com uma companhia mais do que agradável aqui de Leandro Guerreiro. Viu? Tá com a gente. Daqui a pouco tem mais convidados. Sempre uma honra. De 15 em 15 dias, audiência mais do que bem-vinda aqui pra conversar conosco.
0: A gente quer saber por que vocês não chegaram no horário.
2: Cara, a culpa foi minha. Posso admitir?
0: Vai, Tony.
2: Estava dirigindo, acabei pegando um buraco. Fabiane bateu a testa no... Sabe aquele no PQP? Já ouviu falar? Que você segura aqui?
3: Sim.
2: Bateu a testa, ela sangrou, precisei levar ao hospital.
1: E eu fiquei empurrando o carro.
2: E aí o Milione ficou... Milione...
4: tá andando muito com o Andrés, hein?
0: Errou,
2: né?
0: E com o Zupac.
1: Isso.
0: Mas, eu não tenho nada a ver com isso. Você viu o jogo do Santos ontem?
1: Não, tava no...
0: Mas a gente ouviu o jogo.
1: Eu tava ouvindo o jogo. E ouvindo o jogo, cara...
0: Fala do Neymar agora, PDV.
1: Assim...
4: Posso falar tranquilamente.
0: Depois do break, peraí, tem 3 minutos.
1: Mas, inclusive, tem uma repercussão sobre esse jogo acerca de arbitragem, hein? Não sei se vocês acompanharam.
2: Ah, sim.
1: Ó, que vexame, cara. De novo.
4: De novo, é verdade. E ontem, né? Ontem eu comentei que a arbitragem brasileira parou de dar um pouco de vexame. Mas ontem, assim, eu não quero dizer que
2: você
4: o jogo
2: atraiu.
4: Terminou empatado porque o Daronco. Mas, assim, o recorde de um tempo de VAR pra analisar um pênalti que foi. O pênalti, não, o primeiro aquilo, pênalti cara. Foi, tá? Agora, expulsar o Jorginho é uma vergonha.
0: É uma vergonha.
4: Expulsar o Jorginho é uma vergonha. O segundo pênalti não foi, gente. Se o segundo pênalti foi,
0: o do Corinthians
4: ele tinha que ter marcado a falta do Rony em cima do Jorginho.
0: Chegou aí, gente. Não só isso. O pênalti do Iroberto do Inter tinha que ter sido marcado também, que ele é empurrado.
4: Exatamente.
0: Qualquer toque,
4: exatamente.
0: Esse é o problema. Qualquer
4: exatamente.
0: Toque, então a gente vai marcar
4: a
0: todo toque.
4: A jogada do Santos foi inteligente.
0: Isso aí.
4: O Neymar não ter cobrado a falta. Foi uma jogada ensaiada, o Gabigol foi malandro, tudo bem. Mas assim, não dá pra marcar um pênalti desses, não dá pra marcar um pênalti desses. Então, o Daronco ontem, ele atrapalhou um pouco a vida do Flamengo. O que pra mim é mais vergonhoso é que os caras já tinham soltado a escala do final de semana agora. O Daronco apitou ontem Flamengo e Santos,
1: então.
4: E ele vai apitar o clássico domingo.
1: E aí o Flamengo soltou essa nota, não sei se você viu.
4: O Flamengo tá certo.
1: Também acho.
4: O Flamengo tá certo.
1: Só que o Palmeiras respondeu dizendo que foi uma tentativa de pressionar a arbitragem, sabendo que o Daronco apita o clássico. Daronco apita o derby. Aliás, o Daronco expulsou o Abel no último jogo em que ele apitou do Palmeiras. Foi aquele Palmeiras de São Paulo no Morumbi, ele expulsou o Abel Ferreira. É o jogo em que volta o Abel, então já tem um adendo, né, de... pressão, e o Júnior pode até comentar, porque o Daronco e o Abel não é um caso de agora, os dois já se estranham há algum tempo, ainda mais com essa pressão que vem do Flamengo, eu acho que talvez não tenha sido a coisa mais saudável para a arbitragem do domingo. Acho que o Flamengo foi inteligente nesse sentido, jogou uma pressão, mas o Palmeiras respondeu também, né? Soltou outra nota afirmando que é uma estratégia baixa e que lamenta
4: besteira a postura da CBF.
0: Junião, sim,
4: não dá para escalar o árbitro antes.
0: Sinceramente, isso é chato, cara. Eu vejo dessa forma. Essa história de, pô, ele foi mal mesmo, mas aí fica uma troca de nota oficial, cara.
4: Mas só que a CBF erra de ter escalado ele antes.
0: Ok, isso você tem razão.
2: E a CBF falta no Carrascal.
4: Porque eu entendo que essa guerra de notas é ruim, Martelli. Só que você não pode ter o Daronco apitando na quarta-feira, na quinta, o jogo do Flamengo e já estar marcado pra ele apitar o jogo do Palmeiras.
0: Qual
4: no
0: o melhor
4: domingo?
0: Árbitro do futebol brasileiro hoje?
5: Ah, Klaus.
0: Eu ia falar isso, Klaus.
2: É o mais regular,
5: Klaus, né? É regular, né? É ele, é.
0: Daronco não pode apitar
5: o falou bem, pô, apitou, né, esse jogo do Flamengo. E domingo já vai apitar o clássico? É. Tem que ter bom senso aí também, né? Tem que ter bom senso. E ele errou demais, né?
0: Aquela entrada no Carrascal,
5: pelo amor de Deus. Você vê que ainda o menino ainda bota a mão na cabeça, né? Poxa, fiz merda, né? Não, também é o pênalti, eu acho que foi pênalti, mas também
4: ele também duvidou, errou.
5: Também duvidoso também, ele que também tem, também tem a carga também, numa carga no Jorginho.
4: Falaram na origem do gol do Santos, acho que do...
0: blá, blá, blá.
4: Na origem do gol do Flamengo.
2: Do Danilo, gol do Danilo.
4: Primeiro o Danilo teria tido uma falta.
5: Não, mas acho que não teve. Acho que não teve. Polêmica, mas acho que não teve.
4: Arbitragem ruim,
1: a grande questão foi
4: mal.
1: O segundo pênalti.
0: Não, e sabe por que o Klaus não apita? Sabe por que o Klaus não apita o derby? Porque o Daronco é gaúcho, você vai ter o clássico de Grêmio Internacional. Então, não sei, eu tô chutando aqui. É bem provável que o Klaus
4: vai colocar o Klaus a apitar o clássico E o Daronco tá lá com os caras.
0: Mas o Grenal, o Gaúcho?
4: É, porque você pode. Normalmente eles faziam isso. Você tem um clássico em São Paulo, você pode colocar o árbitro paulista.
0: O FPF põe aqui e põe a Federação Gaúcha lá. Sim.
4: Mas eles pararam de fazer isso nos últimos tempos.
0: Ó, a gente precisa fazer intervalo, porque nós estamos entre primeiro e segundo turno. Depois o Júnior vai...
4: Chove na Vila
0: Madalena. Depois o Júnior vai passar 3 minutos aqui falando do candidato que ele vai votar e o porquê você deve votar também.
3: Tem que se posicionar, Júnior.
0: Serão 4 minutos.
5: Vamos ver.
0: Serão 4 minutos de uma explanação ampla. Mas depois do break eu vou trazer um outro convidado especial que a gente descobriu agora. Segura aí.
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0: Nós estamos de volta aqui ao vivo do Bar Filial na Rua Fidalga 254, aqui na Vila Madalena, no bairro do Leo Rizzo. Eu tenho que confessar que tem uma panela aqui e a gente está se sentindo excluído, né? Porque eles botaram uma panela ali, Alex Silva, Pirulito, que é o convidado dos donos da bola, né? Leandro Guerreiro e Júnior, e a gente não pode participar.
2: Sim,
0: só não. Porque o quê? Porque a gente não fez gol em Copa do Mundo, mas disputamos Copa do Mundo.
5: Nós jogamos.
7: Martelli, você pode fazer uma ponte para que eu possa ter um atacante, um lateral esquerdo e um zagueiro.
0: Olha o tamanho do Alex Silva.
7: Não, eu tô com medo de dar. Eu tô com medo da boa tarde pra ele.
0: Mas eu quero eu vou enaltecer o nosso convidado principal, especial, que é o senhor Júlio, que assim como você que está ouvindo a Bandeirantes, pode vir aqui na Rua Fidalga. Chegou aqui perto, pediu um chopinho, então pode filmar o chopinho do senhor Júlio, que é importante. E falou: eu vi que vocês estavam aqui e vim conhecer. Senhor Júlio, que é ouvinte de rádio há quanto tempo, senhor Júlio? Boa tarde a você que está aqui conosco. Está ouvindo bem, senhor Júlio?
8: Alô?
0: Dá para ouvir? Estamos te ouvindo. Tora o volume do seu Júlio aí, Marquinhos.
4: Ah, agora sim.
0: Está ouvindo, seu Júlio?
8: Agora estou ouvindo.
0: Há quanto tempo o senhor está escutando o rádio? Faz a entrevista aí, Migliosi.
8: Há muito tempo, viu? Eu ouço a Bandeirante até porque o cunhado meu trabalhou na Bandeirante, na Jovem Pan. Com o Milton Parrom.
0: Que isso, grande Parrom. Como é que é pro senhor ouvir?
4: Ah, Parrom tá lá.
0: Esse monte de bobagem que essa garotada fala aqui.
8: Eu me divirto, viu? Eu vejo vocês falando. E ainda mais os antigos. Eu vi todos esses antigos, né? O antigo Santos, Palmeiras. Sou palmeirense.
0: Eu ia perguntar agora, você é palmeirense?
8: Sou palmeirense.
0: Tá feliz da vida, então?
8: Tô feliz. E, né, desde o tempo da Ademir da Greia, tudo, eu fui sócio lá em 59.
0: O senhor esteve ontem no estádio do Palmeiras ou não?
8: Não, por incrível que pareça, não conheço lá dentro ainda. Você
0: ah, não, só. Mas então, peraí.
8: Que raio de palmeirense?
0: Eu vou, do meu peito, do meu coração, aqui assumir um compromisso
8: que
0: com o senhor.
8: De palmeirense.
0: Nós vamos conseguir dois ingressos. O senhor tem alguém que você ama hoje? Que o senhor, alguém que você quer levar junto?
8: Não, olha. Agora praticamente eu fiquei quase que sozinho aqui em
0: não,
8: São Paulo.
0: Não, mas não, sozinho o senhor não está. Meu. O senhor está com resenha e o senhor vai vir aqui a cada 15 dias e eu vou lhe dar dois ingressos para você no camarote Fanzone ver o jogo do Palmeiras.
8: Jóia, obrigado.
0: Porque sozinho o senhor não vai.
8: Obrigado.
0: Mas a gente tem que escolher a dedo porque tem umas companhias bem ruins da Bandeirantes.
4: Pode levar o Lupato, que o Lupato hoje estava atrás de você, que ele quer ir no... Ixi. No jogo do Palmeiras.
0: Que fique bem claro, eu não vendo ingresso. Eu fiquei preso.
3: Eu não vendo ingresso.
4: Você tá vendo licença para treinador.
0: Eu estou agora abrindo o meu negócio, viu, seu Júlio? Eu tô vendendo diplomas para jornalistas. Então você que quer virar um jornalista, não precisa passar os 4 anos, eu já te dou.
8: Igual a licença. Com 84 anos, já
0: é. Não, é um precinho camarada, igual os caras da CBM. Não, brincadeira.
4: Mas muito legal, seu Júlio, vir conhecer a gente aqui. A gente
3: muito legal,
4: você demais, viu, Júlio?
8: Meu acompanhado Gilberto Pereira, ele foi repórter esportivo, fez jornal Map Movietone, isso nos anos 60.
3: Que legal.
0: Isso é da época do
8: Jovem Pan. Na Jovem Pan, sim. Eu vi muita mesa redonda com GB,
3: sim,
8: o Diamante Negro, Leônidas.
3: Leônidas. Agora, eu tenho uma pergunta.
0: Agora antes do break.
3: Não, rapidinho. Pessoalmente, vendo todo mundo, quem que é o mais feio?
8: Como assim?
3: O mais feio daqui da mesa.
0: Não, escolhe um, seu juiz.
3: Tem que escolher um.
0: Se você não escolher, não tem ingresso.
8: Não, eu sou
3: o mais
8: mesmo.
3: Feio.
0: Não.
4: Que isso.
3: Muito bem. Esse
4: foi
3: é político.
4: Aula de humildade. Aprendeu com o Tony Ramos também, né?
3: Seu Júlio, em cima certeza. Do muro.
0: Seu Júlio, venha sempre aqui. A gente vem a cada 15 dias. A gente sempre anuncia.
8: Legal, vem,
0: então, o convite está sempre feito. Só fique atento que, claro, imprevistos acontecem, mas em regra, à medida do possível, a cada 15 dias a gente vem aqui e aí depois o seu chopp e o Bruno Migliozzi acerta na saída, não precisa pagar, tá bom?
8: Tudo bem.
0: Sempre seja bem-vindo, um chopinho só.
8: Não posso tomar muito que eu tô com o carro.
0: Isso.
8: E vou lá pra Raposo Tavares.
0: Ixi. Opa. Ainda bem que o senhor pediu sem álcool, hein, seu Júlio?
4: Então, sem álcool.
8: Bem antigamente tomava belos foguetes e andava, viu?
0: Eu gosto disso. Se não adianta ficar não se enganando, direita. O guerreiro fica se enganando. Vem aí o intervalo na Bandeirantes.
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9: Dutra em Guarulhos, muito lenta, do quilômetro 222 ao 217, passando o acesso à rodovia Hélio Smith. Quem vai ao aeroporto de Guarulhos deve estar atento com atrasos, porque a rodovia Ayrton Senna também tem pontos de lentidão a partir do 18 e até o 26. São 2 quilômetros ruins antes do acesso a Hélio Smith. 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
2: A partir do Rodoanel em direção ao Rio de Janeiro, Dutra e Ayrton Senna tem pontos de parada. Nos trechos de Arujá e Mogi das Cruzes, especialmente a Dutra fica pior. A partir da aproximação a Jacareí e até São José, vale o caminho pela Governador Carvalho Pinto. 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
2: As rodovias Anhanguera e Bandeirantes têm condição semelhante no sentido interior. Por qualquer uma das rodovias, considere 2 horas para o trajeto entre a marginal do Tietê e a chegada a Campinas. 1h50, no mínimo. Não importa se você começa o caminho pela Anhanguera e termina pela Bandeirantes ou vai de ponta a ponta por uma das rodovias. Esse é o tempo do percurso agora. 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
5: Eu tô tentando convencê-los.
6: Calma, o Júnior tá voltando.
5: Para que nós possamos contar com eles já no Campeonato Brasileiro.
6: Para que você tá falando?
5: Para que nós possamos inscrever o Júnior.
6: O Júnior.
5: O Alex Silva.
6: Deixa eu explicar, tá ouvindo bem? O Júnior não vai jogar para você, Dorival. O Júnior hoje está aposentado.

0: O bote derrubou tudo.
1: O Júnior não vai jogar no seu time. O Penta está aposentado. Ixi. Então, pra você que quer adquirir uma cobertura, vou fazer um merchan de graça pra você, Júnior. Você que quer adquirir uma cobertura de frente pro mar em Dubai, Instagram do Júnior, ele está fazendo vendas de coberturas, no máximo 3 mil metros quadrados. Ah, mas eu quero financiar. Não tem como. Você tem que pagar à vista.
2: À vista, à vista.
1: A pergunta que eu te faço é, Júnior, aonde nós vamos parar com a nossa seleção brasileira no cenário, se você quiser falar de pré-copa, um ano de Ancelotti, e agora em um ciclo de 4 anos?
2: Cara, tá difícil ter uma perspectiva positiva pra seleção. Cara, se os caras falavam que tava ruim com o Neymar, né? Agora tá pior. Eu não vejo um cenário legal pro Brasil, né? Ah, novo ciclo, tem jogadores importantes, né? Jogadores jovens. Mas ainda não vejo ainda, cara, uma cara de uma seleção brasileira pra ganhar a Copa do Mundo. Eu acho que aí vai demorar mais uns 12, 16 anos. No mínimo.
1: No mínimo.
2: O Brasil levantar uma taça.
3: Você também tá até achando pela tradição que a gente tem, porque 12, 16 anos não dá nem pra saber a geração que vem, né?
2: Pode é verdade.
3: Pior ainda, né?
2: É pior ainda. Eu tô falando porque...
3: que é o Brasil, né?
2: Porque é o Brasil e também tem jogadores jovens também, Hendrick, né? Jogadores jovens, Luiz Henrique. Jogadores jovens, né? Que possa estar aí na seleção...
1: desenvolver.
2: Com 4, 8, né? 12 anos. Mas eu não vejo, cara, perspectiva nenhuma pra seleção agora levantar uma taça.
1: Você vê... bom, você esteve no elenco do Penta em 2002... eu escuto muito o Guerreiro falar sobre isso, que assim, time campeão não necessariamente é o mais unido, time campeão não necessariamente é aquele que tá todo mundo se dando bem, time campeão não necessariamente não tem rixa interna, às vezes tem, eu não gosto do cara mesmo, não. É time campeão. Uma característica da seleção Penta de 2002, que você viu determinante para ganhar o título, essa é a pergunta que eu tenho para você, e a outra é: se você pudesse resumir uma palavra, para mim, uma delas, para a geração atual, me parece falta de tesão para jogar pela seleção brasileira. Falta de tesão. Essa é a minha visão. Que você poderia colocar?
2: Cara, na seleção que eu vi, né, presenciei craques, né, renomados, né? Ronaldinho Fenômeno. Ronaldo Fenômeno, Ronaldinho Gaúcho.
1: Rivaldo,
2: Cafu, Roberto Carlos. Jogadores realmente... reconhecido mundialmente.
3: Fora os que não estavam, né? Alex, Djalminha.
2: Pelo amor de Deus, cara. Jogadores que não foram convocados. Imagina, Alex, Djalminha, né?
1: Isso sim é que era difícil convocar.
2: Era difícil, cara. Então, o que eu vi naquela seleção era vontade, cara. Vontade de vencer. Eu mesmo, particularmente, olhar pro Ronaldo Fenômeno, cara. O cara que passou uma dificuldade, né? Com lesões. Aquela lesão que ele teve, né? E voltar numa Copa do Mundo... e fazer o que ele fez, cara. Então, assim, tem que tirar o chapéu mesmo. O cara quis voltar.
1: Recusou a cirurgia.
2: E chegar naquelas condições todas, com desconfiança, né, de todos. Não, de mim não, né, que eu tava lá, mas nem do Filipão. Mas a maioria, realmente, com imprensa, torcedores. Pô, será que o Ronaldo, realmente, pode, realmente, nos ajudar naquela Copa do Mundo? E aí, ele mostrou o porquê era Ronaldo Fenômeno, cara. Então, assim, o que eu vi naquela seleção era vontade, cara.
1: E hoje falta o quê?
2: Como você falou, tesão, falta tudo na seleção brasileira, né? Então, assim, são jogadores que, realmente, precocemente já ganhou um monte de dinheiro, saiu do Brasil mais cedo. Eu mesmo, poxa, eu cheguei em 96, pra você ser convocado pra seleção brasileira era uma dificuldade danada, cara. E olha, jogando bem no Palmeiras, 4 anos jogando no Palmeiras, eu fui poucas vezes convocado, cara. Então, assim... e a gente queria, né? Poxa, caramba, eu quero ir pra seleção, quero ter essa oportunidade, cara. Então, assim, jogadores simplesmente... e passei, eu tinha 22 anos, para 23 anos, 24 anos. Hoje, um moleque de 17 anos, já ganha uma fortuna.
1: O cara com 20 anos, Júnior, ele tá com a vida feita.
2: Feita.
1: Assim, ele tá com a vida do filho feita. Às vezes ele já ganhou uma Libertadores. Às vezes o cara já ganhou um título expressivo. Às vezes ele olha pro lado e fala, cara, qual o propósito? Ah, mas o cara não me chamou pra seleção, eu não preciso disso.
4: Não é nem isso, Martelli. Os caras não chegam a ganhar título. O caso do Júnior, ele teve que ganhar muito pelo Palmeiras pra ter oportunidade.
1: Não, mas eu vou dar um exemplo, o Hendrick. O Hendrick não, mas tem muito jogador que precocemente, que é o que você falou, o cara é convocado, ele já tem um título expressivo, ele já tem o dinheiro e a gente tem que ser honesto e saber que a realidade da maioria dos jogadores financeira, e às vezes você atrela o sucesso ao dinheiro, às vezes não, grande jogador parte da elite, sociedade,
3: né,
1: faz
3: que
1: isso.
3: É 1%, né?
1: Isso, 2%. É a grande parcela
2: é muito pouco, né?
3: Muito pouco.
2: É muito pouco.
3: É que a gente só, obviamente, a gente só fala deles, né?
2: É verdade.
3: Mas
2: verdade.
3: A realidade do jogador de modo geral,
2: não,
3: ela é uma realidade também de um trabalhador brasileiro hoje.
2: Com certeza, cara. É muito pouco, né? Jogadores chegam lá, chegam no topo e que ganham grana. Esse valor é 1%, cara.
0: Né? Ô, Júnior, quem seria o seu técnico ideal para a seleção brasileira se o Ancelotti caísse hoje?
2: Cara, é difícil, cara. Difícil. É, no Brasil, cara, no Brasil, não sei. Dá aí a oportunidade ao Rogério Ceni, sei lá.
0: Abel Ferreira,
2: te agrada? Renato Gaúcho.
1: Um técnico estrangeiro.
2: Renato Gaúcho.
1: O técnico estrangeiro, ele te agrada? Você olha performance, ponto, ou você acredita que precisa ser um brasileiro?
2: Cara, eu não tenho aquele preconceito. Ah, tem que ser um brasileiro, cara. É, pra voltar
1: é performance.
2: A seleção. É, Felipe Luiz, que tá fazendo uma excelente campanha lá na França. Tá aí, dali, tá na frente, né? Tá na líder do campeonato.
1: O jornal espanhol tá falando que ele é invencível.
2: Então, cara, então, por que não dar oportunidade?
3: Você jogou mais bola que o Felipe Luiz?
2: Cara, eu acho que sim.
3: É. Concordo.
2: Com toda humildade.
3: Sim, concordo.
2: Mas eu acho que sim, eu acho que sim.
1: Pra terminar sua participação aqui, não por você, mas pelo tempo, que infelizmente o tempo é curto pra nós aqui. O que faz Júnior hoje?
2: Cara,
1: curte a vida,
2: hoje
1: toma uma cervejinha de sexta-feira.
2: Hoje eu sou igual um peixe hoje. Nada, faço nada.
1: Gostei.
2: Hoje eu tô curtindo a vida.
1: Gostei. Tá casado?
2: Dá pra curtir? Há mais de 26 anos.
1: Tá casado há mais de 26
2: anos.
1: Então vocês tirem o cavalinho da chuva de vocês, vocês que estavam na live. O Júnior é compromissado há quase 30 anos.
2: E hoje curtindo um pouco a vida, né? Isso. Podendo vir aqui, né? Fazer essa resenha com vocês.
1: Inclusive,
2: né?
1: O senhor está contratado a cada 15 dias pra vir aqui. O pagamento é em pão e caipirinha.
2: Tá ótimo.
1: Tá ótimo.
2: Pra mim tá ótimo.
1: O pagamento aí, o cara ganhou tudo, ganhou pão e caipirinha. O que a gente tem? Tá bom, pô.
2: Tá ótimo,
1: tem gente que não tem pão, caipira, pô.
2: É verdade.
1: Um abraço a você, Júnior. Fique aí à vontade aqui no bar filial.
2: Tamo junto.
1: Eu vou ver se
2: junto.
1: Eu mando uma parafusadeira Wonder pra ele.
2: Opa!
1: Parafusadeira. Porque você sabe, né?
2: Sim.
1: Você sabe, né,
0: Tite?
1: 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Super chat pra gente encerrar.
3: Eu concordo sobre o segundo pênalti, mas o Ney sabe bater pênalti. Mas quero ver o Tite dando peti.
1: Ó, Júnior Penta, muito obrigado a você, a participação, fique à vontade.
3: Grande
1: aqui.
3: Júnior.
1: Um abraço a você que ficou no youtube.com/radiobandeirantesoficial, parafusadeira, não é no...
3: Sorteio.
1: É Wonder. Vem aí os donos da bola daqui,
3: Wonder.
1: Ó. Os donos da bola daqui. Júnior vai estar aqui, não sei.
3: Wonder.
1: Vai tomar um chopinho, né? Guerreiro vai estar aqui, não sei. Milhões vai estar aqui, não sei.
4: Fabiano
1: vai
4: estar.
2: Tô enchendo o saco.
1: Tchau.
0: Valeu.
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13: As rodovias Anhanguera e Bandeirantes têm condição semelhante no sentido interior. Por qualquer uma das rodovias, considere 2 horas para o trajeto entre a marginal do Tietê e a chegada a Campinas. 1h50, no mínimo. Não importa se você começa o caminho pela Anhanguera e termina pela Bandeirantes ou vai de ponta a ponta por uma das rodovias. Esse é o tempo do percurso agora. 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
13: Acidentes na rodovia Fernão Dias. Houve tombamento de carreta em Atibaia no quilômetro 38, de acordo com a concessionária, no sentido Belo Horizonte, mas a lentidão que observamos agora é no sentido de São Paulo. Quem passa pela Dom Pedro agora tem tráfego livre para BH. Mas houve um capotamento antes no quilômetro 55. Redobre a atenção, trânsito congestionado desde o 67 da Fernão. Foi dada a largada para o grande...
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15: Senhores ouvintes, muito bom dia. 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

com esse barulhão tremendo, com o grito de guerra, com o grito de esperança da torcida corintiana. Neto vai cobrar, tem um mosquitinho dizendo aqui pra gente, tem um mosquitinho fazendo barulho na orelha da gente. Atenção, quem vem, Neto correu, fuzilou, é só pegar!

0: Neto pronunciava o gol do Neto. Neto de falta. Incendei o velho Pacaembu.
1: Deve apontar tudo, Clóvis tentou passar, passou, rolou para Toninho, recuado para confundir a defensiva corintiana, dá o passe curto para trás para Pelé, virou, ajeitou, chutou, gol!

passe de Toninho, Pelé chuta de fora da área. A bola bate no poste direito e vai para a caçapa corintiana. O tempo...

numa troca de bolas, campainha. Alviverde parou como se estivesse hipnotizada, falhando de maneira fatal, incrível, como nos últimos jogos.

0: 6:06, nesta sexta-feira, dia 9 de outubro de 2026, seguimos aqui, hein, no Bar Filial, pois é, a cada 15 dias, a dobradinha, resenha Donos da Bola, direto do Bar Filial, aqui na rua Fidalga, Vila Madalena, pois é, hoje tá bom, hein, hoje a coisa tá fervendo. Você que acompanhou o resenha há pouco com Júnior Penta, pois é, Júnior Penta participou do resenha e temos mais convidados. Liberamos um pouquinho o Júnior Penta pra curtir. Eu sou do time que, pra mim, Penta campeão tem que ser aplaudido onde entra, como herói de guerra, até porque depois do Penta não veio mais nada. Estamos em 2026 e não veio mais absolutamente nada, então o Júnior está sendo tratado aqui a pandeló no Bar Filial como merece. Mas teremos um convidado excelente também, que é campeão, enfim. Meu Deus do céu. Até porque o Leandro Guerreiro, ele atrai campeões. Certo, Leandro Guerreiro?
1: Boa noite, PDV. Boa noite a todos ligados. Com certeza. Tamo junto, meu parceiro.
0: Os campeões, você é um grande campeão. É que a gente se acostumou com a sua presença.
1: É, já sou
0: mas
1: da casa.
0: Mas você é um,
1: né,
0: grande campeão.
2: Está diminuindo o nosso Leandro Guerreiro.
1: Espera um pouquinho. Lá na CS, o Paulo cantou também. Chegamos, hein?
0: A gente normalizou ter o Guerreiro como amigo.
2: É verdade.
1: Com certeza.
0: E o cara pô, pelo amor de Deus, tá louco.
1: Lá na CS, o Paulo cantou. Tá aqui, ó.
2: Estamos no zagueirão. Jogamos ao lado de Leandro Guerreiro.
1: Estamos no zagueiro. Vamos colocar o pirulito na parada.
0: É, ó lá. Pirulito na parada. Alex Silva tá aqui com a gente. Cara, que honra, que honra. Muito obrigado pela participação aqui nos Donos da Bola. Você também tem um currículo de invejar, em Pirulito. Tamo junto.
3: Boa noite a todos. Pra mim é um prazer muito grande poder estar aqui com vocês. É nesse tempo também aqui de mesa, né? A honra, ela é toda minha, né? Costumo dizer que convite do Leandro Guerreiro não é convite, é convocação, né? Então, eu agradeço de poder estar junto com vocês aqui. Meu parceiro.
0: Como é que era com o Guerreiro ali na
3: rapaz,
0: época?
3: Rapaz, esse foi o parceiro que eu mais convivi ali, né?
0: É mesmo?
3: A gente era o parceiro ali também na concentração. Ixi. Foi 2 anos e pouco, né? 2 anos e meio.
2: É que a gente cara me ajudou muito também. Mais tranquilo, viu, Alex? Então, eu queria saber como é que ele era
0: mais
2: de verdade.
0: Tranquilo? Imagina.
3: Não, hoje ele tá mais tranquilo.
2: Ah, hoje tá mais tranquilo.
3: Hoje ele tá mais tranquilo. Aquela época, rapaz...
1: Como diz lá em Goiânia, é fio desencapado.
0: Desencapado.
1: Estourador de cativeiro.
3: É. Só que o dele era engraçado.
1: Atirador, né, de elite.
3: É. O dele era engraçado. Ele arrumava a confusão dele lá e eu que ia defender no jogo.
1: É o brigava maior,
3: lá com.
1: É o maior.
3: Eu tinha que sair lá de trás.
0: Invocado,
3: é, Leandro, não, né, pode tomar cartão hoje, fique em paz, tranquilo. Ele não pode deixar. Chegava, arrumava um tumulto, tinha que sair correndo lá de trás pra salvar ele.
4: Ele jogou o campeonato da imprensa e eu que tive que tirar ele das enroscadas.
0: Olha lá. Tava... Você foi o pirulito dele.
4: Mas vou falar, primeiro jogo do Guerreiro, primeiro lance dele, dominou, pedalou, botou na frente, o cara jogou ele na grade. Eu falei, aí soltaram a
3: fera. Deu ruim.
4: Aí,
3: deu ruim.
4: Esquece.
1: É. O cartão de visita lá não foi muito legal, não.
4: Guerreiro respondeu, pedalou e fez o gol na jogada seguinte também. Essa parte a gente tem que contar.
0: É o mínimo que a gente espera. Exato. De um ex-jogador num campeonato que
1: pesado.
0: Só tem jornalista.
1: Ex-jogador pesado.
0: É, pesado.
1: É, só jornalista nada, hein? Tinha profissional de futsal, tinha uma série de coisas, jogador de futebol de salão.
4: Fábio Santos, pô.
1: Fábio Santos, pegadinha, tinha umas pegadinhas do malandro lá, Michel Bastos.
4: Michel Bastos perdeu pra gente, inclusive, sem o Guerreiro.
0: Sem o Guerreiro.
4: Com o Bruno Migliosi.
0: Tá aqui, ó. Tá no bolso de Bruno
1: Migliosi. Cuidado, Migliosi.
2: Gente boa. Depois ele ficou com a gente no churrasco lá. Foi muito legal.
0: Ó, é o seguinte. Antes de pegar o destaque do Bruno e do Fabiani, principalmente do Fabiani, porque, né, coisa de treinador do Corinthians, a gente tá preocupado com o nosso timão. Mas deixa eu pegar o boa noite de Nivaldo Decilo, que hoje está lá no estúdio, na região do Morumbi, pra... obviamente, participar e engrandecer aqui a resenha. Aliás, o Decilo já deve ter entrevistado algumas vezes o Alex Silva naqueles tempos bons de tricolor paulista, em Silo. Boa noite para o senhor.
5: Oi, boa noite para você. Mas que mesa recheada. E logo hoje eu fiquei no estúdio, né? O nosso Agrela...
0: Castigo, hein?
5: É, o nosso Agrela me reservou esse presente aqui, mas é um...
4: Girafinha.
5: É, um pra... Quem falou isso? Quem falou isso...
4: Decilo não, chamando ele de girafinha não, de novo.
5: Pô. Mas olha, você viu que ele foi o pivô do negócio daquele dia.
6: Coisa linda!
5: Coisa linda! Nosso capriote tá de férias, né? Tá descansando um pouquinho. Mas eu queria falar de vocês aí, que mesa recheada, e eu não tô falando dos aperitivos que são maravilhosos aí nesse bar filial, que é uma coisa maravilhosa para você que está nos acompanhando no trânsito. Se você quiser, bota no Waze aí, o bar filial, dá um pulinho lá na Vila Madalena, que é uma coisa legal, esperar passar a chuva, tá chovendo bastante em São Paulo.
1: Tá cheio aqui hoje, viu, Ciro? Tá, coisa linda aqui, viu?
5: Ah, então eu que dou azar. Eu que sou pé frio, viu, guerreiro? Abração pra você também, guerreiro, nosso Alex, que tempo maravilhoso, né, que a gente acompanhou. Eram outros tempos do tricolor paulista, eu estava até conversando aqui com o pessoal no estúdio, era até outro tipo de relacionamento da imprensa com os jogadores, né? Naquela época. Então, Pirulito, um prazer te, mesmo numa certa distância, aí é um prazer tê-lo aqui conosco, nos Donos da Bola. Hoje o Craque Neto está ausente, mas você é sempre muito bem-vindo. É um tempo maravilhoso do São Paulo, um São Paulo que já está vivendo há alguns anos, né? Depois que vocês pararam, Guerreiro, Alex e tantos outros aí de primeira linha, pararam, o São Paulo também parou no tempo, né? Alex, um abração para você e um abraço a todos aí que estão participando dos Donos da Bola nesta sexta-feira às 18 horas e 13 minutos. Uma resenha maravilhosa nessa sexta-feira. Eu imagino que a gente vai ter aqui. E você que está ligado aí na Rádio Bandeirantes, está ligado no YouTube também, fique com a gente, porque vai ser muito, muito legal. Abraço, Pirulito, como é que você está?
3: Um abraço, meu irmão. Você é um craque. Tem um carinho muito grande pela sua pessoa, pelo tempo em que nós convivemos junto, né? Naquela época, um jogador também muito jovem, naquela época de São Paulo. E você é um cara fantástico, que sempre nos abordou com muito respeito, né? E também com muito carinho. Então é recíproco, meu irmão. Muito feliz de poder estar também aqui, mesmo à distância, mas poder estar falando com você.
4: Eu até aproveitar e perguntar aqui pro Pirulito, ô Silo, se você me permite, mas a gente estava conversando no bastidor sobre a zaga do São Paulo atual, né? Então a função do líbero, como os outros jogadores também não estão correspondendo, como é que você vê esse momento do setor defensivo do São Paulo como um todo? É claro, passada a eliminação pro Boca, passada a derrota pro Cruzeiro, mas parece que ficou um holofote grande ali no Arboleda, no Tolói, no Sabino, nesses caras, né?
3: É, hoje o que eu vejo ali do setor defensivo do São Paulo, eu vejo muito pouca comunicação entre os atletas. Eu acho que quem tá no setor defensivo, principalmente atuando como zagueiro, e nesse caso do São Paulo, o Arboleda como líbero, tem o privilégio de ver o jogo inteiro, né? Diferente de um atacante, diferente de um jogador de meio campo, do meia, o zagueiro ele tem esse privilégio, ele tem como ele conseguir organizar o seu time dentro de campo, né? Então eu vejo hoje um perfil de liderança muito abaixo dentro do São Paulo. Eu vejo muito aquele contexto de se sofreu um gol, alguém é culpado, sabe? Então assim, sofreu o gol foi porque alguém falhou, e quando sai os gols de São Paulo, você vê sempre um olhando para alguém e batendo os braços. Então assim, eu acho que o líbero, nesse caso o Arboleda, ele fala muito pouco, né? Ele não posiciona os seus companheiros. Eu acho que ele não posiciona bem também como líbero, né? Então eu acho que o jogador de defesa, ele tem esse privilégio.
1: Deixa eu só, já deu já o sinal tocando 6h15, porque a gente já, hoje voltou a propaganda eleitoral, então a gente tem que ter um controle um pouquinho maior, né, dos nossos comerciais, dos nossos breaks, porque eu sei que 6h20 já tem o break comercial já da parte eleitoral, então a gente tem que ficar ligado nisso. Então eu vou pro primeiro intervalo, vamos até 7h30. Tem muita coisa.
2: Tem pra resenhar.
1: Tem informação do Corinthians. O Fabiano já deu o ar da graça perguntando aqui pro Alex, mas tem informação importante do Corinthians. O Corinthians tem treinador pro derby. Essa é a informação.
4: É.
1: O Corinthians treinador pro derby. A informação é essa. E em instantes, o Fabiano traz aí quem vai comandar o timão nesse derby. Importante, quente, hein? A torcida do Palmeiras, cara. Jogo...
7: Eu tenho um nome.
1: Você tem?
7: Depois do intervalo,
1: tá. Torcida do Palmeiras meteu uma pressão no time. É o jogo da vida. Quem
2: canta
1: o jogo da vida
2: é
1: a torcida do...
4: Parece que é o Palmeiras que tá em crise, né?
1: Parece que é o Palmeiras que tá em crise, exatamente.
2: Vai ter manifestação amanhã no Palmeiras.
4: Loucura.
1: Cara, o futebol é uma coisa de louco. Ó, então a gente já volta pra falar mais com o Alex Silva, com o Guerreiro, com o Fabiani, com o Miliose, com o Nivaldo Decilo. Tem muita coisa boa nesta sexta-feira, direto do Bar Filial,
0: aqui na Rua Fidalgas, Vila Madalena. Pode colar, hein? Ó, o Júnior tá aqui. Júnior Penta tá aqui. Vem cá dar um abraço, pegar um autógrafo na sua camisa de 2002 da Seleção Brasileira. Tamo junto. A gente volta em instantes nos Donos da Bola, direto do Bar Filial.
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8: Vale evitar a marginal do Pinheiro sentido Interlagos, desde a ponte Cidade Universitária até a ponte Transamérica e sentido Castelo Branco, daí Estaiada, até perto do Cebolão, já passando a ponte do Jaguaré. Caminhos paralelos valendo a pena, mas atenção, a Birrini vale no sentido Pinheiros, está mal no sentido Morumbi e a Juscelino começa com dificuldade, mas vale sentido bairro após a Bandeirantes. 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
8: A Avenida Francisco Matarazzo segue livre no sentido centro e congestionada para a Lapa. Lentidão que também afeta a Rua Guaicurus, não do início, mas da metade em diante até a Nossa Senhora da Lapa e dali também pelo viaduto da Lapa até Hermano Marquete. Hermano Marquete que tem a lentidão

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2: Vale evitar a Marginal do Pinheiro sentido Interlagos, desde a ponte Cidade Universitária até a ponte Transamérica, e sentido Castelo Branco, daí Estaiada, até perto do Cebolão, já passando a ponte do Jaguaré. Caminhos paralelos valendo a pena, mas atenção, a Birrini vale no sentido Pinheiros, está mal no sentido Morumbi, e a Juscelino começa com dificuldade, mas vale sentido bairro após a Bandeirantes. 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
3: Em diante, novos nomes vão surgindo. Voivoda, o nome do agrado do Marcelo Paes. Nada além de uma consulta por enquanto. Então uma procura que em dado momento esteve quente com Ramon Dias, agora volta a estaca zero. O Corinthians mapeia novos nomes no mercado.
4: Ó, eu vou abrir o debate em instantes pra mesa, que a gente tem que ir pro intervalo, mas rapidinho, Alex. Cara, quem poderia imaginar, são treinadores, eu respeito a carreira desses treinadores, mas são treinadores que, num outro momento, nenhum deles jamais negaria um chamado do Corinthians, você não acha?
5: Não, eu concordo. Se tratando também de um clube gigantesco como é o Corinthians, é um time de massa. E eu acho também que teria a oportunidade e o privilégio, né, de terminar com uma grande história dentro do Corinthians, né, fazendo um grande trabalho, livrando o time da zona do rebaixamento e trazendo aí, né, um ano melhor de 2027, dentro do Corinthians. Mas aqueles que foram citados, o que me chama a atenção, são todos que conhecem o Corinthians, né? O Silvinho, o Carilli, né, o próprio Ramon. Mas também eu acho que fica um pouco complicado também por essa situação de cada um deles, no contexto de ir e dar errado, né? E também fica manchado, principalmente o Carilli, que não fez um grande trabalho no Vitória da Bahia quando passou por lá.
4: É verdade, né? O último trabalho do Carilli no Brasil foi esse do Vitória.
6: Tomou oito do Flamengo, né?
4: Exatamente. No Santos foi campeão da Série B, mas não saiu tão bem do Peixe. Mas,
7: eu tenho o nome.
4: Ah, você tem? Então calma. Em 2 minutos...
6: Oh, que suspense, hein? Eu quero saber
4: nome,
6: esse nome do Guerreiro aí.
4: De Leandro Guerreiro pra assumir o Corinthians. Eu trouxe um no resenha. Fabiane pode me desmentir. E acho que o programa para você me desmentir é esse. Daqui a pouco, Fabiane,
6: tá bom,
4: me desmente.
5: Não é argentino, não, né?
4: É argentino. Porque o resenha é uma coisa, donos da bola é coisa séria. Aí dá para desmentir. Mas, ó, vou pro rápido intervalo. Na volta, Nivaldo De Silo, Alex, Guerreiro, Miliose, Fabiane. A gente tá aqui no Bar Filial na Vila Madalena. Um abraço para Léo Rizzo, hein? É o rei dos camarotes e também aqui dono do Bar Filial na Vila Madalena. A gente volta já já.
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2: Estamos de volta, hein? Estamos de volta, Donos da Bola, direto do Bar Filial 626, nesta sexta-feira. Tá calor, já choveu, tá calor de novo. Que delícia, hein? O dia de hoje pede uma gelada, pede um chopinho aqui no Bar Filial, aquela porçãozinha. Espero que chegue logo a porçãozinha aqui na mesa, Pedro Martelli, porque o Martelli é quem comanda, né? Ele segura a comanda, né? Não sei se vocês sabem. Ele segura a comanda, ele fala, ah, pode pegar isso, pode pegar aquilo e tal. Então, daqui a pouco, ó, o Gabriel tá aqui passando com um croquete valorizadíssimo, que o Martelli tá segurando a comanda. Mas, ó, é o seguinte, eu queria, antes do Guerreiro aqui, que tem um nome, mas eu queria, com o Nivaldo Decilo lá do estúdio, pra falar dessa situação do Corinthians, Silo, porque você também já acompanhou muitas idas e vindas de treinadores, e eu acho que tinha uma época que os caras, assim, batiam na porta do Corinthians, ó, quero ser contratado. E aí o Corinthians vai atrás de treinadores, vamos ser sinceros, Silo. Pô, Zubeldía, o Ramon tem uma história legal no Corinthians e tal, o Silvinho, um cara renomado como jogador na Europa, vem de uma grife interessante, mas assim, foi chutado do Corinthians até de uma forma injusta, foi tratado de uma maneira meio, né, como chacota na saída dele do Corinthians, e ninguém tá querendo pegar o timão, Silo.
3: Olha, existem algumas coisas, o PDV. Na minha avaliação, isso mostra muito a situação momentânea do Corinthians, né? Eu não falo só da situação financeira, a própria pressão que se formou dentro de campo, algo que tem no posicionamento de alguns líderes do elenco, né? Tanto na tentativa de segurar mais um pouco o Fernando Diniz, como o seu Memphis, o seu Garro, o Gustavo Henrique, e o resultado não vindo de qualquer maneira. Cara, pegar o Corinthians hoje, faltando aí 9 jogos, com essa pressão do tamanho que está, questão de salário, questão do elenco, a gente não dá para entender como é que está o elenco lá dentro. Eu não tenho fontes suficientes para dizer que o elenco tá dividido, não está dividido, mas alguma coisa grande acontece, porque não é possível que um time que tem esse material humano que tem, claro, muitos jogadores abaixo da média, mas não é possível que um time desse fique tanto tempo sem ganhar. E o treinador que está sendo consultado, o cara avalia isso. Fala, cara, eu posso me queimar de vez profissionalmente se eu pego e não consigo salvar esse barco aí. Eu acho que é possível salvar. Até não só pelo Corinthians, mas em função dos adversários que lutam diretamente contra o rebaixamento. Tem muito time ruim para apenas 4 vagas. 2, né, na verdade. As outras 2 já parece que tem dono. Então, é um risco muito grande que esses treinadores não querem correr. A oferta do Corinthians financeira não deve ser tão atraente. Os caras não querem, para apenas 2 meses, apagar um incêndio e depois vamos ver o que vai acontecer. A situação é complicada, porque você tem, ou deve ter, eleição no final do ano. Você tem um time numa sequência sem vitória muito grande. Você tem a torcida que ainda, estranhamente, ainda está paciente. Não sei quanto tempo isso vai durar. A gente não sabe o que pode acontecer num clássico. Eu acho até que pelo aspecto psicológico, o Palmeiras pode até imaginar, ah, tá fácil, já ganhamos isso daí, mas não ganhou. Pode ser que venha a recuperação, eu acho pouco provável, mas pode ser que venha a recuperação do Corinthians no clássico contra o Palmeiras. Mas se vier uma pedrada muito grande aí, cara, eu não sei quanto tempo essa torcida vai ficar paciente. Do jeito que está. E você imagina um treinador assumir na antevéspera de um jogo desse tamanho, pegando um abacaxi desse tamanho, por isso que eu acho que os caras estão avaliando e estão declinando do convite. Preferem ficar assistindo de camarote. Essa é a minha avaliação. Mas você tem razão. Num passado, às vezes até distante, os caras faziam fila, né, ou lobby, para tentar ter uma chance de dirigir um time desse tamanho como é o Corinthians, um dos maiores do Brasil e do mundo. Hoje os caras estão declinando do convite. Alguma coisa está errada nesse Corinthians e a gente sabe que algumas delas a gente sabe, outras a gente apenas imagina, PDV.
2: Quem é o nome, Guerreiro?
4: Meu nome seria o Danilo. Danilo.
2: Zidanilo.
4: Zidanilo, para ser o paizão. Chega agora a mudar um pouco do que vinha com o Diniz. Muita cobrança, muita gritaria, muita porrada. E vim fazer o básico, né? Arrumar, ajustar a parte defensiva. Primeiramente, não tomar gol. Automaticamente você vai ter oportunidade com os jogadores que ele tem na frente para fazer. Ajeitar a casa, né? Com calma, com paciência. Claro, se tem muita. A cada três dias tem uma rodada que você precisa, né, vencer, até porque tem de vários jogos sem vencer, vários jogos com derrota. Mas o Danilo, eu acredito que seria um bom nome. Para mim, desses todos os nomes que vocês falou para mim, o Danilo é melhor que todos eles. Ah, mas trabalhou no profissional? A vida é feita de desafio. A vida
2: trabalhou agora no Uberlândia profissional, sim, né?
4: É preciso de desafio. Ah, ninguém quer pegar. O Renato Gaúcho pegou o Grêmio. O Batista tá no Internacional.
2: Mas nessa condição...
4: Estão na condição pior do que a do Corinthians.
2: Mas você acha que... Não, mas o caso
4: mas
2: do Renato,
4: essa...
2: o Renato tem...
4: Tudo bem, mas o Renato só tem no Grêmio. O Renato hoje no Fluminense ele não tem mais isso. Lá no Flamengo ele não vai ter. Aqui no time grande de São Paulo o Renato não vai ter porta pra nada. Então assim, a chance dele é só o Grêmio. E no Inter e no Grêmio a situação eu vejo pior do que a do Corinthians. O Corinthians tem mais time que os dois times e tem mais condições de sair... E eles foram lá e aceitaram o desafio. É desafio, PDV. Tem hora que você tem que dar um passo à frente.
2: Não, acho que o Danilo daria esse passo à frente, né, Alex?
5: Eu acredito que
2: o Corinthians comprasse ideia.
5: É. O que que acontece? Eu acho que hoje o momento do Corinthians é a escolha do treinador. Eu acho que ela não parte muito da parte tática, nem do modelo de jogo, né? E nem da parte técnica, né? Eu acho que hoje parte muito para esse contexto de ambiente, de trazer essa paz que o Corinthians, na verdade, precisa. E o Danilo também, que o Leandro falou, mais do que ninguém conhece todas as fases do clube. As fases de pressão, as fases de glória. Então eu acredito que talvez nesse contexto de trazer essa paz que o vestiário precisa, seria sim um bom nome.
6: Ó, acrescentando só nas informações, o meu caro PDV, repetindo então. Uma leva de recusas por parte dos técnicos que o Corinthians procurou. Nesse momento não há um foco definido. Há o reconhecimento, sim, de que o Carilli seria o plano A com esse impedimento da multa, como eu falei há pouco, 1 milhão e 500 mil dólares. A gente está falando aí de quase 8 milhões de reais que o clube teria que pagar para contratar o treinador, sem contar salários, luvas, premiação para manutenção na Série A, entre outros prêmios. Então, o clube nesse momento está em fase de mapear o mercado. Tem um nome que partiu do Júlio César, o ex-goleiro Júlio César, que ele é o coordenador técnico do Corinthians, ele sugeriu ao Marcelo Paz uma iniciativa pelo Pedro Caixinha, ex-técnico do Bragantino,
2: meu Deus,
6: ex-técnico do Santos.
2: Chamo
6: mas, a princípio, o próprio Caixinha também não quer, viu, PDV? O Caixinha tá disposto a abraçar um projeto. Já que tá na moda aqui darem as sugestões...
4: Então liga pro Vanderlei, pô, os caras querem projeto.
6: O Luxemburgo poderia topar, quem sabe? Já que tá na leva das sugestões, ele falou do Danilo, o PDV tem outro nome também... Eu sugiro Carlitos Tevez.
2: Eu iria de Mascherano, mas é a mesma linha que você.
6: O Tevez, ele trabalhou em dois clubes grandes, né, na Argentina. No Rosário, no Independiente, e o último dele foi no Talleres. Ele é um cara que, a mesma medida que o Guerreiro e o Pirulito, eles falam, não precisa de um mestre em tática agora, né? Você precisa de um cara pra trocar o ânimo do vestiário. Eu acho que o Tevez, ele consegue mudar esse ânimo do vestiário e também o ânimo da arquibancada. Eu acho que vindo o Tevez, a torcida do Corinthians compra a ideia. Mas é só uma sugestão, não é informação.
7: Fabiano, você passou já a lista de alguns técnicos em que o Corinthians, né, conversou ali, teve alguma projeção. Algum deles foi diretamente vinculado ao Osmar Estable? Eu pergunto justamente por conta da mudança
6: não.
7: de presidente que está vigente nos próximos meses no Corinthians.
6: Quem está, né, conduzindo esse processo é o Marcelo Paz.
7: Somente.
6: O Marcelo Paz está conduzindo esse processo. Quando ele terminar ali aquele processo de entrevistar os treinadores, enfim, ele vai apresentar pro Osmar, ó, eu tenho treinador A, B e C. As condições são X, Y e Z. Qual que você quer? Vai ser nessa linha. O Corinthians está mapeando o mercado. A ideia era ter anunciado o Ramon ontem. Pro Ramon dar o treino hoje, dar o treino amanhã e ficar no banco no clássico contra o Palmeiras. Você falou que o Corinthians já tem técnico pro clássico. Esse técnico é o William Batista, comandante da categoria sub-20. Ele passou pela Ponte Preta, inclusive, não passou, o PDV, o William?
2: Ele passou no América Mineiro.
6: No América, né? É verdade. América, no América Mineiro, no Vasco. Já treinou profissionalmente algumas equipes e por isso que ele largou à frente, porque ele tem as licenças necessárias para estar no banco contra o Palmeiras.
7: Você falou de Ramon Dias, Silvinho, Zubeldia e do Fábio Carilli, né? Nomes isso. Procurados, consultados pelo Corinthians. O Vojvoda ainda não entrou nessa lista?
6: O Vojvoda, ele tá numa lista dos técnicos que o Corinthians ainda irá consultar, mas não houve nenhuma consulta oficial ao Juan Pablo Vojvoda. Ele tá sem clube, ele tem uma relação muito próxima ao Marcelo Paz e isso, é claro, joga a favor da possibilidade dele se tornar técnico do Corinthians. Tô de olho no celular aqui, pintando qualquer notificação, porque pintou uma no grupo do Corinthians, né? No grupo de imprensa. Foi, opa, quem sabe, mas não, é só um informe sobre como foi o treino de hoje, oficializando que de fato foi o William Batista quem tomou conta da atividade.
2: Sabe uma coisa antes da gente ir pro break, o Alex e Guerreiro? E, ó,
6: o Corinthians oficializa que será ele no clássico.
2: Ah, boa, tá? Importante. É, tem eleição no Corinthians agora no final do ano, né? E aí, pô, o Corinthians vive uma crise, mas assim, o que não falta é candidato, né? Tem muita coisa. É um cenário que a gente não sabe. O Stabile está confirmado, o Fabiani, como candidato?
6: Ainda ele não lançou a candidatura, mas ontem eu conversei com um aliado dele que falou que ele vai ser candidato.
2: Você acha que ele ganha por ter a máquina?
6: É o favorito.
2: É?
6: É o favorito. Mesmo sem a máquina, ele seria o favorito.
2: É? É. Porque, assim, essa é uma situação também que, não fosse um ano eleitoral, dá para eu contratar o Alex ou o Leandro e falar, ó, você tem contrato até o final de 27. Agora, me parece que, beleza, mesmo ele sendo o favorito, mas não dá pra você prometer, tudo bem, tem multa, dá pra pagar, mas mesmo assim...
3: Não tem segurança, agora, né, PDV?
2: Não tem segurança, Cilo. Porque eu lembro do Palmeiras, por exemplo, com o Gilson Kleina. Os caras foram lá tirar o Gilson Kleina da minha Ponte Preta, no ano do rebaixamento. O Gilson, ele cai com o Palmeiras, já numa situação de que não, ele teria que fazer um milagre, mas já sabendo que ele seria o técnico de uma Série B, entendeu? Assim, eu sinto que hoje... essa questão eleitoral do Corinthians também atrapalha de você falar, não, beleza, vamos fazer um contrato até 27. Eu não sei, o Stabile é favorito, mas...
5: Mas eu acredito que isso parte muito por conta da má gestão, né? Foi muito mal planejada. Você vê um treinador que perdeu 6 jogos consecutivos e você não demitiu com uma data FIFA. Aí você espera ele perder o 7º e aí você demite. Sem ter já apalavrado com alguém, porque todos nós sabemos aqui que no futebol, antes de qualquer dirigente demitir um treinador, já tem alguém apalavrado, já tem alguém negociado.
6: Eles falam que não, mas tem.
5: É a realidade, né? Tá aí, a gente sabe disso. Então o que aconteceu? Provavelmente a gente vê essa má gestão, demitiram, não tinha ninguém apalavrado, entendeu? E hoje tá nessa situação de indefinição. Do comando técnico. Só que eu acho que o Brasil, ele é expert em perder time de demissão de treinador. Essa, pra mim, é a minha opinião. Não é só o Corinthians. Acredito que o São Paulo, entre outros, o Santos, né? Então, assim, hoje eu acredito que o reflexo é dessa má gestão, tudo aquilo que o Corinthians está enfrentando, e pra achar um treinador agora.
3: E só pra acrescentar, acrescentar, isso. O São Paulo perdeu o time, o São Paulo até errou o time, né? Porque ele demitiu o Zubeldia, demitiu o Crespo. Numa situação em que o time era líder do campeonato. Por conta de uma declaração que ele tinha dado, a tal declaração dos 45 pontos, que aliás vieram mais 2 treinadores depois, e os 45 pontos não foram atingidos ainda. E com relação ao Corinthians, é muito em cima do que o Alex falou, né? É uma insegurança total. Você perdeu o prazo para demitir, tinha que ter sido demitido lá atrás, antes desses jogos maravilhosos do Brasil contra a Austrália e também contra a Índia. Não fez isso. Daria tempo de você ter outro treinador. Agora você está dando tiro, você está queimando cartucho à vontade aí, e você está com pressa, o relógio corre contra, você já não vai ter um treinador no derby, e aí vão ficar restando 8 jogos. Então o Corinthians perdeu o time, não tem planejamento, não, uma falta de profissionalismo, aquilo que o Alex falou, o Guerreiro concordou também. Quando você demite um treinador, você já tem um plano B. Hoje o Corinthians não tem plano A, não tem plano B, C, D, vai gastar o alfabeto inteiro aí E quem será que vai resolver assumir esse abacaxi na área técnica do Corinthians? Hoje é difícil prever. Será que, se entrar em contato com o Danilo, em que pese o Danilo ter uma história no Corinthians, ele aceitaria? Também precisa, é um bom nome, mas será que ele aceita? Ele não aceitando, quem seria o plano Y? É difícil de prever hoje.
4: Desse momento do treinador, Cílio, para mim o maior responsável é o Paes. O maior responsável é o Paes, sabe por quê?
3: Ouviu os jogadores.
4: Ouviu o jogador, não teve planejamento profissional, não pensou na questão administrativa, quando a gente fala da presidência, se vai ter troca ou não. Ó, gente, se acontecer uma coisa aqui, daqui 3 meses troca o treinador, não vai ter que contratar um cara para 3 meses de contrato, quem pode ser, quem não pode ser, eu vou no mercado, eu converso, eu faço isso. Agora tem o seguinte: toma uma trauletada domingo, uma trauletada daquela no clássico, com uma pressão que tá aí, que o Palmeiras parece que
3: é o que deve acontecer.
4: Vem de uma tragédia, o Palmeiras vem com uma fome miserável pra cima do Corinthians, e também tem aquele negócio de jogar pra segunda divisão, que a gente sabe que o torcedor cobra isso. Toma uma trauletada, você vai arrumar o treinador lá pra quarta-feira, né? Aí você vai ter 3 dias pra ganhar do Vitória. Aí você fala pra mim, como vai ganhar? Me explica, como ele vai trabalhar? Quem ele vai colocar dentro de campo? E sem contar que tem mais 8 pendurados, que pode sentir a perninha também, que a perninha pesa, que toma amarelinho forçado, igual o Sr. Gal, que adiantou a bola e deu uma voadora no tornozelo do cara. Então, assim, tem uma série de coisas que ela pode vir estourar mais ainda pra frente. Pra frente não, na próxima semana.
6: Bruno, oh, eu queria mandar um abraço pro Maurício Ferreira, nosso colega da Band News, que mandou mensagem: não para de mastigar, hein? 17 bolinhas. Tá muito bom. E a culpa não é minha.
4: Eu comi nada, velho. Fome danada.
6: A culpa não é minha, que a gente teve a expertise de estar fazendo um programa no bar aqui. E tá liberado, Maurício. Quando você quiser, o muro tá baixo. Pode vir.
7: O muro tá baixo é ótimo.
6: Fala aí, Bruno.
7: Eu ia justamente entrar nesse ponto do timing que o Alex mencionou, porque o Corinthians não só erra o timing, como o Corinthians anuncia, né, mais ou menos um planejamento, quando o Marcelo Paes convoca uma coletiva dizendo que não vai trocar de técnico. No próximo jogo, troca de técnico. E aí pega um adversário que justamente parece ter acertado esse timing, que foi o Internacional, porque o Inter demite o Pezzolano antes da parada, dá o tempo pro Eduardo Batista trabalhar, um cara que já mostrou que tem esse tipo de... no seu arsenal, ele tem a capacidade de mudar o time rapidamente, de construir alguma coisa para pegar o time nessa pedreira, e conseguiu ajustar o time ali, jogou melhor contra o Corinthians. Será que esse é o exemplo de um timing? Talvez outros times não estão tendo, Alex, Cílio e amigos.
5: Eu acredito que sim, porque hoje o futebol mudou muito do que era na minha época, na época do Leandro. Hoje se usa muito imagem, vídeo, né, do modelo de jogo dos treinadores, do que propriamente o treinamento. Porque mesmo na parada técnica, muitos jogadores desgastados precisam, né, se recuperar. Então hoje os treinadores usam muito esse bate-papo, o tal do vídeo. Então essa parada, como ela foi, acredito eu, longa, ela seria positiva e benéfica, né, no contexto do Corinthians, em trazer, na verdade, um treinador para ter esse tempo desse bate-papo, né, desse análise também dos atletas, desse bate-papo com todo o staff do Corinthians, fator novo, né? Então, assim, aí perde esse time, né? E engraçado é que o Corinthians pode ser que tinha uma opção, que seria o Ramon. E quando ela não aconteceu, né? Se eu sou o treinador e eu sou a terceira ou a quarta, é óbvio que eu não vou aceitar, porque é sinal que já não tem confiança, na verdade, no meu trabalho. Mas eu acho que parte muito por conta disso. Né, teve essa parada da FIFA, teve essa oportunidade, né, de um treinador novo, de um bate-papo, de conhecer os seus atletas, de sentar com o staff, de saber o que o treinador antigo errou, né, para conseguir ele fazer diferente. Então, assim, é por isso que eu acho que nesse contexto errou time, assim como o São Paulo hoje vai ficar também com o Dorival Júnior até o final do seu contrato.
2: Aliás, o Guerreiro fala rapidinho.
8: Boa noite pra todos da bancada do Donos da Bola. Calma, você aí, ligado no esporte da Bandeirante.
2: A Ana tá falando aqui. Então, opa, calma aí, Aninha. Já fala.
6: Falta de educação, né?
2: Não. De uma mulher aqui, nunca. Pô. De uma mulher nunca. Falta de educação nossa.
4: Educação tá com a boca cheia. Você não entendeu.
2: Educação nossa. É que eu preciso chamar o break, mas o Guerreiro tem que falar também depois do break. Mas dentro
4: disso. Não, toca a ficha, papai.
2: Dessa questão de timing, eu tenho uma questão para abordar com o Guerreiro e com o Alex sobre os tempos de vestiário, dentro de uma coisa que o Alex falou sobre, o jogador sabe que o treinador vai cair, que o cara já tá palavrado e tal. Tem uma questão aqui que daqui a pouco eu quero abordar com eles, mas a gente tem o break, porque o Agrela tá aqui, ó. Precisa ir pro break. Daqui a pouco tem break político de novo. Então a gente vai queimar mais um aqui. Daqui a pouco a gente volta direto do Bar Filial aqui na Vila Madalena. Mais uma sexta-feira quentíssima. É, que dá pra dar uma refrescada aqui no Bar Filial na Rua Fidalgas.
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9: O congestionamento da Rodovia dos Imigrantes no sentido litoral começa antes do Rodoanel. Vai do quilômetro 28 até o 46. A rodovia Anchieta tem, no Sacomã, 1,5 km de lentidão. Em São Bernardo, tráfego intenso do 14 ao 18 e pontos de parada no trevo do 23. Depois, operação comboio. 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
2: Trânsito muito congestionado na descida de Serra pela Rodovia dos Imigrantes e implantada a Operação Descida. Agora, as duas pistas da Anchieta também seguem para a Baixada, com lentidão especialmente entre o Rodoanel e a Praça de Pedágio. Quem vem a São Paulo tem apenas a Serra da Rodovia dos Imigrantes como opção. 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
3: O Flamengo trabalha para contar com o seu camisa 10, Georgiano e Arrascaeta, quem sabe para a final da Copa Libertadores em Montevidéu. Isso porque o jogador sofreu uma fratura no punho e é desfalque confirmado para os dois jogos de semifinais contra o Estudiantes. Por conta desta lesão, o jogador teve que passar por uma cirurgia, colocando uma placa e parafusos para estabilização no local. Ele se machucou num amistoso pela seleção uruguaia contra a Coreia do Sul no dia 28 de setembro. A possibilidade de retorno é trabalhada justamente para uma eventual final, e o jogador já se manifestou dizendo que está focado na recuperação, visando o retorno a tempo da conquista da Copa Libertadores.
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4: Estamos de volta, ó, 6h49, os donos da bola aqui direto do Bar Filial, Rua Fidalgas, Vila Madalena, 254, me informa aqui Pedro Martelli, que tá segurando a comanda. Mano, hoje o cara tá dando uma segurada na comanda.
5: Deixa eu falar, Bruno, cheguei aqui 4h30 da tarde, agora que eu vi o bolinho.
4: É, então, foi, lembra há algumas semanas como ele chegava aqui?
6: Era a mão aberta.
5: Não sei o que nas natas, não chegou nada disso.
4: Segurando a comanda, mas tá certo, tem que ser assim mesmo. Ó, cara, sabe o que eu tava pensando numa coisa que o Alex falou? Vocês foram campeões de São Paulo do tricampeonato. Vocês estavam em dois títulos, né? 2006 e 2007, né? Cara, eu lembro que toda vez que o São Paulo caía na Libertadores nesses anos,
5: crise,
4: era uma fumaça danada pro Muricy cair. Porque hoje a gente fala, ah, o Muricy tricampeão brasileiro. Depois que passa, né? O recorte parece que foi tudo lindo, maravilhoso. Muricy tricampeão brasileiro, ninguém questionava o Muricy. E toda vez que o São Paulo perdia a Libertadores, porque, pô, né? Era uma questão, e ainda é importante, era uma fumaça gigantesca. Aí o Alex falou, os caras já têm treinador antes. Como que era esse ambiente do São Paulo de, pô, Muricy, e aí o Muricy, cara, 3 anos ganhando o brasileiro, mais 3 anos, pressão, tanto que vocês não estavam, acho que no terceiro título, que foi o terceiro.
7: Eu ainda peguei.
4: Você pegou um pouquinho, parte, né, que foi da arrancada, que ninguém dava que o São Paulo ia ganhar, e o São Paulo arranca e ganha na última rodada, acho que vencendo até o Goiás, se eu não tô enganado.
6: Ganhou o Goiás. Foi o Goiás.
4: Cara, como é que era isso? Porque toda vez era, ó, o Muricy não dá mais. E aí, a história hoje conta que o Muricy é tricampeão brasileiro.
5: PDV, tem uma história em 2017, a gente faz um jogo muito ruim no Morumbi, logo após, né, a eliminação da,
4: 2007.
5: Da Libertadores, que a gente foi eliminado pelo Grêmio. Inclusive tentaram mandar eu, Souza e o Aloysio Chulapa embora, né? Logo depois teve um jogo ruim, né? E a gente sempre teve o combinado que tudo se resolveria e se resolve no vestiário. Então, você tem alguma coisa lá em cima, no campo, vai falar em cima no campo, para quem tá na audiência. Não se fala no campo, se fala no vestiário. Se fala no centro de treinamento, não se fala pro diretor, não se fala pro algum outro membro que não seja ali no nosso ambiente. E quando a gente chegou no vestiário pra orar, pra rezar após o jogo, o Muricy não estava. E também a gente não rezava e não fazia outra coisa sem o treinador. E ele não estava. Aí perguntamos cadê o Muricy, falou, o pessoal da diretoria levou ele. Então, aí a galera, todo mundo entra pra tomar banho, todo mundo tomou banho e esperou. Ninguém foi embora. Ninguém rezou, ninguém foi embora. Só que isso aí se arrastou até 1h pouco da manhã. Quando o Muricy voltou, né, pra pegar a bolsa dele no vestiário, chegou lá, viu todo mundo, se assustou. O que que foi? Aí a gente perguntou o que que foi. Lá, o que aconteceu? Falou, não aconteceu nada, tal, tá tudo certo. Então tá tudo certo, tá tudo certo. Então, beleza. A partir desse aí, não perder mais nenhum jogo. Então, inclusive, São Paulo 2007, se eu não me engano, é recorde. Se eu não me engano, perdeu 3 jogos só num Brasileirão de ida e volta.
4: Ou seja, vocês... Ele não tava esperando essa...
5: Não esperava que a gente esperar ele. Acho que todo mundo já tinha ido embora.
6: Demonstraram apoio pro
4: depois
6: cara.
4: Depois não teve nada, não teve grito. Ah, vamos lá, não. Só foi isso.
5: Não, falou, tá tudo certo. Beleza, não perdemos mais nenhum jogo no Brasileiro. E ganhamos com, se eu não me engano, foi 6 ou 7 rodadas de antecedência. Se eu não me engano, foi 3 derrotas só no Brasileirão. De ida e volta. É um negócio absurdo. Todos os números, todos os recordes. Inclusive, o campeonato acabou em outubro, Brasileirão. E hoje não vai deixar isso mais acontecer, porque tudo que se vende de campeonato... De propaganda e tudo, acabar em outubro, ferrou, né? Então o campeonato acabou em outubro.
7: E aí, Alex?
8: É, eu de tudo aquilo que eu vi, né, nesses títulos do São Paulo, eu acho que o jogador de futebol, ele primeiro precisa ver verdade no seu treinador. Por que que eu falo verdade? O Muricy Ramalho, ele era um cara que a mesma dura que ele dava no menino era a mesma que ele dava no cara mais experiente. E aí você vê verdade. E é por isso que aquele grupo, naquele momento, entendeu que a culpa também não era somente do Muricy. A culpa também, a responsabilidade também precisava ser dividida conosco, né? Então nós também assumimos a nossa parcela de responsabilidade, como o Leandro falou, e nós naquele momento ali fizemos um pacto, né, que a gente seria campeão brasileiro. Mas eu acredito hoje, e eu falando agora aqui, não conheço a pessoa, mas do Fernando Diniz, o que eu vejo é, ele não trata todos da mesma maneira, né? De um erro de um jogador experiente para um erro de um menino. A dura de um jogador experiente dentro do campo para a dura de um menino quando erra, né? Haja vista o Gabriel Paulista, que para mim ele caiu ali, sabe? Então a gente precisa entender que dentro de um vestiário tem 40, 42 jogadores. E nem todo mundo pensa igual, né? Então os meninos também têm voz, né? E hoje no futebol, cada vez mais a gente está vendo jogadores jovens, né? Então você vê muito desse contexto. Os jogadores considerados líderes, apenas 3 pediram a permanência. Mas foi 3, 4. Não foram todos, né?
4: Quando noticia fala, o grupo pediu, né?
8: Exato. Entendeu? Não foram todos, porque se fosse todos ele não tinha sido demitido nem agora, né? Então assim, o que a gente via dentro do vestiário era um treinador sincero, um treinador honesto. Do mesmo jeito que ele tratava um ídolo, ele tratava também um menino começando. E aí não tem como você não abraçar esse cara, não tem como você jogar toda a responsabilidade nesse cara. Agora também, tá aí o Leandro, a gente também tinha um grupo de jogadores também que era... Os caras totalmente experientes, costa larga, chamava.
9: O Muricy teve, ô Pirulito?
8: O Muricy, pra mim, em termos dessa gestão de grupo, de um cara vencedor, não deixar o jogador se acomodar, foi o melhor. E também. Mas eu tive o Vanderlei Luxemburgo também, que taticamente, é um cara fora de série. Mas o Muricy, em gestão de grupo, assim, pra mim foi o melhor cara que eu trabalhei, porque era o cara olho no olho. Não era o cara que fala pra você hoje aqui uma coisa e depois por trás vai falar outra. Então é um cara que falava pra você aquilo que você tinha que ouvir. O Leandro sabe, eu fui o cara que mais passou apertado na mão do Muricy Ramalho.
4: É mesmo?
8: É, porque ele pegava muito no meu pé. E no entanto que eu devo muito a ele a minha carreira em ter chegado à seleção brasileira, né? Até mesmo nos momentos das minhas perdidinhas fora de campo, ele segurou o meu BO, entendeu? Mas só que era um cara verdadeiro, ele falava aquilo que eu tinha que ouvir, entendeu? Então assim, e eu via nele isso, eu não via nele assim, pô, ele só fala comigo porque eu sou um jovem começando, não. Mesma maneira que ele falava com o Leandro, a mesma maneira que ele falava com o Jorge Wagner, a mesma maneira com o Lugano, com o Fabão, era a mesma maneira que ele tratava comigo, entendeu? E aí é muito difícil o grupo abrir mão de um cara como esse.
5: O Alex faz um gol no interior, lá em Monte, acho que é Monte Azul, né?
8: Não, Rio Claro.
5: Rio Claro. O Alex pega a bola saindo jogando, dribla todo mundo, faz o gol. Acaba o primeiro tempo, nós vamos no vestiário. Chega no vestiário, o Muricy dá uma dura no Alex, gigante. Você não tá grandão, não, você não é nem um Beckenbauer. Toca do lado, rapaz.
6: Foi,
7: um negócio assim espetacular.
6: Foi um golaço, mas você não é nada, você não é nem um Beckenbauer. Entendeu? Então ele era esse cara que era muito sincero. E por isso que eu acho que esse contexto de vestiário, sabe? Eu acho que hoje dentro do futebol ainda mais. Porque hoje, a nossa época, a gente não tinha, a crítica também exposta. E aquilo que o treinador falou...
7: O cara precisava ligar a TV...
6: Pra poder
7: hoje
6: saber
7: tá na hora, né?
6: Hoje tá na hora. Então, assim, por isso que eu acho. E é onde eu vejo a diferença do Abel Ferreira. Por mais chato que seja, não concordo com muita coisa dele, mas ele blinda muito bem o ambiente. Sabe, é um treinador que blinda muito bem o ambiente. Ele consegue desfiar o foco, ele consegue tirar o foco. Mas acredito que lá dentro o pau canta entre ele e os seus atletas. Mas fora ele consegue fazer isso muito bem. E o Muricy fazia. Vocês lembram, o Muricy com a imprensa era chato. O cara fazia uma pergunta, não vou responder. Entendeu? Porque ele sabia que aquela pergunta, talvez se ele respondesse, podia afetar o ambiente
7: lá dentro. Ele tava pegando no pé de vocês.
6: Dentro cobrando demais. Mas só que, o que ele fazia? Ele blindava, não vou te responder. Pô, toda vez a mesma pergunta. Mas o quê? Porque ele sabia que talvez uma colocação mal dada poderia gerar um ruído dentro do ambiente. Né? Então uma delas, às vezes, quando você se perde um jogo.
9: Isso numa época com menos repercussão, né? Porque hoje em dia
6: exato.
9: É muito mais rápido, né? Esse tipo de informação chega no vestiário.
6: Exatamente. Então, assim, ele fazia isso e fazia isso com maestria.
4: Rapidinho, eu sei que a gente precisa ir pro intervalo, mas eu queria a visão do Silo nisso, porque às vezes a gente fala muito do Abel e acho que o Alex tocou num ponto importante. Eu acho que o Abel, ele é um dos poucos ainda que emulam esse treinador à moda antiga, Silo, que a gente pega no pé do Abel, mas é verdade, cara. Eu acho que lá dentro o pau tora, Ciro, mas aí na coletiva ele segura a onda dos caras.
10: E aí ele faz a resposta dele, não é de acordo com a sua pergunta. Ele molda a resposta e ele responde o que ele quer. É inteligência. O Muricy fazia muito isso. Quando o Alex estava falando, e aí citando o trabalho do Fernando Diniz, eu me lembro mais uma vez do episódio com o Tietê, que acabou culminando com a perda de um título que o São Paulo já tinha praticamente ganho. Né? Foi aquela confusão, era a época de pandemia, 2021, se eu não estou errado, lá em Bragança Paulista, ele esculacha o menino, as câmeras e os microfones captam isso. E isso, dentro do grupo, acaba tendo um peso preponderante. A partir dali, o São Paulo não desaprendeu a jogar, mas os caras já não jogaram mais em função do treinador. E ali o São Paulo perdeu um título e o Fernando Diniz acabou errando bastante. E a gente tem essa informação do Fernando Diniz, dele ter um tratamento com os jogadores mais rodados e um tratamento diferente com os mais jovens. Isso pesa e pesa bastante. Agora, respondendo a tua pergunta, PDV, não à toa o Abel Ferreira, ele tem como a grande inspiração o mestre Tele Santana. E o Muricy foi cria do Tele Santana. Então, praticamente o mesmo modus operandi, o mesmo jeito de tratar. Todos os jogadores que atuaram com o Muricy, ou a maioria absoluta, agradecem ao Muricy pelos conselhos, pelas broncas, pelo jeito em que ele tratava o grupo e tratava individualmente todos da mesma maneira, que era mais ou menos o que a gente ouve dos atletas que atuaram com o Tele Santana. E fatalmente, um dia o Abel vai virar passado também, os jogadores que estiveram com ele, Gustavo Gomes, Rafael Veiga, bom, enfim, esses vencedores e os que não foram tão vencedores assim, como o Patrick de Paula, porra, como o São Paulo teve o Valber, que poderia ter brilhado muito mais e não ouviu, ou ouviu pouco os ensinamentos do Tele Santana, todos eles vão apontar esse trabalho do treinador, que não aparece para nós da mídia, mas é o trabalho que em grupo, ali, entre eles, é um trabalho que acaba dando resultado. Eu acho que é por aí. Eu acho que o Abel, ele é um discípulo, acho não, eu tenho certeza que ele é um discípulo do Tele Santana, assim como foi o Muricy, e é não por acaso, são todos eles muito vencedores, cada um ao seu tempo, mas todos eles muito vencedores, porque não é com autoritarismo. E o Vanderlei também tem esse aspecto de grupo. Não à toa eles conseguem tanto, porque o grupo joga unido. Resultado, ganhar ou perder faz parte do jogo, mas aproxima muito a vitória quando você está num ambiente mais fácil e mais atraente para trabalhar. com cobrança, com responsabilidade, mas um ambiente em que todos são tratados da mesma maneira. Isso vale no futebol, vale na empresa que a gente trabalha, vale em todo lugar. Eu acho que esse é um aspecto positivo também do Abel Ferreira e talvez isso o Fernando Diniz tenha que aprender um pouquinho mais.
4: É isso, e como é bom ouvir os ex-jogadores, que as impressões que a gente tem normalmente elas se confirmam, né?
10: Sim.
4: Com relação a ambiente, a vestiário, a treinador que consegue de alguma forma sobreviver a essas situações adversas. Mas ó, é o seguinte, daqui a pouco a gente conversa mais com o Alex, com o Leandro, com o Silo, com o Bruno Migliozzi, com o Fabiano. Estamos no Bar Filial, ó, 9 da noite, atenção, 9 da noite, a veiculação obrigatória da Voz do Brasil. Sim, senhor Pedro Martelli, Voz do Brasil, 9 da noite, nesta sexta-feira, aqui nas ondas do rádio, certo? Que hoje tem resenha do Agrelo, hein? Hoje tem resenha do Agrelo, o Guerreiro me avisa aqui.
5: Não é possível, ele tá me ligando aqui pra falar com o Petkovic.
4: Ele perguntou se você pode entrar ao vivo aqui do Bar Filial. Acho que
5: não vai dar.
4: Hoje você não nega.
5: Hoje não vai dar.
4: Hoje você não nega. Hoje a desculpa é boa.
5: Eu recebi 2 pedidos agora.
11: Pet, responde nós.
5: Essa do Agrela.
11: Responde nós.
5: E é do Gustavinho, segunda-feira, 11h30 da noite. É pesado, hein, papai? Ô, Gustavinho, calma aí, papai. Me ajuda a te ajudar.
4: Seguinte, vou pro intervalo, daqui a pouco a gente volta com mais aqui nos Donos da Bola. Aliás, não, intervalo não. Ana Martins, né? É isso. Ana Martins falando do futebol feminino aqui nos Donos da Bola. A gente volta já já.
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12: Boa noite para todos da bancada do Donos da Bola. Você ligado no esporte da Bandeirantes. E amanhã, a seleção brasileira começa a escrever mais uma página na história do futebol feminino, jogando pela primeira vez em Porto Alegre. A primeira das 2 partidas, dos 2 jogos amistosos que faz com a Argentina, nessa data FIFA do mês de outubro, num palco para mais de 20 mil torcedores. E quem tem uma missão especial é Jéssica Leite, que vai auxiliar o técnico Arthur Elias. A Jéssica é treinadora do Grêmio e foi convocada especialmente como auxiliar técnica para essa data FIFA, esses 2 jogos com a Argentina. E já recebeu muitos elogios técnicos e pessoais do Arthur Elias. Essa foi uma das medidas da CBF já prospectando todo o trabalho para a Copa do Mundo 2027. O Brasil, que entre as novidades teve as convocações da Yane do Bahia, da Carlinha do São Paulo, que se destacaram nesse Brasileirão feminino. São Paulo, inclusive, ficou com a taça na semana passada. Tem 2 partidas, a primeira no Beira-Rio, a segunda na Arena Pernambuco. E você vai acompanhar todas as emoções na Bandeirantes. A bola rola, portanto, amanhã, 16h30, horário de Brasília, no estádio do Beira-Rio, em Porto Alegre, com a transmissão da Bandeirantes.
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2: No Glicério, bloqueio total da Rua São Paulo, que tem sentido único para a Liberdade. Também há o bloqueio da Rua Leopoldo Miguês, junto à Teixeira Leite, que passa debaixo da ligação Leste-Oeste. E na Vila Formosa, bloqueada Eduardo Cotting, nos 2 sentidos, pertinho do shopping. 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
1: A rodovia Castelo Branco tem tráfego lento no sentido São Paulo, entre os quilômetros 36 e 34. No sentido interior, a fila é mais extensa, do 23 ao 34. Esteja atento com asfalto molhado, pistas escorregadias. O restante do trajeto pela Castelo Branco ainda tem boas condições. 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
2: Ó, estamos de volta aqui. 7:09, hein? É, passou rápido, tá passando rápido, direto no bar filial Rua Fidalgas 254. É, o Pedro Martelli tá aqui segurando a comanda para daqui a pouco. Resenha boa com o Alex. A gente daqui a pouco tem um break, mas... Ô Alex, eu tava vendo aqui, você tá com 41, né? 41 anos.
3: 41.
2: É... Você teve algumas lesões, o joelho acabou, né? Assim.
3: Verdade.
2: É, foram duas em cada joelho,
3: isso,
2: né?
3: Isso.
2: É, hoje a gente vê o Fábio, por exemplo, com 46 anos, a gente vê o Thiago Silva praticamente com a sua idade, né?
3: Verdade.
2: É, e você tem, né? Você é alto, magro... Você acha que não fosse essa questão de joelho, você estava jogando até hoje ou não?
3: Eu acredito que jogaria. Jogaria pelo fato também de não ter, eu nunca tive tendência, né, em ganhar peso. E eu acredito também que o futebol hoje está também mais fácil, né? Hoje o atacante, ele não vem mais pro X1, né?
2: Só,
3: entendeu? Antigamente, na minha época, eu peguei os caras que vinham pro X1, Leandro Guerreiro, no treino. Era um jogo nosso treino, porque o time titular e o reserva era... Era
2: todo mundo.
3: O que reserva era melhor do que os times do Brasil. Então, assim, mas naquela época tinha o cara que vinha pro embate, vinha pro X1, você tinha que sair e ir pro mano a mano. Hoje não, hoje é aquele negócio de linha, posicionamento, as linhas próximas. Então você pega muito mais espirrada, entendeu? Do que você ter que ir pro embate com ele e ganhar uma jogada mano a mano. Mas hoje eu deitaria e rolaria pela técnica. Esse passe
2: posicionamento.
3: Entre linha, posicionamento, passe entre linha e jogaria só falando também que.
2: O Thiago é um exemplo, né, disso.
3: Isso aí é jogar demais. Você jogar falando mesmo sem tocar na bola. Cara, você pode posicionar seu time inteiro. Fecha aqui, vai ali. E eu acho que é isso que a geração de hoje perdeu. Essa autonomia dentro do campo. Hoje precisa muito vir de um comando de fora. Você fica esperando muito um comando do treinador. Na nossa época, não. Eu peguei os mais velhos e resolvi ali. Entendeu? Chamava ali uma bola parada, ó, cai por aqui, o cara tá te marcando ali. Não, não ficava esperando muito o comando que vinha de fora. Então a gente conseguia ali consertar o time dentro do campo de jogo. E hoje perdeu um pouco isso. Hoje foi muita tática robótica que o treinador passou, eu tenho que fazer, que é o futebol europeu, né, Leandro? Leandro jogou lá fora. Quando eu fui pra Europa, eu estranhei demais. Por quê? Essa é a tática, é isso que você tem que cumprir. E se você improvisasse, você tomava duro. Então eu acho que essa é a diferença, né, que nós estamos vivendo hoje na nossa geração.
4: Falta um pouco mais de personalidade, do cara sair da situação e fazer algo diferente. Às vezes você pega o cara que, tá, por exemplo, joga atacante, ele entra aberto na linha, ele até ser substituído, até acabar o jogo, ele fica na linha. Ele não vira um meio, ele não causa nada de diferente pro adversário, ele não entra pra dentro da área, ele fica na linha, chegou, eu tenho que fazer o quê? Marcar o lateral. Não, eu quando eu jogava, eu tinha que marcar 2, 3 e jogar, velho. Criar oportunidade, fazer gol, dar assistência. Hoje não, o cara fica limitado a fazer aquilo ali, o outro faz aquilo e tá bom. Então muitas das vezes falta um pouco de personalidade do cara de sair da zona de conforto e ir pro jogo.
5: Tem outra coisa, PDV, que eu reparo nos zagueiros de hoje principalmente. Às vezes a zaga faz uma lambança, acaba não saindo gol, a bola vai pra fora e os caras não converso, mão na cintura, cabeça baixa.
2: É o que o Thiago faz no Fluminense, né? O tempo todo.
5: Pois é.
2: Ele come os caras o tempo todo, velho. O tempo todo.
3: Na verdade, é um treinador dentro do campo. Essa é a diferença, entendeu? E isso que a geração atual perdeu.
6: Sabe que eu acho que isso tem um pouco de legado do guardiolismo, assim, no mundo? Que o Guardiola, ele instaurou essa cultura do técnico ser a figura máxima e controlar todos os movimentos do atleta dentro de campo, tirando um pouco da autonomia do cara, né? Então, os jogadores atualmente, eles estão sendo educados, ó, o ponta direita, você vai ficar aqui na ponta, você vai esperar a bola chegar, você vai pro mano a mano, se não der, você volta pro lateral, e acabou. cara não é ensinado sobre o amplo do jogo, de fato.
3: Isso, na verdade, é a situação problema. Resolver a situação problema do jogo. Se você vai pegar um voo, esse voo desde da saída até o final, ele tem um planejamento da cabine. Só que quando ele chega lá em cima, o tempo muda. Aí quem tem a autonomia? O piloto.
6: É isso.
3: Entende? E é a mesma coisa o futebol. Eu posso treinar, eu posso planificar, eu posso passar qualquer estratégia tática, mas o jogo vai apresentar situações problemas.
6: A decisão é do atleta.
3: Exato. Aquele jogador que eu achei que o treinador disse que ele ia ir por fora, como o Leandro Guerreiro, que era inteligente. E às vezes ele caiu por dentro. Ou às vezes ele quer me tirar da minha zona, que tá ali,
6: pra
3: desproteger, para que um outro jogador penetre ali. Então eu tenho que ter essa leitura. Isso é uma autonomia que parte do jogador inteligente de resolver esse problema dentro do campo de jogo.
7: Alex,
2: em
7: cima disso, o PDV, Alex, Guerreiro e todos aí na nossa mesa maravilhosa aí no filial, não é que o Brasil, os jogadores brasileiros, esse tempo sem título, não é a falta desse improviso, desse protagonismo. A gente se espelhou no futebol europeu, que é sempre muito pragmático, e a gente esqueceu do nosso diferencial, né? O Brasil é pentacampeão do mundo em função do improviso. Os nossos clubes ganharam tantos títulos aí, brasileiros, de Libertadores e Mundiais, em cima de improviso. Eu me lembro de São Paulo, de Miller, de Raí, de Toninho Cerezo. É sempre no improviso, com aqueles times europeus de excelente qualidade, mas a gente conseguindo a vitória na maneira do jogador brasileiro jogar. E isso a gente sente falta na seleção brasileira, né? Não à toa a gente já está aí com 24 anos sem títulos e vamos chegar a 28 e talvez passemos disso, né, nessa Copa de 2030, porque hoje nós perdemos esse jeito brasileiro de jogar, que é o jeito do Alex, citando aí o zagueiro. Antigamente era muito mais difícil, porque você tinha um improviso, um embate com o improviso. Isso melhora a zaga e melhora o atacante, porque para passar por esse zagueiro aí eu tenho que ser melhor do que o meu amigo aqui. Eu tenho que superá-lo. E o zagueiro pensando diferente. Eu tenho que ter habilidade suficiente, posicionamento suficiente para não deixar esse cara crescer em cima de mim. O Brasil perdeu em todas as posições, na minha avaliação. Eu gostaria, se o Alex pudesse falar um pouco sobre isso, o Guerreiro também falar sobre isso. Isso, o futebol brasileiro ficou mais pobre. A gente quis imitar o futebol alemão, por exemplo, o futebol francês, por exemplo. Hoje a França não é exemplo, porque também com jogadores africanos o improviso também faz parte desse futebol. Mas o brasileiro ficou mais engessado, de uma maneira geral. O que você acha, Alex?
2: Só ordem de Guilherme Agrela, que é o dono do programa, e com toda razão. A gente precisa queimar o break político. Na volta, o Alex fala e o Guerreiro fala sobre essa situação aí da influência do futebol europeu no futebol brasileiro e quanto isso pode estar atrapalhando a nossa essência, já aqui, para a gente passar a régua também nos donos da bola desta sexta-feira.
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1: A marginal do Tietê não melhora, tem ocorrências e tem também, claro, muita chuva. Atenção, motorista, porque o sentido Ayrton Senna está congestionado da freguesia do Ó até a saída para a Dutra, mas em especial até a ponte da Vila Guilherme. Dali em diante, pista expressa na melhor condição. 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
2: Caminho difícil pela cidade, todos os principais corredores muito impactados pela chuva e pela saída para o feriado. Se você tem passagem para os terminais Barra Funda, Jabaquara ou Tietê, procure manter a antecipação recomendada pela concessionária que administra esses terminais, de uma hora antes do embarque. 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

0: europeu, que pode ter tirado um pouquinho da essência que era tão boa do nosso futebol.
1: Isso é fato. Se a gente assistir hoje um jogo do futebol brasileiro e assistir um jogo do futebol europeu, é igual. Só que tem um detalhe, por exemplo, na questão de seleção brasileira, que o jogador, como ele sai do nosso futebol muito cedo, ele se torna jogador europeu, né? Haja vista que a Copa do Mundo, quando a seleção brasileira é eliminada, a gente vê a postura de alguns jogadores. Eu vi muita gente às vezes criticar que eles não sentiram, mas isso é uma cultura de europeu, é, né? Uma cultura mais fria, né? Mas o que eu acho? O problema do nosso futebol brasileiro, e o Leandro pode complementar, foi quando os treinadores brasileiros começaram a se comparar com os treinadores europeus para mostrar que tinha uma diferença aí, que eram melhores, né, e que entendiam mais de tática. Então há uma rivalidade entre o treinador brasileiro e o treinador europeu, né? E esse é o problema do nosso futebol brasileiro, essa comparação que fez com que os brasileiros, nós, que tinha aquilo que era de melhor, o futebol encantador, abrisse mão disso, entendeu? Para dar uma resposta, entendeu? Que vem de fora, que vem da torcida, uma resposta positiva, mostrando que ele também entende de tática. E aí abrindo mão desse jogo brasileiro que a gente tinha há anos, vivemos, e de Copa do Mundo.
2: Infelizmente, quando quis se igualar, né, a questão tática, né, o futebol brasileiro quis igualar, provar que taticamente consegue fazer, que taticamente é igual, piorou. Foi aí que a gente nos prejudicou. Sabe por quê? Porque a gente tinha o improviso, a gente tinha o diferencial, a gente tinha o drible, a gente tinha o gênio, e trocou o gênio pelo tático. Então, no vez da gente falar, vamos continuar a gente aqui com a nossa, até porque a maioria dos jogadores do futebol brasileiro é irresponsável. Você manda ele fazer tal coisa, ele faz 10 minutos, daqui a pouco tem cara que larga.
0: E até por isso o argentino na Europa é mais bem visto do que o jogador brasileiro, né? Porque ele é mais disciplinado, né, que o brasileiro, né?
2: É isso, pô, ele é irresponsável. Tem hora que ele abandona, ele larga, ele tá na marcação, ele solta. Aí ele cobre uma, outra, e fala, ah, vou cobrir nada, tem outro lá, ele que pegue. Então, assim, o europeu, ou talvez outro europeu, ele não larga. Ele vai até o final, ele morre atirando. E o brasileiro não, o brasileiro tinha um improviso. Ó, ele mandou tocar pro lado, eu vou driblar. Então, o cara imaginava que ele ia tocar, quando ele driblava, ele desmontava a defesa, ele desmontava o meio campo. E a gente foi perdendo isso.
1: Você lembra, muitas das vezes essa quebra de linha eu fazia como zagueiro. Quando você dava um drible no atacante, você quebrou uma linha, né? Então, eu concordo plenamente com o que o Leandro falou. Eu acho que criou aqui uma rivalidade entre o treinador brasileiro e o europeu, querendo mostrar que ele é melhor daquele que está lá fora, sendo que o maior material está aqui. Isso é estatisticamente, se a gente analisar, nós somos o maior fornecedor de material humano em todos os aspectos, comissão técnica, jogadores, em todas as áreas. E a gente perdeu isso. E eu acho que é algo que a gente poderia olhar com carinho e também debater isso com a imprensa, com as pessoas que já não fazem mais parte do futebol, ex-treinadores, com ex-atletas, para que a gente consiga resgatar, né, o verdadeiro futebol brasileiro.
3: Porque eles outro, né? Eles continuam
4: da seleção europeu.
3: E eles continuam vindo buscar o material humano aqui, né? Jogadores com 16, 17, agora por lei tem que sair com 18, mas caso de Endrick, de Estevam, de tantos outros, o Alan, que saiu agora do Palmeiras também, eles continuam buscando o nosso material humano, e lá eles transformam o nosso material humano em material europeu. É um negócio maluco também, né?
2: Com certeza, concordo também, concordo com toda essa fala. Acho que quando o Alex fala tudo isso, né, da gente poder levar isso para todo mundo, não só quem jogou futebol, porque tem muita gente que jogou futebol, né, não jogou futebol, entende muito de futebol. Tem muita gente que jogou e não entende nada também. Então a gente tem que ter humildade de entender as coisas.
0: Verdade.
2: Né, entender a realidade, né, saber que todo mundo tem o seu espaço, todo mundo tem seu conhecimento, todo mundo se aprofunda em tudo que é relacionado a futebol. Só que tem uma coisa muito chata hoje que a gente se apegou muito, é números, velho. Números, verdade. números. Pô, quando eu tava acabando de parar de jogar futebol, todas as coisas que eram relacionadas a mim no jogo eram números. O treinador falou pra mim, você tem que correr 12 quilômetros, você tem que fazer não sei o quê e tal, beleza, acabou o jogo. Eu não fiz nada disso, mas eu finalizei 4, 5 vezes bola no gol. Dei 2, 3 assistências, mas perdemos os gols. Mas os números meus dentro de campo talvez foi ruim. Né? Ruim fisicamente, né? Tecnicamente. mas pro jogo, pra mim, foi

0: Bom, eu criei oportunidade, eu criei espaço, eu abri espaço para quem veio de trás, eu finalizei com 40 e poucos anos de idade. Então, assim, mas o importante pro treinador, comissão técnica que eu tava no momento, era números.
1: GPS.
0: Eu tinha que entregar números. Então, assim, então a gente ficou mais em cima dos números e o resultado não acontecia porque não deixava eu criar, né, o que eu aprendi como jogador de futebol, que era o drible, que era até o negócio diferente.
2: E tem um outro detalhe que eu acho que vale a pena debater. Hoje está mais difícil para o menino que nasce, né, no lugar simples em se tornar jogador de futebol. E eu acho que é igual quando você pega a peneira ali e vai garimpar um ouro, né? E você tem que ficar ali. E quando você vai buscar um ouro, você vai pegar ele em lugares que você nem imagina. Então, se a gente pegar a maioria da nossa geração, saíram de lugares improváveis. Hoje mudou muito o cenário do nosso futebol. Hoje, se não tiver uma condição para fazer uma seletiva, que na nossa época era uma peneira, um peneirão, hoje se fala seletiva, né? Então, o menino, às vezes, ele não tem condição de ir lá e fazer uma seletiva, aquele jogador bom. E em contrapartida, tá aí o Leandro, hoje se busca jogadores de estatura forte. Ele tem que ter um esqueleto hoje, entendeu? De futebol europeu.
3: Perna longa, passada larga.
2: Senão forte, ele não joga. Esquece. Então, se aquele mais franzinho, que é o técnico, que é o cara que pode fazer isso, ele é desprezado dentro de uma categoria de base.
4: O Zico não teria existido.
1: Exatamente, e muitos outros.
5: E a geração do Alex do Guerreiro me parece ser aquela que pegou a transição desse movimento, né? Eles começaram jogando no futebol mais brasileiro e terminaram justamente nesse período de transição.
1: E que deveriam hoje estar ganhando 2 milhões por mês.
5: Pois é.
1: Né? E ver um bando de perna de pau ganhando que eles poderiam ganhar muito mais pela qualidade que tinham. Gente, vou ter que encerrar. Muito bom mesmo essa edição dos Donos da Bola nessa sexta-feira. Obrigado, Alex.
2: Eu que agradeço.
1: Da casa, tá todo dia, mas
2: eu que agradeço.
1: Agradeço você, viu?
2: Obrigado, viu,
1: tamo
2: pela
1: junto.
2: Oportunidade.
1: Pô, enriqueceu obrigado. Demais o programa.
2: Muito obrigado.
1: Tamo junto. É isso, Silo, tamo junto, viu? Obrigado, viu?
4: Obrigado a todos vocês aí, um abração no Alex, no Guerreiro e em todos os nossos companheiros do dia a dia também. Beijo no coração, valeu.
1: Tchau, Fabiane.
3: Valeu.
1: Fica ligado.
3: No Esporte em Debate, vai que pinta um técnico aí.
1: Vai que pinta. Tchau, Guerreiro.
0: Valeu, eu agradeço vocês sempre. Todo dia é um aprendizado novo. Obrigado, Alex. E vamos pra sexta-feira, coisa linda, papai.
3: Ô, PDV, um abraço especial hoje também pro Ronald Gimenez, né? Que fez o último
1: Acontece. Segundo ele faz o... O acontece sim, é verdade.
3: Não, ele fez
1: segundo ele faz o Bora, né, à tarde.
3: Mas é um momento de transição na vida dele.
1: Se eu falar do Ronald, eu choro aqui. O Ronald é demais. Eu amo o Ronald.
5: Figurante palmeirense, né?
1: Tamo junto, Bruno. Abraço.
5: Valeu, PDV. Bom final de semana.
1: Obrigado, Agrela. Valeu todo mundo. Valeu aqui, Marquinho. Valeu, Xingote. Direto do Bar Filial aqui na Vila Madalena. Mais uma sexta-feira. Valeu, Martelli. Libera a comanda, Martelli. Tchau.
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7: Marginal Tietê congestionada no sentido Castelo Branco da Cruzeiro do Sul, a ponte do Piquiri. Prefiro Olavo Fontoura, Avenida Brasleme, Marquês de São Vicente. Em direção a Ayrton Senna, o congestionamento vai da freguesia do Ó à ponte da Vila Guilherme. Para acessar a Dutra a partir deste ponto, prefira a pista expressa. 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
2: Trânsito congestionado na cidade pela chuva, pelo excesso de veículos na saída para o feriado e com acidente agora na 23 de maio no sentido marginal do Tietê, região da Paulista, perto do viaduto da rua Cubatão. Uma colisão entre um caminhão e três carros de passeio. Congestionamento já vai chegando no viaduto 11 de junho, à altura da Indianópolis. Siga pela Domingos de Moraes e Rua Vergueiro. 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
4: 7h32, um abraço para você, ouvinte, telespectador, internauta, todo mundo ligado no futebol da Bandeirantes. Começa agora mais um Esporte em Debate, nessa sexta-feira maravilhosa, já diria Ricardo Capriotti. Sexta-feira o quê, Capri?
5: Coisa linda!
4: Coisa boa, de rodada cheia de campeonato brasileiro, clássicos por todo o país ao longo do fim de semana e toda a projeção de mais uma rodada que vem aí. E olha, falaremos muito desse meio de semana, pra variar, polêmica de arbitragem, tem muito debate, muita opinião, muita informação. E o Coringão, hein? Que fase do Corinthians, vai pro derby sem treinador. E vem de 7 derrotas consecutivas. Falaremos do São Paulo aqui, que tomou um vareio de bola contra o Cruzeiro, jogaço de bola na Vila entre Santos e Flamengo, pra muita gente polêmica aqui, polêmica ali, e assim vai. E também o Palmeiras, que fez um dos melhores jogos dele no Campeonato Brasileiro, mas venceu apenas por 1-0. Alexandre Pretzel, Leandro Quesada estão presentes no estúdio principal da Bandeirantes. Denis Gavazzi, pra variar, de sexta-feira ele cesta, ele tem batizado. E Ricardo Capriotti, que vidão, hein, Capri?
5: Coisa
4: segue
5: linda!
4: Nas suas infindáveis férias. Tudo bem, Pretzel? Tudo bem, Quesada? Boa noite, pessoal.
6: Boa noite a todos.
7: Boa noite.
6: O Corinthians vai pro clássico com o treinador do Sub-20. Eu não conheço o William Batista.
4: Nem eu.
6: Não conheço, eu vi agora a publicação do Vessone, Rodrigo Vessone, no Instagram, que o Batista falou com eles ali, dizendo que a relação com os jogadores é boa e tal. Mas eu queria ser uma formiga para ver o vestiário do Corinthians nesse momento e como que os jogadores enxergam essa questão. De irem pro derby com o treinador do Sub-20 treinando. Eu não, nada contra o rapaz, certo? Eu vou repetir que eu não conheço, só que...
4: Os jogadores conhecem, você acha?
6: Pois é uma boa pergunta.
4: Curioso pra saber.
6: Agora, o Corinthians, se o Corinthians perder o derby e houver um ganhador no Grenal, certo? O Corinthians entra na zona de rebaixamento numa pressão gigantesca pra reta final do brasileiro. E por que que aconteceu isso? Porque a diretoria, mais uma vez, ela foi muito mal. O Diniz tinha que ter caído depois do jogo contra o Fluminense. Nós já comentamos isso, mas eles perderam simplesmente 14 dias de treinamentos para atender pedido dos jogadores, porque os jogadores queriam jogar pelo treinador. E nenhum jogador joga pelo treinador. Com exceção do Barcelona, do Messi com Guardiola, com exceção do Liverpool com Klopp, tu não enxerga muita gente, muito jogador jogando pelo técnico. Então, eu acho que a diretoria do Corinthians errou demais e agora tá pagando o preço de ir pro derby com o treinador do Sub-20.
7: João, o Diniz, boa noite a você, ao Pretzel, o Diniz caiu. Mas o azar do Corinthians é que não tem ninguém, né, para demitir o Osmar Stabile nem o, nem o Marcelo Paes, né? Porque... E também a gente não vai esperar que eles se demitam, né? Que eles sejam demissionários. Porque o que eles fizeram, as lambanças que essa dupla fez nesses últimos dias de Corinthians foi um negócio...
4: Não, estrondoso.
7: Uma coisa que é bom pontuar. Muita gente falou assim, ah, mas depois da Copa já podia ter mudado. Não, depois da Copa não. Porque os 16 jogos anteriores do Diniz, antes da Copa, e a gente fez a Copa juntos aí, esses 16 jogos foram muito bons.
6: Não, ele estava bem antes da Copa.
7: Muito bom.
6: Ele estava bem.
7: O pós-Copa que é ruim, desses 17, né? Que ele fez
6: 16 jogo, antes, o primeiro jogo até não foi ruim.
7: E fez 17.
6: 3-0 no Remo.
7: E fez 17 pós-Copa do Mundo. Então, isso não foi ruim. O pré-Copa. O pós-Copa, ele tinha que ter saído logo depois do jogo contra o Fluminense. Porque aí o Corinthians teria 17 dias para trabalhar.
4: Afogou 5 também, né?
7: Afogou 5, mas tudo bem.
4: Tá, teria quase 2 semanas.
7: Vamos concordar, aí sobraria quanto? 11 dias para o novo treinador.
4: Isso.
7: É melhor 11 dias do que você não ter um treinador à véspera de um jogo contra o Palmeiras.
4: Claro que sim.
7: Será que ninguém pegou a tabela, essa maldita tabela para o Corinthians no Campeonato Brasileiro e enxergou o seguinte? O time vai chegar contra o Internacional com 6 derrotas. Se perder para o Internacional, vai para 7. E aí ninguém vai conseguir segurar o Diniz.
6: Foram 8, porque tem a derrota para os Estudiantes também.
7: É, eu tô falando só de brasileiro.
6: Claro, mas 8 derrotas.
4: Um ponto da zona.
7: Os 6 que eu tô falando é só brasileiro. Cara, será que ninguém percebeu o seguinte? Aí a gente não consegue segurar aqui depois da derrota contra o Inter, que na minha visão era algo muito possível de acontecer e aconteceu, porque muita gente tirou sarro do Internacional, que tá jogando nada. Mas eliminou o Corinthians recentemente aí também, parece que os caras esqueceram. O Internacional...
6: Ganhou 3 vezes o Corinthians.
7: Tirou o Corinthians da Copa do Brasil. Venceu o Corinthians no Campeonato Brasileiro em casa e no primeiro turno na casa do Corinthians.
6: 3 vitórias em 4 jogos.
7: E os caras tiraram o sarro do Internacional. O Internacional é time grande. Tá uma baba. Tá uma... É o Corinthians lá do Rio Grande do Sul.
6: Não, é pior que o Corinthians.
7: Ou que então, seja pior.
6: Sim, mas, pô, não... Pra te ver a situação do
4: tu Corinthians. Tu falaste que o Inter ia perder do Corinthians.
6: Falei, acho que o Inter não vai escapar. Continuo com a minha ideia. Tomara que escape. Se escapar, vai ser um milagre. Eu vou ficar muito feliz.
4: E pode falar um negócio? O time do Eduardo Batista.
6: Vai escapar.
4: Eu fiquei assustado quando eu peguei a escalação. Porque ele mudou tudo, cara. Quem coloca o Carboneiro no banco? Mas ele queria um time guerreiro, competitivo.
6: Não, ele mudou em nomes.
4: Ele mudou em nomes, claro, né?
6: Funcionou em termos. Porque foi um amasso.
4: Alguém acha que o Inter vai jogar bem na temporada? O Corinthians, o Grêmio vão jogar bem?
6: O que importa eles é ganhar agora.
4: Agora é resultado. Agora que se é exploda. 6-0 gol de mão, dane-se. O VAR não
6: se
4: viu,
6: se o Inter for amassado no Grenal e ganhar, dane-se, ok. É assim que funciona essa reta final de campeonato. Mas isso é fato agora.
4: Falar, Xandão.
6: Mas eu não vejo o Inter, do jeito que o Inter está, mesmo que eu goste muito do Eduardo, eu não vejo o Inter escapando. A tabela é dificílima.
4: Eu também acho.
6: E o Inter tem Vasco e Fluminense fora. É muito pior que os dois. O Inter tem o Cruzeiro na última rodada. Ah, mas até lá o Cruzeiro não tem o que fazer. Não interessa.
4: Não, sempre é
6: o que interessa. Fazer. O Cruzeiro pode olhar e fazer o seguinte debate interno. O Arthur Jorge lá com o Pedro Lourenço. A gente prefere enfrentar o Inter na primeira divisão? Né? Ou prefere enfrentar a Chapecoense, né?
4: O Juventude.
6: Eu prefiro enfrentar a Chapecoense, então vamos rebaixar o Inter. Evidente, não tem essa conversa.
4: Mas
6: então...
4: eu queria fazer uma pergunta para vocês dois.
7: Só uma parte, claro. Qual é o sobrenome do técnico do Inter?
6: Como Batista. Assim?
4: Eduardo Batista?
7: Qual é o nome do técnico?
6: William Batista.
7: Do... Então, os Batistas estão
6: mas
7: aí.
6: Mas não tem parentesco.
7: E podem... Um é Baptista, o outro é... Mas é tudo Batista.
4: Traz o Nelsinho.
7: Não importa a grafia, né?
6: Tinha aquele personagem Cala a Boca Batista.
4: Né?
7: Entenderam?
4: Mas eu queria fazer uma pergunta para vocês dois.
7: Faz e pergunta assim, fácil, hoje é sexta-feira.
4: Hein? Telespectador, internauta e ouvinte, prestem atenção. Será que existe alguma coerência do Osmar Stabile e principalmente do Marcelo Paes? Porque assim, os caras foram atrás do Ramon Dias, não rolou. Do Zubeldía, não rolou. Do Silvinho, não rolou. Querem o Carille agora, que tem uma multa rescisória de mais de 10 milhões de reais na Arábia Saudita e ganhou uma fortuna por salário
6: meio de,
4: lá.
6: $1.5 milhão.
4: Pois é.
6: A multa, no Al-Feira, assim, o Carille.
7: Dá pra tirar o Carille.
4: Mas eu queria saber o seguinte,
6: O Carille tava no Damac, tá? Que é um time pequeno.
4: Mudou agora há pouco, né?
6: e salvou o Damac do rebaixamento. Aí terminou a Liga Saudita. Ele saiu do Damac e foi contratado pelo Al-Fayha. Então ele tem contrato de um ano. Então ele fez um contrato de um ano, ele está ganhando bem, o futebol árabe paga Lógico. Muito bem. E ele tem contrato até junho de 27. Até junho de 27. Tem uma multa de US$1,5 milhão, certo? A gente conhece o Fábio Carilli. Eu conheço bem como é que o Carilli pensa futebol. Ele quer estar sempre empregado. Tu sair do Al-Fayha para o Corinthians em termos de peso, evidente que é uma diferença
4: Ainda
6: brutal.
4: Ainda mais se ele salva o Corinthians.
6: Diferença brutal do Corinthians para o Al-Fayha. Ponto. Agora, no Al-Fayha, tu só tem um objetivo, que é ficar em 16º e botar o dinheiro no bolso, certo? Lá na Liga Saudita. Porque só cai em 2, não cai em 4. Aqui não. Aqui tu vai pegar um clube destruído, falido, com uma gestão nota zero.
4: Com uma eleição que vem aí,
6: com a torcida botando o dedo na tua cara, com o clube sendo aberto para os uniformizados invadirem, e tu tem 9 jogos, um tu tá fora. Tu vai ter 8, na realidade. Porque o do Derby agora tu tá fora. Só incomodação. Então, se ele trocar o paraíso árabe com salário em dia, com tudo certo, né? Ninguém pra te encher o saco. Com o contrato até o meio do ano. Ele é um cara jovem, ele nasceu em 73, ele tem 53 anos. Ainda com 30, 25 anos de futebol aqui no Brasil. Se ele fizer isso agora, com todo o respeito, se eu sou primo dele, né? Ou amigo dele, ou assessor dele, eu digo assim pra ele, ó. Pô, tu é burro, hein, irmão?
8: Mas eu não entendi tua pergunta. Qual era
4: a tua minha pergunta era a seguinte: há coerência na diretoria do Corinthians? Porque ela vai buscar polos totalmente distintos. Coerência.
8: Mas, João,
4: porque pelo amor de Deus. Eu sei, é o Fantástico Mundo, mas atenção, gente.
8: Música aí,
4: mas verdade. Vai o Ramon Dias, cara. Aí o Zubeldia, aí o Silvinho, aí agora o Carilli, aí sondaram o Vojvoda. Cara, são estilos completamente diferentes. O que vocês querem pra futebol? O Marcelo Paz, se ele sentar aqui, eu acho que ele não teria peito para hoje enfrentar um único microfone da imprensa brasileira.
6: Ele é gente boa, nunca mais deu uma entrevista.
4: Maravilhoso, ele é maravilhoso.
6: Nunca mais deu uma entrevista.
4: Ele é um cidadão, cara educado, altíssimo nível. Mas vocês, cara, estão completamente perdidos aí no Parque São Jorge. Vocês não sabem nada. Vocês não conseguem nem mirar o treinador. Ah, existem poucas opções boas. Ok, só que coloca pelo menos 3 no mesmo nível de futebol que vocês acreditam. Porque um é o retranqueiro, o outro é ofensivista, o outro é meia-bomba, o outro é sanguíneo, o outro é meio morto. O que vocês querem de futebol aí dentro?
8: Ô, João, o comando do Corinthians, ele é frouxo. Quem é que comanda o Corinthians? Bom, quem comandava até recentemente o Corinthians? O presidente é o Osmar. O diretor de futebol é o Paz. E o técnico era o Diniz. Certo? Certo?
4: Sim.
8: O Osmar fica ouvindo a internet. Ele renovou o contrato com o Memphis porque a internet caiu matando em cima dele. Aí ele foi lá e renovou um contrato que ele, você, Pretzel, eu e toda a fiel torcida corintiana, além de Memphis e o staff dele,
6: impagável,
8: reconhecem que é impossível de pagar. Não pagou o primeiro contrato e ofereceu um segundo. Com essa mentira que muitos, infelizmente, da crônica esportiva ajudaram a reproduzir. Não, acerta agora, porque senão não vai ter dinheiro. Se mandar embora, tem que pagar tudo no dia seguinte. Não tem que pagar tudo no dia seguinte. E o fato é o seguinte: o Corinthians só protelou esse problema porque o contrato do seu Memphis Depay vai até metade de 2028.
4: Isso.
8: Não é isso?
4: Isso.
8: E o Corinthians vai ter que pagar de 150 a 180 milhões pro holandês. Vai tirar esse dinheiro da onde? Bom, a internet pediu, aí o presidente foi lá e fez. A internet também pediu a demissão do Diniz. E o que eles fizeram? Eles demitiram o Diniz. Eles demitiram o Diniz.
6: Sim.
8: Você acha certo demitir o Diniz faltando 3-4 dias por um duelo mais importante que o Corinthians tem no ano, que é contra o Palmeiras? Cara, sinceramente, olha, o Osmar pra mim é uma decepção, mas tá na conta, porque qualquer um seria uma decepção nesse momento do Corinthians. Tenho nada contra você, viu, Osmar, mas uma decepção. Até acho que você poderia ter feito coisa melhor e não fez.
6: Mas eles poderiam ter mantido pro derby mesmo. Porque a próxima semana, o Corinthians não tem jogo na próxima semana.
8: Então, e o Marcelo, pra concluir, e o Marcelo Paz? Poxa, Marcelo Paz, eu te defendi na seleção brasileira. Você tá ouvindo muito esses caras que andam com o Osmar aí, tem muita gente de conselho, sabe, enchendo a orelha de vocês. Vocês têm que fechar, tenham convicção. Sejam criticados pela convicção de vocês. Mas vamos lá. manter um treinador depois de 17 dias de trabalho porque perdeu uma partida? Não, Quesada, foi a sétima. Não, foi a primeira partida desse episódio. Sinceramente, olha, os caras estão brincando. Muita gente acha que o Corinthians tem uma camisa fortíssima e tem, isso é suficiente para escapar do rebaixamento. Mas em 2007, viu, galera? Parece que eu tava lá, acompanhou aquele jogo lá do Grêmio. Eu estava lá também.
6: Não, tu tava lá, eu tava aqui.
8: Você tava aqui, né?
6: Eu tava em Palmeiras e Galo, certo?
8: Estava em Palmeiras e Galo, isso. Eu vi aquela derrota. E sabe o que a gente falou na semana toda?
6: Mas nós estávamos na mesma transmissão, que todos os jogos, sim, foram no mesmo horário.
8: Não basta a camisa, porque outros também têm camisa. Aí fica aquele mantra, não, time grande não cai, não sei o quê. E o Corinthians caiu naquela oportunidade.
6: Vocês podem me
8: chamar. E esse
6: de
8: time
6: louco,
8: de hoje, tá, é melhor do que aquele, hein? Aquele era ruim, claro, demais,
6: não,
8: hein?
6: Aquele é um dos piores times da história do Corinthians. Vocês podem me chamar de louco. O que que o Inter fez? O Inter tentou o Zubeldia, certo? O Zubeldia falou para 10 jogos, não. Como ele recusou o Corinthians agora, que é coerente. Não aceita pegar para ser bombeiro por 10 jogos. E eu acho que ele tá certo.
8: Tudo bem.
6: Sabe onde é que o Inter foi? Na Série B, que é onde o Corinthians tem que ir. O Inter foi buscar um treinador que tem um desafio gigantesco, que é um cara jovem, o Eduardo Batista, certo? Que não tem nada a perder. Eu acho que ele não vai livrar o Inter. Mas ele já mudou o ambiente. Ele não tem nada a perder. Saiu da onde? Saiu do Criciúma para pegar o Internacional. Sabe qual é o técnico que eu contrataria agora? Podem me chamar de louco, me ironizarem e botar a vinheta. Faça o que vocês quiserem, certo? Um treinador para agora. Para 9 jogos no Corinthians. Para 8, infelizmente, porque a gente já está na sexta-feira. Mas que viria até para 9. Porque se ligasse para ele agora, amanhã à noite ele estava aqui. Sim,
4: tô curioso.
6: Certo? Porque ele pode vir de carro para cá, certo? Terceiro lugar da Série B, vice-campeão paulista. Eu contrataria Enderson Moreira para os 9 jogos. Enderson Moreira para os 9 jogos. É? Então, Osmar, ele está perdendo tempo. Já perdeu um jogo, tá? Faça o que o Inter fez. Foi buscar um treinador na Série B que não tem nada a perder. O que que o Enderson tem a perder? Nunca trabalhou em time grande, não, trabalhou no Santos.
4: Trabalhou no Santos.
6: No Santos, foi mal, certo? E caiu por causa de uma entrevista pra mim. Caiu por causa de uma entrevista pra mim, lembra, no Sport Debate, porque ele reclamou do Geovane e do Gabigol.
4: Aí os caras fritaram ele.
6: Ouviram a entrevista e mandaram ele embora. O presidente era o...
4: Modesto Roma Júnior.
6: Não, não era Odílio Rodrigues.
4: Ah, era Odílio
6: Rodrigues. Tem razão. Então é o seguinte, ó. Enderson Moreira pra 9 jogos, pra livrar o Corinthians. O Corinthians precisa de 4 vitórias, certo? E tem confrontos contra, ó. Vitória aqui, Mirassol aqui, Remo lá, mas já rebaixado, que é na penúltima rodada, e tem mais um jogo que é ganhável aqui também.
4: Vitória.
6: Certo? Não, já falei.
4: Falou.
6: Tem mais um agora que é pra pegar a tabela aí. Então é o seguinte,
8: Grêmio,
6: confronto direto.
4: Grêmio.
6: É ganhou lá, inclusive. Então assim, ó, tu tem 4 jogos, traz o Enderson Moreira, que é um cara experiente, é o vice-campeão paulista, eliminou o Corinthians, eliminou o Santos
8: e
6: o Corinthians
8: tá no Paulistão.
6: Sim, é o terceiro lugar. E outro é rápido.
8: E o do Juventude?
6: Não, Maurício Barbieri não, Barbieri sai de lá. E o Guto Ferreira não sai do Vila também.
8: Eu tô com a lista aqui dos caras da Série B. Vamos ver quem
4: faz que a sabe. Lista daqui a pouco, rapidinho. Essa dia.
6: Não,
4: a gente
6: não
4: tem...
6: sai.
4: É que assim, eu vou... a gente tem uns parceiros...
8: Não, você me burrifou. Na hora que eu fui falar, você foi pro comercial.
4: Eu vou explicar
8: pro
4: ouvinte, pro internauta, pro espectador, é o seguinte. Voltaram os breaks políticos, que vem aí segundo turno, tem debate da Band, tudo aquilo que é importante. Então, o Quesada, separa a lista dos treinadores. Na volta, o Prete já deu o pitaco dele. O Corinthians tinha que contratar o Enderson Moreira. Ok. Você, corintiano, concorda, discorda, comenta aí no chat, daqui a pouquinho a gente coloca a participação e o Leandro Quesada vai fazer um levantamento dos técnicos da Série B do Campeonato Brasileiro que poderiam, quem sabe, assumir o Corinthians essa reta final calamitosa de Brasileirão 2026. 7h49, daqui a pouquinho a gente volta com Esporte e Debate, até já!
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4: Sete e 52, de volta com Esporte Debate Rádio Bandeirantes. Ó, atenção, estamos em busca da informação, quem será o novo técnico do Corinthians. Daqui a pouquinho a análise do jogo entre Santos e Flamengo, empate, jogaço 2-2, derrota do São Paulo e a projeção para o jogo desse fim de semana. E claro, a vitória do Palmeiras, que segue a caça do líder do futebol do Brasil, o Flamengo. Pretzel já cravou aqui, traria Enderson Moreira para ser o técnico do Corinthians para
6: a sequência do ano. E o Edson Silva concorda comigo.
4: Concorda com você.
6: Gostaria da contratação do Enderson. Eu acho que ele não sai do Novo Horizontino, viu? É que recusar Corinthians, recusar hoje... Corinthians, não, aí é que tá. Demais. E outra, eu tenho certeza que ele viria com o bônus de salvar o Corinthians.
4: É aquela coisa. Um bônus. Salvou, fica pro próximo ano, independentemente do novo presidente.
6: Não, eu acho até que vai, não fica. Fica. Ele vem para 9 jogos. Eu tenho, ó, quem sou eu,
4: mas
6: né?
4: Mas ele resgata a carreira, hein?
6: Tô pensando pela cabeça dele. Porque vice-campeão paulista com o Novo Horizontino, isso dá currículo. Isso dá currículo. Eu sei que ele é um cara um pouco revoltado conosco da mídia, que ele não é muito valorizado, ele se sente desvalorizado, que ele já tem trabalhos por vários times grandes, né? Mas dessa vez ele se recuperou, levando o Novo Horizonte. Eliminou o Santos do Neymar e do Gabigol e eliminou o Corinthians. É o vice-campeão paulista. E outra, e tá na terceira posição. Hoje ele jogaria o play-off da Série B para colocar o Novo Horizontino na Série A.
4: É.
6: E é o seguinte, esses caras, eu não tô falando por eles, mas vocês não acham que eles fazem um contrato assim, ó? Se eu subir, eu quero 5 milhões. É assim que funciona, 2 milhões no Pix. E o Corinthians faz, porque não adianta trazer o William Batista, eu não conheço o trabalho dele, mas o derby de domingo, com todo o respeito, é para perder de pouco, né? Ainda que o Corinthians possa ganhar o jogo.
4: É isso aí. Quesada segue fazendo a sua lista, o seu levantamento. Não, depois
7: tá aqui, tá prontinho.
4: Tá prontinho? Então vou fazer o seguinte, Quesadinha. Tem um recadinho importante aqui. Na volta, Leandro, Quesada. Tudo bem, Quesada? Quer passar a lista agora? Pode
7: não,
4: passar.
7: Não, é que eu não, queria fica à vontade, falar, tá, mas programa vocês não deixam fica à vontade, falar. Vai, só lá, vocês lá. Querem falar,
4: pode
7: vai
4: tocar,
7: lá, então.
4: Pode tocar, Quesada.
6: Não, mas se tu tá com passe pouco conteúdo, eu te ajudo.
7: Não, eu tenho não, aqui a lista, só queria
6: falar.
7: Ver se eu falo. Não,
6: então dá a lista.
4: Agora eu vou explanar.
7: Você me cortou na volta. Aí quando eu volto, eu não consigo falar. Lá, falei, e tem mais um comercial, aí, sei
4: vou
7: lá, né,
4: vou colocar um recadinho aqui, eu faço, tem os compromissos
7: eu
4: políticos.
7: Eu consigo fazer o programa sozinho também, mas não é o caso,
4: você
7: né?
4: Volta com a lista. Aí ele pega e fica bravo com uma tromba desse tamanho. Então passe a lista, Leandro Quesada. Vamos não, atrasar os breaks políticos.
7: A lista
4: políticos
7: é longa, vamos lá.
4: O Quesada tem que colocar
6: eu
4: a lista dele.
6: A lista, vamos lá. Eu dou a nota pro treinador.
7: A lista é longa, vai lá.
6: O Alex tá na lista, né? Mas com o diploma original,
7: vamos
6: né?
7: Vamos aí pro horário político aí, depois eu falo.
6: É, o Alex tá com o diploma original, né? Técnico Quesada, do Atlético.
4: Quesada,
6: né?
4: eu fiquei realmente impressionado ontem. Leandro Quesada na fila para fazer o credenciamento na Vila Belmiro. Tinham duas credenciais esperando por Leandro Quesada lá. Uma coisa realmente tocante. Então, na volta do break, a gente vai com a lista de Leandro Quesada, que é uma lista longa. E aí você vai fazer aí a análise se você contrataria ou não algum treinador
6: só
4: que atualmente está na
6: aqui,
4: Série
6: ó.
4: B do Campeonato Brasileiro. No pique.
6: Ó, o Eduardo aqui, ó. Tá de brincadeira, Preto. Viajando na maionese. Quem é o Enderson para treinar o Corinthians? Quem é o Enderson? Mas quem é alguém hoje para que tá todo mundo recusando o Corinthians?
4: Pois é.
6: Tem que ter respeito pelo cara. O cara é vice-campeão paulista. Só isso.
4: Atenção, tem um recado importante pra você. Daqui a pouquinho a lista de Leandro Quesada, imperdível. 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
3: 7h59, de volta com o Esporte em Debate. 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Daqui a pouquinho mais novidades para que você nos acompanhe em outras plataformas também. Além disso, quero mandar um beijo no coração do ouvinte internauta, youtube.com/radiobandeirantesoficial. Volto a dizer, infelizmente, voltaram os breaks políticos, então a gente tem aí esse compromisso comercial a ser colocado no ar. Então vamos esperar passar o segundo turno para voltarmos com a nossa programação normal. Enquanto isso, a gente volta a falar sobre a lista que o Leandro Quesada levantou aqui. Você que está chegando agora, Pretzel acha que o Enderson Moreira seria o nome ideal para comandar o Corinthians, faltando aí 9 jogos, 8 no caso, né? Porque nesse final de semana ele não vai estar, ninguém vai estar, né? Vai estar um treinador do sub-20 do Corinthians e agora tem que projetar a sequência do ano. Leandro Quesada levantou os nomes dos treinadores que estão disputando a Série B do Campeonato Brasileiro. E aí, Leandro Quesada, fala o nome, a gente fala se é bom ou se é ruim, o ouvinte participa conosco também.
4: Sem ironia nenhuma, mas eu vou falar o que eu disse aqui em off com o Pretzel e com o João, para você que tá ligado agora, né? Que a gente tava aí no comercial. Seria até interessante trazer um técnico de Série B, né? Porque ele já trabalha esse final de temporada já preparando
5: para o... Mas tu acha que o Eduardo se o Eduardo Batista salvar o Inter, ele não vai ser o técnico.
4: Vou falar para você, hoje, se ele tivesse empregado, eu acho que o Internacional fez o melhor movimento que poderia fazer. Eu acho o Eduardo Batista muito bom, cara.
5: Mas o Inter...
4: Muito bom, agora já era, né?
5: O Inter também foi atrás de treinadores maiores, né, do que o Eduardo, que não quiseram pegar. E eu falei com o Eduardo... Por exemplo, o Eduardo hoje, se não tivesse vindo para o Inter, não seria bom para o Corinthians? Talvez fosse para esse momento.
3: Mas você acha muito talvez. Bom também? Você acha
5: ele não, muito bom? Não, não, mas viu, eu estou deixando, okay, eu deixo bem claro a situação. A situação é dramática. Tu precisa de um profissional com uma certa experiência de vida e de futebol para 9 jogos. E outra, para terminar em 16º. É básico isso.
3: É
5: básico. O Eduardo Batista salvar o Inter, certo? Atenção. Não vai ficar no Inter, pessoal. Porque o Inter vai ter eleição, certo? E os candidatos, ninguém vai ficar com o Eduardo Batista.
4: Olha,
5: hoje... Eu acho que ele sabe disso. Então, se o Corinthians trouxer o Enderson Moreira, eu sei que tu deu uma ironizada nos nomes, e é normal, porque Série B é uma divisão menor.
4: Não, não
5: estou
4: ironizando
5: menor.
4: Só o que você falou.
5: Nos nomes dos treinadores.
4: Eu acho que nenhum serve, na minha visão.
5: Sim, é isso. Enfim, Mas tu acha que, por exemplo, se tu traz o Guto Ferreira, tô dando um exemplo, que eu acho que é um bom técnico.
3: Eu gosto.
5: E ele vai... O Vila Nova não joga a Série A desde 1986.
3: Ah, ele vai subir com o Vila Nova.
5: Há 40 anos que o Vila não joga. Se ele subir o Vila, ele subiu o Remo. Ele subiu o Remo e, se ele subir o Vila, ele vai voltar pro, né, pro cartaz bom da Série A. Ponto. O Guto hoje, para 9 jogos, não seria um nome, de repente, para arrumar o time do Corinthians? Eu acho que sim, é apenas isso.
4: Olha, tem uma informação de bastidor aí, tá? Essa informação é muito importante. E, apesar disso, a gente vai trazer a lista dos 20 técnicos que estão empregados na Série B. A dupla Osmar e Paz entende que o técnico tem que ser um técnico que não esteja na Série B, tá? Só que, com a negativa de um, com a negativa do outro, com a negativa do terceiro, do quarto, do quinto, do sexto, do sétimo, daqui a pouco...
5: Não tem.
4: Não tem, aí vai ter que ir pra Série B. Mas vamos lá.
3: Vamos lá, vamos com a lista, Quesada, vamos lá.
4: O Eduardo Batista saiu do Criciúma. Sim. Aí entrou Humberto Louser.
5: Tá emprestado, né? Sabia? Ele tá emprestado, porque depois ele volta pro time
4: que
5: ele tava.
4: O que é Louser mesmo em inglês?
3: Loser, né?
4: Loser, né?
5: É. Ah, pá. Não, sabia dessa. Humberto Loser, ele vem pro Criciúma, tá? Fecha o campeonato pelo Criciúma.
4: Sim.
5: E volta em janeiro pro Guarani. Esse é o acerto, pra SAF do Guarani.
4: Sim, e agora tá no Criciúma outra vez.
3: Bom, vamos com a Humberto lista. Você vai falando o nome, a gente fala bom ou ruim pro Corinthians. Vamos lá. E o
4: Humberto
3: Loser também.
5: Sem chance.
3: Não, ruim.
5: Sem chance.
4: Eu não traria. Mariano Susso, do Sport Recife.
3: Não.
5: Argentino, sem
3: ruim.
5: Chance.
4: Não. Eu também não. Fábio Matias, do CRB.
3: Não.
5: O Matias treinou quem? A Chape, e treinou a Portuguesa.
4: Não dá.
5: Esse ano, no Paulistão.
3: Ele não passou pelo Botafogo?
5: Passou pelo Botafogo, né? Pela base. Foi campeão da Copa São Paulo. Isso. Pelo Inter, e treinou a Portuguesa. Quase eliminou o Corinthians.
4: Fora.
5: Quase eliminou o Corinthians. Fora.
4: Eu vou tentar escolher 3 dessa lista.
3: Vamos tentar,
4: tá?
3: Vamos fazer uma força, vai.
4: Fora. Eu escolho os 3 só lá no final. O Roger... Roger Silva, o Roger, o ex-atacante. Sim. Roger.
3: Não.
4: Tá no Atlético Goianiense.
3: Não tá pronto ainda.
5: E tá pra subir com o Atlético.
4: Não
5: talvez.
4: Dá, não dá. Esse é, esse tem história, hein? Paulo Autuori.
3: Não, cara. O Autuori sabe por quê não? Vou te dizer o porquê não. Porque ele não sabe o que ele quer da vida.
5: Eu tinha esquecido o Autuori.
3: Não, mas ele não sabe o que ele quer da vida.
5: Mas ele seria um bom nome pro Corinthians.
3: Ele quer ser diretor de futebol, ele quer ser manager, ele quer ser treinador. Não dá, ele tá com um discurso muito atrasado. Seria péssimo pro Corinthians.
5: Mas ele, nesse momento, o Fortaleza jogaria o playoff.
4: Eu tô ficando maluco, não, mas é ele mesmo, é isso
5: mesmo. Eu vi ele, eu tô vendo ele nos jogos.
3: Ficou bravo com a eliminação contra o Palmeiras na Copa do Brasil.
5: Sinceramente.
4: Esqueceu o Paulo Autuori.
5: Sinceramente. Seria não, um bom nome pro Corinthians.
4: Está com
5: atual.
4: 70 anos, não
3: técnico.
4: Cara,
3: eu lembrei dele,
4: anos,
3: tô falando sério. Os últimos trabalhos do Autuori foram catastróficos. Seria péssimo, na minha opinião.
4: O já citado Guto Ferreira.
3: Eu gostaria. É, mas não sairia do Vila agora, vai subir, campeão
5: pode subir
3: pra
5: você.
4: Guto Ferreira.
5: Se ele quisesse, eu pegaria.
3: Eu pegaria também.
5: Eu pegaria.
4: Eu vou colocar o Guto aqui, vai.
3: O Gordiola neles.
5: O Autuori não pegaria?
4: O Autuori nesse momento não.
5: Eu pegaria para 9 jogos.
4: Maurício Barbieri do...
3: Não.
5: Juventude.
4: Juventude.
3: Não.
5: Vai ser campeão da
4: Série B. Eu vou colocar um asterisco no Barbieri aqui, depois eu tiro.
5: Tá fazendo um belo trabalho.
4: Tá, vou colocar um asterisco. Anderson Moreira, já falado aqui.
5: Ah, eu pegaria
3: também. Eu não.
5: Para esses 9... Eu repito, qual é o teu critério, Preto? Para 8 jogos, que o 9 agora não vai dar. O critério é salvar o Corinthians. E para salvar o Corinthians pode ser um técnico... Para 8 jogos, um técnico que dê um gás. É isso.
3: Mas acho que não tem o tamanho do Corinthians.
4: Eduardo Barros do Cuiabá. Não traria também.
5: Foi auxiliar do Diniz,
3: Diniz
5: por
3: a
5: anos,
3: vida inteira.
5: Por anos.
3: Que comparou o Diniz com o Guardiola ainda. Não.
4: Vinícius Bergantin, do São Bernardo.
5: Trabalhou na comissão técnica do Tite.
4: Também não.
5: Também não.
3: O Vinícius Bergantin, para mim, ele cometeu um grande erro na carreira dele, que foi sair do cargo de treinador do Ituano para assumir essa carreira na comissão técnica do Tite.
5: Treinador
3: agora ele tá
5: de
3: retomando...
5: defesa.
3: E agora, exatamente, agora ele está retomando as origens. Eu acho que ele cometeu um erro, mas não tem o tamanho do Corinthians, fica aí.
5: O Tite convidou ele para ser treinador de defesa, para treinar só a defesa.
3: Mas
5: nos
3: você dá um retrocesso, né? É um passo atrás muito grande.
4: Próximo da lista. Tem uma história no Sport Recife, né? Hoje está no Ceará. Daniel Paulista.
3: Não.
5: Gente boa também demais, não, gosto dele. Mas...
3: Jogou no Corinthians?
5: Jogou, mas sim, não, sim. Não é o momento, eu acho.
4: Meia.
5: Mas eu gosto dele.
4: Próximo nome da lista, Moser, do
3: não,
4: Goiás.
5: Tá mal no Goiás.
4: Não, também não. Não.
5: Eu vi o jogo agora, Goiás e Atlético, mas o Goiás precisa de um milagre para conseguir subir.
4: Mas os trabalhos anteriores dele foram até...
5: Então, o Coritiba foi bom.
3: Mas sabe o que é? Ele começa num time, aí ele vai bem, depois ele sai, ele sai, fica pingando de galho em galho também, é ruim para ele.
5: Não, ele pediu, vocês lembram, ele subiu o Coritiba.
3: E voltou pro Mirassol.
5: Não, aí ele pediu, o Coritiba quis renovar com ele, ele pediu, ele falou, deu uma entrevista, pediu 500 mil por mês. E o Coritiba não quis pagar. Quanto é que o Coritiba paga no Seabra? Vocês acham que não é isso? Eu acho que paga isso. Acho que paga isso.
3: Por aí. E aí?
4: Eu só estou na dúvida se está o Bonfatti ou o Moacir Júnior lá no América. Já já tiro.
5: Moacir Júnior, assumiu.
4: Moacir, porque o Bonfatti
5: saiu. Chegou
4: agora. Então vai, Moacir também fora.
3: É porque a América caiu, né?
4: O do Operário é o Alberto Valentim.
3: Alberto Valentim está no Operário.
5: Não.
3: Como não?
5: Não, não.
4: Não é mais ele.
5: O Operário caiu agora, o Luizinho Lopes.
4: Ah, é o Luizinho.
3: Saiu o Valentim? Não, não, o Valentim assumiu um time agora, gente.
5: Tá tudo bem.
3: Qual foi o time dele?
5: O Luizinho Lopes acaba, foi demitido ontem, certo?
3: Cara, o Valentim acabou de assumir um time, não lembro qual foi.
5: Eu não sei qual é o time, qual é o time que o Valentim assumiu.
4: Não sei, eu tava com essa notícia.
5: Foi o Operário?
4: Hoje.
5: O
3: Operário.
5: Foi, então tá, que o Luizinho Lopes foi demitido ontem. Então tá aí, ó.
4: Não, Valentim. É o Operário mesmo. Minha lista tá. É isso mesmo.
5: Vocês viram a entrevista do Valentim essa semana?
4: Tá, sim. Fora, né?
5: Que
4: fora,
5: a, Valentim. Que a beleza dele atrapalhou o trabalho. Não, eu tô falando sério, atenção. Alberto naquele, Valentim deu, usou a seguinte frase: a minha beleza, certo, atrapalhou a minha trajetória.
3: É que ele foi questionado no assunto do Cuiabá lá e tal. E, bom, enfim, águas passadas, né?
4: Gente, pra fechar aqui, falei do Márcio Goiano?
3: Não. Mas acho que seria uma ruim.
5: Márcio Goiano tá onde? Treinou Sport.
4: Márcio Goiano. Ele tava no Remo, né? Ele tinha saído do Remo, né?
5: Márcio?
4: Ele tava no Sport, ele tava no Sport e saiu. Tá 3 meses no Remo, não é isso?
5: Não, o Remo é o Carpini agora.
4: É o Carpini, isso. Tá bom, tudo bem. O Bonfatti já foi. Gilson Kleina, nós falamos.
5: Caiu.
4: Cláudio Tencati.
5: Tá no Botafogo. Botafogo.
4: Não, também não.
3: Não.
4: Também não.
5: O Tencati nunca treinou um time grande.
4: Bruno Pivetti, eu falei?
5: Não.
4: Bruno Pivetti, não. Náutico.
5: Náutico. Assumiu também agora.
4: Também
5: assumiu
4: fora, agora. Fora. Vou agilizar aqui.
5: Assumiu agora.
4: Alex Cabeção.
3: Não.
5: Oh, um dia eu acho que ele vai treinar um time grande. Um dia.
3: Mas acho que não sei se o rival, por exemplo, Alex não vai treinar um Galo, um Corinthians, um São Paulo.
5: Eu acho que o grande erro do Alex O Alex é nosso ouvinte, né? Foi não ter esperado na base do São Paulo. Ele ficou pouco tempo na base do São Paulo. Por quê? Porque ele achou que ele ia ser o técnico do time principal. E o São Paulo não deu uma luz que ele seria técnico do time principal. Ele resolveu sair. E agora ele treinou o Avaí já, né? Avaí, Operário, e agora tá no Athletic.
4: É. E sabe o que que é, o Alex? Alex, não vai nessa, não. Dá uma segurada. O Alex acha que tem muito futuro pela frente.
3: Eu aí, também, cara, acho.
4: Vai pegar um negócio que é quase insolúvel, que é salvar o Corinthians. Bom, só pra fechar. Você falou aqui...
3: Marquinhos Santos?
5: Inteligente.
4: Marquinhos Santos, Alex. Não falei.
3: Marquinhos Santos tá no Avaí, né?
4: Também não.
3: Não.
4: E falei do... E o Micali, né?
3: E o Rogério Micali, exatamente.
4: Micali é campeão olímpico.
5: Mas vai, olha, cair com Londrina. Ei, Londrina tem...
4: Gente, tá... não sei se faltou outro nome, mas enfim,
3: são nomes. Como é que você cita um Rogério Micali, por exemplo? Imagina um Rogério Micali, por mais que há 10 anos ele tenha conquistado o ouro olímpico do Brasil, sendo que ele está caindo para a Série C com um time disputando a Série B.
5: Não, mas a gente só está relatando ele na lista, porque
3: sim,
5: não
3: sim,
5: tem
3: sim,
5: a menor
3: mas...
5: condição.
3: Então, é isso que eu penso também.
5: Não assim, tem ó, desses nomes que a gente divulgou aqui, para mim, eu particularmente, eu contrataria 3 treinadores, um desses 3. Guto Ferreira, se ele quisesse. Paulo Autuori, se ele quisesse.
3: Esse não.
5: E Anderson Moreira.
3: Esse também não.
5: É um desses 3, para esses 9 jogos, se eles quisessem, eu contrataria.
3: Eu tentaria só o Guto.
4: É, eu muito respeitosamente vou dizer para você uma coisa, cara.
3: Respeito, não contrataria ninguém,
4: né? Eu não contrataria nenhum desses 9.
3: Mas aí
4: nomes.
3: Que essa dia faz o quê, velho?
4: É, então, mas o Corinthians...
3: Vai deixar como é que é? O Fernando Lázaro
4: 2.0 lá? Veja só, nós estamos fazendo um favor pro Corinthians. Eu não ganho para ficar indicando, sim, e nem você, nem o Prétio. A gente tá fazendo um favor. Esses caras é que fizeram a lambança, para não falar outra coisa, para não tirar aqui a Bandeirantes do ar.
5: E eles não sabem para onde é que eles
4: e
5: vão.
4: E eles
5: agora.
4: Não sabem para onde vão. Não, por quê? Sabe. Porque fizeram a lambança.
3: Posso
4: e outra?
3: Falar que eles tinham que fazer?
4: Querem oferecer um contrato até dezembro. Quem que vai pegar um negócio
3: desse,
4: cara?
3: Eu te falo, cara? Quem vai pegar um negócio desse. Eu
4: o Voivoda.
3: Um... Desculpa,
4: eu já tinha falado, eu também acho.
3: É o Voivoda. Gente, será? É o Voivoda.
4: Barça do Paz.
5: Claro! Eu tenho dúvidas que ele pega.
3: Não, eu tenho certeza.
5: Só pra
3: que ele
5: 9
3: pega.
5: Jogos?
3: Posso falar? Ô, Xanão, eu tenho certeza que ele pega. Certeza. Ele, até por informação.
5: E ele foi engolido no Santos.
3: Engolido
5: no Santos.
3: E não conseguiu fazer 10 jogos do Racing. Então seria uma possibilidade de recuperação de carreira pro Voivoda, porque na Argentina se queimou. Sim. No futebol brasileiro se queimou com um trabalho horroroso no Santos. Ele tá sendo visto como um treinador de uma nota só, um trabalho só na carreira, que foi no Fortaleza, que foi muito bom. Hoje, o que é o Voivoda no mercado brasileiro? Tá por baixo.
5: Tá por baixo.
3: Se o cara, ele tem ainda a prepotência, no meu ponto de vista, de achar que não vou pegar o Corinthians para 9 jogos, pô, você vai treinar quem, Voivoda?
5: Pô, o
3: quem você vai treinar?
5: O Domingos, que nos ouve todos os dias, Jorge Sampaoli, foi procurado, Sampaoli?
3: Foi. Sondado.
4: Sampaoli e Carilli.
5: Mas nenhuma chance. O Sampaoli, nesse momento, seria a queda para a segunda divisão.
3: Totalmente.
5: Seria, não, pra mim,
3: imagina ele, o Memphis, o mesmo vestiário.
5: Tá louco.
4: Que isso? Aqui, não, ó. Se o Corinthians trouxer o Jorge Sampaoli, o Corinthians vai para a Série C do Campeonato Brasileiro. Já salta direto.
3: Não, meu irmão.
4: Não, você tá louco. Esse cara é um dos caras
5: não dá mais,
4: mais difíceis.
5: Não dá mais.
4: Olha o que
5: ele... O Tadieres, ele ficou 9 jogos.
4: Não, Preto, antes, vamos lá na Argentina. Esse cara conseguiu brigar com o Messi, velho. É. O BKSS, lembra?
3: Lembro. Auxiliar dele.
4: BKSS. Onde anda o BKSS?
3: BKSS tá na seleção equatoriana.
5: Não. Marcelo Gadiardo é o novo técnico. Estreou agora.
3: BKSS tem toda a razão.
5: Estreou aí, na data FIFA e foi amassado.
3: O BKSS tá desempregado. Na Copa do Mundo com o Equador, aí ele sai da seleção equatoriana pra entrar do Gadiardo.
5: Foi eliminado pelo México e saiu.
3: É isso aí mesmo.
4: BKSS, jovem.
5: Não é o momento.
3: Claro.
5: O Rodrigo Margotti sugere o Lisca, que eu também acho que não. Eu também acho.
3: Rebaixou
5: que
3: o Inter, né? Coitado. Não. Pegou 3
4: jogos. Tem outros nomes que passaram recentemente no futebol brasileiro, a gente fez essa lista. Olan, empregados
3: Ariel
4: ou não, tá?
3: Ariel Olan.
4: É, aquele que era do Santos.
3: Caixinha.
5: O Caixinha tem que tomar cuidado, que toda a comissão técnica dele está processando o Santos.
4: É.
5: Hoje o Santos teve
4: o transfer ban foi por causa dele.
5: Hoje, todos da comissão técnica do Caixinha.
4: E o outro português?
3: Gesualdo.
4: Nossa Senhora.
3: Gesualdo.
4: O outro lá que passou no Corinthians, o Antônio Oliveira.
3: Antônio Oliveira.
4: Ah, esse. E o outro lá que foi lá pra Inglaterra, o da avó.
3: Vitor Pereira.
4: Sogra lá.
3: Sogra, Vitor Pereira.
4: Vou falar um negócio pra vocês. O Corinthians tá seguindo a cartilha.
3: Tá.
4: Pra... Vai ser difícil, gente, sério mesmo.
5: Vai parar na Série B, quer apostar? Certo? Segunda-feira o Corinthians tá atrás de um treinador que está na Série B. Pode ficar certo.
3: Os ouvintes estão mandando aqui, ó. Luiz Castro está disponível no mercado.
5: 2 milhões por mês.
3: Pois é. Estão falando
4: do Odair Helman. Léo Condé?
3: O Odair Helman não sairia do Atlético nem a pau.
4: Nós falamos do Léo Condé?
3: Léo Condé.
5: Não falamos. Não falamos.
3: Sempre gostei do Léo Condé.
5: Citado aqui no chat. Sempre gostei. Mas vem cá, se vocês não querem o Anderson, O Léo Condé é do mesmo nível, pessoal. Ou até inferior.
3: Eu acho que ele é um pouquinho melhor.
4: Não, não, não. Eu não quero, não. Eu só estou dando os nomes aí.
5: Sim.
4: Por exemplo, se oferecesse um Guardiola para o Corinthians, eu acho que não ia dar certo também. Inclusive, para ver se o Guardiola é bom. Ô, Guardiola, eu quero vou dar um recado para você, Guardiola. Você é bom mesmo? Eu acho que você é bom. Mas será que você é bom mesmo? Aquele bom mesmo? Porque você só treinou time seleção até hoje, né? Barcelona, Bayern de Munique e City, que está num rolo desgraçado lá na Premier League. Queria ver o Guardiola trabalhar no Corinthians com salário atrasado, com o Memphis chutando a porta, mandando em tudo.
5: Tem um que pegaria aqui que é teu amigo, que sabe.
4: Quem?
5: Eu sou obrigado a brincar também. Que é o Jorginho.
3: Lateral?
5: Tá bom. Ainda é técnico.
3: Ah, não, péssimo.
4: Um também pegaria, que é seu amigo.
5: Quem?
4: O Dunga.
5: e pior, viu? Pior que a gente já se deu muito bem.
4: Posso falar? Entre Dunga e Jorginho, ainda sou o Dunga, cara.
3: Cara, entre Dunga e Jorginho, eu sou mais trazer o Diniz de volta, velho.
5: Mas Diniz, o Dunga...
3: porque faz que nem que fez
4: somente. Só uma pergunta pra dar um molho aqui.
3: A gente errou, volta.
5: Dunga pra 9 jogos, pra 8, né? 8, né?
3: Não, aí pode domingo, ser.
4: Vou falar pra vocês.
3: O Dunga pra 8 jogos pra dar um chute
5: já jogou, do vestiário. Já jogou no Corinthians.
3: Passou pelo Corinthians,
5: Jogou no Corinthians, foi campeão do mundo como jogador. Treinou a seleção 2 vezes. Esse cara, ele tem lastro para chegar no vestiário e salvar o Corinthians.
4: Entre um técnico da Série B e o Dunga, o Dunga já há muito tempo não treina.
3: Aí eu sou Dunga.
4: Porque é o choque da realidade.
3: É isso aí.
4: Vai chegar ali...
3: Cara grande no vestiário.
4: Um tetracampeão do mundo. Os caras vão olhar e vão falar assim, Cacilda, meu, aqui tá o Dunga. Agora, tem outros nomes que trabalharam recentemente no Corinthians, né?
3: Luxemburgo.
4: O assistente lá do Tite.
5: O Luxemburgo fez 4% como candidato ao Senado.
3: Não. O Tocantins, né?
5: O Luxa.
3: Foi no Tocantins.
5: O Luxa. Ele tá fazendo campanha há 2 anos pro Senado. Ele fez 4... O Luxa, onde é que tu tava com a cabeça em se meter com política, com essas raposas, né? Quem é candidato hoje no Brasil é tudo raposão. Os caras com experiência já... O Lucha foi ser candidato ao Senado. Ele fez 4%. Sabe quantos votos ele fez? 67 mil.
4: Pouco. E o Senado. Tocantins
5: não, abraçou isso pro Senado, né? É ridículo, cara.
4: O Kleber Xavier foi assistente do Tite. Não conhece o Corinthians.
5: Tá na Venezuela.
3: Trabalha no Santos, também foi amassado.
5: Tá lá na
4: e
5: Venezuela.
4: O Mano Menezes, não dá pra tirar lá do
3: Peru?
5: Por sinal, também o Peru foi amassado.
4: Você pegaria o Mano no Peru, não?
3: Eu pegaria o treinador do caso.
4: Você pegaria o Mano que está no Peru?
3: Não, tentaria o Mano, né? Quem sabe?
5: E a data FIFA amassou o Peru. A data FIFA.
4: Amassou? Derrubou o Peru?
5: Sim, o Peru foi mal. Perdeu para a Colômbia, perdeu para os Estados Unidos. Perdeu para o Canadá, viu? Perdeu os 3 jogos.
4: Cara, eu acho
3: que... Tem um jogador bom que joga no Inter que pode ajudar a seleção peruana.
4: Como que é? Vidiagra. O Vidiagra poderia ser o técnico do Peru, né? Pra tentar erguer o Peru, né?
5: Aí os caras começam a ironizar com os nomes aqui no chat, ó. Nada a ver, né? Seu Evaristo tem 91 anos, pessoal. Não dá. Seu Evaristo, que é uma grande figura.
3: Seu Evaristo. Mas tá lúcido, viu?
5: Tá lúcido.
4: E vem cá rapidinho. E da portuguesada que saiu, voltou e tal, será que não tem ninguém aí, não? Não,
3: traz o Vitor Pereira de volta.
5: Thiago Nunes, não. Thiago Nunes nunca mais treina o Corinthians.
3: Treinador rock'n'roll. Esquece. Cara, já falei. Corinthians, resolve seus problemas rápido e traga logo o Vojvoda. Traga o Vojvoda. Salário compatível, pega para 8 jogos, conhece o Marcelo Paz, tem respaldo do diretor que ainda manda, ou acho que manda em alguma coisa do departamento de futebol, e resolve. Olha só, o Corinthians, cara, não vai ter um treinador na beira do campo no fim de semana num derby desse tamanho que pode entrar na zona de rebaixamento. Olha isso que vocês fizeram com o clube, velho.
4: Tem um técnico que foi demitido há 2 dias, cara. Será que não dá
3: quem?
4: Pra...
3: Quem?
4: Ah, o Diniz, pô. Tenta ali,
3: dá pra vir. Traz o Diniz de volta.
4: Volta
3: não,
4: aí.
3: Não trouxe o Memphis de volta depois da nota oficial? Traz
4: vem cá, o Diniz e o Memphis não poderia ser o técnico?
3: Cara, o Memphis... Que decepção. E eu sempre alertei o Quezada, tem que renovar.
5: Eu acho que o Diniz poderia ficar até domingo.
3: É, eu também acho. Poderia. Mas eles não iam dar o gostinho pro Palmeiras. Olha lá, mandaram o nosso treinador embora e colocaram
5: poderia
3: a gente na zona.
5: Poderia ter ficado até domingo e outra. Se perde o derby, aí tu tira.
3: É.
5: Outra, assim, ó, faz um acordo com ele. Ô Diniz, tu fica até domingo. Se a gente entrar na zona de rebaixamento,
3: você cai.
5: Tu tá fora.
3: Pronto. É isso aí. 8h18, pessoal. Corinthians em debate. Chega. Falamos de tudo sobre o Corinthians. Projeção de treinador, lista da Série B, tudo isso e muito mais. Na volta dos parceiros comerciais, falaremos da vitória do Palmeiras, um empate polêmico em Santos e Flamengo e, claro, o amasso Cruzeiro 2, São Paulo 0.
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2: De volta Esporte em Debate, 8h22. Leandro Queçada, Alexandre Pretzel, ouvintes, telespectadores e internautas. Falamos muito sobre o Corinthians, queria que vocês falassem sobre Santos Futebol Clube 2, Flamengo também 2. Eu não sei se vocês viram, acredito que sim. Flamengo emitiu agora há pouco um comunicado oficial. Eu não leio mais comunicado oficial aqui na rádio. Se vocês quiserem ler, fiquem à vontade. Eu não leio mais, eu só dou a notícia, que é sobre tal coisa. E o Palmeiras também respondeu, que assim, o Flamengo emitiu um comunicado oficial repudiando a arbitragem do Anderson Daronco.
3: Mas só sobre um lance, curiosa nota, porque o Flamengo não reclama do segundo pênalti. Para mim, o segundo pênalti é uma vergonha.
2: Você não marcaria?
3: Não foi nada. O Gabigol se atira quando ele sente o toque no calcanhar. Mas
2: muita gente marcaria, viu, Pretzel?
3: Eu sei, e muita gente também não marcaria.
2: Eu fui foguete único, porque eu falei pra mim, foi nada.
3: Nada, se atira.
2: Há um contato de fato.
3: E ele se atira com delay.
2: O Luiz Araújo também cai, mas assim, o Gabigol
3: se atira.
2: O Gabigol pra mim, ele vê que ele tá indo pra linha de fundo, não tem nada pra fazer, ele pega e se arrisca a jogar no chão pra tentar um pênalti. E aí a arbitragem vai no pênalti e marca. Ok, lance interpretativo. E tem o lance de 10 minutos... até a expulsão do Jorginho, a marcação do pênalti. Cara, 9 minutos e 53 segundos o Daronco ficou no VAR.
3: Eu acho que a expulsão foi um absurdo.
2: Eu
3: daria o pênalti, mas a expulsão achei.
2: Vamos deixar claro aqui. O jogo, tecnicamente falando, foi do caramba. Porque se ela tava na Vila Belmiro, acompanhou literalmente de perto. Jogaço.
4: Eu gostei.
2: Mas e a arbitragem? Debatam sobre o tema,
4: por gentileza. Não, não gostei. Primeiro que eu acho o seguinte. O Flamengo tá reclamando.
2: Desculpa, se a gente tiver as imagens pra rodar aí, pode rodar, viu, Igão? Coloca aí, pênalti, expulsão, caramba, 4 aí, vamos lá.
4: Pro corte pra rapaziada, acho que vale um corte, eu vou falar um minutinho e meio aqui, rapidinho. O Flamengo tá no direito dele de reclamar, faz parte, tem que jogar muito pra torcida também. O Santos também reclama do primeiro gol, de uma possível falta do Paquetá em cima... Deixa eu concluir, pera. Deixa eu falar, deixa eu explicar.
3: Não, mas tudo...
4: No meu entendimento, pode ter acontecido a falta.
3: Corta meu microfone.
4: No meu entendimento, poderia ter acontecido a falta. Inclusive, um abraço para os diretores de televisão, porque eles não estão conseguindo mostrar nenhum replay legal, bacana, para a gente ver. Né? Inclusive, ontem, do Jorginho, demorou um tempão para mostrar uma imagem diferente daquela que a gente viu ali. Eu estava a 60 metros do lance com o Ulisses, na hora que aconteceu, eu já apontei. Eu falei, opa, tem o braço do jogador do Flamengo aí, em cima da área... E para mim foi pênalti, porque na linha da grande área, você contextualiza, é dentro da área, portanto é pênalti. E um recado pro pessoal do Flamengo. Ontem, para mim, foi pênalti do Jorginho. Alguns árbitros dizem, isso divide também opiniões, que como o jogador Neymar ia ficar ele e o goleiro, então poderia dar o cartão vermelho, tá? Poderia, no entendimento de alguns, poderia ter dado o cartão vermelho, como aconteceu. Eu teria dado só o cartão amarelo e tá ok. Mas, enfim, foi expulso. Para mim, foi pênalti embaixo e não em cima. Tem muita gente vendo em cima do Luiz Araújo em relação ao Gabigol. Vê o pé lá embaixo. Hoje a gente viu uma cena lá na placar, que é embaixo o pênalti. Então, para mim, também foi pênalti. E tem um outro lance, já no finalzinho do jogo, foi muito rápido e seguiu, que é uma chegada do Léo Pereira no Neymar. Ele acerta o Neymar dentro da área. E aí o lance já seguiu. Na hora eu achei, mas deixamos rolar. Hoje tem uma imagem de alguém que está numa perspectiva, aquilo ali para mim é até mais pênalti do que aquele que foi marcado em cima do Gabigol. Então para mim é o seguinte, se alguém tem que reclamar, rubro-negros do Brasil, aproveitando a grande audiência do Flamengo, se alguém poderia fazer algum tipo de reclamação lá para a arbitragem da CBF, seria o Santos. Tá? Então é isso. Minha opinião.
2: Acho forte, eu discordo de boa parte, sempre respeitando.
4: Pode discordar,
2: vamos vontade. Fazer uma brincadeira aqui, eu vi durante a sua fala, porque ele é um ditador, não deixou a gente nem dar tesourada.
4: Não, é só
2: né?
4: Para concluir mas o que eu tô bem, falando.
2: Faz parte.
4: Então, vamos lá. À vontade.
2: Vamos lance a lance, então. O pênalti marcado.

0: errado pro Santos envolvendo o Jorginho. Foi falta no Jorginho, Pretzel, Quesada, ouvintes
1: internautas. Foi falta no Jorginho.
0: Não. Foi falta no Jorginho.
1: Daria pra marcar a falta.
0: Mas logo certo? Você marcar essa falta? Não, no não, seu não, futebol?
1: Não,
0: que...
1: não, mas então deixou eu terminar. Vai. Viu? Pra muita gente foi falta no Jorginho. Eu não marcaria a falta.
0: Eu também não.
1: Certo? Mas daria o pênalti, mas não expulsaria o Jorginho. Daria só o cartão amarelo. E aí é uma interferência da arbitragem brutal. Tu tirar um jogador naquela altura. Né? O Flamengo ficou com 10, o Santos foi pra cima e foi pra cima e conseguiu empatar o jogo. Mas eu não expulsaria o Jorginho.
0: Eu acho expulsaria. Que você tem, através do Dogson, né, que são os 4Ds, distância, etc e tal. Se você não marca falta, certo?
1: O Neymar, ele chega na bola depois de uns 5 segundos. Claro, não, depois de uns 5 segundos que ele chega,
0: mas a bola chegaria
1: ali.
0: Condições...
1: O próprio Rossi chegaria no Neymar se tivesse valendo o lance.
0: Não, mas aí o Daronco... só é o Rossi, né? É, aí mas... é o goleiro. Tudo se fosse bem. Um defensor, tudo bem.
1: Mas o Daronco já tinha pitado, certo? Quando o Neymar pega a bola e a imagem mostra o Neymar chegando na cara do gol,
0: então vamos lá.
1: O lance já estava parado. Já.
0: Você marcaria falta?
1: Falta?
0: Do Rony no Jorginho.
1: Eu marcaria? Não, eu não marcaria.
0: Não marcaria. Eu também não marcaria.
1: E não,
0: mas você marcaria
1: não...
0: o pênalti.
1: Marcaria
0: o eu também marcaria o pênalti.
1: Mas não expulsaria o Jorginho.
0: Então esse lance do Jorginho não acho um absurdo. Eu acho que cabe a expulsão justamente pela regra que eu vou me embasar nela, dos 4Ds. Que o Rony domina a bola, estaria ele e o goleiro praticamente com o Neymar chegando livre na cara do gol. E estaria uma chance clara de gol que o cara interrompe colocando a bola na mão.
1: O mestre Zaidan hoje...
0: X1.
1: O mestre Zaidan marcaria a falta do Rony.
0: Tá.
1: E não achou que não foi pênalti, porque então, o Rony chuta a bola no
0: braço
1: dele.
0: Olha só que loucura.
1: E não expulsaria o Jorginho.
0: Olha só que loucura. Certo? Então você vê que dá pra gente isentar a arbitragem nesse caso. Quesada, pra você. Foi falta do...
1: Não,
0: vamos
1: não,
0: por
1: não.
0: partes. Foi falta do Rony no Jorginho?
2: Diretamente. Já tô até passando na frente. Pênalti.
0: E o vermelho?
2: O vermelho, o jogador pode ficar no 1-1 com... A regra diz isso.
0: Como aconteceu?
2: Esse negócio de último homem não tem nada escrito.
0: Não
2: a gente popularizou essa
0: isso.
2: coisa. Ficaria Neymar, a bola e o goleiro Rossi.
0: Então você expulsaria.
2: Não, eu acho que... Não,
0: você
2: é...
0: ou não, Quesada. Pera, não saber não se expulsaria
2: é...
0: ou não, pô.
2: Não é errado expulsar o jogador.
0: Não, eu quero saber a sua opinião.
2: Eu teria dado o amarelo, mas não tá errado. O que tô dizendo é que, na regra, não diz que tá errado dar vermelho.
0: Mas o que, então? O que você teria feito, cara? Pare.
2: Eu falei pra você, lá, amarelo. Eu acabei de falar 2 minutos, pô, você não tá ouvindo.
0: Aqui divagando.
1: Posso
0: vai
1: te dar uma sugestão? Não quer. Não tá olhando. Não tá ouvindo.
2: Sugestão. Não, gente, vocês querem fazer graça?
1: Eu também não é fazer graça.
2: Eu expliquei 2 minutos aqui. Eu expliquei aqui que teve 3.
1: Pera,
2: não adianta gritar. Eu também sei gritar. Calma, gente.
0: Grita, pô.
2: Tem 3 pênaltis. Não, mas isso daí, deixa os outros gritarem. A gente tem capacidade pra fazer um pouco melhor, né? Não, tem. A gente tem
0: capacidade.
2: Tem. Deixa outros programas que gritam aí, em outros lugares. Pra mim, aconteceram 3 pênaltis. Eu acabei de dizer pra vocês.
0: Não, mas vamos antes a lance, que essa.
2: Tá bom, não foi falta. Não foi falta no Jorginho.
0: Caramba,
2: o Jorginho colocou o braço na bola.
0: Tá.
2: E aí o Neymar ficaria cara a cara com o goleiro pra fazer o gol. A regra diz que nesse caso dá o vermelho. Tá. Mas é a interpretação do árbitro. Eu, se eu fosse o árbitro, teria dado o amarelo.
0: Beleza.
2: Lance mas isso pra mim é o menos importante.
1: Okay. Eu só quero dizer que quando eu fazia programa contigo, quando eu cheguei aqui em 2007, tu usava fone no programa. Era mais fácil da gente se comunicar. Parece que tu não escuta de vez em quando o que
2: vocês
1: eu tô falando.
2: Não,
1: o que eu tô falando, só isso. Apenas
2: vocês,
1: isso.
2: Não, vocês deram a opinião de vocês, eu tô dando
1: só
2: a minha.
1: Isso.
0: Tá bom.
2: E minha opinião não é definitiva,
0: tá
2: não é só uma
0: tem
2: opinião.
0: Por isso estamos debatendo.
2: E eu não tô.
0: Pera aí,
2: e eu não tô criando uma nova forma de apitar. Eu tô falando em cima da regra.
0: Sim,
2: a regra diz que é vermelho.
0: Mas eu não quero saber de regra, então, quero saber da sua opinião e da do Pretzel.
1: O mestre Zaidan.
0: Dane-se a regra.
1: O mestre Zaidan não daria pênalti, certo? Nós 3 daríamos pênalti.
0: Isso.
1: Ponto. Eu não expulsaria o Jorginho. O mestre Zaidan também não. Você expulsaria o Jorginho.
2: O Simon, que apitou, também não teria dado o vermelho.
0: Tudo bem.
2: Simon, cara, é um monstro.
1: O Paulo César Oliveira, sim.
2: Deu, então.
0: Olha só como é dúbio.
2: Cada um tem uma opinião, ótimo.
0: Vamos lá, rapidinho, então. Lance do Barreal. Que o Barreal dá um carrinho violento no jogador do Flamengo.
1: Eu vi no jogo, eu não tinha visto.
0: Eu daria vermelho, você é Pretzel.
1: Vermelho, expulso.
0: Quesada.
2: É, essa entrada foi dura.
0: Vermelho.
1: Então, olha como o jogo poderia mudar.
0: Claro que
1: sim.
0: Nós
1: estamos falando do primeiro tempo, estava 0-0.
0: Isso.
1: E se o Santos pudesse ficar com o jogador a menos.
2: Vocês viram o lance do Paquetá no Barreal? Na falta?
1: Nada pra mim.
0: Nada.
2: Mas não tem nenhuma imagem que mostre, é só você pegar a transmissão.
0: Exato.
2: A gente estava lá na Vila, eu vi, mas fiquei com dúvida. Fui ver na TV depois. Não mostram.
1: Tem nada.
2: Os caras não mostram o replay. E essa foi uma reclamação assintosa dos jogadores do Santos.
0: Tudo bem, então vamos lá. Lance a lance. Barreal no Paquetá, na origem do primeiro gol do Flamengo. Pretzel, marcaria falta ou não?
1: Expulso.
0: Não, irmão.
1: O Paquetá no Barreal.
0: Isso.
1: Não, 0.
0: 0, eu também 0. Quesada.
2: Eu fiquei na dúvida, isso que eu tô falando. Eu queria ter visto a imagem,
0: sim,
2: porque
0: mas você viu
2: ele
0: que
2: despenca de nada. Ele despenca do nada. É muito estranho o cara despencar do nada ali. Tem coisas que a gente tem a sacada do jogo. Como é que um jogador que tá com o domínio da bola se joga?
0: Os caras fazem isso.
2: Não, mas imagine. Podia dar o ataque do Santos. Tudo um lance bem, super, super estranho. Eu queria ter ido ao VAR, né? Já que ele demorou 10 minutos pra ir ao VAR. Pô, João, deixa eu terminar de falar, caraca.
0: Cara, mas você tá demorando muito.
2: Pô, mas eu tô 10 segundos pra explicar. Cara, você tá me perguntando, eu tô falando. Você quer que eu responda o que você quer ouvir ou o que eu
0: quero,
2: tô falando?
0: Velho, eu só quero que você entenda a dinâmica do programa.
2: Tá,
0: só
2: então, isso, então pronto, eu já falei tudo já que tinha que falar. Pronto.
0: Bom, bem, então tá bom. Então já falou, já tá falado. Tem mais algum lance polêmico que vocês falarem? Você fica uma hora falando aí, velho, é pra ser rápido. Tá bom. Pô, não tem que falar isso no ar, tem que falar fora, mas também demora muito. Tem mais algum lance polêmico que eu pulei?
2: Agora eu tenho o sommelier de quanto eu falo no programa. É incrível.
1: Segundo pênalti.
2: Vamos lá. É a linguiça comendo.
1: Ouvindo o mestre Zaida hoje, ele também não daria, eu também não daria. O Gabigol, pra mim, se atira, apesar do toque inicial, ele se atira, pra mim, não daria o pênalti.
0: Eu penso igual. E aí, Queçada, meia hora?
2: Pênalti embaixo.
0: Só isso?
1: Aí, e o lance que tu fala do Léo Pereira no Neymar, né? Tu falasse sobre isso, né? Pra mim não foi
2: chegou pênalti. Chegou na lombar dele pra sem bola, visou o corpo e não a bola. Pra isso é pênalti.
0: Pra mim não foi pênalti.
2: E outra, chega depois também o Pulga, que vai no corpo do Neymar. São duas chegadas. Cadê a bola? Cadê a bola sendo disputada aí?
1: Na Copa do Mundo esses lances seriam pênalti, na tua opinião?
2: Ah, não sei. A gente tem que falar só do brasileiro. A Copa já foi, né?
1: Então desculpa.
2: O árbitro de... que os árbitros de lá pensam de uma forma diferente. O jogador se processa de forma diferente. Lá não tem 10 minutos de VAR. A gente viu na Copa.
1: Mas nós elogiamos a arbitragem na Copa porque eles deixaram o jogo correr, né?
2: É.
1: E aqui o Daronco. Aliás, como é que é o nome dele? Sandro Merahit, né? Ele divulgou a escala de arbitragem, ele tá divulgando, viu, com 10 dias de antecedência.
2: Ótimo.
1: Tu acha ótimo?
2: Ótimo que ele faça isso.
1: O Daronco vai apitar o derby, apitar o derby.
2: Aí não é o problema da escala.
1: Pela atuação dele ontem. A atuação dele ontem é catastrófica. Sim, e ele ganha como prêmio apitar o derby.
2: Mas se ele não tá bem, bota ele na geladeira. Aí é uma prerrogativa da
1: comissão. Ele tinha que trocar a arbitragem hoje. Põe o Klaus e tira o Daronco.
0: Claro. Eu poderia colocar o Klaus.
2: Né? Eu acho que o problema não é você antecipar uma escala em 10 dias. Esse não é o problema. O problema é, se o árbitro estiver mal, foi mal. Vocês acham que ele foi muito mal? Eu por exemplo, tiraria o Daronco pro resto do ano. Ele só voltaria em 2000. Não, é verdade. Eu faria isso. Mas e por que que não faz? Faz. Não tem problema nenhum. Daronco, desculpa, você foi muito mal no jogo ontem, tá? Só pelos 10 minutos do VAR aí você tá fora. E coloca outro.
1: Por isso que é ruim tu publicar uma escala com 10 dias de antecedência, porque tu acaba pagando esse vale.
2: Tem que comprar passagem, sincero, tem hotel, tem toda uma logística que os caras precisam fazer.
0: Óbvio, e tem razão. Agora, vem cá, o Daronco fez uma arbitragem péssima ontem. Péssima? Só do cara ter ficado quase 10 minutos no VAR.
1: O Rodolfo Marques é uma vergonha.
0: Mas aí ele ganha realmente como prêmio apitar um derby século, se você for ver que
1: o Grenal.
2: Eu acho ele péssimo, mas vamos lá. Qual é o bom hoje no Brasil?
1: Não, Rafael
0: tem melhores que ele, né?
1: O Davi Lacerda, pra mim, é um bom árbitro.
0: Rodrigo Pereira.
1: Que vai apitar o Grenal.
0: Vai apitar o Grenal?
1: Quem é que vai apitar o Fla-Flu aí? Dá uma olhada pra mim aqui, acabou a minha bateria. Quem vai apitar o Fla-Flu, por favor?
2: Vou falar pra você.
1: Não vai ser o Bruno Arleão. Porque eles não botaram árbitro do mesmo estado.
0: Exato.
1: Então quem apita o Fla-Flu? Só pra esclarecer aí.
0: O Fla-Flu?
1: São os três clássicos. Rodrigo Pereira de Lima no Grenal. Anderson Daronco no derby. Então, um pernambucano no Grenal. Um gaúcho no derby.
2: Rafael Rodrigo Klein.
1: E um gaúcho no Fla-Flu. Olha.
0: Fortes emoções pela frente.
1: Não, o Sandro Merahit, com todo o respeito, tá mal.
2: Será que é isso mesmo? Pera aí, não sei não, cara.
0: Levanta a arbitragem, que essa dia. 8h35, primeiro. Preciso pra mais uma pausa aqui.
2: É dia 11, né, Maracanã? É isso mesmo, ó. Flamengo e Fluminense. Rafael Rodrigo Klein.
1: Nada a ver. Esse jogo era pro Hilton.
2: O VAR? Ah, o VAR é bom, hein? Daniel Nobre Bins.
1: Também gaúcho.
0: Queria saber onde o Wagner Hewey vai apitar, porque ele é um dos piores VARs do Brasil, sem dúvida alguma.
2: Eu vou ver.
0: 8h35, vamos fazer mais uma pausa. Na volta falaremos do Palmeiras. Tem palpitômetro, aliás, a gente tem que palpitar e fazer a conferência, afinal de contas. Viu, Queçada? Eu sei por que você tá bravo hoje. Você
2: tô bravo com
0: tá
2: nada,
0: bravo,
2: não.
0: Sim. Perdeu a vice-liderança do palpitômetro do futebol do Brasil. Vai tentar recuperar pra essa rodada. Daqui a pouquinho a gente volta com palpitômetro.
2: Só que no grito não vai ganhar de mim.
0: Do Palmeiras. Chato.
2: No grito não vai ganhar de mim, não. Eu também sei gritar.
3: Chato. 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
4: O Flamengo trabalha para contar com o seu camisa 10, Georgiano e Arrascaeta, quem sabe para a final da Copa Libertadores em Montevidéu, isso porque o jogador sofreu uma fratura no punho e é desfalque confirmado para os dois jogos de semifinais contra o Estudiantes. Por conta desta lesão, o jogador teve que passar por uma cirurgia, colocando uma placa e parafusos para estabilização no local. Ele se machucou num amistoso pela seleção uruguaia contra a Coreia do Sul no dia 28 de setembro. A possibilidade de retorno é trabalhada justamente para uma eventual final. E o jogador já se manifestou dizendo que está focado na recuperação, visando o retorno a tempo da conquista da Copa Libertadores.
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0: Corinthians. De volta aqui no Esporte Debate 8h39. Seguinte, falamos aqui do Corinthians bastante, inclusive projeção de novo treinador, informação há pouco. Muita polêmica no jogaço entre Santos 2, Flamengo 2. Palmeiras vence o Bahia por 1-0, magrinho, o famoso resultado mentiroso. Concordam? Palmeiras não mata o jogo e quase na reta final, Carlos Miguel salva o Palmeiras. Então, e aí, massa. Preto? E aí, Kessá?
1: Um jogaço ontem do Palmeiras. Olha, eu gosto do Bahia, gosto do Rogério Ceni, mas o jogo foi um vareio de bola. O Ronaldo, que é um goleiro nota 5,5.
0: Jogo da vida,
1: 5,5, 6. O Ronaldo fez 10 defesas no jogo. A gente contou daqui, eu e o Léo James, 10 defesas. 10. E ele é um goleiro normal. Isso diz muito sobre ele também ou sobre a ineficiência do ataque do Palmeiras, né? Ontem eu valorizo mais o goleiro. Ontem o goleiro foi muito bem. Então ele fez defesas difíceis também. E era para ter sido 5-0. Foi só um. E para vocês terem uma ideia, aos 40 do segundo tempo, o Bahia não tinha chegado na área do Palmeiras. Quase que empata o jogo. Seria um crime, assim, só o futebol para explicar isso.
0: Me lembrou o jogo contra o Grêmio,
1: lembrou? Lembrou. Então o Rogério Ceni, que eu gosto como técnico, né? O time dele só ataca. E não defende bem. Isso eu acho que ele tem que melhorar, porque ele é um treinador jovem ainda. Mas ontem, para mim, sinceramente, foi um dos grandes jogos do Palmeiras no ano. E o placar foi uma mentira. Porque foi o Palmeiras jogou muita bola. Muita bola.
2: É, agora, na hora que pegar um adversário com poder de ataque maior, não vai poder desperdiçar isso daí, né? Para falar a verdade, eu acho o Bahia bem... Eu acho muito bom, Rogério, mas o time do Bahia é bem...
1: Não, foi mal ontem.
2: É, bem mais ou menos também. Até nos grandes momentos. É um time médio, né? Vamos também, não vou forçar a barra aqui.
1: E outra, que negócio da data FIFA, né? Geralmente o Palmeiras volta
2: fez
1: mal
2: da
1: data
2: FIFA. Fez nada de diferente, FIFA. Rogério.
1: É, exatamente.
2: O Rogério não fez nada de diferente.
1: O Bahia teve 14 dias de treinos e o time ontem foi uma paçoca do meio pra trás.
2: Agora, o time tem que se agradecer nessa rodada é o Santos, né? Porque o Santos, ao arrancar esse empate do Flamengo, ele conseguiu dar um molho super especial ao campeonato, né? Sim. A partir de agora, o Palmeiras volta a estar na situação de depender só dele, né? O Flamengo também só continua dependendo dele.
1: Tem Palmeiras e Flamengo.
2: É o que vai acontecer. Esse jogo acontece rodada, na 36ª, né? Antepenúltima rodada. Esse é o jogo, cara. Aliás,
1: uma curiosidade que eu coloquei no
2: Band Sports. E diminui, né? Para uma vitória, uma vitória menos.
1: 18 ou 17.
2: Isso é importante.
1: Tem uma curiosidade hoje. Quem me alertou foi o professor Marcelo, certo? Que é ouvinte da gente. Ele disse assim: Preto, dá uma olhada que a tabela dos três últimos anos, tabela do brasileiro, ela foi feita para Palmeiras e para Flamengo. Eu fiquei, será? E aí ele me manda os jogos da reta final. E ele tem razão.
0: Como é que é isso?
1: As duas, a antepenúltima rodada, Palmeiras versus Flamengo, tá? Acho que eles ficaram envergonhados, aí eles botaram Palmeiras e Flamengo na 36ª. Os dois últimos jogos de Palmeiras e Flamengo, você sabe contra...
0: Posso chutar? Eu não sei, mas vou chutar. Remo e Chapecoense?
1: Curitiba e Chape. Dos dois. Na penúltima, o Palmeiras pega a Chape em Chape e o Flamengo pega o Curitiba. Na última, o Palmeiras pega o Curitiba, o Flamengo pega a Chape. Ah, pessoal.
0: O que isso quer dizer? Vamos lá.
1: Dois times que vieram da Série B. Aí tu faz a tabela, tu olha lá no final e tu põe esses dois confrontos na reta final para os dois candidatos ao título. E no ano passado, 37ª, Palmeiras e Vitória, que estava para cair, Flamengo e Ceará. 38ª,
0: Palmeiras e Ceará,
1: Flamengo e Mirassol.
0: Que era só o Ceará empatar que rebaixava o Inter.
1: Não,
0: o Palmeiras foi lá e ganhou.
1: Que não valia mais nada. Então assim, ó, a tabela também... Isso aí eu fui alertado hoje. Dá uma olhada lá, Prédio. Dei uma olhada. Os caras na CBF ficam pensando na tabela para Palmeiras e para Flamengo. Tá aí a prova. Tá aí a prova para a reta final.
2: Não, e Palmeiras e Flamengo, além disso, de enfrentar os adversários mais frágeis, nos últimos anos, com raras exceções aí, sempre eles disputam já no final do turno, entendeu? Porque é aquela expectativa. Pô, faltar 5 rodadas, no segundo turno você vai ter um Flamengo e Palmeiras. Nesse ano, é praticamente uma decisão faltando 3 rodadas para fechar. Né? Eu sugeriria um negócio pros caras. Coloca na última rodada no próximo campeonato Flamengo e Palmeiras, porque aí a gente pode ter uma decisão de campeonato mesmo.
0: Ou
2: a gente...
0: pode, não vale nada, né?
1: Não, e os clássicos?
0: Vem cá, faça um levantamento aí.
1: Os clássicos estaduais, quando eles criaram, que eles duraram 3 anos, lembram? 2011, 2012 e 2013. Exato. Aí pararam. Era muito bom.
0: Eu adorava ali. Isso.
1: Ah, mas não valia nada algum jogo. Azar.
0: É isso.
1: Azar, não vale nada em pontos. Ó. Mas valia. O Corinthians perdeu pro São Paulo antes de ir pra Tóquio. O Palmeiras enfrentou o Corinthians na decisão do título pro Corinthians. Foi 0-0 no dia que o Sócrates faleceu.
0: Exatamente.
1: Dia 4 de dezembro de 2011. O Grenal em 2013, o Inter tava morto. Evitou que o Grêmio fosse pra Libertadores. Num 0-0, o Luxo era o técnico do Grêmio. Só jogão nas duas últimas rodadas. Ai, vamos acabar. Os clubes pediram pra acabar porque não estavam valendo nada.
0: É. Me responde uma coisa: quantas edições de pontos corridos nós temos?
1: De 2003 pra agora.
0: Exatamente, façam as contas aí.
1: 24.
0: Então nós temos 24 edições. Façam as contas que eu duvido que vocês tenham de cabeça. Na volta do break, a gente vai com o palpitômetro e vai responder essa pergunta. De 24 edições, é isso?
1: Conta.
0: Vamos 3, lá.
1: 3, 4, 5, 6, 7, 8, 9, 10. Mais 16.
0: 26 edições?
1: É. Não, não, não,
0: tá errado, 8, isso, irmão.
1: Não,
0: é, 24 edições. 24 edições. Quantas edições nós tivemos a última rodada como determinante para falar quem seria o campeão brasileiro?
1: Na última?
0: Façam as contas na volta
1: 2009.
0: Do break.
1: 2009 foi histórico.
0: Não, inclusive, não, não. Aquele, faz, né, a lembra? Conta aí, Pretz.
1: 2009,
0: vamos lembrar.
1: Nós fizemos 4 jogos ao mesmo tempo.
0: Isso,
1: lembra?
0: Tudo bem.
1: 2009 foi, sim, histórico.
0: Mas tudo bem.
2: Flamengo,
0: vamos,
2: campeão.
0: Fazer. Porque daqui a pouco eles colocam aí, vamos lá, Palmeiras e Flamengo na última rodada. A maior parte das vezes eu me arrisco a dizer, me arrisco não, tenho certeza disso, que nós tivemos mais o Campeonato Brasileiro decidido na 36ª, 7ª, 5ª, do que na 38ª rodada do Brasileiro. 8h46, daqui a pouquinho a gente volta para conferir o palpitômetro e, obviamente, palpitar para a rodada cheia do fim de semana de muito clássico pela frente que vem aí.
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1: 8h50, de volta, Esporte em Debate, Rádio Bandeirantes 107.3, aplicativo Bandplay, Fast TV, LG Channel, estamos também na TCL TV, youtube.com/Rádio Bandeirantes Oficial, daqui a pouquinho a conferência do palpitômetro, Denis Gavazzi. Olha o elefante da árvore, daqui a pouquinho entrega a paçoca. E vamos palpitar para essa rodada cheia de fim de semana que vem aí. E daqui a pouquinho mandando um forte abraço para todos vocês que nos acompanham no youtube.com/Rádio Bandeirantes Oficial. Tem uma informação importante para você, atenção, fim de semana vem aí. 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
1: E é bom... conferência do palpitômetro. Quem será que foi mal? Quem será que foi bem nessa rodada? Vambora.
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1: Vamos lá, nessa quarta-feira, primeiro jogo da rodada, vou começar com o de importância, mas menor que Corinthians e Inter, Inter e Corinthians. Bragantino e Mirassol, o nosso líder Denis Gavazzi palpita primeiro.
3: Bragantino 2-0.
1: O próximo é Leandro Quesada.
4: Ô, rapaz, deixa eu ver que eu fiz a colinha aqui, meu. Estudei isso daqui o dia todo.
1: Tempo. Vai, meu. Pula, Capriotti.
4: Qual foi o jogo?
1: Ah, presta atenção, meu. Não, desculpa. Qual
4: foi o jogo? Bragantino e Mirassol. Qual foi o jogo? Bragantino e Mirassol, né? 2-1 pro Bragantino.
1: Ricardo Capriotti tá atrás da gente.
5: Não, eu sou o próximo.
1: Você é o próximo, vai pra
4: lista. Presta atenção, João.
5: Pela pontuação.
1: Você é roteiro, cara, não tem roteiro.
5: Bragantino e Mirassol. 1-1.
1: Pra mim vai ser...
4: Cara, vai, vamos embora, bora, pô.
1: Não, agora eu vou com o meu tempo. Eu acho que o Mirassol vai ganhar o jogo.
4: O ritmo do rádio.
1: 1-2. Ricardo Capriotti.
6: Bragantino e Mirassol. 2-1 Bragantino.
1: Pra você, Lucas Bueno.
7: 2-1 Bragantino também.
1: 2-1 Bragantino. Vamos pro próximo jogo. Atenção, jogo gigante esse aqui. Internacional e Corinthians, transmissão da Bandeirantes, narração dele, Ulisses Costa. Começo com você, Denis Gavazzi.
8: Internacional vence o Corinthians 2-1.
1: Golaço! Olha só. Leandro Quesada.
4: É o jogo do desespero, da alta tensão, e esse jogo termina com um belíssimo empate por 1-1.
5: Olha, o meu voto vai em homenagem ao presidente Alessandro Hard Barcelos, né? 0-1.
1: Eu acho que o Corinthians vai perder esse jogo. O Inter vai ganhar na estreia do Eduardo Batista e o Diniz vai cair. 1-0 Colorado. Pra você, Ricardo Capriotti.
6: Internacional e Corinthians, 1-1.
1: Lucas Bueno, a nossa produção.
7: 2-0 Inter.
1: Olha só. Próximo jogo, atenção, marque aí. Amanhã, quarta-feira, 9:30 da noite, no Mineirão, Cruzeiro e São Paulo. Denis Gavazzi, duvido que ele fale que o São Paulo vai ganhar.
4: Duvido,
1: vamos ver,
4: também.
1: Vamos ver.
8: 1-1 São Paulo e Cruzeiro.
1: Aí, ó. Mas também não fala que vai perder, né? 1-1.
4: Não, com o Denis, o São Paulo nunca perde.
1: Exatamente. E aí, Quesadinha?
4: Comigo, o São Paulo perde. Inclusive, acertei, cravei Santos e São Paulo, né? Dessa vez, Cruzeiro 2, São Paulo 1.
1: Ah, vai dormir.
4: Pois é. Pô, o que você quer que eu faça?
1: E aí, Preto, vai repetir?
5: 2-0, Cruzeiro.
1: Ah, pegou.
4: Você pegou o quê?
1: Ah, pegou o meu palpite.
4: Entendeu?
1: Eu vou de 1-0, Cruzeiro, pra não repetir. E aí, Ricardo Capriotti, o seu palpite, Capriotti?
6: Cruzeiro e São Paulo. Cruzeiro 2, São Paulo 0.
1: Lucas Bueno.
7: 1-0 Cruzeiro.
1: Denis Gavaz, e aí, Santos e Flamengo?
8: Santos 2-1 no Flamengo.
1: Quesada.
4: Santos e Flamengo na Vila Famosa empatam por 1-1.
1: Errou! Pretzel.
5: 1-2.
1: Não sei o que palpitar agora.
4: Então no palpite. Zero.
1: Eu vou de 1-1. Eu vou ter que ir de 1-1. E aí, Ricardo Capriotti?
6: Flamengo vai vencer o Santos. 2-1.
1: Fechando nossa produção. E aí, Bueno?
7: 1-0 Santos.
1: 1-0 pro Santos. E nós teremos também, para fechar a rodada, quinta-feira, 9:30 da noite, na Arena do Verde, Palmeiras e Bahia, jogo importante na retomada do futebol brasileiro. Jogaço de bola.
5: Jogaço.
1: Vamos com o Denis Gavazzi, o líder do palpitômetro, por enquanto.
8: Palmeiras e Bahia, vai dar 2-2.
1: E aí, que sabe?
4: Palmeiras e Bahia, o Palmeiras e Abel Ferreira vence 2-1 Bahia de Rogério Ceni.
1: Era meu palpite, cara, também.
5: Pelo amor de Deus.
1: E aí, Preza?
5: É, pegou o meu palpite. Ah, nessa eu vou repetir, 2-1 Palmeiras.
1: Esse jogo aí vai ser 1-0 Palmeiras. Golaço! E aí, Bueno?
7: Vou ficar por primeiro.
1: Meu Deus do céu, tô sabendo legal.
6: E o Palmeiras vence o Bahia, 1-0.
1: Ah, pegou meu palpite. Golaço! E aí, Bueno?
7: Vou de 2-0 Palmeiras. Errei sim.
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1: Atenção, depois da conferência do palpitômetro, temos aqui Denis Gavazzi. Olha o elefante na árvore aí, ó. 96 pontos, ainda é o líder, mas o Pretzel tá com 91, assumiu a vice-liderança. 5 pontinhos só de diferença, hein? Quesada tem a mesma pontuação, mas perde no critério. Eu apareço na quarta colocação com 86 pontos. Capriotti, vice-lanterna, 84. E o nosso... Ei, Lucas Bueno, a produção tá 79
5: mundo, olha,
1: pontos.
5: Olha, tá todo mundo vivo, hein?
1: Não, o Bueno tá. Não, o Bueno tá morto.
5: Opa, se ele faz... Nós temos agora 5 jogos. Se ele faz 10 pontos, por exemplo, 8 pontos ali, ó. Já sou embola.
4: Não é hoje, não, palpite, né?
1: Agora. É hoje, agora? Agora. Vamos palpitar, agora, claro agora. Que sim. Atenção, vamos com o palpitômetro, né, Brasil.
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1: Atenção, começando com Morumbi, São Paulo e Vitória neste sábado, 9 horas da noite. Denis Gavazzi é o primeiro a palpitar. Fala aí, Denisão.
8: São Paulo 2-1.
1: São Paulo 2-1. Pretzel, você é o vice-líder.
5: Vitória nunca ganhou do São Paulo na história no Morumbi. E não vai ganhar de novo. 1-1.
1: Leandro Quesada.
4: O Denis falou 2-1, né?
1: Isso.
4: É, agora tem que fazer diferente pra, né? 2-0 São Paulo.
1: 2-0 São Paulo. Cara, tá com um cheiro de 2-1 pro São Paulo, mas eu também vou mudar. São Paulo e Vitória vão empatar por 1-1.
4: Bom resultado.
1: 1-1. Vamos lá, quem palpita agora é o nosso querido Ricardo Tadeu Capriotti Sanches. Fala aí, Capri.
6: São Paulo e Vitória. São Paulo vai vencer. 1-0.
1: Maravilha. E fechando com o Lucas Bueno, a nossa produção. Solta a voz do palpite aí, Buenão.
4: 2-1 São Paulo.
1: 2-1 São Paulo. Maravilha. Palpitamos para São Paulo e Vitória.
5: Neymar joga?
1: Neymar não, né? Joga? Acho que não.
5: Não, né?
1: Até
5: não,
1: porque a Arena tapetinho, MRV, é, tapetinho, aquela história toda, né? Vamos para a Arena MRV. Domingo, 4 horas da tarde, Atlético Mineiro e Santos, provavelmente sem o menino Ney. E aí, Denis Gavazzi?
8: 1-1, Galo e Santos.
1: Pretzel.
5: Tá, não vou mudar. 1-1.
1: Leandro Quesada.
4: 2-1, Galo.
1: Era o meu palpite.
4: Porque o Neymar não vai jogar, tá? Por isso.
1: Cara, eu acho que não vai ser um jogo de muitos gols, não. Então, até por isso, o Galo vence por 1-0. Ricardo Capriotti, com você.
6: Atlético Mineiro e Santos vão empatar 2-2.
1: Lucas Bueno, nosso lanterninha.
4: 1-1.
1: 1-1, maravilha. Vamos pro domingo, derby, na Arena do Verde. Palmeiras e Corinthians, 5:30 da tarde, transmissão da Rádio Bandeirantes com ele, Ulisses Costa, para todo o Brasil. E aí, Denizão, dá Palmeiras ou Coringão?
8: Palmeiras vence por 2-0.
1: E aí, Pretzel?
5: 2-1, Palmeiras.
1: Leandro Quesada.
4: É, o Corinthians não vai vencer esse jogo, óbvio, né? Óbvio que não. Tá tão na cara, mas tá tão na cara que vai dar o Palmeiras, que vai acontecer o quê? Vai dar Palmeiras, né?
1: É.
4: Eu vou de 2-1 Palmeiras.
1: Eu vou de 1-0 Porco. E aí, Bueno? Ah, Capri, desculpa, Capri. Sempre pulo Capri. Vamos lá, Caprizão. Vai Corinthians, hein, Capri?
3: Palmeiras vai vencer o Corinthians 1-0.
1: Aí, tá copiando meus palpites, o Capri. E aí, Bueno?
7: Lembrando o jogo do empréstimo pra negativado, 4-0 Palmeiras.
1: Nossa, 4-0 pro... Aí caiu o Stabile, sem dúvida alguma. Vamos pro outro jogo, que é no domingo. 7:30 da noite, tem Bahia e Mirassol na Arena Fonte Nova. E aí, Denis Gavazzi, seu palpite?
9: 2-0 Bahia.
1: E aí, Pretzel?
5: 2-1 Bahia.
1: Leandro Quesada.
4: 3-1 Bahia.
1: O Bahia vai ficar com a vitória em cima do Mirassol e vai vencer por 2-0. E aí, Capri?
3: Bahia vai derrotar o Mirassol 2-1.
1: E aí, Lucas Bueno?
7: 2-1 Bahia.
1: E fechando, nós teremos o jogo na segunda-feira, 9 horas da noite, entre Bragantino e Cruzeiro no estádio Cícero de Souza Marques. E aí, Denizão?
9: 1-2 Cruzeiro.
1: Ah. 1-2 Cruzeiro. Cruzeiro vence pra ele. E aí, Prédio, você copia?
5: Bragantino tá numa fase ruim, né, cara?
1: Copia?
5: Não, 0-1.
1: 0-1. E aí, Leandro Quesada?
4: Bragantino 0, Cruzeiro 2.
1: Pra mim vai ser Bragantino e Cruzeiro 1-1. E aí, Ricardo Capriotti?
3: Bragantino e Cruzeiro vão empatar por 1-1.
1: Pra fechar, Lucas Bueno, seu palpite.
7: 2-1 Cruzeiro.
1: Então, senhores, é o seguinte, eu acho que todo mundo vai rodar nessa rodada. Eu acho que a gente não vai acertar nada. O que a gente foi bem nessa rodada passada, essa de final de semana, a chance de muita gente zerar. No caso, minha chance é imensa e o Quesada também não tá muito positivo, né?
4: Não, eu tive que fazer um negócio diferente, porque também se a gente ficar repetindo pra cá...
1: Morto.
4: Aí não tem. Agora é o seguinte, vitória empata com o São Paulo, eu já dancei aqui. O Santos é capaz de vencer o Atlético, eu já dancei. O Corinthians arranca o empate do Palmeiras, dancei.
5: Pô, mas ó, vida ou céus também,
1: Pois
5: né?
1: É, né?
5: Pelo amor de Deus.
1: Mas, né?
5: Bom,
1: Hardy.
5: Ei, bom